0: Começa no dia 18 de setembro com uma prova online. As questões envolvem raciocínio lógico, inovação e empreendedorismo com situações do cotidiano.
1: Hoje na apresentação da Voz do Brasil, eu, Mariana Jungmann e Nazi Brum.
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1: Pesquisa mensal do IBGE, divulgada hoje, mostrou uma queda de 0,32% na inflação oficial do país no mês de agosto.
2: Impactaram o resultado descontos na conta de luz, nas passagens aéreas, nos preços de combustíveis e de alimentos.
3: O Índice Nacional de Preços ao Consumidor Amplo, que mede a inflação oficial do país, teve queda de 0,32% em agosto. O valor ficou 0,39 ponto percentual abaixo do registrado em julho. Os grupos que exerceram maior impacto sobre o resultado foram habitação, transportes, alimentação e bebidas e comunicação. Em relação à habitação, Fernando Gonçalves, gerente do IPCA, explica que um fator que influenciou foram os descontos na conta de energia elétrica.
4: Aquele registro único da habitação veio da contribuição de menos 0,33 pontos percentual da energia elétrica residencial, que recuou 7,63% no mês, em decorrência da incorporação do bônus Itaipu, creditado nas faturas emitidas no mês de agosto.
3: O preço dos alimentos também recuou em agosto. Os maiores descontos ficaram com a batata inglesa, cenoura, cebola, tomate, ovo de galinha e café moído. A tendência de queda foi confirmada por um levantamento realizado em parceria com a Conab, Companhia Nacional de Abastecimento. De acordo com a diretora de Política Agrícola e Informação da companhia, Nayara Andreoli Bittencourt, a queda no preço desses itens influencia o valor da cesta básica no país.
5: O custo da cesta básica caiu em 25 das 27 capitais pesquisadas pela Conab e alguns alimentos importantes na mesa dos brasileiros contribuíram para esse resultado. O café e o tomate tiveram queda em 23 capitais, o feijão carioca ficou mais barato em 19 e o açúcar em 16 capitais. Boa parte desses alimentos tem a queda relacionada ao aumento da oferta e ao avanço das safras desses produtos.
3: Pão francês e óleo de soja, por outro lado, registraram variações acima de 2%, de acordo com o levantamento da Conab. Os preços mais altos são explicados pelo aumento da demanda global por esses itens, além dos possíveis efeitos climáticos do El Niño sobre a safra 2026-2027. Reportagem Graziele Bezerra.
1: No dia do Cerrado foram divulgados novos dados sobre o desmatamento.
2: A perda de vegetação nativa recuou 19% em agosto, segundo os alertas em tempo real do DETER.
1: Também foi assinada a portaria que identifica as áreas prioritárias do Cerrado para a segurança hídrica.
6: Segundo o maior bioma do Brasil, o Cerrado ocupa um quarto do território nacional e é a savana mais rica do mundo em biodiversidade. Situado sobretudo no Planalto Central, também tem papel fundamental na disponibilidade de água no país, como explica Humberto Lúcio Lima, diretor-presidente do Instituto Arvoredo, que atua na preservação do Cerrado.
7: É o bioma conhecido como caixa d'água do Brasil, por possuir 3 aquíferos, abastecer 8 das 12 bacias hidrográficas que nós temos e ter mais de 131 mil nascentes. Então é um bioma extremamente importante, não só para as mudanças climáticas, também como para a água potável no Brasil.
6: E um novo levantamento divulgado pelo governo federal mostrou que 51% de todo o território do Cerrado é considerado prioritário para a segurança hídrica do Brasil. Com base nisso, foi assinada uma portaria que cria um sistema de áreas prioritárias de recarga hídrica no Cerrado. Os dados das principais áreas estarão disponíveis para gestores, pesquisadores e população em geral. A medida visa identificar e proteger regiões estratégicas para manutenção dos recursos hídricos, como comentou o ministro do Meio Ambiente e Mudança do Clima, João Paulo Capobianco.
8: São vários estudos mostrando a redução da vazão nos principais rios do Cerrado. Esse dado das áreas prioritárias para recarga hídrica é algo absolutamente fundamental. Quando você apresenta com base sólida em dados científicos as áreas prioritárias, isso permite você organizar melhor os seus investimentos. É claro que todas são importantes, Mas se nós temos recursos ainda não tão abundantes como gostaríamos, nós precisamos começar pelas áreas prioritárias.
6: Também nesta sexta-feira foram divulgados novos dados sobre o desmatamento no Brasil. Segundo informações do sistema DETER, Sistema de Detecção de Desmatamento em Tempo Real, do Instituto Nacional de Pesquisas Espaciais, os alertas de desmatamento no Cerrado caíram 19% em agosto, na comparação com o mesmo mês de 2025. A perda de vegetação nativa somou 238 quilômetros quadrados. Reportagem Gabriela Noronha.
2: O Ministério da Saúde confirmou 3 casos de sarampo em Tabatinga, no Amazonas.
1: Outros 2 foram confirmados em São Paulo, que já soma 32 pacientes esse ano.
2: O Brasil é considerado livre do vírus desde 2024, mas ainda registra casos esporádicos.
1: A vacinação é a principal forma de evitar a transmissão da doença. O imunizante é oferecido gratuitamente pelo SUS.
9: Após a confirmação nesta semana de 3 casos de sarampo no estado do Amazonas, o Ministério da Saúde intensificou as ações de vigilância na região. Os esforços são para interromper possíveis cadeias de transmissão do vírus. Os casos foram confirmados em Tabatinga, na fronteira entre Brasil, Colômbia e Peru. Os episódios ocorreram em pessoas que vieram da cidade de Alto Monte, no Peru, sem histórico de vacinação contra o sarampo. Além do Amazonas, o Ministério da Saúde mantém alerta para São Paulo, que registrou 32 casos neste ano, 2 pacientes confirmados esta semana. Medidas de vigilância sanitária e vacinação estão sendo tomadas e não há registro de circulação do vírus para além das cidades de Guarulhos, São Bernardo do Campo e a capital paulista, que registra 29 dos 32 casos. O Brasil é certificado como livre do vírus desde 2024, mas ainda registra casos esporádicos, principalmente relacionados à importação do vírus de outros países. O sarampo já foi uma das principais causas de mortalidade infantil em todo o mundo. A transmissão ocorre pelas vias aéreas, ao tossir, espirrar, falar ou respirar. A doença possui alto nível de contágio. Quando a pessoa é infectada, ela pode transmitir o vírus para 90% das pessoas próximas que não estejam imunes. A vacinação é a principal forma de evitar novos casos. Os imunizantes são oferecidos gratuitamente pelo SUS e integram o calendário nacional de vacinação para pessoas de 12 meses a 59 anos. Há 2 vacinas disponíveis no SUS para a proteção contra a doença: a tríplice viral, que protege contra sarampo, cachumba e rubéola, e a tetraviral, que além dessas 3, imuniza também contra a varicela. Edinaldo Júnior para a Voz do Brasil.
2: PrevBarco, uma espécie de agência flutuante do INSS, leva serviços e informações de previdência social a comunidades isoladas do país.
1: Em setembro, a embarcação vai iniciar uma nova operação no Amapá.
2: Entre 28 de setembro e 9 de outubro, atenderá comunidades do arquipélago do Bailique. Depois segue para o município de Cutias, onde permanece até 23 de outubro.
1: Mas, antes de seguir para o Amapá, o PrevBarco estará em Chaves, no arquipélago do Marajó, no Pará, de 14 a 25 de setembro.
2: Não é necessário realizar agendamento prévio. O atendimento ocorre por ordem de chegada durante a permanência da embarcação em cada localidade.
1: Estudantes do ensino médio de todo o Brasil têm até 15 de setembro para se inscrever na primeira edição nacional da Olimpíada Nacional de Empreendedorismo.
2: O evento é individual e gratuito.
1: E os finalistas vão participar de uma imersão em empresas parceiras do projeto.
10: A competição começa no dia 18 de setembro com uma prova online de caráter diagnóstico. As questões envolvem raciocínio lógico, inovação e empreendedorismo com situações do cotidiano. Os 100 mil estudantes com melhor desempenho avançam para a segunda fase, marcada para 9 de outubro. Nessa etapa, a prova será dissertativa e os estudantes deverão desenvolver propostas de soluções e modelos de negócios. Os 100 melhores colocados no ranking nacional serão selecionados para a fase final. O secretário nacional de Inclusão Socioprodutiva, MEIS e Cooperativismo, do Ministério do Empreendedorismo, da Microempresa e da Empresa de Pequeno Porte, Danilo Cabral, disse que os finalistas participam de um curso intensivo de curta duração voltado ao aprimoramento dos projetos, desenvolvimento de produtos e elaboração de planos de negócio.
11: É linkar aqueles que estão na escola, que precisam identificar essa vocação, qualificar, formar para poder empreender, com esse mundo do trabalho. É o papel do ensino médio, é formar para a cidadania e formar para o mundo do trabalho. Essa imersão vai durar 3 dias, onde aí sim os alunos já terão que apresentar um produto, um plano de negócio, e disso sairá 27 finalistas.
10: Além das provas, a programação prevê atividades de formação para estudantes, professores e escolas participantes. A etapa nacional será realizada em Brasília no dia 10 de dezembro. As inscrições são gratuitas e podem ser feitas pela internet até 15 de setembro. O endereço é one.ufma.br. Com locução de Natália Koslick, reportagem Pablo Mundim.
2: O uso da biometria digital ou um reconhecimento facial já faz parte da vida das pessoas hoje em dia.
1: Seja para fazer uma transação bancária ou para acessar o gov.br, por exemplo, esse tipo de procedimento agiliza o acesso a serviços e informações, protegendo os dados dos usuários.
2: Vamos saber como esses dados são armazenados e que cuidados extras podem ser tomados no ambiente digital.
12: Fazer uma selfie, aquela foto de si mesmo, virou rotina não só para as redes sociais. Também é com ela que é possível acessar portarias de prédios, desbloquear o celular, abrir aplicativos bancários ou entrar no portal gov.br, por exemplo. A biometria facial e a digital, aquela que lê as impressões digitais, estão presentes no dia a dia do cidadão. A tecnologia confirma a identidade do usuário em segundos e cria uma camada extra de proteção. Laerte Peota de Melo, professor da Universidade de Brasília e especialista em cibersegurança, explica que há diferenças nos sistemas biométricos de acordo com a finalidade.
13: Tanto os bancos quanto sistemas assim, que a gente chama de sistemas críticos, eles têm um sistema biométrico muito mais eficiente. Ele é diferente do que a gente usa no celular, no nosso dia a dia. A biometria que você usa no celular é para acessar os seus dados que estão no seu aparelho. Então são sistemas bem diferentes.
12: A biometria digital analisa os padrões únicos dos dedos das mãos. Já o reconhecimento facial mapeia pontos e contornos do rosto, como a distância entre os olhos e o formato do queixo. No Brasil, a biometria é classificada como dado pessoal sensível pela Lei Geral de Proteção de Dados. As empresas são obrigadas a explicar o motivo da coleta, armazenar os dados de forma segura e excluí-los quando não forem mais necessários. Gustavo Henrique de Souto Silva, subsecretário de Planejamento e Tecnologia da Informação do Ministério das Comunicações, explica que essas informações são protegidas.
14: Quando a gente fala de segurança e as pessoas têm esse medo daquele dado vazar, é que esses dados, eles são muito bem protegidos, são criptografados, e assim, não é qualquer pessoa ou empresa que tem acesso a isso. E esses dados não é disponível, acessível de forma indiscriminada. Então, eles têm um controle de acesso.
12: E alguns procedimentos simples podem ajudar a proteger a identidade e os dados sensíveis no ambiente digital, como ativar a verificação em 2 etapas em suas contas, usar um gerenciador de senhas para armazenar os dados e proteger o chip do seu celular nas configurações do telefone. Reportagem Luciana Colares de Holanda.
1: A identificação biométrica virou política nacional pelo Ministério de Portos e Aeroportos. O objetivo é modernizar o controle de acesso e ampliar a segurança nos sistemas de transporte do país.
2: A iniciativa padroniza o uso de tecnologias como reconhecimento facial e digital em aeroportos, portos, instalações portuárias e hidrovias.
1: E a biometria deixa o sistema nos aeroportos mais moderno, mas tem coisas que só dependem do ser humano para a viagem ser mais tranquila, como disciplina e educação.
2: Tumultos, brigas ou até mesmo piadinhas fora de hora em aeroportos ou aviões podem causar um verdadeiro transtorno para muitas pessoas, como atrasos de voos e até pousos de emergência.
1: Agora, os passageiros que não respeitarem as regras serão penalizados com multas altas e podem chegar a ficar proibidos de viajar por até 1 ano.
2: E para alertar os viajantes sobre essas mudanças, o Ministério de Portos e Aeroportos lançou a campanha Parece Exagero, é Segurança.
15: O passageiro indisciplinado é aquele que comete atos que violam e comprometem a segurança, a tranquilidade e a dignidade de outras pessoas. O analista de marketing João Gabriel Palhão conta que já presenciou um desses atos que provocou atrasos e estresse nos passageiros.
16: Vindo aqui para Brasília mesmo, presenciei isso com o caso de notebook. Desde o início do voo, a comissária já avisou, a hora que ela passava perto, o cara tirava, mas sempre voltava. Então foi o voo inteiro dando trabalho.
15: A campanha parece exagero, mas é segurança, foi motivada pelo aumento de episódios envolvendo passageiros indisciplinados a bordo das aeronaves e nos aeroportos do país. Segundo o Ministério de Portos e Aeroportos, o Brasil registrou 881 casos de indisciplina no transporte aéreo entre janeiro e junho de 2026. Desse total, 154 episódios poderiam comprometer de forma grave a segurança operacional. A assistente social Maria Bezerra afirma que essas atitudes prejudicam muitas pessoas.
17: A gente pode perceber em vários voos problemas com um ou outro passageiro, ou uma ou outra também, que pensam que o umbigo dela fala por todo mundo, não é? Então eu acho que é bastante interessante a gente pensar que um voo com mais de 100 pessoas, além de mim, todos têm direito. E uma pessoa não pode impedir o bem-estar das demais.
15: Além da campanha, a ANAC, Agência Nacional de Aviação Civil, definiu um conjunto de medidas para enfrentar situações que possam comprometer a segurança e o funcionamento das operações aéreas por causa de passageiros indisciplinados. Entre as punições estão aplicação de multas, além de ter o direito de viajar suspenso por um ano. Como explica o superintendente de infraestrutura aeroportuária da Agência de Aviação Civil, Giovano Palma.
18: Então, há uma multa de até R$17.500 para os casos graves. São aqueles casos de agressão do pessoal do balcão de check-in, agressão do pessoal que faz o controle de segurança, ou também informação falsa de bomba. E nós temos os casos gravíssimos, que são aqueles casos a bordo da aeronave, em que há, por vezes, uma agressão ao tripulante, e que inviabiliza esse tripulante de continuar trabalhando dentro da aeronave. E se um tripulante, ele acaba por uma agressão não podendo trabalhar, isso afeta a segurança, principalmente no momento de emergência, que além da multa, pode haver um impedimento de voar por até 6 ou 12 meses, né?
15: As novas medidas passam a valer a partir de 14 de setembro. Reportagem Cleide Lopes.
1: Para saber mais sobre a resolução 800 da ANAC, que cria regras para atos de indisciplina, acesse pareceexagero.com.br.
2: Estudantes que ingressaram em cursos presenciais de licenciatura este ano já podem se inscrever no PEDMEIA Licenciaturas.
1: O prazo vai até o dia 19 de dezembro, enquanto houver vagas.
2: Podem participar estudantes que tiveram pelo menos 650 pontos no Exame Nacional do Ensino Médio, Enem, e foram matriculados por meio do Sisu, ProUni ou Fies.
1: A bolsa é de R$1.050 por mês durante todo o curso. Desse valor, R$700 podem ser sacados todo mês e R$350 ficam em poupança.
2: As inscrições devem ser feitas pela plataforma Freire no site freire.caps.gov.br.
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1: Hoje vamos viajar até o sertão do Nordeste, no interior do Piauí.
2: É na Serra da Capivara que encontramos a maior quantidade de arte rupestre no Brasil.
1: Além do valor histórico, por lá é possível fazer trilhas, escaladas, passeios de bicicleta e até voos livres.
20: Sinônimo de fofura e tranquilidade, a capivara virou febre mundial.
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20: Maria Luísa Fukushima Rodrigues, de 5 anos, é fã desse animal que vive perto de lagos e rios em várias partes do país.
22: Maria Luísa, qual é o seu bichinho preferido?
23: Capivara.
22: E por quê?
0: porque eu gosto muito que ela me ensina a nadar, porque ela é bem fofinha.
20: Nas redes sociais, a capivara também virou fenômeno pop, com vídeos que mostram a rotina sociável dessas adoráveis criaturas.
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20: O sucesso é tanto que a capivara ganhou um dia mundial, comemorado na próxima segunda-feira. E no Brasil, a fama do bichinho não é diferente. E hoje, vamos conhecer um lugar que leva o nome da nossa estrela. No interior do Piauí, a arqueóloga Niede Guidon encontrou em 1979 um verdadeiro tesouro da história. Vestígios humanos de mais de 50 mil anos atrás. Mais de 1.300 sítios arqueológicos já foram catalogados na Serra da Capivara. São pinturas rupestres que registram cenas de caça, rituais, danças e outras atividades do cotidiano de povos que viveram na região. E para preservar toda essa história, foi criado o Parque Nacional da Serra da Capivara, no meio da Caatinga brasileira. Em 1991, o local entrou para a lista de patrimônio mundial da Unesco. Quem conta a história do desenvolvimento do local é a arqueóloga e pesquisadora Gisele Felice.
4: A ideia era fazer com que tivesse alguma coisa que pudesse gerar renda, melhorar a qualidade de vida das pessoas e, ao mesmo tempo, preservar o patrimônio cultural, que seriam sítios arqueológicos com as pinturas rupestres, que são magníficas, e preservar o patrimônio natural.
20: E quem vai visitar, é bom saber que tem bastante coisa para ver, hein? Como disse o professor de geografia e guia turístico Wilke Amorim Lopes.
22: Ele tem vários atrativos. Nós temos cânions, nós temos a fauna, nós temos a flora, temos as pinturas rupestres, que temos dois museus para proporcionar o turista, o visitante, ao conhecer o Parque Nacional Serra da Capivara. Nós temos também fósseis da megafauna. Há 12 mil anos atrás, nós temos uma megafauna, uma preguiça gigante, mastodonte, macrauchenha, iriamas.
20: A história a olhos vistos. Foi o que o professor universitário de Recife, em Pernambuco, Raimundo Nonato Ferreira, teve a oportunidade de mostrar ao filho de 10 anos na Serra da Capivara.
22: Ele mesmo disse que foi uma experiência sem igual, inclusive algumas coisas que ele tinha visto na escola. E agora ele pôde ter a oportunidade de visitar as pinturas rupestres, ver esses rastros deixados há mais de 5, 10, 15, 50 mil anos pelo homem americano. E ele pôde ver, não só como foi descrito na sala de aula, mas pôde ver em loco. Então, assim, para ele foi uma experiência única.
20: Ficou curioso? Para conhecer mais sobre a história do parque, que fica no meio da Caatinga, a visita está aberta todos os dias das 6 da manhã às 6 da tarde. Mas atenção, a entrada no parque só é permitida com guia credenciado do ICMBio. Tudo para proteger a biodiversidade do sertão e o legado das pinturas rupestres. Eu sou a Raquel Mariano e até a próxima viagem.
1: E na próxima sexta-feira, nós vamos celebrar o primeiro Dia Internacional das Cavernas, comemorado oficialmente em 13 de setembro. Até lá!
2: E essas foram as notícias do governo federal.
1: Fique agora com as notícias do Poder Judiciário e do Congresso Nacional. Boa noite, um bom fim de semana.
2: A gente volta na segunda-feira, uma boa noite.
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24: STF homologa planos estaduais contra violações de direitos no sistema prisional.
25: Telegram detalha ações contra desinformação em plano para eleições.
24: FGTS completa 60 anos neste mês.
25: Boa noite, eu sou Leandro Bezerra.
24: E eu sou Walter Lima.
25: STF confirma planos de reestruturação do sistema penitenciário de 14 estados.
24: Os demais estados e o DF tiveram os planos validados, mas com ressalvas. Carolina Chaves.
3: Em 2024, o STF homologou o Plano Pena Justa, que prevê medidas para enfrentar problemas históricos do sistema prisional. A partir dessas diretrizes, estados e Distrito Federal elaboraram planos locais. Agora, o Supremo também definiu como será feito o monitoramento das ações. Os tribunais de justiça terão que padronizar os procedimentos e monitorar o cumprimento das medidas previstas. Os corregedores gerais de justiça deverão acompanhar a execução dos planos com o apoio

0: fiscalização.
1: Telegram apresenta plano de conformidade para as eleições.
2: A medida faz parte das ações do TSE para o combate da desinformação. Guilherme Firmino.
3: Segundo o plano, a plataforma poderá remover materiais potencialmente ilegais, restringir ou excluir contas em desacordo com o plano e usar marcadores para alertar os usuários sobre possíveis fraudes ou conteúdos falsificados. A plataforma também pode fazer a moderação de grupos, contas, bots e canais, através de denúncias ou por um sistema de detecção interna. A empresa deixa claro que as medidas abrangem apenas as funcionalidades públicas do serviço. As comunicações privadas permanecem protegidas e não são monitoradas.
1: Lei que criou o FGTS completa 60 anos no domingo, 13 de setembro.
2: O fundo foi criado em 1966. Larissa Batista.
4: Há 60 anos, o FGTS funciona como uma rede de proteção para quem trabalha. O empregador deposita todo mês e sem descontar do salário o valor em uma conta vinculada. Esse dinheiro pode ser sacado nas situações previstas em lei, mas é preciso ficar de olho. Cerca de 1,5 milhão de empregadores devem juntos 11 bilhões de reais em FGTS. Por isso, você deve prestar atenção e conferir os depósitos todo mês pelo aplicativo Meu FGTS.
1: Justiça recebe denúncia e ex-deputado TH Joias torna-se réu por corrupção.
2: A denúncia foi apresentada pelo Ministério Público Federal. Vanessa Pereira.
5: A denúncia contra o ex-deputado estadual TH Joias e outras 4 pessoas foi recebida pelo Tribunal Regional Federal da 2ª Região nesta semana. De acordo com o MPF, o esquema envolvia a ocupação de cargos públicos, o vazamento de dados policiais e a facilitação de vantagens ilícitas. Além da condenação pelos crimes imputados, o MPF requereu ao tribunal a manutenção das medidas cautelares pessoais e patrimoniais fixadas pela justiça. O tribunal manteve a prisão preventiva dos acusados, ordenou a transferência do ex-deputado para a penitenciária federal e deu aval ao compartilhamento de provas e uso de bens apreendidos.
1: Medida protetiva não pode impor à vítima de crime sexual o ônus de se afastar do acusado no trabalho.
2: Essa decisão é do ministro Antônio Carlos Ferreira do STJ, Fátima Uchoa.
6: Inicialmente, a medida protetiva determinava que o acusado mantivesse distância mínima de 100 metros da vítima de crime sexual e não tivesse contato com ela, que trabalha na mesma instituição. Mas devido à dinâmica profissional, o homem superior e hierárquico comparecia ao local de trabalho da mulher, o que a fazia se afastar das atividades para cumprir a ordem judicial. O ministro Antônio Carlos Ferreira ampliou a medida protetiva de urgência para proibir o investigado de ir ao local de trabalho da vítima. Segundo o ministro, a proteção legal não pode funcionar para obrigar a própria vítima a restringir atividades profissionais para não se encontrar com o investigado.
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1: A você uma boa noite.
2: Um bom fim de semana e até segunda-feira.
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9: Eu sou Humberto Pinheiro e estes são os destaques de hoje do Jornal do Senado, que começa agora. Projeto que autoriza trabalho com reciclagem a presos dos regimes fechado e semiaberto está pronto para votação. Sem aprovação pelo Congresso, 5 medidas provisórias perdem a validade. Congresso participa de campanha Setembro Amarelo de prevenção ao suicídio. Boa noite. Presos dos regimes fechado e semiaberto poderão trabalhar com reciclagem de materiais. É o que prevê um projeto que já foi aprovado pela Comissão de Meio Ambiente. Está pronto para ser analisado pela Comissão de Constituição e Justiça. A proposta altera 2 legislações para viabilizar o trabalho de pessoas presas na coleta e na reciclagem de materiais. Mais detalhes com o repórter César Mendes.
10: O projeto em análise na Comissão de Constituição e Justiça permite a participação de presos em atividades de limpeza urbana e de manejo de resíduos sólidos. Iniciativas que, segundo o autor, senador Sérgio Petecão, do PSD do Acre, vão contribuir

0: para a ressocialização e para o desenvolvimento sustentável. O texto aprovado pela Comissão de Meio Ambiente em junho muda duas legislações para que isso seja possível. A Lei de Saneamento Básico, incluindo a possibilidade de que a triagem de resíduos seja realizada pelos condenados, e a Política Nacional de Resíduos Sólidos, para que o desenvolvimento de projetos de reciclagem por presos seja considerado como uma das iniciativas atendidas prioritariamente por linhas de financiamento público. O texto original previa ainda mudanças na Lei de Execução Penal, mas isso foi retirado da proposta sob a justificativa de que já existem normas legais que autorizam o funcionamento de oficinas de reciclagem nos presídios, como explicou o relator designado, senador Confúcio Moura, do MDB de Rondônia.
1: Devemos reconhecer que, pelo atual regulamento jurídico, não há vedação alguma para a implantação de oficina de reciclagem de resíduos sólidos nas unidades prisionais, já existindo, inclusive, experiência nesse segmento.
0: Se for aprovado na comissão e não houver recurso para votação no plenário, o projeto seguirá para a Câmara dos Deputados.
2: Entre meninas de 15 a 19 anos, o Brasil registrou mais de 289 mil partos em 2023. O dado foi divulgado pelo Ministério da Saúde e alerta para a gravidez na adolescência. Para prevenir a gestação nessa faixa etária, o Senado analisa um projeto de lei que torna obrigatória a veiculação de campanhas educativas sobre a prevenção da gravidez na adolescência e os riscos físicos e mentais relacionados ao aborto. A divulgação deve ocorrer no rádio, na televisão, nas redes sociais, nos cinemas, nas lojas de aplicativos e em jogos eletrônicos voltados para adolescentes. A iniciativa já foi aprovada pela Comissão de Direitos Humanos, onde contou com parecer favorável da senadora Damares Alves, do Republicanos do Distrito Federal. Ela pontuou a importância de incluir também o público masculino nas ações de conscientização sobre a gravidez entre os adolescentes. Atualmente, a proposta aguarda a análise da Comissão de Assuntos Sociais.
3: Estudos apontam que campanhas que incluem os meninos e as meninas são mais eficazes, pois promovem uma cultura de responsabilidade compartilhada, empatia e respeito mútuo.
2: Sem aprovação pelo Congresso, cinco medidas provisórias acabaram perdendo a validade. Entre elas está a que trata do novo Desenrola Brasil, programa do governo federal voltado à renegociação de dívidas de pessoas físicas. Repórter Pedro Pincer.
4: Entre elas está a MP do novo Desenrola Brasil, programa do governo federal voltado à renegociação de dívidas de pessoas físicas. Os devedores que participassem do programa teriam o CPF bloqueado em plataforma de apostas de cota fixa no prazo de 12 meses após a assinatura do contrato de renegociação. Para o senador Paulo Paim, do PT do Rio Grande do Sul, essa exigência era acertada.
5: Quem já está endividado não pode ser empurrado para um ciclo ainda mais grave de perdas, especialmente em um ambiente como o das apostas online.
4: Também perderam validade quatro medidas provisórias editadas pelo governo para reduzir os impactos econômicos dos conflitos no Oriente Médio. Uma delas destinava 14 bilhões e meio de reais para financiar a compra de veículos como caminhões, ônibus e micro-ônibus.
2: A fachada do Congresso Nacional está com uma iluminação especial até domingo, em apoio ao Setembro Amarelo, campanha de prevenção ao suicídio. A ação acontece na semana em que o assunto foi debatido no Senado. Reportagem de Yasmin Rodrigues.
6: A iluminação especial amarela do Congresso reforça a campanha Setembro Amarelo, que busca reduzir o estigma e estimular a procura por ajuda. Um dos requerentes foi a senadora Damares Alves, do Republicanos do Distrito Federal, que nesta quinta-feira, 10 de setembro, data nacional de prevenção do suicídio, presidiu uma audiência pública sobre o assunto na Comissão de Direitos Humanos.
7: O Congresso Nacional está fazendo sua parte. Nós estamos aprovando leis todos os dias sobre o tema. Será que são só leis que nós vamos ter que construir ou nós vamos ter que fazer entregas de políticas públicas efetivas? Mas esse é um tema que não depende só do poder público.
6: Para quem precisa de apoio, o Centro de Valorização da Vida oferece atendimento gratuito e sigiloso pelo telefone 188, 24 horas por dia.
2: seu voto passa pelo Senado.
8: Meu nome é Marta Garski, eu moro em Brasília e eu gostaria de saber por que nessas eleições serão escolhidos dois senadores.
2: Quem responde é o consultor legislativo Gilberto Guerzoni.
9: Marta, a nossa Constituição prevê que o Senado é renovado de forma alternada de 1/3 e 2/3. Então, a cada 4 anos, a gente elege senadores, alternadamente 1 senador e 2 senadores, uma vez que cada estado e o Distrito Federal tem 3 senadores. Então, neste ano, nós vamos escolher 2 senadores porque há renovação de 2/3 da casa.
2: 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E neste ano, fique atento. A votação é de 2 senadores e serão 2 votos para candidatos diferentes. Ou seja, é preciso escolher um candidato ou candidata, confirmar o voto e depois registrar o segundo voto para outro candidato. Cises, o primeiro voto será considerado válido, mas o segundo será anulado. E tem outro detalhe importante. Na eleição para senador, não é possível votar apenas no número do partido. O voto precisa ser dado a 1 candidato. Se o eleitor digitar somente o número da legenda, o voto será considerado nulo. Para não esquecer os números, o eleitor pode levá-los anotados em um papel no dia da eleição. O primeiro turno será no dia 4 de outubro. E para ajudar o eleitor a se informar, o Senado Federal preparou uma página especial com informações sobre as eleições. O conteúdo está disponível em senado.leg.br/eleições. Com edição de Paula Groba e trabalhos técnicos de Eliseu Caires, o Jornal do Senado fica por aqui. Acompanhe agora as notícias do Tribunal de Contas da União e da Câmara dos Deputados. Boa noite e um bom fim de semana.
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11: No dia 17 de setembro, o Tribunal de Contas da União realiza o workshop sobre golpes digitais que usam nome de órgãos públicos para enganar cidadãos. O encontro vai apresentar formas de prevenir e identificar fraudes, além de técnicas para retirar páginas e conteúdos falsos da internet. Os principais golpes em instituições públicas envolvem programas sociais falsos, fraudes em benefícios, cobranças indevidas e páginas falsas do gov.br. Os criminosos também usam e-mails, SMS e WhatsApp para enganar as vítimas. O workshop é voltado a profissionais e gestores da área de segurança da informação, tecnologia e comunicação, mas aberto a toda a população. A transmissão será pelo canal do TCU no YouTube às 3 da tarde. Saiba mais em tcu.gov.br.
10: 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Jornal Câmara dos Deputados. Deputados aprovam projetos para estruturar e incentivar o futebol feminino.
12: Câmara dá preferência a candidato afastado do convívio familiar no ProUni.
10: Povos tradicionais deverão autorizar empreendimentos em seus territórios.
12: Boa noite. Avança na Câmara projeto que prevê autorização dos povos tradicionais à realização de obras e empreendimentos em seus territórios. A repórter Silvia Munhato traz mais informações sobre a proposta.
13: A Comissão de Amazônia dos Povos Originários e Tradicionais da Câmara dos Deputados aprovou o projeto que exige consulta prévia e autorização de povos indígenas, quilombolas e outras comunidades tradicionais antes do licenciamento de obras e empreendimentos que possam afetá-los. Pela proposta, os povos e comunidades tradicionais terão acesso prévio às informações sobre o empreendimento e seus possíveis impactos, com prazo adequado para análise e manifestação. O texto prevê ainda que as regras da consulta consultas sejam definidas em conjunto com os grupos potencialmente afetados, respeitando suas tradições, idiomas e formas próprias de organização social. Em caso de divergência entre os moradores impactados e o empreendedor, prevalecerá a decisão da população afetada. A relatora foi a deputada Célia Chacriabá, do PSOL de Minas Gerais.
14: Nós estamos protegendo com esse projeto o direito mais sagrado, também o território e também a prevenção da saúde.

0: A instalação desses aterros contamina os lençóis freáticos, provoca insegurança alimentar, nutricional e também o adoecimento da população, provocando um verdadeiro ecocídio. Nenhum empreendimento desse porte pode passar por cima da identidade e do bem viver de nossos povos.
1: A versão original do texto apenas proibia a instalação de aterros sanitários em territórios de povos e comunidades tradicionais. A relatora, no entanto, ampliou o alcance da medida para abranger qualquer empreendimento capaz de provocar impactos diversos sobre essas populações. A relatora afirmou que a legislação já garante a participação desses povos, mas essas consultas nem sempre são respeitadas. Por causa da alteração do texto, o deputado Capitão Alden, do PL da Bahia, requereu que o projeto também seja analisado pela Comissão de Desenvolvimento Econômico. Segundo ele, as mudanças afetam a segurança jurídica dos processos de licenciamento. A proposta que condiciona a realização de empreendimentos em terras indígenas, a concordância desses povos, ainda deve ser analisada pelas comissões de desenvolvimento urbano e de Constituição e Justiça. Da Rádio Câmara de Brasília, Silvio Minhato.
2: Direitos Humanos. Raimundo, PT do Rio de Janeiro, defende a aprovação de projeto que cria uma política nacional para a população em situação de rua. Relator da proposta, ele afirma que um dos objetivos é combater a aporofobia, definida como medo, rejeição ou distanciamento em relação às pessoas pobres.
3: Aporofobia é um termo que poucas pessoas talvez tenham familiaridade com ele, mas é pavor aos pobres, isso é temor aos pobres, medo dos pobres, quer dizer, distanciamento dos pobres. E nós sabemos que há muitas pessoas empobrecidas no nosso país, a população em situação de rua, na última contagem que temos, ela chega a quase 350 mil pessoas no Brasil, e são homens e mulheres, nossos irmãos e irmãs, que merecem ser respeitados e que têm direito aos direitos que qualquer cidadão brasileiro tem.
4: Raimon pondera que a iniciativa busca não apenas assegurar direitos básicos, mas também promover uma mudança cultural que supere a aporofobia. O parlamentar reitera que quer garantir a dignidade da pessoa humana em todo o território nacional.
2: Segurança Pública. Guilherme Derrite, do PP de São Paulo, defende a criação de regras para investigar crimes digitais e ampliar a cooperação entre órgãos públicos e plataformas. A ideia é compartilhar dados em casos de situação de emergência, como abuso sexual de crianças e adolescentes e maus tratos contra animais.
4: Guilherme Derrite também quer reforçar o combate aos crimes digitais com estruturas especializadas dentro das secretarias estaduais de segurança pública. O projeto do deputado estabelece regras de transparência para as plataformas e atualiza a legislação sobre exploração sexual infantil na internet.
2: Sóstenes Cavalcante, do PL do Rio de Janeiro, apresentou projeto que proíbe a venda de réplicas da carteira de identificação da pessoa com transtorno do espectro autista e de documentos semelhantes. Ele explica que o objetivo é evitar a fraude do documento de forma gratuita.
4: Sóstenes Cavalcante afirma que essa comercialização pode levar famílias a comprar documentos sem validade oficial, além de abrir espaço para o uso indevido de benefícios. O projeto do parlamentar prevê multa de R$1.000 a R$10.000, com valor dobrado em caso de reincidência.
2: Projeto de Luísa Erundina, do PSOL de São Paulo, determina que o crime de feminicídio nunca seja considerado crime militar. A deputada entende que esses casos devem ser julgados pela justiça comum, mesmo que o crime ocorra em quartéis ou envolva integrantes das Forças Armadas.
4: Luísa Erundina argumenta que o feminicídio é motivado pelo ódio e pela violência de gênero e não tem relação com a disciplina militar. Para ela, a medida garante que os acusados sejam julgados pelo tribunal do júri para evitar decisões corporativistas.
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0: novas leis viabilizaram a Copa Feminina de 2027 e propostas aprovadas reforçam o protagonismo das mulheres no futebol. A reportagem é de José Carlos Oliveira.
1: A realização da Copa Feminina de Futebol e o fortalecimento do protagonismo das mulheres no esporte passam pelo Congresso Nacional. Deputados e senadores já aprovaram leis que viabilizam a competição prevista para 2027 e analisam várias propostas de incentivo permanente às jogadoras desde as divisões de base. Uma das leis, já em vigor, permite que as 8 cidades sedes da Copa deem isenção de ISS, Imposto sobre Serviços, para empresas envolvidas na organização do evento. Outra lei regulamenta direitos e deveres da União e da FIFA durante a Copa. A relatora do texto na Câmara, a deputada Gleisi Hoffmann, do PT do Paraná, destacou os reflexos positivos da competição para o Brasil.
2: Ao investir em um grande evento, cria empregos, estimula a economia do turismo e melhora a infraestrutura com o legado de obras. Contribuirá para o alcance de objetivos como viabilizar a entrega de infraestrutura esportiva e para esportiva e a fomentar a prática do futebol feminino em todas as regiões do Brasil.
1: A chamada Lei Geral da Copa Feminina traz regras sobre comércio nas áreas dos eventos, publicidade, exploração de marcas e imagens, concessão de vistos para trabalhadores estrangeiros, venda de ingressos, segurança pública e funcionamento de serviços durante a competição. A aprovação não foi unânime. O deputado Kim Kataguiri, do Missão de São Paulo, lembrou a Copa Masculina de 2014 para criticar o fato de o Brasil sediar outro evento da FIFA.
3: O discurso de que a Copa deixa infraestrutura, deixa legado é falacioso, a gente já escutou essa balela, não deixou nada. A FIFA vem, saqueia o país e depois vai embora.
1: O Brasil participou de todas as 9 edições anteriores da Copa Feminina e tem a maior artilheira da competição, a alagoana Marta, com 17 gols em 22 jogos de 6 Copas. A Copa Feminina de 2027 será a primeira na América do Sul. Vai reunir 32 seleções entre 24 de junho e 25 de julho do ano que vem, com jogos em Belo Horizonte, Brasília, Fortaleza, Porto Alegre, Recife, Rio de Janeiro, Salvador e São Paulo. A Câmara ainda analisa vários outros projetos de lei para incentivar o futebol feminino. Os textos tratam de incentivos financeiros e superação da discriminação de gênero, entre outros temas. O deputado Marcos Braz, do PSDB do Rio de Janeiro, tem proposta com foco nas categorias de base.
4: Obriga que escolinhas de projetos de futebol financiados com dinheiro público federal ofereçam turmas femininas. Não dá mais para o Estado financiar projeto esportivo que só enxerga o menino. Se tem verba pública, tem que ter vaga para menina também. Assim que a gente forma a próxima Marta.
1: A ex-deputada Carla Aires, do PT de Santa Catarina, atualmente vereadora em Florianópolis, é autora de projeto de lei que cria o marco legal do futebol feminino. Da Rádio Câmara de Brasília, José Carlos Oliveira.
0: Homenagem.
5: A Câmara realizou sessão solene para a entrega da medalha do mérito evangélico Daniel Berg e Gunnar Wingren, por iniciativa de Raimundo Santos, do PSD do Pará. Ele lembra que 12 pessoas foram homenageadas com a medalha.
6: Então, o reconhecimento que a Câmara dá com essa medalha precisa reconhecer aquelas pessoas ou instituições que tiveram serviço de cunho evangelístico, mas com seus reflexos notadamente percebidos em favor da sociedade, levando não só o evangelho, mas levando a cidadania, a inclusão social, o apoio às pessoas desassistidas, onde o Estado às vezes não consegue chegar. É importante saber que essas igrejas não chegam sozinhas ali. Há líderes, há pastores, há pastoras, pessoas ou instituições que prestaram grandes serviços de evangelização, mas que os reflexos alcançaram centenas, milhões de pessoas.
0: A sessão solene para a outorga da medalha do mérito evangélico Daniel Berg e Gunnar Wingren aconteceu em junho. Segundo Raimundo Santos, a escolha do mês é uma homenagem ao aniversário da Assembleia de Deus, fundada em 18 de junho de 1911, na cidade de Belém, no Pará.
7: Saúde.
5: A Câmara aprovou o projeto que obriga o acompanhamento em tempo real dos estoques de medicamentos do SUS. A reportagem é de Marcelo Larcher.
8: A Câmara dos Deputados aprovou o projeto que cria um sistema para acompanhar em tempo real o consumo, o abastecimento e o estoque de remédios e produtos do Sistema Único de Saúde, o SUS. O projeto, já aprovado pelo Senado, determina que o governo federal, estados e municípios devem manter em conjunto dados atualizados sobre a quantidade de produtos e medicamentos em estoque. Isso vai permitir um acompanhamento constante dos níveis de produtos à disposição, inclusive das farmácias populares. A administração do sistema será compartilhada entre os gestores federais, estaduais e municipais do SUS. A justificativa para o projeto foi um relatório do Tribunal de Contas da União que apontou falha do Ministério da Saúde no acompanhamento dos estoques de medicamentos usados durante a pandemia de Covid-19. A proposta foi aprovada de maneira simbólica pelo plenário da Câmara. Antes disso, o relator na Comissão de Seguridade Social e Família, deputado Luiz Lima, do Novo do Rio de Janeiro, disse que a criação de um sistema que possibilite a consulta aos estoques públicos de medicamentos e produtos para a saúde contribui para a eficácia e transparência da gestão. Mauro Junqueira, secretário executivo do Conselho Nacional de Secretarias Municipais de Saúde, o CONASENS, disse apoiar o controle de estoque, mas apontou problemas que precisam ser sanados para que haja um acompanhamento em tempo real. Ele explicou que o que foi acertado após o relatório do TCU foi a atualização diária dos dados na Base Nacional de Assistência Farmacêutica, o sistema atual, de modo que se saiba o nível de estoque relativo ao dia anterior. Para Mauro Junqueira, nem todos os municípios conseguem hoje fazer esse controle em tempo real.
7: Tem muitos municípios com dificuldade de conectividade, de infraestrutura. Além disso, o SUS gera diariamente um volume muito grande de dados que precisam ser armazenados, processados e integrados. CONASEMES, como a voz dos municípios no SUS, é totalmente favorável à transformação digital no SUS, mas para chegar ao controle em tempo real em todo o país, é preciso superar desafios importantes de conectividade, de infraestrutura e do subfinanciamento do Sistema Único de Saúde.
8: O projeto que cria um sistema para acompanhar em tempo real o consumo, o abastecimento e o estoque de remédios e produtos para a saúde no SUS será enviado para a sanção presidencial e já pode virar lei. Da Rádio Câmara de Brasília, com informações de Antônio Vital, Marcelo Larcher.
0: Paulo Soares, do Podemos de São Paulo, trabalha em projeto para atualizar a tabela do SUS e melhorar o financiamento de santas casas e hospitais filantrópicos. O deputado afirma que a defasagem nos valores pagos por procedimentos médico-hospitalares compromete o funcionamento dessas unidades.
9: São santas casas vivendo no sufoco, são hospitais filantrópicos à beira da falência, são irmandades tentando entregar a chave para a promotoria para ver o que se faz com aquilo, porque não há uma sustentabilidade financeira daquilo tudo. Como é que se sustenta hoje uma santa casa, um hospital filantrópico, sendo que alguns dos procedimentos prestados ali dentro estão com a tabela defasada perante o SUS há 20, 23 anos?
10: Paulo Soares defende revisões periódicas da tabela para que os hospitais não dependam de negociações políticas pontuais. Ele também aponta que a medida pode ajudar a descentralizar atendimentos, reduzindo deslocamentos de pacientes de cidades menores para polos regionais.
0: Economia. A Câmara aprovou o projeto que estabelece diretrizes para fortalecer a indústria brasileira com estímulos à inovação e à geração de empregos. Márcio Biolchi, do MDB do Rio Grande do Sul, apoia o texto que também busca reduzir a dependência de produtos e tecnologias estrangeiras.
10: Márcio Biolchi ressalta que entre as medidas previstas estão incentivos à produção nacional por meio de bens e serviços desenvolvidos no país. A proposta ainda reforça mecanismos de defesa da indústria brasileira diante de práticas comerciais consideradas prejudiciais no mercado internacional.
0: Delegado Caveira, do PL do Pará, apresentou o projeto para proteger consumidores que utilizam poços, cisternas ou outras fontes regulares de abastecimento de água. A proposta visa impedir que concessionárias obriguem esses usuários a desativar a fonte alternativa por existir rede pública disponível.
10: O texto de delegado Caveira também proíbe a cobrança de tarifa quando o serviço não é utilizado. De acordo com a proposta, nos imóveis abastecidos por fontes alternativas, a cobrança pelo esgoto deverá considerar o volume efetivamente medido, método técnico de cálculo.
0: Transportes. Projeto de Fernando Monteiro, do PSD de Pernambuco, pune concessionárias de aeroportos por atrasos e falhas em serviços. A proposta autoriza a Agência Nacional de Aviação Civil, a ANAC, a aplicar sanções a concessionárias que descumprirem indicadores de qualidade em etapas como desembarque e restituição de bagagens.
10: Pelo texto de Fernando Monteiro, as penalidades variam de advertências e multas até a caducidade da concessão em casos graves. Para o congressista, a medida protege o passageiro e garante a eficiência no atendimento pós-pouso.
0: Educação. A Câmara aprovou a preferência no ProUni para candidatos afastados do convívio familiar. Conheça as medidas propostas com a repórter Paula Bittar.
11: A Comissão de Constituição e Justiça da Câmara aprovou uma proposta que dá prioridade em caso de empate na fase de pré-seleção do programa Universidade para Todos, o ProUni, a estudantes com histórico de afastamento do convívio familiar. O afastamento deverá ter sido motivado por negligência, discriminação, exploração, violência, crueldade ou opressão. O relator, deputado Roberto Duarte, do Republicanos do Acre, ressaltou que a proposta está alinhada a preceitos constitucionais, como o princípio da dignidade humana, o direito à educação como dever do Estado e o princípio da igualdade.
12: Esses jovens enfrentaram barreiras imensas até aqui. Garantir o acesso ao ensino superior é dar a eles a oportunidade de reconstruir suas histórias com dignidade e conquistar a independência financeira. A educação transforma vidas e quando formamos profissionais que superaram tantas adversidades, fortalecemos toda a nossa sociedade.
11: A proposta que dá prioridade em caso de empate na fase de pré-seleção do programa Universidade para Todos, o ProUni, a estudantes com histórico de afastamento do convívio familiar vem do Senado, onde já foi aprovada. Portanto, já pode seguir para a sanção presidencial, a menos que haja recurso para votação pelo plenário da Câmara. Da Rádio Câmara de Brasília, Paula Bittar.
10: Felipe Francischini, do Podemos do Paraná, pede que a Câmara, com o apoio do Tribunal de Contas da União, fiscalize a aplicação de recursos da merenda escolar em Grajaú, no Maranhão. A ideia é apurar possíveis irregularidades em uma licitação de mais de 12 milhões de reais.
0: Para Felipe Francischini, há indícios de entrega de alimentos antes da conclusão da licitação e um aumento de mais de 500% no valor do contrato em relação ao ano anterior. Ele defende ainda a identificação dos responsáveis e eventual ressarcimento ao erário, caso as irregularidades sejam confirmadas.
10: A Câmara analisa projeto que altera a Lei de Diretrizes e Bases da Educação para garantir aos pais ou responsáveis o direito prioritário de orientar a formação moral e ética dos filhos. Márcio Onaiser, do Solidariedade do Maranhão, explica que o objetivo é exigir que as escolas deem transparência sobre temas sensíveis.
0: O texto de Márcio Onaiser proíbe que escolas imponham conteúdos que contrariem as convicções familiares ou façam direcionamento ideológico. De acordo com o autor, a medida não cria censura, mas reforça a parceria e o diálogo entre a família e a escola.
10: Termina agora o jornal Câmara dos Deputados, produzido pela Rádio Câmara, com trabalhos técnicos de Everson Urani e a apresentação de José Carlos Andrade e Luciana Vieira. Uma boa noite para você.
0: Uma ótima noite. A Voz do Brasil está de volta na segunda-feira. Excelente fim de semana.
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2: Boa noite. O dia vai declinando e antes que ele termine, pare por alguns instantes. Respire com calma, silencie o coração, recorde, do amanhecer até o anoitecer, Deus esteve com você. À luz da palavra, vamos reler o caminho percorrido e como discípulos rezar. Permanece conosco, Senhor. Em nome do Pai, e do Filho, e do Espírito Santo. Amém. Nesta noite, ouçamos o Evangelho de Lucas. Por que olhas o cisco no olho de teu irmão e não percebes a trave que há no teu? Ao longo do dia, é muito fácil perceber o que o outro fez de errado. Uma palavra mal colocada, uma atitude que incomodou, uma escolha que não compreendemos. Às vezes, basta pouco para que, por dentro, comecemos a corrigir, interpretar e julgar. E quase sempre fazemos isso com uma convicção silenciosa. Eu estou vendo com clareza. É justamente essa certeza que Jesus coloca em questão. Por que olhas o cisco no olho do teu irmão e não percebes a trave que há no teu? A imagem é exagerada de propósito. Alguém se aproxima para retirar uma pequena partícula do olho do outro, mas não percebe que sua própria visão está profundamente comprometida. O problema não é apenas aquilo que ele vê, é o modo como está vendo. Jesus não diz que devemos ignorar o erro do irmão, nem que qualquer correção seja falta de caridade. No versículo seguinte aparece uma palavra importante: primeiro tira a trave do teu olho, primeiro deixa que Deus purifique teu olhar, primeiro reconhece o que existe em ti antes de tocar a fragilidade de alguém. A correção cristã não começa pela boca de quem corrige, começa no coração daquele que se deixa corrigir pelo Senhor. Talvez por isso seja tão perigoso corrigir quando estamos irritados, feridos ou querendo provar alguma coisa. Podemos dizer até uma verdade, mas dizê-la de um lugar errado. Podemos identificar corretamente o cisco e ainda assim aproximarmos-nos do irmão sem delicadeza, sem misericórdia, sem consciência das nossas próprias limitações. Quando isso acontece, a correção deixa de ser cuidado e se transforma em julgamento. Diante de Jesus, porém, ninguém ocupa definitivamente o lugar daquele que sabe e ensina. Todos permanecemos discípulos, todos temos algo a aprender, algo a converter, algo que ainda precisa ser iluminado. E essa consciência não nos impede de ajudar o irmão. Ao contrário, muda a maneira de nos aproximarmos dele. Quem já precisou ser perdoado, aprende a corrigir sem humilhar. Quem reconhece as próprias quedas, fala com menos dureza. Quem se deixa olhar por Cristo, começa a olhar o outro de maneira diferente. Talvez hoje alguma pessoa tenha nos incomodado. Talvez tenhamos repetido mentalmente o erro de alguém, comentado uma atitude, respondido com impaciência ou sentido a necessidade de mostrar que estávamos certos. Antes que o dia termine, o Evangelho nos convida a voltar o olhar para dentro. Não para alimentar a culpa, mas para permitir que Jesus cure a nossa visão. Porque algumas vezes, aquilo que mais nos incomoda no outro revela algo que também precisa ser trabalhado em nós. Nessa noite, podemos colocar diante do Senhor as palavras que dissemos, os julgamentos que fizemos e também as correções que talvez tenham sido necessárias. e pedindo uma graça simples, que nosso olhar seja purificado antes de se voltar para o irmão, que saibamos corrigir quando for preciso, mas sem superioridade, falar a verdade, mas com misericórdia, aproximarmos-nos da fragilidade do outro, lembrando que nós também permanecemos aprendizes diante de Deus. Até o anoitecer, talvez não precisemos retirar nenhum cisco do olho de ninguém. Talvez o primeiro passo seja deixar que Jesus toque os nossos olhos e nos ensine a ver novamente. Agora, diante do Senhor, feche seus olhos, respire fundo, vamos ler nosso dia diante de Deus. Que erro ou atitude de outra pessoa ocupou meus pensamentos? O que minha reação diante do outro pode revelar sobre algo que precisa ser trabalhado em mim? Se uma correção for necessária, como poderei realizá-la com verdade, delicadeza e misericórdia? Apresente ao Senhor aquilo que surgiu em seu coração e reze comigo. Senhor Jesus, ao final deste dia, coloco diante de Ti as pessoas que me incomodaram e os julgamentos que nasceram dentro de mim. Tu conheces as atitudes que percebi e também o modo como as enxerguei. Perdoa-me quando tive pressa de corrigir, sem antes permitir que Tua palavra me corrigisse. Quando falei a verdade a partir da irritação, da mágoa ou da necessidade de provar que estava certo. Mostra-me a trave que compromete o meu olhar. Não para que eu permaneça preso à culpa, mas para que a Tua misericórdia purifique meu coração e me ensine novamente a ver. Obrigado porque, diante de Ti, continuo discípulo. Tenho algo a aprender, a converter e a receber. Recorda-me das vezes em que precisei ser perdoado, para que eu nunca me aproxime da fragilidade de alguém com superioridade. Dá-me sabedoria para não ignorar o erro quando uma correção for necessária. Ensina-me a escolher o momento, as palavras e o modo que preservam a verdade sem humilhar o meu irmão. Purifica meus olhos antes de abrir minha boca. Que eu fale sem dureza, escute com paciência e reconheça que aquilo que me incomoda no outro também pode revelar algo a ser trabalhado em mim. Senhor Jesus, toca meus olhos, retira o que impede minha visão e concede-me Teu olhar misericordioso sobre mim e sobre aqueles que encontrarei amanhã. Amém. Senhor Jesus, o dia declina e a noite se aproxima. Fica conosco, permanece em nossa casa, guarda aqueles que amamos e concede-nos repousar em Tua presença. Que o Senhor nosso Deus te abençoe e te guarde. Ele que é Pai e Filho e Espírito Santo. Amém. Uma boa noite e até amanhã. Fica conosco, Senhor. A noite vai caindo, mas a Tua presença permanece.
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3: Em nome do Pai e do Filho e do Espírito Santo. Amém. Estamos aqui com alegria para rezarmos esse terço que quer nos unir a Jesus e a Maria. Hoje nós vamos meditar os mistérios dolorosos, a paixão dolorosa de Jesus Cristo. Tudo que Ele fez por amor a nós, tudo que Ele fez para nos salvar. Tanta dor, mas tanto amor por nós. Meditemos, irmãos e irmãs, os mistérios da nossa salvação. Creio em Deus Pai, Todo-Poderoso, Criador do céu e da terra, e em Jesus Cristo, seu único Filho, nosso Senhor, que foi concebido pelo poder do Espírito Santo, nasceu da Virgem Maria, padeceu sob Pôncio Pilatos, foi crucificado, morto e sepultado, desceu à mansão dos mortos, ressuscitou ao terceiro dia, subiu aos céus, está sentado à direita de Deus Pai Todo-Poderoso, de onde há de vir a julgar os vivos e os mortos. Creio no Espírito Santo, na Santa Igreja Católica, na comunhão dos santos, na remissão dos pecados, na ressurreição da carne e na vida eterna. Amém. Pai nosso, que estais nos céus, santificado seja o vosso nome, venha a nós o vosso reino, seja feita a vossa vontade, assim na terra como no céu. O pão nosso de cada dia dai-nos hoje, perdoai as nossas ofensas, assim como nós perdoamos a quem nos tem ofendido. E não nos deixeis cair em tentação, mas livrai-nos do mal. Amém. Ave Maria, cheia de graça, o Senhor é convosco. Bendita sois vós entre as mulheres e bendito é o fruto do vosso ventre, Jesus. Santa Maria, Mãe de Deus, rogai por nós, pecadores, agora e na hora de nossa morte. Amém. Ave Maria, cheia de graça, o Senhor é convosco. Bendita sois vós entre as mulheres e bendito é o fruto do vosso ventre, Jesus. Santa Maria, Mãe de Deus,

Deus, rogai por nós, pecadores, agora e na hora de nossa morte. Amém. Ave Maria, cheia de graça, o Senhor é convosco. Bendita sois vós entre as mulheres e bendito é o fruto do vosso ventre, Jesus. Santa Maria, Mãe de Deus, rogai por nós, pecadores, agora e na hora de nossa morte. Amém. Glória ao Pai, ao Filho e ao Espírito Santo, como era no princípio, agora e sempre. Amém. Primeiro mistério doloroso, nós queremos contemplar a agonia de Jesus no Horto das Oliveiras. Jesus soa sangue, Jesus sabe que a sua morte se aproxima e o seu lado humano, Jesus era 100% homem, ele começa a se angustiar, ele começa a sofrer, ele começa a suar sangue, mas ele não arreda, ele não desiste da vontade do Pai e ele reza. Faze, ó Pai, não na dor, nós tenhamos a coragem de fazer a vontade de Deus em nossa vida. Pai nosso, que estais nos céus, santificado seja o vosso nome, venha a nós o vosso reino, seja feita a vossa vontade, assim na terra como no céu. O pão nosso de cada dia nos dai hoje, perdoai as nossas ofensas, assim como nós perdoamos a quem nos tem ofendido. E não nos deixeis cair em tentação, mas livrai-nos do mal. Amém. Ave Maria, cheia de graça, o Senhor é convosco. Bendita sois vós entre as mulheres, e bendito é o fruto do vosso ventre, Jesus. Santa Maria, Mãe de Deus, rogai por nós, pecadores, agora e na hora de nossa morte. Amém. Ave Maria, cheia de graça, o Senhor é convosco. Bendita sois vós entre as mulheres, e bendito é o fruto do vosso ventre, Jesus. Santa Maria, Mãe de Deus, rogai por nós, pecadores, agora e na hora de nossa morte. Amém. Ave Maria, cheia de graça, o Senhor é convosco. Bendita sois vós entre as mulheres. Bendito é o fruto do vosso ventre, Jesus. Santa Maria, Mãe de Deus, rogai por nós, pecadores, agora e na hora de nossa morte. Amém. Ave Maria, cheia de graça, o Senhor é convosco. Bendita sois vós entre as mulheres. E bendito é o fruto do vosso ventre, Jesus. Santa Maria, Mãe de Deus, rogai por nós, pecadores, agora e na hora de nossa morte. Amém. Ave Maria, cheia de graça, o Senhor é convosco. Bendita sois vós entre as mulheres. E bendito é o fruto do vosso ventre, Jesus. Santa Maria, Mãe de Deus, rogai por nós, pecadores, agora e na hora de nossa morte. Amém. Ave Maria, cheia de graça, o Senhor é convosco. Bendita sois vós entre as mulheres e bendito é o fruto do vosso ventre, Jesus. Santa Maria, Mãe de Deus, rogai por nós, pecadores, agora e na hora de nossa morte. Amém. Ave Maria, cheia de graça, o Senhor é convosco. Bendita sois vós entre as mulheres e bendito é o fruto do vosso ventre, Jesus. Santa Maria, Mãe de Deus, rogai por nós, pecadores, agora e na hora de nossa morte. Amém. Ave Maria, cheia de graça, o Senhor é convosco. Bendita sois vós entre as mulheres. E bendito é o fruto do vosso ventre, Jesus. Santa Maria, Mãe de Deus, rogai por nós, pecadores, agora e na hora de nossa morte. Amém. Ave Maria, cheia de graça, o Senhor é convosco. Bendita sois vós entre as mulheres e bendito é o fruto do vosso ventre, Jesus. Santa Maria, Mãe de Deus, rogai por nós, pecadores, agora e na hora de nossa morte. Amém. Ave Maria, cheia de graça, o Senhor é convosco. Bendita sois vós entre as mulheres e bendito é o fruto do vosso ventre, Jesus. Santa Maria, Mãe de Deus, rogai por nós, pecadores, agora e na hora de nossa morte. Amém. Glória ao Pai, ao Filho e ao Espírito Santo, como era no princípio, agora e sempre. Amém. Ó meu Jesus, perdoai-me, livrai-me do fogo do inferno. Levai as almas todas para o céu e socorrei principalmente as que mais precisarem da vossa misericórdia. Nossa Senhora do Carmo, rogai por nós. Padre Pio de Pietrelcina, rogai por nós. Segundo mistério doloroso, nós queremos contemplar a flagelação de Jesus Cristo. Jesus Cristo, de uma forma desumana, é flagelado. Batem nele, fazem dele uma chaga só. Muito sangue, muita dor, muito sofrimento. Mas ele sabe por que ele está sofrendo.

causa dos nossos pecados. Ele está assumindo o pecado de toda a humanidade. Isso é muito duro, é um fardo muito grande, mas tudo ele está passando por amor. Meditemos esse mistério. Você também talvez esteja sofrendo hoje, mas unido a Cristo, você também pode vencer todos os seus sofrimentos. Pai nosso, que estais nos céus, santificado seja o vosso nome, venha a nós o vosso reino. Seja feita a vossa vontade, assim na terra como no céu. O pão nosso de cada dia nos dai hoje, perdoai as nossas ofensas, assim como nós perdoamos a quem nos tem ofendido. E não nos deixeis cair em tentação, mas livrai-nos do mal. Amém. Ave Maria, cheia de graça, o Senhor é convosco. Bendita sois vós entre as mulheres, e bendito é o fruto do vosso ventre, Jesus. Santa Maria, Mãe de Deus, rogai por nós, pecadores, agora e na hora de nossa morte. Amém. Ave Maria, cheia de graça, o Senhor é convosco. Bendita sois vós entre as mulheres, e bendito é o fruto do vosso ventre, Jesus. Santa Maria, Mãe de Deus, rogai por nós, pecadores, agora e na hora de nossa morte. Amém. Ave Maria, cheia de graça, o Senhor é convosco. Bendita sois vós entre as mulheres, e bendito é o fruto do vosso ventre, Jesus. Santa Maria, Mãe de Deus, rogai por nós, pecadores, agora e na hora de nossa morte. Amém. Ave Maria, cheia de graça, o Senhor é convosco, bendito o ventre, Jesus. Santa Maria, Mãe de Deus, rogai por nós, pecadores, agora e na hora de nossa morte. Amém. Ave Maria, cheia de graça, o Senhor é convosco, bendita sois vós entre as mulheres, e bendito é o fruto do vosso ventre, Jesus. Santa Maria, Mãe de Deus, rogai por nós, pecadores, agora e na hora de nossa morte. Amém. Ave Maria, cheia de graça, o Senhor é convosco. Bendita sois vós entre as mulheres, e bendito é o fruto do vosso ventre, Jesus. Santa Maria, Mãe de Deus, rogai por nós, pecadores, agora e na hora de nossa morte. Amém. Ave Maria, cheia de graça, o Senhor é convosco. Bendita sois vós entre as mulheres, e bendito é o fruto do vosso ventre, Jesus. Santa Maria, Mãe de Deus, rogai por nós, pecadores, agora e na hora de nossa morte. Amém. Ave Maria, cheia de graça, o Senhor é convosco. Bendita sois vós entre as mulheres, e bendito é o fruto do vosso ventre, Jesus. Santa Maria, Mãe de Deus, rogai por nós, pecadores, agora e na hora de nossa morte. Amém. Ave Maria, cheia de graça, o Senhor é convosco. Bendita sois vós entre as mulheres, e bendito é o fruto do vosso ventre, Jesus. Santa Maria, Mãe de Deus, rogai por nós, pecadores, agora e na hora de nossa morte. Amém. Ave Maria, cheia de graça, o Senhor é convosco. Bendita sois vós entre as mulheres, e bendito é o fruto do vosso ventre, Jesus. Santa Maria, Mãe de Deus, rogai por nós, pecadores, agora e na hora de nossa morte. Amém. Glória ao Pai, ao Filho e ao Espírito Santo, como era no princípio, agora e sempre. Amém. Ó meu Jesus, perdoai-me, livrai-me do fogo do inferno. Levai as almas todas para o céu e socorrei principalmente as que mais precisarem da vossa misericórdia. Nossa Senhora do Carmo, rogai por nós. São Padre Pio, rogai por nós. Terceiro mistério doloroso. Nós vamos contemplar a coroação de espinhos de nosso Senhor. Ele é o Rei do Universo, mas a coroa que ele recebe não é de ouro, é de espinhos. Ele sofre por nós, ele sofre por amor de nós, ele passa humilhação. Mas ele sabia que ele ia, Paulo já diz, ele esvaziou-se de si mesmo para nos encontrar. Ele esvaziou-se de si mesmo, ele aceitou a humilhação para vir ao nosso encontro. Rezemos com muito amor. Talvez você também na sua vida tenha passado humilhações, tenha passado sofrimentos. Deus está contigo nesta hora. Pai nosso, que estais nos céus, santificado seja o vosso nome. Venha a nós o vosso reino, seja feita a vossa vontade, assim na terra como no céu. O pão nosso de cada dia nos dai hoje, perdoai as nossas ofensas, assim como nós perdoamos a quem nos tem ofendido. E não nos deixeis cair em tentação, mas livrai-nos do mal. Amém. Ave Maria, cheia de graça, o Senhor é convosco. Bendita sois vós entre as mulheres, e bendito é o

fruto do vosso ventre, Jesus. Santa Maria, Mãe de Deus, rogai por nós, pecadores, agora e na hora de nossa morte. Amém. Ave Maria, cheia de graça, o Senhor é convosco. Bendita sois vós entre as mulheres e bendito é o fruto do vosso ventre, Jesus. Santa Maria, Mãe de Deus, rogai por nós, pecadores, agora e na hora de nossa morte. Amém. Ave Maria, cheia de graça, o Senhor é convosco. Bendita sois vós entre as mulheres e bendito é o fruto do vosso ventre, Jesus. Santa Maria, Mãe de Deus, rogai por nós, pecadores, agora e na hora de nossa morte. Amém. Ave Maria, cheia de graça, o Senhor é convosco. Bendita sois vós entre as mulheres e bendito é o fruto do vosso ventre, Jesus. Santa Maria, Mãe de Deus, rogai por nós, pecadores, agora e na hora de nossa morte. Amém. Ave Maria, cheia de graça, o Senhor é convosco. Bendita sois vós entre as mulheres e bendito é o fruto do vosso ventre, Jesus. Santa Maria, Mãe de Deus, rogai por nós, pecadores, agora e na hora de nossa morte. Amém. Ave Maria, cheia de graça, o Senhor é convosco. Bendita sois vós entre as mulheres e bendito é o fruto do vosso ventre, Jesus. Santa Maria, Mãe de Deus, rogai por nós, pecadores, agora e na hora de nossa morte. Amém. Ave Maria, cheia de graça, o Senhor é convosco. Bendita sois vós entre as mulheres e bendito é o fruto do vosso ventre, Jesus. Santa Maria, Mãe de Deus, rogai por nós, pecadores, agora e na hora de nossa morte. Amém. Ave Maria, cheia de graça, o Senhor é convosco. Bendita sois vós entre as mulheres e bendito é o fruto do vosso ventre, Jesus. Santa Maria, Mãe de Deus, rogai por nós, pecadores, agora e na hora de nossa morte. Amém. Ave Maria, cheia de graça, o Senhor é convosco. Bendita sois vós entre as mulheres e bendito é o fruto do vosso ventre, Jesus. Santa Maria, Mãe de Deus, rogai por nós, pecadores, agora e na hora de nossa morte. Amém. Ave Maria, cheia de graça, o Senhor é convosco. Bendita sois vós entre as mulheres e bendito é o fruto do vosso ventre, Jesus. Santa Maria, Mãe de Deus, rogai por nós, pecadores, agora e na hora de nossa morte. Amém. Glória ao Pai, ao Filho e ao Espírito Santo, como era no princípio, agora e sempre. Amém. Ó meu Jesus, perdoai-me, livrai-me do fogo do inferno, levai as almas todas para o céu e socorrei principalmente as que mais precisarem da vossa misericórdia. Nossa Senhora do Carmo, rogai por nós. São João da Cruz, rogai por nós. Quarto mistério doloroso. Nós queremos contemplar Jesus carregando a cruz para o Calvário. Jesus carregando o fardo dos nossos pecados. Jesus carregando o nosso sofrimento. Jesus carregando a nossa dor. Você também talvez está carregando uma cruz hoje, uma cruz pesada. Mas pode ter certeza que Cristo está carregando ela com você. Cristo já carregou a nossa cruz. E depois da cruz vem a vitória. Depois da cruz vem a glória. Quanto maior for o nosso sofrimento, diz a palavra, maior será a nossa vitória. Pai nosso, que estais nos céus, santificado seja o vosso nome, venha a nós o vosso reino. Seja feita a vossa vontade, assim na terra como no céu. O pão nosso de cada dia nos dai hoje. Perdoai as nossas ofensas, assim como nós perdoamos a quem nos tem ofendido. E não nos deixeis cair em tentação, mas livrai-nos do mal. Amém. Ave Maria, cheia de graça, o Senhor é convosco. Bendita sois vós entre as mulheres. E bendito é o fruto do vosso ventre, Jesus. Santa Maria, Mãe de Deus, rogai por nós, pecadores, agora e na hora de nossa morte. Amém. Ave Maria, cheia de graça, o Senhor é convosco. Bendita sois vós entre as mulheres e bendito é o fruto do vosso ventre, Jesus. Santa Maria, Mãe de Deus, rogai por nós, pecadores, agora e na hora de nossa morte. Amém. Ave Maria, cheia de graça, o Senhor é convosco. Bendita sois vós entre as mulheres e bendito é o fruto do vosso ventre, Jesus. Santa Maria, Mãe de Deus, rogai por nós, pecadores, agora e na hora de nossa morte. Amém. Ave Maria, cheia de graça, o Senhor é convosco.

agora e na hora de nossa morte. Amém. Ave Maria, cheia de graça, o Senhor é convosco. Bendita sois vós entre as mulheres e bendito é o fruto do vosso ventre, Jesus. Santa Maria, Mãe de Deus, rogai por nós, pecadores, agora e na hora de nossa morte. Amém. Ave Maria, cheia de graça, o Senhor é convosco. Bendita sois vós entre as mulheres e bendito é o fruto do vosso ventre, Jesus. Santa Maria, Mãe de Deus, rogai por nós, pecadores, agora e na hora de nossa morte. Amém. Ave Maria, cheia de graça, o Senhor é convosco. Bendita sois vós entre as mulheres e bendito é o fruto do vosso ventre, Jesus. Santa Maria, Mãe de Deus, rogai por nós, pecadores, agora e na hora de nossa morte. Amém. Ave Maria, cheia de graça, o Senhor é convosco. Bendita sois vós entre as mulheres e bendito é o fruto do vosso ventre, Jesus. Santa Maria, Mãe de Deus, rogai por nós, pecadores. E cheia de graça, o Senhor é convosco. Bendita sois vós entre as mulheres. E bendito é o fruto do vosso ventre, Jesus. Santa Maria, Mãe de Deus, rogai por nós, pecadores, agora e na hora de nossa morte. Amém. Glória ao Pai, ao Filho e ao Espírito Santo, como era no princípio, agora e sempre. Amém. Ó meu Jesus, perdoai-me, livrai-me do fogo do inferno. Levai as almas todas para o céu e socorrei principalmente as que mais precisarem da vossa misericórdia. Quinto e último mistério doloroso. Nós queremos contemplar a morte de Jesus na cruz. Jesus, por amor, morre por nós. O justo dá a sua vida pelos injustos. Ele morre a nossa morte. Ele assume o nosso pecado para nos trazer vida, vida em abundância, para nos salvar. Com muito amor, com muito carinho, rezemos este mistério, o mistério da nossa salvação. Cristo nos resgatou, Cristo nos salvou, nos tirou das garras de Satanás, para que você seja livre, para que você seja feliz, para que você tenha vitória. Pai nosso, que estais nos céus, santificado seja o vosso nome, venha a nós o vosso reino, seja feita a vossa vontade, assim na terra como no céu. O pão nosso de cada dia nos dai hoje, perdoai as nossas ofensas, assim como nós perdoamos a quem nos tem ofendido. E não nos deixeis cair em tentação, mas livrai-nos do mal. Amém. Ave Maria, cheia de graça, o Senhor é convosco. Bendita sois vós entre as mulheres e bendito é o fruto do vosso ventre, Jesus. Santa Maria, Mãe de Deus, rogai por nós, pecadores, agora e na hora de nossa morte. Amém. Ave Maria, cheia de graça, o Senhor é convosco. Bendita sois vós entre as mulheres e bendito é o fruto do vosso ventre, Jesus. Santa Maria, Mãe de Deus, rogai por nós, pecadores, agora e na hora de nossa morte. Amém. Ave Maria, cheia de graça, o Senhor é convosco. Bendita sois vós entre as mulheres, e bendito é o fruto do vosso ventre, Jesus. Santa Maria, Mãe de Deus, rogai por nós, pecadores, agora e na hora de nossa morte. Amém. Ave Maria, cheia de graça, o Senhor é convosco. Bendita sois vós entre as mulheres, e bendito é o fruto do vosso ventre, Jesus. Santa Maria, Mãe de Deus, rogai por nós, pecadores, agora e na hora de nossa morte. Amém. Ave Maria, cheia de graça, o Senhor é convosco. Bendita sois vós entre as mulheres e bendito é o fruto do vosso ventre, Jesus. Santa Maria, Mãe de Deus, rogai por nós, pecadores, agora e na hora de nossa morte. Amém. Ave Maria, cheia de graça, o Senhor é convosco. Bendita sois vós entre as mulheres e bendito é o fruto do vosso ventre, Jesus. Santa Maria, Mãe de Deus, rogai por nós, pecadores, agora e na hora de nossa morte. Amém. Ave Maria, cheia de graça, o Senhor é convosco. Bendita sois vós entre as mulheres e bendito é o fruto do vosso ventre, Jesus. Santa Maria, Mãe de Deus, rogai por nós, pecadores, agora e na hora de nossa morte. Amém. Ave Maria, cheia de graça, o Senhor é convosco. Bendita sois vós entre as mulheres e bendito é o fruto do vosso ventre, Jesus. Santa Maria, Mãe de Deus, rogai por nós, pecadores, agora e na hora de nossa morte. Amém. Ave Maria.

0: cheia de graça, o Senhor é convosco. Bendita sois vós entre as mulheres, e bendito é o fruto do vosso ventre, Jesus. Santa Maria, Mãe de Deus, rogai por nós, pecadores, agora e na hora de nossa morte. Amém. Ave Maria, cheia de graça, o Senhor é convosco. Bendita sois vós entre as mulheres, e bendito é o fruto do vosso ventre, Jesus. Santa Maria, Mãe de Deus, rogai por nós, pecadores, agora e na hora de nossa morte. Amém. Glória ao Pai, ao Filho e ao Espírito Santo, como era no princípio, agora e sempre. Amém. Ó meu Jesus, perdoai-me, livrai-me do fogo do inferno, levai as almas todas para o céu e socorrei principalmente as que mais precisarem da vossa misericórdia. Nossa Senhora do Carmo, rogai por nós. São Padre Pio, rogai por nós. Salve Rainha, Mãe de Misericórdia, vida, doçura e esperança nossa, salve. A vós bradamos os degredados filhos de Eva, a vós suspirando, gemendo e chorando neste vale de lágrimas. Eis a, pois, advogada nossa, esses vossos olhos, misericordiosa nós volvei. E depois deste desterro, mostrai-nos, Jesus. Bendito é o fruto do teu ventre, ó clemente, ó piedosa, ó doce sempre Virgem Maria. Rogai por nós, Santa Mãe de Deus, para que sejamos dignos das promessas de Cristo. Amém. Foi uma alegria imensa rezar com você este terço. Que Deus te abençoe. Em nome do Pai, e do Filho, e do Espírito Santo. Amém.
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9: Senhor, no silêncio deste dia que amanhece, venho pedir-te saúde, força, paz e sabedoria. Quero olhar hoje o mundo com os olhos cheios de amor, ser paciente, compreensivo, manso e prudente. Quero ver teus filhos além das aparências como tu mesmo os vês, e assim não ver senão o bem em cada um. Deixa meus ouvidos a toda calúnia. Guarda minha língua de toda maldade. Que só de bênçãos se enche o meu espírito. Que eu seja tão bondoso e alegre que todos quantos se achegarem a mim sintam tua presença. Reveste-me, Senhor, com tua beleza. E que no decurso desse dia eu te revele a todos.
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9: Um grande abraço. Fico feliz em começar a nossa manhã. Isso mesmo. Estamos aí vivendo o nosso novo dia. É, começamos ontem.

meia-noite, a nossa primeira missa festiva em honra a Nossa Senhora das Dores. Isso. E hoje, você sabe de quem é o dia? Meu caro, é, Davi, hoje o dia de São Paciente. Você se considera uma pessoa paciente? As pessoas dizem que você é uma pessoa paciente ou você é um impaciente? Olha, tomara que você seja sempre uma pessoa paciente, né? E na vida a paciência é uma virtude que a gente precisa cultivá-la.

Um grande abraço, fico feliz de começar a nossa sexta-feira. Isso mesmo, sexta-feira nossa festa continua. Começamos ontem, vai até terça-feira. Isso, todas as noites de hoje, quem estará conosco é o Padre Sérgio Jeremias, de Oficinas, Padre Sérgio. Estará conosco nesta noite, presidindo a Santa Missa, às 19h30, na nossa Igreja Matriz em Jaguaruna, dentro da semana de comemoração da Padroeira. Bem, meu amigo, minha amiga, a semelhança dos santos e que a Igreja celebra, nós devemos sempre celebrar com alegria a data da querida mãe, a mãe de Deus e nossa mãe. Ontem, ou melhor, foi na terça-feira nós celebramos o nascimento de Nossa Senhora e também celebramos dentro das celebrações o nascimento de João Batista, o nascimento de Jesus. E dos outros santos nós celebramos a memória, ou seja, a festa litúrgica, que nasceram para cumprir uma missão aqui na terra. Nós também nascemos para este mundo com uma missão que consiste em fazer a vontade de Deus. Nós somos discípulos missionários do Senhor e ao longo da nossa vida lemos que ser testemunhas de Jesus e anunciá-lo a todas as pessoas, essa é a nossa missão. Nossa Senhora, que estamos celebrando em Jaguaruna e também aqui na Catedral, Nossa Senhora foi escolhida, foi agraciada por Deus desde a sua concepção. Seus pais, Joaquim e Santa Ana, já de idade avançada, foram agraciados com o dom da paternidade e maternidade. Nossa Senhora é imaculada, ou seja, nasceu sem a mancha do pecado original. Por isso ela é cheia de graça, cheia da graça de Deus, e por isso através do Espírito Santo ela concebe o Filho de Deus. Não temos relatos na Sagrada Escritura sobre a infância de Nossa Senhora e nem a imagem de Nossa Senhora menina. Somente a partir da juventude que se acredita que Nossa Senhora tenha concebido Jesus. Por isso que a festa em honra a Nossa Senhora é sempre uma festa com as mais diferentes invocações, as mais diferentes expressões. E toda festa, ela acontece exatamente em virtude daquilo que Nossa Senhora faz acontecer, seja a partir da anunciação, seja a partir da visitação a Isabel, seja a partir do nascimento de Jesus, seja a partir das aparições ao longo da história da humanidade. Enfim, são tantos os momentos que nós podemos de fato destacar, celebrar e vivenciar na vida de Maria e na vida de todos nós.

Um grande abraço. Fico feliz de começar a nossa manhã de sexta-feira. Como disse, hoje quem estará conosco é o padre Sérgio Jeremias, de Oficinas. Então, vamos juntos até a nossa Igreja Batista esta noite, 19h30, nossa Santa Missa. E depois no Salão de Festas, também nós teremos diversas atrações, a praça de alimentação, a apresentação musical. Maria é uma mulher a qual devemos imitar as suas virtudes, sobretudo a virtude da confiança em Deus. Mesmo no momento mais difícil de sua vida, que foi, na vida de Maria, por exemplo, a morte do seu filho na cruz, Nossa Senhora não se desesperou, mas confiou em Deus plenamente. Nossa Senhora tinha confiança nos planos de Deus para a sua vida. Sem medo, ela disse que sim. Que cada um de nós possa, sem medo, dizer o sim a Deus e confiar nos projetos dele para nós. Nossa Senhora é mãe, mas também Nossa Senhora é discípula. Sempre esteve junto dos apóstolos, sobretudo após a ressurreição. E ela é exemplo, ela é modelo de vida cristã, seja pela sua obediência, seja por sua fé, seja por sua caridade, seja pela sua intercessão. Nós, de igual modo, podemos ser obedientes a Deus, manter viva a nossa fé, exercer a caridade com o próximo e interceder por aquele que sofre. Que Nossa Senhora, Mãe de Deus e nossa mãe, interceda por você, hoje, amanhã e sempre.

Um grande abraço. Fico feliz em começar a nossa manhã. Que Deus te abençoe. Saúde, força, coragem, vida e muita alegria. Então, hoje, meu amigo, minha amiga, nós celebramos aí a festa dos mártires japoneses. E no Japão, nós temos aí duas grandes comemorações. Uma é a lembrança pelo simples nome dos mártires japoneses. Eles foram homens queimados vivos em Nagasaki. Até crianças de 7 anos foram queimadas, foram degoladas. Entre crianças estavam o pequeno Pedro e Paulo, além de Tomás com 10 anos e o Miguel com 13 anos. Mas também hoje nós lembramos Apolinário Franco e Tomás de Zumárraga. O que podemos contar deles? Eles eram espanhóis, junto com outros 4 catequistas. Esses japoneses, por causa de sua fé cristã, eles foram condenados à fogueira. E era o dia 12 de setembro de 1622.

Um grande abraço, vamos hoje rezar. É, e hoje, nosso primeiro bispo, Dom Anselmo Pietrula, é dia 12 de setembro, é dia do aniversário de Dom Anselmo Pietrula. Está sepultado aqui na cripta da catedral. E isso, então, gostaria de convidar você para que rezemos este Pai Nosso e a Ave Maria, também pelo nosso primeiro bispo, Dom Anselmo Pietrula, e que tanto bem fez a nossa igreja, ao nosso povo, a nossa diocese, e continua fazendo, junto de Deus, está lá intercedendo por todos nós. Eu tenho visto que, inclusive, colocaram algumas plaquinhas de graças que foram alcançadas ali no túmulo que fica na cripta da catedral. Então, rezemos. Pai nosso que estais no céu, santificado seja o vosso nome. Venha a nós o vosso reino, seja feita a vossa vontade, assim na terra como no céu. O pão nosso de cada dia nos dai hoje. Perdoai as nossas ofensas, assim como nós perdoamos a quem nos tem ofendido. E não nos deixeis cair em tentação, mas livrai-nos do mal. Amém. Ave Maria, cheia de graça, o Senhor é convosco. Bendita sois vós entre as mulheres, e bendito é o fruto do vosso ventre, Jesus. Santa Maria, Mãe de Deus, rogai por nós, pecadores, agora e na hora de nossa morte. Amém. E que a bênção de Deus Todo-Poderoso desça e permaneça sobre você e todos os seus, em nome do Pai, do Filho e do Espírito Santo. Amém. Nesta noite, sexta-feira, teremos então a grata presença do nosso querido padre Sérgio. Ontem à noite foi o padre Eduardo Rocha da Catedral, a quem muito agradecemos, foi muito gostoso o padre Eduardo. Padre Eduardo sempre, você sabia que eu tive a graça de batizar o padre Eduardo? É eu que batizei o padre Eduardo, por isso que ele ficou grande, inteligente, forte, isso. E hoje então o padre Sérgio, bem-vindo padre Sérgio também, é uma honra a nossa paróquia de Jaguaruna, mesmo nesse tempo que o padre Antônio está sem possibilidade de presidir a Santa Missa, mas a solidariedade dos nossos padres sempre foi muito grande. Eu agradeço muitíssimo, né, pela presença, pela dedicação, pelo amor à nossa terra e à nossa gente, com a bênção de Deus que é Pai, Filho e Espírito Santo. Amém. Na sequência, as primeiras notícias, depois, a boa música.

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2: São 7:30, sexta-feira, hoje 11 de setembro de 2026, dia de São João Gabriel Berboire, dia nacional do Cerrado e dia do árbitro esportivo. Show do Rádio tem apresentação de Antônio Nunes Bento. Participam do programa Ramon Silveira, Giovanni Martins e Lucas Marques. Trabalhos técnicos de Everton Luiz, gravações Lucas Carvalho e direção geral do padre Rafael Liano.
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2: O tempo em Tubarão, região sul de Santa Catarina, é instável. Já choveu mais forte, deu uma amenizada agora, mas continua chovendo e deve chover ainda durante o dia todo. Esta é a previsão meteorológica. 17 graus é a temperatura, 96% a umidade relativa do ar. Show do Rádio com 2 horas de muitas informações para você. Nos acompanhe pelo 104.9 lives no YouTube, além dos aplicativos Rádio TV Tubá e Rádios Net. 7:32, vamos para os destaques do programa. Produtora de Dark Horse registra em cartório pressão de aliados do governo Lula para delatar Flávio Bolsonaro após ameaça de prisão. No programa de hoje, vamos receber aqui para a entrevista a secretária da Educação de Tubarão, Marlise Nunes. Pauta: o fim de eleição para diretores de escolas, entre outros temas da educação municipal. Funcionários da Caixa Econômica Federal entram em greve nacional por tempo indeterminado. Prefeitura de Tubarão reúne imprensa para entrevista coletiva na UPA 24 horas. Tudo sobre a finalização da obra do Complexo de Saúde, Dr. Manuel Bertoncini. Daqui a pouco a gente traz mais detalhes.

0: Justiça condena ex-prefeito de Jaguaruna por favorecer empresas de irmãos em contratos de transporte escolar. Reunião do CIAMP trata de estratégias voltadas às pessoas em situação de rua. No boletim policial, em Braço do Norte, mulher, enquanto retirava dinheiro do caixa eletrônico do banco, teve uma surpresa. A grana foi roubada por um malandro que fugiu antes da chegada da polícia. Em Bituba, em discussão no trânsito, o homem é atropelado e esfaqueado, foi levado para o hospital. Em Tubarão, mulher foragida da justiça é presa pela guarda municipal. Em Gravatal, motorista perde controle e carro cai de ponte. Em Tubarão, dois homens foram presos por contrabando de cigarros. Tudo isso e muito mais daqui a pouco no Boletim Policial. Vamos agora manter contato com Ramon Silveira e o seu destaque. Bom dia, Ramon.
1: Muito bom dia, amigos do Show do Rádio. Os freis da Casa de Acolhida da Fraternidade O Caminho, na comunidade de Barbacena Laguna, estão realizando uma campanha para a compra de alimentos para as pessoas em recuperação na casa. Frei Galileu explica a situação às 8:30 no Repórter Tubá.
0: Giovanni Martins também chegando com seu destaque. Alô, Giovanni, bom dia.
2: Bom dia. Como drones da PRF enxergam dentro de veículos e aplicam multas de até R$293 para motoristas que usam celular ao volante em Santa Catarina.
0: Lucas Marques também com seu destaque. Bom dia, Lucas.
3: Bom dia. Conheça a história da empreendedora de Jaguaruna, que transformou o sítio em espaço de vivências e recebeu premiação do Sebrae.
0: No Papo Reto, hoje com Dura, entrevista a candidata Pamelis Barros. Um show de informações para você. O Show do Rádio está só começando.
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0: Vamos então com os destaques de capa do Jornal Diário do Sul. UPA 24 horas segue para a etapa final. Prefeitura de Tubarão apresentou os avanços da obra. Tubarão Catedral inicia festa da padroeira neste sábado. Pela Copa Santa Catarina, Leão do Sul volta a campo no sábado. Equipe do Ercílio Luz viaja para a partida contra o Joinville em Jaraguá do Sul. Susto, veículo sai de ponte e cai de 15 metros. Gravatal, investimento de 1,4 milhões é autorizado. Representatividade, representante de Tubarão em concurso de beleza, Lauriana Vieira. Menegildo Machado defende a valorização da identidade, da cultura e da autoestima da mulher negra. São os destaques do Diário do Sul. Vamos agora com os destaques do Diário Catarinense. André Mendonça retira sigilo do caso Master após pedido de Fachin. Uso de bicicleta eletrônica por menores de 15 anos pode ser proibido no Brasil. Falsa. É, meu camarada aqui, ó. Falsa adolescente tem prisão domiciliar autorizada em Joinville, mas segue na cadeia. Criança de 11 anos dá luz a uma bebê em Santa Catarina e polícia investiga caso como estupro de vulnerável. Jovem encontrado morto em mala fazia parte de esquema de prostituição e suspeitos têm ligação com morte de corretor em Santa Catarina. Cão agredido em Balneário Camboriú volta ao tutor após decisão da justiça. Processo segue em andamento. Casa noturna das margens da BR-470 explorava garotas e as mantinha em condições análogas à escravidão em Santa Catarina. Como pedir retirada gratuita de geladeiras e lavadoras antigas em casa? A ação é coordenada pela dona da Consul e também da Brastemp. Ciclone extratropical coloca parte de Santa Catarina em alerta vermelho para temporais severos com chuva, granizo e vendavais. São os destaques do Diário Catarinense. Vamos agora aos destaques dos jornais pelo país. Folha de São Paulo. Dino ordena a operação da PF sobre filme Dark Horse ligado a Flávio Bolsonaro. O Estado de São Paulo, Mendonça derruba sigilo do caso Master a pedido de Fachin. O Globo, Fachin manda Mendonça levantar sigilo do caso Master. Correio Brasiliense, Fachin pede que Mendonça retire o sigilo do caso Master. No Zero Hora, por suspeita de desvio de emendas, PF mira deputado e produtora do filme Dark Horse. Notícias do dia. Pesquisa aponta intenção de votos ao governo do estado e ao Senado. São os destaques dos jornais pelo país.
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0: São 7:41. Um bom dia para você que já está acordado na cozinha, tomando aquele cafezinho, se preparando. Muita gente não trabalha, só fica embaixo da coberta, mas acorda, levanta, liga o rádio no 104.9. A gente agradece o carinho da sua atenção e da audiência. Para você agora no trânsito, alô, você motorista de automóvel, caminhonete, caminhão, pequeno ou grande, muito cuidado, redor. Dobra a atenção, porque sem chuva é perigoso, imagina com chuva. Onde quer que você esteja nos ouvindo, obrigado pelo carinho da audiência. Nossa primeira notícia diz respeito à Caixa Econômica Federal, que entra em greve nacional, e Banco do Brasil tem paralisação parcial. Funcionários da Caixa Econômica Federal iniciaram ontem, quinta-feira, uma greve nacional por tempo indeterminado após a rejeição da proposta de renovação do acordo coletivo de trabalho. Ao todo, 93 bases sindicais promoveram a paralisação, enquanto outras optaram por continuar as negociações. No Banco do Brasil, a mobilização é parcial. Dos sindicatos que participaram das assembleias, 27 aprovaram a greve. Outros 60 rejeitaram a proposta apresentada pelo banco, mas decidiram retomar as negociações sem aderir imediatamente à paralisação. O principal ponto de impasse nos dois bancos envolve o custeio dos planos de saúde. Na Caixa, a proposta previa aumento da participação dos funcionários no Saúde Caixa. No BB, Banco do Brasil, as negociações envolvem um aporte de 360 milhões para manter o plano de saúde até novembro. Paralelamente, a convenção coletiva de trabalho dos bancários prevê reajuste salarial pelo INPC acumulado entre setembro de 2025 até agosto de 2026, acrescido de ganho real de 0,6%. O percentual também será aplicado a benefícios como vale alimentação, vale refeição e auxílio creche. Enquanto isso, não tem uma decisão, né? Os bancários, principalmente da Caixa Econômica Federal, lacraram aí as portas e não estão aí em atuação. Portanto, greve em todas as agências da Caixa Econômica Federal e, repito, já no Banco do Brasil, a greve é de forma parcial. Produtora de Dark Horse registra em cartório pressão de aliados do governo Lula para delatar Flávio Bolsonaro após ameaça de prisão. A empresária Karina Ferreira da Gama, produtora do filme Dark Horse, registrou em cartório um documento em que relata ter sido supostamente pressionada pelo menos quatro pessoas ligadas ao governo Lula para delatar o candidato a presidente e senador Flávio Bolsonaro. Ela foi alvo da operação Make da Polícia Federal na última quinta-feira. Segundo interlocutores ouvidos, né, pelas emissoras de rádio, inclusive pelos blogs nacionais, os abordadores, né, teriam sugerido que Karina seria presa caso não fizesse a delação. O registro cartorial foi encontrado e apresentado pela Polícia Federal durante mandados de busca e apreensão realizados nesta quinta-feira, dia 10. A orientação para registrar formalmente todos os contatos de abordagens recebidos partiu de conselheiros da própria empresária como forma de resguardo jurídico diante das ameaças. São 7:45. Vamos manter um contato agora com o repórter Lucas Marques. Ele está chegando aqui no programa para falar sobre uma agenda muito importante, né? Uma matéria muito importante, onde você vai conhecer a história da empreendedora Jagualuna, que transformou sítio em espaço de vivências e recebeu premiação do Sebrae. Conta aí, Lucas.
3: Saudações a você que acompanha a programação da Rádio Tubá. Dessa vez, a nossa pauta vai a Jagualuna. Fala sobre uma empreendedora, um negócio que está fazendo sucesso aqui na nossa região, que inclusive está recebendo o reconhecimento do Sebrae. Uma empreendedora do município de Jagualuna transformou o seu sítio em um espaço de vivências e venceu o prêmio Sebrae Mulher de Negócios. A gente está falando da empreendedora Samira Pereira, que conquistou o primeiro lugar na etapa catarinense do prêmio Sebrae Mulher de Negócios. Venceu a categoria produtora rural e artesanato pelo seu empreendimento Sítio Meu Lugar, localizado em Jagualuna. Sobre este assunto, a gente conversa agora com esta empreendedora, Samira Pereira, que está conosco aqui na Rádio Tubá, fala sobre a ideia deste negócio e também o reconhecimento importante por parte do Sebrae. Samira, obrigado pela presença e pela conversa aqui conosco. Como é que tá? Tudo bem?
5: Tudo bem. Né? Agradecer ao convite e a oportunidade de vir para cá bater um papo com vocês e contar um pouquinho daquilo que a gente tem desenvolvido, que a gente tem trabalhado por aqui.
3: Muito bem. O que a gente pode falar sobre o Sítio Meu Lugar, este empreendimento que ganhou destaque no Sebrae como um empreendimento feminino importante aqui da região?
5: Uhum. Então, o sítio, ele é, eu costumo dizer que ele é um sítio de verdade, então ele tem a gente trabalha com produção de leite, com produção de hortaliça e sistema de agrofloresta, né? Temos implantado algumas áreas novas lá também, e essa é a proposta, né? É claro, esse é um espaço de turismo, esse é um espaço de lazer, mas um espaço que a pessoa tem a oportunidade de conhecer um sítio de verdade, né? Sim. E que os animais não estão ali especificamente por uma questão estratégica de exposição e visitação. Sim. Isso dá a possibilidade de a pessoa ter essa experiência real do contato com o sítio, né? Então hoje a gente tem uma série de animais, tá? Né? Tem passeio a cavalo, ordenha vaca, dá leite pro bezerro, tem galinha, tem coelho, tem porquinho da Índia. e a pessoa consegue ter acesso, interagir, alimentar todos eles. Então tem sido uma experiência bem bacana, assim.
3: Tudo isso já seria a rotina normal do sítio, mas há o extra da visitação. Tu tocaria o sítio da mesma forma se não tivesse a visita, dá pra dizer assim?
5: É claro que assim, quando a gente tem a parte de visitação, a parte de turismo, tu tens a preocupação de isso também funcionar para a pessoa que está indo ver. Então, digamos que assim, que esteticamente tem algumas exigências a mais, né? Que de repente apenas pela produção não seria necessário, né? Então, a disposição da estrutura para que as pessoas possam conhecer toda a parte da produção também. O sítio em si, durante a semana, né? Nos dias que não tem visitação, ele funciona independente se vai ter final de semana a visitação ou não, é um sítio de verdade. Mas, claro, tem algumas particularidades para que a pessoa possa também ter os benefícios de um espaço pensado para ela ir lá e passar um momento de lazer e passar um momento de diversão com a gente.
3: Legal, viu? Como é que surgiu essa ideia? De onde é que tu viu essa demanda, que as pessoas gostariam de viver isso e aí decidiu suprir essa questão?
5: Então, eu acho que a história começa antes, assim, esse sítio é é o sítio em que eu cresci, então eu tenho um vínculo afetivo real com ele. Sim. Inclusive, até por isso, né, esse é um dos motivos de ele se chamar meu lugar. E depois eu fui, né, o sítio é uma propriedade pequena, então, em termos práticos, a gente cresceu ouvindo aquela história, ó, não dá pra todo mundo viver daqui, então vamos, né, ó, se mexe, vamos fazer outras coisas. E aí eu me formei em biologia, depois fiz mestrado em educação, já tenho aí alguns vários fevereiros de sala de aula. E em finalzinho de 2019 nasce a minha filha, Laura. E né, eu sempre trabalhei com os maiores, com graduação, com Fundamental 2, médio. E aí eu disse, bem, agora vamos descobrir como é que a gente cria uma criança. Porque é diferente do que muita gente acha, né? Quem não tem filho, obviamente, eles não vêm com manual. Então a gente vai, né?
6: Exato.
5: Vamos pensar
6: em
5: como é que a gente pode desenvolver, né, melhor as habilidades. E aí, procurando algumas referências sobre desenvolvimento infantil, eu começo a encontrar vários estudos e respaldos sobre a importância de contato com a natureza, de uma brincadeira não estruturada, né, de animais, de né, diferente, eu digo assim que hoje a gente tem muito jogo com manual de instrução e que nenhum problema com isso, mas a criança ela precisa desenvolver a capacidade dela de criatividade. Às vezes a gente dá ali um tabuleiro e aí a criança não quer botar a pecinha pra cá, ela quer botar a pecinha pro outro lado, e a gente diz, não, tem que ser assim. Que também tem a sua função, mas é importante, principalmente na infância, que ela possa olhar para outra coisa, o bicho né, inventa-se uma história para aquele animal ali. E então foi um momento que caiu a ficha que assim, aquilo que eu sempre valorizei para mim, que eu já valorizava para minha filha, é importante para todo mundo. Inclusive pra gente que é adulto, que vive nessa pressão de produtividade, de rede social. E aí eu disse, bem, na prática, a gente vive numa região relativamente de sítios, de interior. Jaguaruna é uma cidade, né, que eu considero de interior.
6: Sim.
5: E aí, mas quem não tem um sítio não tem possibilidade para ir. Se tu não tem um sítio, teu parente nenhum tem um sítio, tu leva teu filho para brincar onde? Então surgiu disso, assim, de tentar oportunizar para as outras pessoas aquilo que eu tive na infância, aquilo que a minha filha estava tendo acesso ali no sítio. Então, em finalzinho de 23, eu chamo os filhos de algumas amigas para fazer um piloto, né? Obviamente que aí já tá, né, o projeto do sítio tá traçado. E aí eu chamo um grupo de crianças para fazer um teste. E o retorno né, o feedback dessas crianças e das famílias conseguiu ser melhor do que aquilo que eu imaginava. E eu disse, tá, beleza, então é por aí.
6: Uhum.
5: Então, finalzinho de 23 e início de 24, a gente começa trabalhando de 15 dias, só com criança. Depois a gente abre para as famílias, né, como um todo, só os sábados. E esse ano a gente está trabalhando todo sábado e domingo, nos sábados mais voltados a evento. Então eu sempre digo que sábado é necessário reserva para não correr o risco de a pessoa chegar lá e ter um aniversário e ter alguma coisa assim. Mas aos domingos a gente está sempre aberto a partir das 2 horas com essas experiências do sítio, tirar o leite da vaca, dar o leite pro bezerro, andar a cavalo, né, alimentar a galinha, as crianças adoram galinha.
6: Faz sucesso, né?
5: Faz.
6: É legal. E com relação à demanda, como é que tá essa participação? O pessoal tá curtindo, tá abraçando o projeto, as visitas, tu falou até dos eventos, tem gente que faz aniversário, outras questões também. Como é que tá essa adesão ao projeto do sítio?
5: Então, bem honestamente, eu costumo dizer que, né, claro que os meus planejamentos, eu procuro ficar ali com o pezinho no chão, mas a gente tem tido um retorno mais gratificante ou melhor do que aquilo que a gente imaginava, né? As pessoas que vão ao sítio, no geral, elas voltam e aí elas vão para fazer uma atividade com os filhos, aí elas voltam para fazer o aniversário dos filhos e no fim fica, eu digo assim que o clima, a ideia do clima do sítio é para ficar como se a gente fosse visitar a casa da avó, sabe? Que
6: sim.
5: Se conhece, e aí você vai um final de semana, mas não é aquele lugar que tu foi, passeou e pronto, esgotou as possibilidades, agora eu quero ir em outro. A ideia é, é realmente gerar esse vínculo com o espaço, com a natureza, com o brincar, né, de ser um refúgio para as famílias, né? A gente sabe que a realidade de muitas pessoas é uma realidade de apartamento, de casa, independente inclusive de eu digo de questão financeira, porque às vezes a pessoa tem a possibilidade de viajar, de ir para outros lugares, mas você não vai estar em outro estado sempre, você não vai estar viajando para outros lugares.
6: A rotina
5: sempre
6: não permite isso.
5: Exatamente. Então, de ser esse refúgio. Então, hoje a gente tem, né, essas atividades, digamos assim, fixas aos finais de semana, mas a gente atende também aniversários, né, alguns encontros empresariais. Tem um evento que nós fazemos também, que é uma degustação de vinhos e queijos, num cantinho bem especial do sítio, assim, que tem um pôr do sol que costuma dar um espetáculo bem à parte. Inclusive teremos a última edição do ano agora nesse sábado.
6: Olha só.
5: Né, nesse sábado, dia 12. E no sábado, dia 19, a gente vai ter um encontro florescer lá no sítio, que é um encontro para, obviamente, as pessoas curtirem, passarem a tarde lá. Inclusive, o

0: sítio vai estar com a entrada gratuita nesse dia e terão junto 12 outras empreendedoras também mostrando seu trabalho. Então, é uma oportunidade de as pessoas irem curtir, às vezes quem, né, não conheço, não me propus aí ainda, preciso me organizar com, né, com a família, com quem vai, quem não vai. Então essa é uma oportunidade bem bacana, porque a pessoa vai ter acesso a diversas atividades do sítio e ainda vai poder conhecer esses outros negócios, essas outras mulheres que traem trabalhos incríveis também. Então, já deixo de antemão o convite para que as pessoas possam ir no sítio dia 19 e curtir esse evento também.
1: Show de bola, muito legal, viu? Samira, sobre a premiação, o Sebrae, essa premiação do seu negócio a nível estadual, depois vai ter também a categoria nacional. Como é que tu recebeu essa premiação? Como é que tu se sente também sendo premiada, tendo teu negócio reconhecido a nível Santa Catarina?
0: Então, a gente concorreu ao prêmio ano passado e este, né? Ano passado a gente havia ficado com a segunda colocação no estado. Então, né, esse ano quando eu escrevi, digo, eu acho que não vai dar, porque a gente já ganhou alguma coisa no ano passado. Né? Então, e aí foi, obviamente, uma grata surpresa quando, né, quando a gente recebeu essa notificação de que tínhamos sido vencedoras do prêmio a nível estadual. E eu costumo dizer assim que é o Sebrae todo mundo conhece, né? Tem todo um respaldo e um cuidado com aquilo que com as organizações dos eventos e dos prêmios que eles desenvolvem. Então é assim um reconhecimento de que o que a gente está fazendo está no caminho certo.
1: Sim.
0: Porque, né, quem me ouve e que empreende sabe que, no geral, a gente estuda bastante, a gente pensa muito, mas é é quando o outro chega no nosso negócio, independente de qual seja ele, e a forma como esse outro é impactado, que a gente vai entender se aquelas nossas ideias faziam sentido só pra gente ou se faz sentido pra todo mundo.
1: Sim.
0: Então, pra além desse feedback positivo que a gente tem tido das pessoas que estão lá, ter esse reconhecimento, né, da gestão, daquilo que tá por trás do sítio, tem sido muito importante. E pra região também, né? Porque de uma certa forma a gente tem aí o nome de Jaguaru no nome da região sul, divulgado pelo estado inteiro.
1: É,
0: né?
1: Verdade.
0: E eu costumo sempre dizer assim que a gente precisa tomar um certo cuidado no empreendedorismo, porque às vezes as coisas acabam entrando num ramo de competição. E eu digo que tem espaço para todo mundo, que a gente precisa fazer um negócio que tenha a ver com a gente, né? Porque eu não posso tentar copiar do meu vizinho, porque senão vai ser uma cópia do vizinho. E a cópia nunca é tão bom quanto o original. Então a gente precisa tentar, né, que os nossos negócios façam o maior sentido possível para quem tá tocando esse negócio, para que ele possa se diferenciar dos demais. E fora isso, quanto mais as outras pessoas crescerem, melhor. Né?
1: É,
0: eu costumo dizer assim, eu trabalho com turismo, né? Jaguaruna tem algumas outras iniciativas de turismo muito importantes também. Eu quero que todo mundo cresça, porque quanto mais a região ficar conhecida em outros lugares, mais pessoas vêm para cá. Vai vir todo mundo lá pro sítio? Não. Vai ter gente que vai para outros lugares, mas vai vir para cá. Né? Então a gente precisa pensar nessa, né? A gente está num momento de muita polarização em tudo, né? Mas
1: a vida ficou polarizada, né?
0: Exatamente. E eu acho que a gente precisa começar a voltar um pouco mais para essa ideia de colaborativo, né? Em Jaguaruna eu hoje coordeno o Núcleo de Mulheres Empreendedoras lá da CIRGE também, e a gente tem trabalhado muito com essa ideia. A gente precisa desenvolver estratégias, desenvolver ideias. O Encontro Florescer agora do dia 19 vem nesse sentido também, para que a gente possa crescer em conjunto, porque quando a gente cresce em conjunto as coisas ficam mais estruturadas, se sustentam por mais tempo e com certeza isso fica, traz benefícios para além do próprio negócio.
1: Sim. importante, viu? Importante essa visão empreendedora, também muito da valorização do município de Jaguaruna, que tem iniciativas do turismo, que recebe muito bem as pessoas do nosso estado. Agora tem a etapa nacional, né? Do prêmio do Sebrae, já foram informados como é que vai ser, como é que vai funcionar, já tem data, como é que tá essa preparação?
0: Então, para cada categoria do prêmio, que aí a categoria que a gente venceu no estado é o de produtor rural e artesanato, que são, né, as empreendedoras que competem na mesma categoria. Depois tem empresa internacional, tem negócios em ramos bem diferentes, são 5 categorias ao todo.
1: Sim.
0: E aí vai a primeira colocada de cada região do país. O Sebrae dividiu em 7 regiões, porque Norte e Nordeste, como é maior, eles dividiram, né, os estados em 2 regiões. E vai para uma comissão jogadora interna do próprio Sebrae, do qual a gente não sabe nenhum passo a passo.
1: Só vem do nada a notícia.
0: Só sabemos que o evento de premiação, que geralmente os últimos anos tem sido em Florianópolis, esse ano vai ser em Vitória, no Espírito Santo, e que o evento ocorre do dia 16 ao dia 20, ou do dia 18 ao dia 20 de novembro. Ali, sim, por esses dias, agora me falha a memória exatamente de qual, mas é nessa semana. E sabemos apenas que as 5 primeiras colocadas de cada categoria receberão, antes disso, a convocação para participar do evento. Então, as 5 primeiras colocadas vão até Vitória, e lá no momento do evento é que são divulgadas as 3 primeiras colocações.
1: Ah, legal.
0: E aí, assim, né? Eu fico naquela, poxa, expectativa não é uma coisa legal pra gente manter na vida. Eu acho que a gente ter vencido a categoria do estado já foi algo, assim, ou tem sido algo muito gratificante, muito importante pro sítio, ainda mais que a gente conseguiu esse reconhecimento 2 anos seguidos, né? O pessoal tem perguntado do ano que vem, agora a gente não pode competir por 2 anos, né? Então, estamos na geladeira. E se a gente recebeu a premiação nacional, daí a gente não pode mais competir o prêmio. Não me importo também.
1: Tá ótimo.
0: Se for este o motivo, eu não me importo de não poder mais competir.
1: O prêmio
0: depois
1: vai pra estante, tá lá o reconhecimento, tá ótimo.
0: Exatamente. Mas eu acho que, assim, que é, bem, essas iniciativas são importantes para a valorização dos negócios como um todo. E a gente tá aí, né, ao mesmo tempo que tentando não criar uma expectativa, esperando, porque a esperança é a última que morre. Enquanto não chegar dia 16 de novembro e disser assim, não, realmente eu não recebi e-mail de convocação, né, a gente ainda fica na expectativa. Mas a gente sabe que o Brasil é enorme, né? Tem muita gente boa fazendo muita coisa boa há muito mais tempo do que a gente. O sítio, do ponto de vista de turismo, de visitação, né, essa junção desse projeto, que é o que a gente tem recebido o reconhecimento, vai fazer 3 anos ainda, né? Tem menos de 3 anos. Então, ao mesmo tempo que, claro, será muito bacana se a gente conseguir um reconhecimento a nível nacional, a gente entende também que são etapas e que tem muita gente boa em outros cantos do Brasil, e que também, com certeza, alguém muito bacana vai ser reconhecido.
1: É justo, mas ficaremos na torcida, é claro. Quem sabe a gente estaria indo pra Jaguaruna.
0: Só final de novembro eu tô aqui de novo pra contar.
1: Olha só. É verdade. Samira, e claro, o ouvinte da Tubá tá ouvindo, tá curtindo a entrevista, tá curioso, quer conhecer o sítio. Tem um número de contato, tem uma rede social, como é que a pessoa consegue falar com você, quem sabe agendar uma visita, quem sabe marcar uma data pra ir lá curtir um pouco desse sítio em Jaguaruna?
0: Tem tudo isso, né? A gente, eu acho que a rede social, a gente não consegue dar conta de ter todas. Então, a nossa rede social de comunicação principal é o Instagram, então tá lá meulugar.jagua. É, até vou repetir porque passa rapidinho, então vou dizer de novo, que é meu lugar, nome do sítio, ponto Jagua, de Jaguaruna. Tem o WhatsApp também, né, que é o 489-9937-6134, 99937-6134, que aí fala direto comigo. E, bem, no Instagram a gente divulga toda a programação, as atividades que a gente, né, tem programada, tanto do domingo, que, né, tá aberto todo domingo a partir, uhum, das 2 horas. As pessoas não precisam se preocupar com reserva, pode ir, que a gente vai estar lá e vai estar atendendo. E aos sábados, que tem esses outros eventos, alguns que a gente organiza, e outros em parceria com outras empreendedoras, ou aniversários, ou eventos empresariais. Então, de sábado é sempre bacana a gente dar uma olhadinha, a gente sempre divulga todo mês a agenda no Instagram, para que a pessoa possa se organizar por ali, escolher a melhor data. E com certeza vai ser um prazer receber todo mundo lá, né? Já chega lá, já disse que ouviu a gente aqui na Rádio Tobá, que a gente
1: legal,
0: já
1: viu?
0: Organiza um mimo lá também.
1: Importante.
0: E tem sido bem bacana, assim. Eu acho que, inclusive, é pra gente conhecer aquilo que tem aqui na região. A gente tem recebido pessoas de outros lugares também lá no sítio, mas é sempre muito bom ser valorizado por quem é daqui e virar efetivamente o lugar preferido das pessoas.
1: Legal, viu? A história do sítio Meu Lugar em Jaguaruna. Samira, obrigado pela presença, pelas informações, parabéns pela premiação, pelo trabalho realizado. Seguiremos aqui de dedos cruzados na torcida, quem sabe também no Prêmio Nacional. Um abraço, viu?
0: Eu que agradeço a oportunidade de contar um pouquinho sobre o sítio, de convidar todos vocês para participarem lá também, né? E o sítio está aberto para receber todos vocês, receber o pessoal da rádio lá para tomar um café também.
1: Vamos lá também.
0: E até breve.
1: Muito bem. Conversamos com Samira Pereira, empreendedora aqui de Jaguaruna, que levou o prêmio Sebrae Mulher de Negócios. Com relação premiado, né? O sítio Meu Lugar, aqui em Jaguaruna, uma iniciativa inovadora que vem fazendo sucesso e vem sendo reconhecida tanto a nível estadual, daqui a pouquinho também a nível nacional neste prêmio do Sebrae. Informações que você ouviu na reportagem da Tubá.
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4: Angelita nos passou as informações, atendimentos adultos na emergência 202. Adultos no pronto atendimento 48. Pediátricos na emergência 33. Pediátricos no pronto atendimento 3. Nascimento 5. 3 meninos e 2 meninas e registro de 2 óbitos.
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4: Quando são 8:06, vamos então com as ocorrências do setor policial das últimas horas. Copom, Centro de Operações da Polícia Militar, registro de cumprimento de mandado de prisão em Grão-Pará, Rio Pequeno, comunidade, por volta da 1:10 da tarde de ontem. Polícia Militar prendeu um homem de 22 anos em cumprimento ao mandado de prisão pelo crime de homicídio, artigo 121 do Código Penal Brasileiro. A ação ocorreu com apoio de informações das polícias civil de diferentes estados, Pernambuco e Rio Grande do Sul, que contribuíram para a localização do suspeito. Após a prisão, o homem foi encaminhado ao presídio regional de Tubarão, onde permaneceu à disposição da justiça. Ocorrência contrabando registrado aqui em Tubarão ontem por volta da 1:30 da tarde. Polícia Militar prendeu 5 homens com idades entre 33 e 58 anos, suspeitos de envolvimento em contrabando. Durante a ocorrência, foram apreendidas aproximadamente 110 caixas de cigarros e 2 veículos utilizados no transporte do material. Os envolvidos foram encaminhados à Polícia Federal em Criciúma, juntamente com os veículos e os materiais apreendidos. Cumprimento de mandado de prisão, Laguna, Vila Vitória, comunidade, 14:15 de ontem. Polícia Militar prendeu um homem de 27 anos, em definitiva decorrente de condenação transitada em julgado pelo crime de porte ilegal de arma de fogo. O suspeito foi abordado e, após a confirmação do mandado ativo, conduzido à unidade prisional de Laguna. Tráfico de drogas, Braço do Norte, no centro da cidade, 8:30 da noite de ontem. Polícia Militar prendeu um adolescente de 17 anos por ato infracional ao crime de tráfico de drogas no centro de Braço do Norte. Durante rondas, os policiais receberam informações de que um homem estaria comercializando drogas no local. Os policiais realizaram a abordagem de um jovem com as características informadas e localizaram escondidas no interior do calçado 8 porções de cocaína, totalizando 5,7 gramas. Durante a abordagem, o adolescente relatou que estava no local para realizar a venda dos entorpecentes. Diante dos fatos, o adolescente foi apreendido e conduzido até a delegacia de Polícia Civil de Tubarão, juntamente com as drogas. Mais tráfico de drogas.

0: Tubarão, às 10:30 da noite de ontem. Polícia Militar prendeu um homem de 31 anos pelo crime de tráfico de drogas e resistência no bairro São Martinho. Foi apreendido uma sacola contendo porções de cocaína totalizando 12,3 gramas. Ao receber voz de prisão, o autor resistiu ativamente à ação policial, tentando empurrar os agentes e utilizando força física para evitar a imobilização. Após ser imobilizado, o homem foi conduzido até a delegacia de polícia civil. Homem fica gravemente ferido após ser atropelado e esfaqueado durante discussão. Um homem de 50 anos ficou gravemente ferido após ser atingido por um carro e esfaqueado durante uma discussão na tarde de ontem no bairro Pais Leme, em Bituba. Segundo a Polícia Militar, após a discussão, o homem de 28 anos teria usado o veículo para atingir a vítima e, em seguida, dado um golpe de faca no braço dele. O suspeito fugiu do local. A PM apreendeu o carro e teria sido usado na tentativa de homicídio. O cara também foi levado para a delegacia de polícia civil. Homem tenta arrancar dinheiro de mulher em caixa eletrônico e foge. Uma mulher de 40 anos foi vítima de uma tentativa de roubo na noite de ontem, enquanto realizava um saque em um caixa eletrônico no centro de Braço do Norte. Segundo a Polícia Militar, o homem tentou tomar o dinheiro e houve contato físico entre os dois. Suspeito usou força para tentar pegar o valor, mas não conseguiu concluir a ação. O homem, de aproximadamente 35 anos, fugiu e não foi localizado durante as buscas policiais. Foram essas as ocorrências do setor policial das últimas horas aqui no Show do Rádio.
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0: São 7:11, Show do Rádio, manhã de sexta-feira, fechada, nublada, já choveu forte, né? Agora deu uma amenizada, mas a previsão é de mais chuva. Daqui a pouco o Daniel Panobenco vai trazer mais informações com relação ao tempo. Vamos ao intervalo e a gente volta daqui a pouco. A entrevista com a secretária de Educação do município de Tubarão, Marlise Nunes. A pauta de hoje, principalmente sobre o fim da eleição de diretores das escolas municipais. Intervalo.
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0: São 8:16, Show do Rádio, manhã de sexta-feira. Só falar, de repente, o ouvinte aí, e o Bruno, não veio hoje, o Bruno hoje tá de folga, né? Teve um compromisso aí, então tá de folga, tô sozinho, retorna na próxima segunda-feira. Imagina só se ele pegasse mais uma folguinha na segunda-feira, voltaria só na quarta, porque na terça é feriado, dia da nossa padroeira, Nossa Senhora da Piedade. Vamos lá, previsão do tempo.
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3: Uma frente fria atravessa o estado no decorrer desta sexta-feira, espalhando nebulosidade e chuva. Inclusive, já choveu em várias cidades nas últimas horas e ao longo do período as instabilidades avançam para a norte, mas ainda podem produzir pancadas acumulativas em algumas cidades. Atenção, portanto, para o risco de alagamentos ou enxurradas. Neste sábado, o tempo melhora um pouco. O vento de sul entra com mais força, diminuindo as temperaturas. E no seu final de semana, marcas ainda mais baixas serão anotadas. Pelotas. A máxima hoje cai para 25 graus e a mínima na próxima madrugada vai a 14 graus em Morro da Fumaça, Morro Grande, Orleans, Paulo Lopes, Rancho Queimado e Tubarão. Daniel Panobianco, da agência PD Radar, com exclusividade para a Tubá FM.
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0: Beleza, Ramon Silveira, e o trânsito?
4: Muito bom dia, Antônio Bento, falando de trânsito nesta manhã de sexta-feira com chuva, Rua Anita Garibaldi, trânsito moderado, temos vias aqui, nós temos reparos na Rua Anita Garibaldi, também temos inclusive parte dela interditada, temos aqui o trânsito com lentidão na Lauro Miller, trânsito dia de chuva é assim, né? Temos o trânsito também bem movimentado ali na Marechal Deodoro, proximidades com a Travessa Pedro Simão. Com a Travessa Pedro Simão. Também, inclusive, na José Cássio Moreira, próximo da Ponte do Morrotes, também temos filas em certos momentos. Ali na Marginal do Morrotes, também muita lentidão. Nós temos na SC-370, bairro São Martinho, trânsito bem movimentado. O motorista tenha cuidado aí, aquaplanagem. Na BR-101 também, aquaplanagem. Temos ainda reparos na ponte Anita Garibaldi para quem está na BR-101. Então, ainda a ponte continua aí em observação com reparos. A rua Januário Alves Garcia está interditada, né? Interditada aí para obras. Também outro trecho mais à frente da Januário Correia Bittencourt, a Padre Geraldo Spedman, atenção, poderá já estar interditada no dia de hoje para obras também. Então, os motoristas têm que ficar atentos aí, ok? Avenida Marcolino Matis Cabral, bem movimentada nesse momento, aqui proximidades do Hospital Nossa Senhora da Conceição. Rua da Catedral, trânsito tranquilo, Coronel Colasso. E também nós temos aqui a Luiz Martins Colasso, que está interditada para obras. Falei de trânsito, volto com você aí no estúdio, Antônio.
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0: Beleza, Ramon, nós vamos a um rápido intervalo comercial e na volta a nossa entrevista com a secretária de Educação de Tubarão, Marlise Nunes.
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0: São 8:25, show do rádio amanhã de sexta-feira. Sextou, é isso aí, está aqui conosco já a secretária de Educação do município de Tubarão, Marlise Nunes. E a nossa pauta de hoje é sobre o fim da eleição para diretores nas escolas municipais. Foi aprovado pela Câmara de Vereadores e a gente vai esclarecer para o ouvinte entender melhor. Muito bom dia, secretária.
7: Bom dia, Antônio Bento. Bom dia a todos os ouvintes da Rádio Tubá. Um prazer enorme estar aqui na sua companhia de seus ouvintes, né? E trazer os conhecimentos, esclarecimentos ao fim desse tema que está sendo abordado, que é o novo processo de gestão escolar que nós estamos propondo, né, à comunidade, a todas as nossas 44 unidades escolares, uma vez que o mandato desses nossos diretores finaliza neste ano.
0: Beleza, secretária, com o fim aí da eleição para diretor das escolas, passou pela Câmara de Vereadores, né, teve a votação na Câmara de Vereadores e teve muito embate e discussões. Qual é a sua avaliação em relação a este processo?
7: Antônio, desde o início a gente foi muito transparente, né, nesse processo. A gente não construiu do nada, a gente não construiu sozinho. Nós fomos estudando documentos, legislação, né, que é bastante pertinente, porque essa proposta ela precisa estar vinculada com a legislação em vigor, né? Então houve um estudo, houve a conversa com experiências em outros estados, inclusive na minha ida a Porto Alegre, onde eu tive a satisfação de estar junto com vários secretários municipais de todo o Brasil, e um dos temas era a gestão escolar neste encontro que tive lá no final do ano de 2025. E lá foi muito já dito e compartilhado experiências vividas por outras secretarias, e a gente vai trazendo, né, vendo o que é positivo, o que não é tão positivo para a nossa realidade aqui, porque não quer dizer que lá no Sudeste, no Sul, no Centro-Oeste, enfim, no próprio Nordeste, onde que eu tive participação de conversas, eles têm a receita pronta, porque a gente precisa adequar a nossa realidade aqui. E nesse sentido, então, a gente começou a estudar, sim, o novo sistema de gestão, uma vez que o mandato termina esse ano, e mais ainda, né, ver a questão das condicionalidades do VAR, que é onde eu te falo da legalidade disso, né, e das 5 condicionalidades do VAR. O que que é o VAR, né, para quem está nos assistindo entender? É o valor aluno anual, que é um repasse vindo do governo federal, e aí ele possui 5 condicionalidades para que o município esteja apto a receber este valor, esse montante financeiro, no nosso caso aqui aproximadamente 5 milhões de reais que vem atribuídos ao VAR, que são várias situações que precisam ser mensuradas e pautadas, mas a primeira delas fala sobre a gestão escolar, né? E aí ele vem trazendo como regra o mérito e o desempenho do profissional na gestão escolar. E aí, nesse sentido, a gente começou a fazer as conversas, a desenhar um novo modelo, e bem como, assim que a gente já teve mais ou menos um esqueleto montado deste decreto, porque, Antônio, vale ressaltar que o que foi para a Câmara de Vereadores? Foi para a Câmara de Vereadores o pedido de alteração da Lei 46, que rege todo este processo, e bem como do servidor público do município de Tubarão. E nesse sentido, a gente vem solicitou a eles e informou que haverá alteração. Mas cabe ao Poder Executivo, né, definir quais alterações ele vê como critério necessário, e mais ainda, reforçando do que já falei, que é a questão da legislação pertinente, né? Nesse sentido, então, conversamos com os sindicatos, sim, né? Assim que a gente montou um esboço através ali do Marcelo, no qual eu parabenizo toda a dedicação e o estudo feito sobre isso, porque isso exige muita leitura, Antônio, tá? Uhum. E o sindicato, quando a gente teve um esboço pronto, a gente convidou a presidente do sindicato, vice-presidente, o advogado e mais uma membra do sindicato, que esteve conosco durante toda a tarde, uma tarde inteira, nós sentamos dentro da fundação e foi lido o decreto na íntegra daquilo que a gente está propondo, vírgula por vírgula, foi discutido, houve algumas ponderações do sindicato em alguns determinados momentos, né, até para que o texto ficasse melhor amparado, né, que ele pudesse não ter tantas discussões e interpretações diferentes. Então, o sindicato foi bastante positivo nesse sentido, nos auxiliando para a construção deste documento. E no final deste encontro que tive com o sindicato, no qual eu agradeço e parabenizo todos os membros que ali estão, porque eles trabalham em parceria com a fundação, olhando sim para o profissional, para o professor, que é esse o objetivo da fundação e do sindicato. E nesse sentido, o sindicato, na minha fala final, foi ao sindicato que, a partir daquele momento, eu estaria passando ao prefeito Sorato, e bem como o pedido na Câmara de Vereadores para alteração, e se eles viam como positivo aquilo que a gente estava propondo. Recebi deles um aval positivo, entendendo como sim, o sindicato foi consultado, o sindicato fez algumas ponderações, sim, e a gente acatou todas que foram colocadas ali. E na sequência, aí houve esse desgaste, eu diria, né, essa discussão eu acho que toda discussão, toda mudança, ela deve ter sim essa discussão, ela é bastante positiva, uma vez também que eu, enquanto diretora, presidente, fui ao encontro dos alguns vereadores que me procuraram, expliquei a eles o que a gente estava propondo, né? Quais as regras desse processo, esse processo que a gente vem aí trazendo essa prova objetiva, aonde a pontuará 40 pontos da prova objetiva, o plano de gestão escolar, que isso já era algo que já é pertinente, já é regrado e que já acontecia, terá 30 pontos de peso, né, que é a proposta que o profissional tem para aquela unidade escolar, títulos, formações e experiências profissionais, mais 10 pontos na nossa proposta, entrevista técnica, mais 10 pontos, e a consulta à comunidade escolar, que isso a gente vê como algo fundamental, sim, porque a comunidade escolar estará participando integralmente de processo, né? Então, a consulta à comunidade mais 10 pontos, totalizando aí a pontuação de 100 pontos, aonde a gente entende como pertinente, né? Nesse momento, serão 90% de critérios técnicos e 10% da comunidade. Por que isso, Antônio? Nós tiramos o título eleitoral, porque entendemos que na educação a eleição direta, o voto, causa um desconforto muitas vezes entre alunos, entre professores, colegas professores, né? Como qualquer outra eleição, quando você
0: chamada
7: tem...
0: disputa, né? Secretária?
7: Exatamente, né? Eu sempre me senti um pouco desconfortável de tudo que vivi nas unidades escolares com essa questão da disputa eleitoral. Muitas vezes brigas, né? Desentendimentos, que não é esse o objetivo, não é isso que lá na unidade escolar deve acontecer. Era algo que me incomodava, vendo esses municípios que têm nota do IDEB superiores à nossa, trazendo esse modelo, eu entendo como pertinente, então aquilo que está sendo positivo deve ser copiado. E nas funções, nesse processo de escolha de nova gestão, quem é que vai executar, Antônio? Nós contratamos a FUCAPSU, né, que é uma instituição, uma fundação, né, que fará todo o processo. A Fundação Municipal de Educação não estará envolvida, entendendo a transparência da necessidade deste processo. Então, está sendo contratada uma empresa específica que fará todo este processo. O acompanhamento desse processo será pela APP, pelas APPs das nossas unidades escolares, mas com o conselho deliberativo que está implantado já nas 44 unidades escolares. A fiscalização, a comissão municipal, haverá uma comissão municipal da educação, e a homologação e nomeação, então, será pela fundação, e a caneta final é a do prefeito, como rege a legislação pertinente.
0: Beleza, secretária, a senhora trouxe um relato aí, né, do profissional que pode assumir aí uma direção da escola municipal aqui em Tubarão. Isso quer dizer que nessa alteração, nessa mudança, tirando a eleição, né, para diretores de escolas, vem aí a meritocracia, secretária?
7: Exatamente, essa é a nossa proposta, né? Entendemos que a educação, ela precisa, e a gente já vê ela como a essência, a base, né, de uma sociedade mais justa, mais igualitária. Já entendemos que é através da educação que se transforma as pessoas. Então, para isso, se faz também necessário que lá na ponta nós temos gestores que lideram esse processo nas 44 unidades, capazes, não que os que aqui estão que estiveram durante... Ao contrário, eu dou aqui todo o meu parabéns a todos os profissionais, no qual eu fui muito bem acolhida assim que cheguei, né? Porque eles já estavam ali. Aprendi, e costumo dizer que estou aprendendo diariamente com eles, mais aprendo do que ensino, eu diria.
0: Todo dia a gente está aprendendo.
7: Todo dia eu estou aprendendo, e com os nossos 44 diretores eu posso te assegurar que foi muito aprendizado, bastante aprendizado, troca de conhecimentos e aprendizado, mas a gente entende, né, que se faz também, como qualquer outra evolução, pensar, né, naquilo que se pode avançar. A ideia é sempre estar avançando com a educação. A gente teve aí o IDEB positivo no nosso município, mas a gente quer chegar na média, né, nacional, na média melhor que acima do 7, né? Hoje a gente está com 6.2 e 5.4, mas a gente, 5.2 e 6.4, a gente quer levar isso. Para isso precisa ter um conjunto de procedimentos. é a estrutura física, é melhor condições para os nossos professores, é a questão salarial, é as formações, é a questão do nosso gestor estar sim tendo conhecimento, né? Ter maior conhecimento para poder proporcionar àquela unidade escolar o avanço necessário.
0: A senhora falou sobre o salário, o piso salarial dos professores está sendo cumprido, secretária?
7: Sim, sim. Mais do que sendo pago o piso, nós colocamos, a pedido do prefeito Sorato, né? Que eu agradeço e parabenizo esse grande gestor, a pedido do prefeito Sorato, nós estamos pagando na carreira o aumento.

0: valorizando esta questão do professor, que é algo bastante pertinente.
1: Em termos de concurso para novos professores na rede municipal, tem previsão aí de realização?
0: Sim, sim. O concurso vigente, ele termina agora no mês de setembro, né? Onde ele perde a sua validade, e já é pensado, sim, em um novo concurso, né? Onde deve envolver toda a prefeitura, e a educação, sem dúvida nenhuma, estará à frente disso.
1: Hoje, quantos ACTs tem mais ou menos a área da educação de professores, mais ou menos, secretário?
0: Me envolve aí em torno de uns 400 profissionais ACTs 400, hoje na rede, mais
1: e ou todo menos mundo isso. Está aguardando aí um processo, não diria seletivo, mas um concurso, né, para entrar efetivamente.
0: Antônio,
1: nessa
0: nós chamamos, né, nesse 1 ano e 8 meses que eu estou na fundação, nós chamamos mais de 60 profissionais do concurso, algo que em uma chamada só nós fizemos. Esse número, ele passa aqueles que me antecederam em 3 chamadas, né? Então, a gente valoriza, sim, e a gente entende que é pertinente aumentar e avançar cada vez mais com o quadro efetivo da Fundação Municipal de Educação, em função, é claro, principalmente da rotatividade. O profissional não cria vínculo naquela unidade. Esse ano ele está, no outro não, enfim, essa instabilidade a gente não vê como pertinente, não. Eu defendo o aumento de número de profissionais efetivos na rede, principalmente por isso que coloquei aqui, esta questão da rotatividade, que não é pertinente, e eu defendo um novo concurso mais rápido possível e aumentar esse número de efetivos na rede.
1: Eu sempre tenho falado aqui, 2 pastas importantes, né? Que tem aí um executivo, tanto municipal, federal como estadual, é a área da saúde e da educação. Primeiro a saúde, porque um aluno doente não vai para a escola.
0: Isso,
1: então,
0: isso.
1: Saúde e educação. Na área da educação, que tem evoluído muito aqui em Tubarão, quais são as melhorias que foram efetivadas nas escolas? É claro, um aluno quer estar bem dentro da sala de aula, com ar refrigerado e outras coisas mais, bem protegido com o ambiente, com a estrutura da escola. Como é que essa situação está aqui nas escolas de Tubarão, secretária?
0: A nossa meta, Antônio, falando na climatização que você puxou o assunto, na climatização, a nossa meta e o pedido do prefeito, não pedido, a ordem do prefeito Sorato, né? Ele disse bem isso, ó, eu ordeno e tá certo mesmo. 100% das nossas escolas climatizadas, nós compramos os últimos 49 aparelhos de ar-condicionados necessários, ou para a mudança por uma questão de troca, ou por um espaço que não havia o aparelho de ar-condicionado. Já compramos mais de 300 aparelhos de ar-condicionados desde que assumimos. Compramos, como falei, os últimos 49, já recebemos a metade disso, estamos instalando. Eu acredito que até novembro nós teremos aí 100% das nossas escolas climatizadas, além das salas de aulas. Antônio, vale ressaltar que os refeitórios estão sendo climatizados. Faustina está sendo climatizado, o refeitório, na própria Tereza Rosendo, o refeitório não tinha nem, eu coloquei ventilador no ano passado porque a gente era muito quente, mas era apenas um paliativo. Já compramos, já recebeu a Tereza Rosendo os ar-condicionados potentes ali, porque é uma área maior nos refeitórios, são ar-condicionados de 30 mil BTUs, enfim, e que a gente vem não só pensando nas salas de aula, mas também nos ambientes comuns e também no transporte escolar, né? A pedido do prefeito Sorato, nós climatizamos toda a nossa frota. Hoje os nossos ônibus, além dos novos que nós compramos, as vans novas, que todas são climatizadas, mas aqueles que não eram, nós climatizamos todos os, a frota inteira está climatizada.
1: São em torno de quantos?
0: São em torno de 18 automóveis climatizados. 8 atendentes. E eu parabenizo a todos os envolvidos no transporte escolar, no nome do Cristiano, que vem desempenhando um belíssimo trabalho, um trabalho onde a gestão financeira está sendo apontada como referência, né? A manutenção dos nossos ônibus estão de primeira linha, e bem como o investimento diminuiu significativamente, tanto em combustível como na manutenção dos nossos ônibus.
1: Uma outra questão também muito importante, secretária Marlise, é em relação à alimentação, né? O lanche das crianças, como está sendo processado pela prefeitura, principalmente aí pelas escolas, profissionais competentes, secretária?
0: Eu, inclusive, chamei mais uma nutricionista efetiva. Nós tínhamos apenas uma, né, na rede. A Karen, né, que é a nutricionista efetiva, me colocava que há muitos e muitos

0: anos, há mais de 10 anos, ela vinha solicitando mais um profissional, entendendo que para 44 unidades não era, ela não estava fazendo um trabalho como ela gostaria, em função da demanda que é, né? Você sabe que o funcionário efetivo, ele trabalha só no período da tarde, do meio-dia e sete, isso limita também, porque nós temos as escolas que, né, trabalham o dia inteiro, e eu só tinha o profissional da nutrição no período da tarde. Nós pedi autorização ao prefeito Sorato para chamar uma efetiva, ela já está de posse na Fundação Municipal de Educação. Hoje, então, a gente tem condições de ter nutricionista no período da manhã e no período da tarde. Além de, Antônio, nós estamos colocando estagiários nutricionistas na unidade escolar para avaliar nossos alunos. Além da parceria que a gente já tem com a Unisul, nós estamos colocando estagiários para verificação da merenda escolar que está chegando. Uhum. Balança, compramos balança para que conferir se está dizendo que veio 10 quilos de carne. Eu preciso a conferência disso, claro, né? É dinheiro público, precisa se fazer a gestão disso. Então, isso eu vi muito bem na prefeitura de Governador Celso Ramos, aonde toda cozinha tem antes dela um local com balança, pia, para recebimento da mercadoria, do alimento, para ser conferido e depois sim vai para a cozinha. É esse meu desejo também. Começamos em duas unidades escolares como piloto, a conferência, que já é feita, é claro, mas não como tão rigorosa como eu estou propondo, que é a questão, inclusive, do controle do peso de cada alimento que ali chega. Vi isso no estado, quando se dizia que uma maçã tinha que ter não recordo o peso, mas quando a gente, o governador Jorginho Melo nos solicitou que o estado inteiro começasse a ter um olhar mais para a conferência disso, e que se economizou significativamente o valor empenhado na alimentação escolar, nós aqui na Fundação investimos aproximadamente 5 milhões de reais na alimentação escolar, e nós ofertamos diariamente 17 mil refeições nas nossas 44 unidades escolares.
1: Beleza, secretária. O nosso ouvinte, amigo Braz, ali das Termas do Gravatal. Bom dia, Antônio Bento. Um abraço a esta grande profissional, minha amiga Marise.
0: Ah, é um querido, né? O Braz, lá do Gravatal. Um forte abraço. Braz, saudade de ti. Vou aí no Divina Gula te matar essa saudade e comer uma pizza contigo, amigo.
1: É isso aí. Mais um ouvinte aqui. Bom dia. Parabéns aí ao grande trabalho da secretária da Educação de Tubarão. A fruta não cai do pé, tem que ter seguimento. Filha do Zé Santos, meu amigo Zé Santos, que está morando no céu, né? Foi um dos grandes educadores aqui do Barão, né, Marlisa?
0: Sem dúvida nenhuma, né, Antônio? Eu tive a honra, né, e agradeço a Deus por isso, por ter, né, José Santos, meu pai, como referência.
1: O Hamilton Lemos, quem mandou esse recadinho?
0: Ah, um forte abraço.
1: Foi vereador na época do Zé Santos.
0: Sim, colega do meu pai, um grande amigo do meu pai, frequentou muito a nossa casa, enfim. Uhum. Um grande abraço ao sempre vereador Hamilton Lemos, né? E como você bem mencionou, meu pai, eu tive essa satisfação enorme de ter uma pessoa que me direcionou, né? E por isso eu faço com amor aquilo que venho praticando, porque entendo que no tempo que é de Deus, né, ele não pôde dar continuidade ao trabalho que ele tanto amou e tanto queria. E eu sinto, Antônio, diariamente a presença dele comigo e dando continuidade ao trabalho que ele tanto amou e é a razão da vida dele, né? Eu que sempre trabalhei ao lado dele, tanto na Unisul, ele foi meu chefe durante 25 anos que passei pela Unisul, e aqui no dia a dia, na unidade escolar, toda orientação recebida. Eu costumo dizer que meus 4 anos de idade, em 74, quando meu pai assumiu a direção do CEDUP, do hoje antigo CIP, né? Eu comecei ali a aprender a tirar o lodo da enchente lá e a limpar aquela unidade escolar onde meu pai começaria a ser diretor ali. Um desafio bastante grande, mas foi ali e foi ao lado dele que eu aprendi o quanto é importante se doar e se doar para a educação, que é muito prazeroso, eu diria.
1: José Santos Nunes, que foi educador aqui em Tubarão, vereador também, e o nome nome dele vai permanecer aí, sempre visto pela população tubaronense. Tem aí o CI José Santos Nunes, Marise.
0: CI José Santos Nunes, bem lembrado, já vou pegar um gancho aqui, está em processo licitatório, o edital foi lançado ontem, há dois dias atrás, uma obra estimada aí de mais de 3 milhões de reais, quase 4 milhões de reais, né? Coloco a todos os ouvintes, aqueles que têm interesse, né? Que são empreiteiros, enfim, está no dia 21, vamos conhecer, se Deus quiser, porque, sabe, num processo licitatório existe muitas questões burocráticas, ela já foi e voltou algumas vezes e se fez necessárias correções. Espero que esse novo processo que abriu agora recentemente, a gente consiga ter a empresa vencedora no dia 21 de setembro. Iniciamos agora no mês de outubro, se Deus quiser, a reforma e ampliação da CI José Santos Nunes, no qual terá mais 10 novas salas de aula.
1: Outro ouvinte aqui, o Robson, dizendo: José Santos Nunes foi meu professor. Isso aí, tanta gente esteve.
2: Também foi meu professor. Tive esse prazer.
1: E eu não tive o prazer de ele ser o meu professor. Queria ter esse prazer, mas infelizmente não. Mas o importante é que a gente teve uma amizade muito intensa, muito grande, na época quando ele foi professor e quando ele foi vereador aqui em Tubarão. Bom, são 8:48, finalizando a nossa entrevista com a secretária Marise Nunes da Educação em Tubarão. Ela está hoje acompanhada das duas secretárias, a Patrícia e também a Sandra, né? Tem que ter esse reforço aí para muita coisa, muito envolvimento a área da educação, por isso tem que ter aí uma equipe forte, né, secretária?
0: Antônio, a gente não faz nada sozinho, né? Todos os méritos, tudo que está acontecendo, essa transformação na educação do nosso município, ele só está se dando porque eu estou envolvida e acompanhada por pessoas competentes, né? E aí eu deixo meu muito obrigada, meu parabéns a todos os funcionários da fundação, o parabéns ao 7 de setembro, que para mim foi um sucesso.
1: Excelente,
0: né?
1: Foi muito bom.
0: Né? Relembrando aí o que aconteceu, e isso só aconteceu porque os nossos profissionais fazem com amor e com competência, e por isso eu agradeço a todos e parabenizo.
1: Beleza, muito obrigado, secretária Marise, prefeito Sorato, vice-prefeito Denis, né? Sempre orientando, querendo o melhor para Tubarão em todas as pastas. Obrigado e sucesso.
0: Eu que agradeço, Antônio, só vou usar mais o teu espaço aqui para convidar a todos que amanhã, no sábado, né, lá na Faustina, nós vamos ter a partir das 9 horas da manhã o empreendedorismo lá, a venda dos produtos que aquelas crianças tão bem criaram a sua empresa e produziram seus produtos, e amanhã haverá então a venda desses produtos e a escola estará aberta para recepcionar a todos aí da comunidade em
1: 9
0: geral.
1: Da manhã.
0: A partir das 9 horas da manhã, Antônio Bento.
1: Todo mundo participando.
0: É isso aí, estarei lá, prefeito Sorato, enfim, vice-prefeito Denis, estamos já com a agenda marcada para estar lá na Faustina amanhã de manhã.
1: Beleza. Muito obrigado mais uma vez, secretária Marise, aqui falando sobre importantes assuntos na área da educação municipal. Quando são 8:50, vamos a um breve intervalo, a gente volta já na sequência. Daqui a pouco tem Haroldo Silva Dura aqui na sequência do Papo Reto, né? Entrevistando os candidatos a deputado, a deputada estadual, deputado federal e também a senador da República. Daqui a pouco, após o intervalo.
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1: 8:55, Giovanni Martins, repórter, está chegando para falar sobre drones da Polícia Rodoviária Federal e fiscalização.
5: Ativo desde 2024 na Via Expressa e em outras rodovias do estado, os drones da PRF têm zoom de até 7 vezes para flagrar motoristas com celular, gerando multas de até R$293. Enquanto a tecnologia de radares com inteligência artificial se consolida nas rodovias paulistas com milhares de autuações e foco no comportamento dentro dos veículos, a Polícia Rodoviária Federal mantém firme time, outra frente de inovação tecnológica que completou 2 anos de operação em Santa Catarina. O vídeo monitoramento aéreo por drones, utilizados desde agosto de 2024, inicialmente na BR-282 via expressa, na Grande Florianópolis, os equipamentos tornaram-se aliados estratégicos para fiscalizar o trânsito em pontos críticos de grande fluxo e expansão posterior para rodovias como a BR-101 e Oeste Catarinense em Chapecó, além de Joinville. A aeronave atua como uma plataforma elevada de observação, permitindo que os agentes alcancem uma perspectiva visual inacessível a partir do nível do solo. A operação com drones nas rodovias federais segue protocolos rígidos e normativos regulados pela ANAC, informação da Polícia Rodoviária Federal. Os equipamentos voam a altitudes que variam de 10 a 20 metros e contam com lentes equipadas com zoom de até 7 vezes. Na prática, o dispositivo funciona como um binóculo de alta precisão no ar. A corporação da PRF ressalta um detalhe importante sobre o sistema. O drone não aplica multas de forma automatizada. O equipamento serve exclusivamente para ampliar o campo de visão do policial que opera em conjunto com equipes terrestres posicionadas mais à frente na pista para realizar a abordagem e emitir o auto de infração. Ao apurar os dados detalhados junto à PRF, é possível confirmar que o sistema de autuações do órgão não possui um campo ou filtro específico para isolar estatísticas de multas geradas exclusivamente com o apoio do drone. Como o equipamento funciona apenas como ferramenta visual de suporte, o registro oficial no sistema computa a infração constatada pelo policial em solo com ou sem o auxílio da aeronave, tornando inviável mensurar um número absoluto e separado apenas dos flagrantes aéreos. Conforme o Código de Trânsito Brasileiro, o suporte aéreo ajuda a coibir condutas de alto risco que pesam no bolso e na segurança dos motoristas. Entre as principais infrações mais comuns disparadas com o auxílio do drone, destacam-se uso de telefone ao volante, dirigir manuseando o telefone celular é classificado pelo CTB como infração gravíssima, resultando em multa no valor de R$293,47 e adição de pontos na CNH. Falta do cinto de segurança. Transitar sem o cinto, seja para o motorista ou passageiros, é considerado infração grave com penalidade de multa no valor de R$195,23 e retenção do veículo até o uso do equipamento. Outras condutas: motociclista circulando pelo corredor de forma irregular ou em alta velocidade também entram na mira dos agentes. Repórter Giovanni Martins.
1: Beleza, Giovanni. Faltando 1 minuto para as 9, intervalo. Na volta tem o Papo Reto Haroldo entrevistando o candidato aqui no programa.
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8: Rádio Tubá FM 104.9, aqui no Papo Reto, na eleição 2026, dando continuidade à sabatina, a uma conversa, né, com os candidatos a deputado federal do sul de Santa Catarina. Vamos conversar hoje com Pâmelis Barros, que é deputada, candidata a deputada federal, com o número 3099 do Partido Novo. Pamela, seja bem-vinda à Rádio Tubá, programa Papo Reto.
9: Muito bom dia, Dura, bom dia a todos que nos ouvem, que seja um excelente e abençoado dia a todos nós. E vamos lá, vamos falar sobre política, falar sobre o desenvolvimento da nossa região, estamos aqui para isso.
8: Quem é Pamela Barros? Quem é? O meu leitor, o meu ouvinte quer saber.
9: Bom, eu sou, resido, né, em Braço do Norte, moro aqui em Santa Catarina há 30 anos, nasci no Paraná, mas enfim, sou advogada, né, de 10 anos de advocacia, hoje sou vereadora eleita em Braço do Norte, fui presidente da Câmara e agora estou numa missão maior, a pedido do nosso governador Jorginho Melo e também do vice Adriano, enfrentando, né, a disputa para a Câmara Federal como representante, a única representante da coligação PL Novo aqui na região da Murel.
8: O que te levou realmente, né, a você se candidatar a um cargo a deputado federal? O que, que te chamou a atenção nesse processo?
9: A necessidade de a Murel ter um representante. Nós paramos todos, né, toda a coligação, paramos e pensamos que o governador Jorginho Melo vem, né, para uma eleição com a possibilidade de reeleição muito alta. Eu acredito que o governador ganhe em primeiro turno. E aqui na Murel não teria um representante à Câmara Federal para essa coligação. Então foi extremamente necessário que eu viesse, né? Eles me pediram, foi extremamente necessário que eu não recuasse nesse momento, porque mais uma eleição, nós estamos há mais de 10 anos sem eleger alguém aqui da Murel. Então foi realmente assim um chamado, um propósito que eu disse, não. A partir do momento que nós entramos para a política, nós sabemos que temos que dar todos os passos que são necessários para representar quem acredita no nosso trabalho. Então, mesmo grávida, tu sabe que eu estava grávida, né? A última vez que eu estive aqui, meu neném estava quase nascendo. Fiz a pré-campanha com ele, recém-nascido, agora está com 4 meses me acompanhando. Mas eu acho que muita gente entende que renunciar a esse momento tão importante da minha vida é também honrar o eleitor e honrar a nossa região, né? Então, é isso mesmo, né? Eu venho agora pedir o voto para mim, 3099, e dizer que a minha responsabilidade com a região é muito grande. Assim como cuido do meu filho, cuido da política para desenvolver o nosso estado, né?
8: Quando você fala que a região é muito grande, e é a Murel, 300 mil eleitores praticamente, nós jornalistas, a gente se pergunta, né? Qual bandeira, né, que os candidatos têm para se candidatar ao cargo de deputado federal? E a pergunta eu faço para você: qual é a sua bandeira principal, prioritária aqui para a região, caso eleita for?
9: Eu entendo que a região da Murel, ela está com baixo nível de desenvolvimento comparado às outras. Então, a minha principal defesa é realmente trazer o desenvolvimento, a prosperidade para a região. Tanto no trabalho preventivo, quanto no trabalho aquele que a gente chama de apagar fogo, né? Os gargalos que a gente tem, as rodovias, as BRs que a gente precisa duplicar. Como realmente na questão do trabalho de prevenção, fomentar o nosso turismo, enfim. E aí também tem, obviamente, a política ideológica. Eu sou de direita, sempre fui de direita. Quem me conhece sabe, não é uma coisa que veio agora nessa eleição. Mas a gente defende, né, todos os princípios cristãos, né, a nossa família, as nossas crianças, né, que essas crianças possam ir para a escola e receber uma educação de qualidade, não sejam doutrinadas na escola. Então isso a gente já vem fazendo há longo tempo, e é por isso que a gente vai lutar também, né, para resgatar a moralidade do nosso país.
8: Agora, candidata, nós temos algumas demandas que nós vamos falar no decorrer dessa conversa, mas antes, os deputados, geralmente, muitos deles que estão nos ouvindo nesse momento, aqueles que vão para a reeleição e tudo mais, a gente sempre, eles se afastam muito da base, da população, de uma forma geral. Uns 4 anos, aí voltam sempre na hora certa. A senhora assume o compromisso, né, de realizar audiências públicas, caso eleita for, dessas audiências públicas, para prestar contas, né, de uma forma transparente aqui na Murel, das suas votações na Câmara Federal e também da aplicação das suas emendas?
9: Sem dúvida nenhuma. Hoje já faço isso como vereadora. tenho um relacionamento muito próximo com o munícipe de Braço do Norte e me comprometo, se eleita, sempre conversar de perto com a população, não só em prestar contas dura, mas antes de votar, entender o que a nossa região, né, pensa sobre aquela votação. Então, com certeza, no mesmo ritmo, na mesma toada que vem o meu trabalho como vereadora, como foi de presidente da Câmara, virá o trabalho como deputada federal, se for eleita, sempre próxima da população e sempre entendendo realmente o que é melhor para o nosso povo, né?
8: Agora, a Brasília está fervendo, está virando uma Roma, né, das antigas, está pegando fogo, como se diz na gíria. A senhora sabe, se eleita for, isso não vai parar de uma hora para outra, né?
9: Claro.
8: Como a senhora vê, como a senhora analisa e conclui de que, chegando em Brasília, algo vai mudar com a senhora?
9: Bom, primeiro que não é um trabalho individual, é um trabalho em equipe. Tu sabes que nós precisamos eleger o maior número de pessoas de direita, pessoas com bons princípios, né, para que a gente possa realmente fazer um trabalho em equipe. Mas eu posso te dizer que 10 anos de advocacia, 10 anos de trabalho jurídico, junto com experiência também em assessoria de juiz e trabalho técnico, faz diferença. Política não é só gritaria, confusão e barraco. Política é trabalho ciente, trabalho técnico de análise, de atender a população através de projetos de lei, através de recursos e demandas. Então eu acredito que eu não posso mudar o Brasil inteiro, mas a nossa região, tenho certeza que posso fazer grande diferença.
8: O que se percebe hoje em Brasília que daria, caso eleita for, dizer assim, isso eu não faria?
9: Ah, inúmeras coisas, né? Brasília, como tu mesmo está dizendo, é um pega fogo, todo dia é uma briga, e eu percebo que todo mundo leva as coisas para briga para ganhar popularidade. Né? Hoje, brigar na política está gerando popularidade, popularidade tem transformado isso em voto, é o voto do fanático. Então, eu não faria dessa maneira, né? Eu teria uma conversa mais aberta com os colegas deputados para que a gente pudesse decidir as coisas sem fazer tanto alarde, mas trazendo mais benefício. Né? Não acredito que a forma como a política está sendo feita em Brasília é a ideal.
8: Estamos conversando aqui no Papo Reto pela 104.9 Rádio Tuba FM com a candidata a deputada federal do Partido Novo, Pamelis Barros, que está aqui comigo no Papo Reto. Ô Pamelis, vamos falar um pouco das nossas demandas. Eu acho que ir para Brasília sem levar na bagagem, sem levar na mala as demandas da população da nossa região do sul do estado, aí fica muito difícil uma conversa, um diálogo. Por exemplo, nós temos um gargalo que é muito, você pode falar de outros também que você quiser, a questão do Morro dos Cavalos nos aflige, nos maltrata, né? As interrupções frequentes no Morro dos Cavalos isolam o sul catarinense, a economia do sul do Brasil. De que forma a senhora, caso eleita for, atuará junto ao governo federal, ao DENIT e à concessionária, para viabilizar os túneis que estão aí ou outras soluções definitivas ali para aquele trecho?
9: Eu acho que, com relação ao Morro dos Cavalos, é preciso ter uma política um pouco mais radical. O que trava aquela obra ali não é só simplesmente falta de recurso, mas realmente uma descompensação, visando mais o que é pequeno, e estão deixando de valorizar tudo que essa construção realmente faria de bem para a nossa população. Se tu perceberes, câmaras municipais do estado inteiro pugnam por isso há muitos anos e nós não somos ouvidos. Então eu acredito que teria que ter um trabalho muito mais radical, como o governador teve, né, naquela questão da barragem, dizer, olha, a gente vai construir, vai fazer e pronto, né? Então o que está travando aquela obra ali realmente é a falta de interesse político, a falta de determinação política para fazer. Então eu estou disponível, disposta a comprar todas as brigas que sejam necessárias, seja com o Ministério Público, seja com qualquer tipo de entidade, para que a obra aconteça e, obviamente, né, trazer o recurso para que ela possa ser viabilizada.
8: Qual a sua opinião em relação, por exemplo, a numa campanha política, a quem vai à reeleição, quem já é deputado, por exemplo, tem uma larga vantagem, né, em relação a quem está começando agora. Qual a sua opinião em relação a isso, nesta campanha que a senhora está vivendo?
9: Chega a ser desonesto, né, Dura? Porque eles vêm com uma bancada de assessores muito grandes, então eles começam com uma equipe muito grande para trabalhar, com fundos eleitorais maiores ainda e acabam recebendo ainda mais dinheiro para trabalhar. Enquanto a gente vem com garra, determinação e pessoas que trabalham para a gente de forma voluntária. Então, eu falo isso sempre, que esse momento, essa votação, é o momento para que as pessoas da Amurel caiam em si, deixem de se deixar ser usadas e deem um voto de consciência, porque se nós formos colocar na balança novos nomes, novas representatividades, como os que vêm para a reeleição, a gente não consegue realmente combatê-los. Só realmente quando a população coloca a mão na consciência e percebe, há mais de 10 anos nós não elegemos alguém, e a região, por exemplo, da ANREC elege 4, 5, 6 deputados, a gente consegue se observar que nós estamos nos deixando ser usados. E isso é a única maneira, né, de mudar a situação, é quando a pessoa vota consciente. Então é injusto, não acho correto. Eu acho que o deputado que viria para a reeleição, ele deveria se licenciar do cargo, né, para poder tornar um pouquinho mais justo, não usar a estrutura do gabinete para fazer campanha, mas são coisas que a gente só consegue mudar quando a gente entrar, né?
8: A senhora, como candidata, deve estar acompanhando Brasília, a Câmara, as votações, e tem algumas votações dessa tão importantes que, se a senhora eleita for, já vai pegar o barco andando, né? É, a questão de muitas situações.

0: questões como a escala 6-1, que vai ser pós-eleição, como, por exemplo, a reforma tributária, que está sacrificando, praticamente não entrou ainda em ação, mas daqui a 2 meses já está. Algumas reformas, enfim. A senhora pretende reformar a reforma, caso eleita for?
1: Eu pretendo fazer o possível para que ela não seja aprovada, né? Reformar a reforma talvez seja uma solução. Mas, de fato, essa reforma tributária é uma vergonha, né? Os estados vão ficar ainda mais pobres. Isso, do ponto de vista jurídico, é um grande problema. A gente vai receber ainda menos recurso de volta. Então, é necessário, sim, fazer uma frente muito contundente no sentido de barrar esse projeto. No mesmo sentido, também, é a escala 6-1. Não que eu não queira que as pessoas tenham o direito de descansar, não que eu não queira que as pessoas possam passar tempo com a sua família, mas eu quero que as pessoas possam escolher quando podem trabalhar, quando querem trabalhar. É totalmente inviável que o Estado dite às pessoas os dias que elas têm que descansar e os dias que elas têm que trabalhar, porque nós somos seres humanos dotados de princípios, né, inclusive constitucionais, e se eu quiser trabalhar mais dias para prosperar mais, eu tenho que ter esse livre-arbítrio, né? Então eu sou contra essa imersão do Estado dentro da nossa vida particular.
0: Agora, nós vamos falar um pouco. A sua região, ela favorece muito a região Braço do Norte, do Costão da Serra, aqui da nossa Murel, sobre a questão da agricultura familiar, né? Pequenos produtores, principalmente de suínos, né? Enfim, aqui na região dos lagos tem a religião pesqueira, né? A legislação pesqueira, que às vezes afeta, que altera muito o andamento das coisas, as normas, linha de créditos, enfim. Como é que a senhora vê essa questão toda, os pescadores artesanais, os produtores rurais da região? Eles estão satisfeitos com tudo que está acontecendo? Qual é a sua opinião como candidata a deputada federal?
1: Bom, eu penso que a classe mais desvalorizada por esse atual governo é a classe do agricultor, infelizmente, né? Nós percebemos que eles estão se evadindo cada vez mais porque não tem essa contrapartida do governo. Então, nós políticos aqui da nossa região, em que temos a agricultura muito forte ainda, nós precisamos realmente lutar por eles e estruturar políticas públicas que desenvolvam a agricultura e que deem orgulho, né, dos nossos jovens permanecerem na propriedade da família. Aqui em Armazém, não sei se vocês conhecem, mas como vereador eu visitei aqui uma casa agrícola que eles recebem as crianças e eles saem prontos, formados em técnicos para estudar para trabalhar na sua propriedade. E aí articulei, né, um termo de fomento. A nossa prefeitura de Braço Norte fomenta essa casa e nós mandamos jovens de Braço Norte para Armazém, eles saem de lá já técnicos. Então isso é um trabalho, não é uma promessa, isso é um trabalho que eu já consegui realizar como vereadora. Então tu imagina o quanto a gente pode fazer de diferença se a gente chega num cargo maior. O quanto um deputado federal pode realmente estruturar a agricultura, né, tendo essa possibilidade, né, de trazer recurso, de entabular legislações federais que alcancem a todos, né? Então tem que ter muito mais respeito. E da mesma forma, todas as outras áreas, como a indústria pesqueira, existe uma falta de respeito com essas pessoas, né?
0: Agora, outra demanda nossa, é uma luta constante, você sabe disso, como vereador e agora como candidata a deputada federal pelo Partido Novo, é sobre a questão que nós discutimos da redragagem da bacia do Rio Tubarão, que não é só Tubarão. Quando se fala em redragagem da bacia, a gente abrange praticamente toda a Murel, né? Que é um grande, que requer investimentos altos e investimentos federais. Qual projeto, né, de financiamento, de luta que a senhora fará para fazer essa redragagem aqui na Murel, começar pelo Rio Tubarão, né? Qual a sua opinião sobre essa questão? É urgente? Precisa fazer? Caso eleita for, qual a sua opinião sobre isso?
1: Dura, eu sempre falo que o grande mal dos políticos é que eles só querem fazer trabalhos em que angariem votos. Então é muito mais fácil eu mandar 1 milhão para fazer um asfalto e aí depois eu vou inaugurar obra. É muito mais fácil eu mandar 500 mil para um hospital e depois eu bato uma foto na frente do hospital. Mas o trabalho preventivo, aquele trabalho que vai prevenir uma enchente, vai melhorar a qualidade de vida das pessoas, que vai garantir que as pessoas tenham dignidade, o político não quer fazer, porque depois o nome dele não sai numa placa. Né? Então isso é muito injusto com o eleitor. Eu acho que é extremamente essencial que isso seja feito, é extremamente essencial essencial que os políticos se unam, porque é uma obra gigantesca, com muito valor atribuído, e não dá para um único político fazer sozinho. Então é necessário que haja uma frente de todos os políticos da região que entendam que esse trabalho preventivo é necessário, porque a gente tem que parar de apagar fogo e realmente pensar no desenvolvimento. Então, quando eu falo sobre política, eu sempre falo que política é um trabalho para o futuro. A gente não pode sempre estar focado no momento atual e no que passou. Ah, veio uma enchente, aconteceu tudo isso, agora a gente vai mandar lá para a reconstrução. Não, a gente tem que prevenir a enchente, a gente tem que prevenir os problemas. E meu trabalho sempre foi nesse sentido, vai continuar sendo nesse sentido, e para que a gente possa realmente fazer a diferença, né? Deixar um legado.
0: Agora, quando a senhora fala, nós falamos de pescadores artesanais, nós temos uma demanda aqui na região dos lagos, que é a Barra do Camacho. A Barra do Camacho, para quem não sabe, ela desemboca e toda essa cheia do Rio Tubarão, praticamente o extravasor, né? E, enfim, a Barra do Camacho é um dilema. A cada 2 anos, parece que ela coincide com a eleição. E todo mundo promete tudo e não se resolve nada. É a questão do assoreamento da Barra do Camacho, que a gente não se resolve. Volta e meia estamos conversando, estamos entrevistando, tudo isso. Caso, eu sei que é um problema estadual, mas tem alguma coisa com o federal por causa de ambiente, uma série de coisas. A senhora sabe desse problema da Barra do Camacho?
1: Com certeza, né? Nós tivemos agora que passar por ele novamente pela ameaça do El Niño. Então, se não tivesse acontecido essa ameaça de El Niño, ninguém teria falado sobre a Barra do Camacho e estaria lá por baixo de algum tapete de novo, né? É óbvio que tem enfrentamento com o Ministério Público, é óbvio que tem legislações ambientais, mas tudo isso pode ser superado. Como a gente sabe que pode ser superado? Balneário Camboriú alargou a praia, né? Absurdamente. Então, como Balneário Camboriú consegue, Florianópolis consegue, como se constrói portos, como em todas as outras regiões, e a gente quer dizer que na Murel a gente não consegue assorear a Barra do Camacho? Não é verdade, isso é mentira, isso é falta de vontade política, né? Isso é falta de união dos nossos políticos e falta de compromisso com a população. Então, tendo compromisso, tendo determinação, dá para fazer e tem que ser feito.
0: Agora, falando da Barra do Camacho, ela está dentro de uma área praticamente da APP, né? A APA, aliás, uma APA, tem a APP sim, a APA é uma coisa, a APP é outra. Mas a APA da Baleia Franca, por exemplo, é um problema para os moradores da região. Mais de 50 mil pessoas estão sendo envolvidas nessa questão da APA da Baleia Franca, que moram nessa região, essas pessoas. Para outros, para alguns, a APA tem que continuar como está. A demarcação tem que continuar como está. Qual é a sua opinião em relação a esse assunto que está aflorando, que é um assunto também federal, sim, que depende muito, claro, de decretos e leis e tudo mais. A senhora realmente conhece esse problema e está olhando com um olhar bem de perto sobre isso?
1: Eu tenho um olhar, advoguei num processo semelhante no Campeche, tu deve saber, lá em Florianópolis, no Campeche também, o Ministério Público determinou, requereu e o juiz determinou a derrubada de inúmeras residências, inúmeras. Pessoas que estavam ali consolidadas há anos e anos, 10, 15, 20 anos. E aí nós fizemos um enfrentamento jurídico da situação e levamos a promotora lá. Botamos a promotora com o pé na areia, porque promotor, com todo respeito à classe, respeito todos eles, mas o promotor não sai de dentro do gabinete, mas determina coisas que modificam a vida de quem está lá. Então, disse, não, vamos levar a promotora lá, ela vai botar o pé na areia e enxergar da areia para frente. Nós chegamos à conclusão, né, fizemos com que ela chegasse à conclusão de que não eram as casas que estavam dentro do mar, mas sim o mar que tinha avançado para perto das casas. Então, essas legislações genéricas, né, que isso que acontece, se legisla de forma genérica e quer se aplicar no país inteiro. Isso não pode acontecer. O legislador, né, o deputado eleito, ele tem que trabalhar por legislações específicas de acordo com cada região. Então, a gente não pode aceitar que a APA da Baleia Franca, ela venha dessa maneira e queira derrubar 50 mil casas que já estavam lá. Então, é nesse sentido que já trabalhei, que trabalho e que continuo me comprometendo a trabalhar, né, para olhar para cada região de forma específica e realmente fazer uma legislação que funcione.
0: Saúde. Vamos falar um pouco de saúde. Aliás, a saúde do estado, dos municípios, dependem muito de verba do governo federal. Como você entende, primeiramente, sobre aquela questão que os governos estaduais sempre falam? Mais Brasília, menos Estado. A cada 100 reais que se manda para Brasília, voltam apenas 10 reais. Isso é uma questão muito séria. Mas a saúde, hospitais filantrópicos, nós temos aqui na região, Hospital da Laguna, nós temos aqui, ó,

0: pequenos médios hospitais, Jaguaruna, 13 de Maio, Armazém, Braço do Norte, né? Santa Terezinha, Tubarão, o Nossa Senhora da Conceição. São fortemente, eles dependem de repasses, né? Federal, do SUS, do Ministério da Saúde. As suas emendas serão aplicadas? A senhora falou que muitas vezes dão uma emenda para sair, para ter uma placa. Como é que será então endereçada as suas emendas em relação à saúde?
1: Bom, a saúde é prioridade, né? A saúde não entra nessa questão, porque saúde a gente tem que sempre pensar em primeiro lugar. Entreguei diversas emendas lá no meu município e isso é uma questão, não é a questão do apaga-fogo, é a questão do trabalho contínuo. Então, é necessário que todo político entenda que antes de colocar uma emenda numa rua, ele tem que olhar para a saúde. O básico para o ser humano tem que funcionar. Então, não significa, Dura, que eu não entenda que a saúde não é uma prioridade econômica dos deputados eleitos, dos vereadores eleitos. Nós conseguimos construir a UTI. Né? Claro que, obviamente, teve muito trabalho interno da organização do hospital, que inclusive parabenizo eles, mas foi pela força política. Então, isso tudo pode ser feito numa escala maior ainda com políticos eleitos em cargos maiores. E esse é meu compromisso, eu trabalho dessa maneira, qualquer pessoa que me conhece e que acompanha meu trabalho sabe que é nessa linha.
0: Agora, a questão do turismo também, nós estamos falando pautas aqui hoje com a candidata Pâmela Barros, que é de Braço do Norte, mas é candidata a deputada federal pelo Partido Novo aqui nesta eleição. E nós estamos abordando algumas demandas e vários assuntos, vários temas aqui no Papo Reto, para que a gente entenda e conheça melhor as propostas, do que elas pensam, do que eles pensam sobre essas demandas tão importantes, né? Que a gente fala o ano inteiro. A questão muito séria também é a questão do turismo. O turismo ele é uma usina, a indústria sem chaminé. A nossa região ainda precisa dar um estouro, digamos assim, para se fazer valer a sua categoria de uma boa região, boa paisagem, serra, mar. O turismo religioso, sobretudo. E tem verba em Brasília. A senhora se propõe a buscar essa verba para nós, caso eleita
1: for? Sem dúvida nenhuma. Tem verbas que ficam no governo do estado em Brasília que elas nunca são trazidas para o estado porque ninguém se preocupa. Turismo é uma, cultura é outra, né? A verba para cultura também nunca é utilizada, as pessoas não pensam nisso, mas essas verbas elas têm que vir. E com relação ao turismo especificamente, aqui na nossa região nós precisamos de legislação que fomente o turismo, que facilite o turismo, que facilite que outros comércios abram em torno das rotas turísticas, facilitação fiscal, devolução de impostos. Tudo isso é algo que um legislador pode fazer para que realmente se desenvolva o turismo. Mas hoje no Brasil tudo é muito burocrático. Então aqui na nossa região a gente não consegue fazer isso porque realmente não tem um incentivo por parte do governo federal. Mas isso tem que mudar.
0: Agora, eu vou tocar num tema, talvez a senhora não tenha conhecimento, mas realmente é uma lei que existe em Brasília, certo? Que é uma lei do acordo da Santa Sé, certo? Mas da Igreja Católica, digamos assim, com as constantes regulamentações da reforma tributária que vai acontecer em Brasília, e pode mudar tudo isso, porque esta lei são entidades religiosas e suas instituições filantrópicas que aplicam, que fazem um trabalho na educação e saúde para toda a comunidade. Enfim, essa reforma pode fazer que não seja corroída por novas cobranças sobre consumo ou encargos administrativos sobre essas instituições filantrópicas que aplicam na saúde. Aqui no caso nós temos a Proert, nós temos outras instituições aqui também.
1: Bom, as instituições de saúde filantrópicas e as próprias instituições religiosas, elas são protegidas, né? Constitucionalmente. Então, existe essa proteção constitucional. A reforma tributária não se aplica em todo nessas instituições e percebo que não vai continuar com modificações que possam auferir um despreparo nesse sentido, né? Então, acho que dos piores, né? Como é que eu posso explicar assim? De tudo que é ruim nessa reforma, não se aplica nessas instituições. Então, é realmente conseguir a proteção, conseguir que continue protegendo quem trabalha.

0: de forma filantrópica e realmente entender que é um trabalho necessário, né? Não tem muito além disso.
1: Rádio Tubá, eleição 2026, o papo reto aqui conversando com os candidatos a deputado e candidatas a deputada e deputados federais nesta eleição. Conversando hoje com Pamelis Barros, né? Sobre o número 3099 do Partido Novo. Nós temos agora, estamos 2 minutos, pode agora, é o momento que você vai falar com o eleitor, meus milhares de rádio ouvintes aqui da Rádio Tubá, você pode pedir o seu voto, falar quem você está apoiando aqui por trás, agora à vontade, o tempo é seu agora.
0: Mais uma vez, bom dia a todos, meu nome é Pamelis Barros, sou advogada há 10 anos, tenho um escritório em Braço do Norte, moro aqui, resido aqui, conheço as dores aqui da região. Como vereadora, trouxe em 1 ano de mandato quase 1,5 milhão em recursos para o meu município. Apliquei e desengavetei inúmeras leis que modificaram realmente de forma positiva a vida do munícipe de Braço do Norte. Agora enfrento a pedido do governador Jorginho Melo, do seu futuro vice-governador Adriano, essa grande eleição para deputada federal. Mas tenho certeza que se você, que é da Murel, que estiver me ouvindo, que forma um sujeito de direita, que queira realmente ver o desenvolvimento da nossa região, conhecer o meu trabalho, me seguir nas minhas redes sociais, vai entender que nós podemos juntos mudar o futuro da Murel e o futuro de toda a região sul, trazendo para cá recursos, trazendo para cá trabalho técnico e realmente me propondo a fazer pela Murel o que fiz pelo meu município, o que faço pelo meu escritório de advocacia. Então, tenho técnica, tenho trabalho prestado, não estou fazendo promessas que não podem ser cumpridas, mas realmente preciso desse olhar atento de todo munícipe aqui da região da Murel, de todo cidadão de direita, para que a gente possa chegar lá e trazer o desenvolvimento latente para a nossa região.
1: Então tá aí, você tem 1 minuto ainda, se você quiser continuar falando mais sobre a sua chapa, enfim, fica à vontade ainda.
0: O meu número dura 3099, né? Estou na chapa, estou na coligação do governador Jorginho Melo e do Adriano, a única candidata a deputada federal pela região da Murel, da coligação do governador. Os meus apoios são todos de direita, obviamente, Caroline Detone para o Senado, governador Jorginho Melo. Aqui em Tubarão nós temos o César Damiani, né, como nosso candidato a deputado estadual. 3789, um cara com técnica política, com discernimento, com capacidade para nós elegermos também ele a deputado federal, a deputado estadual e eu deputada federal. Então conheço o nosso trabalho, conheço os nossos apoios e votem na direita e votem em quem é daqui.
1: 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Muito obrigado a todos e até a próxima oportunidade.
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5: 9:38, finalizando o Show do Rádio, agradecendo o carinho da sua atenção, audiência, volta na próxima segunda-feira. Mas eu, Antônio Bento, volto daqui a pouquinho, a partir das 10, com Rádio TV Justiça. Você tem alguma dúvida, quer fazer alguma pergunta aos magistrados? Não esqueça, já prepare a sua pergunta, pode digitar um texto, gravar um áudio, porque nesse trechinho agora, até as 10 horas, o Everton, Luiz, vai comandar o camarote da Tubá. Até daqui a pouco.
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1: Fala, galera! 11 horas com mais 3 minutos, sexta-feira, dia 11 de setembro, no ar o Bola em Jogo, na Tubá FM 104.9, no Radiosnet, no YouTube. YouTube com imagens no canal da Rádio e TV Tubá, Bola em Jogo de Sexta, com Giovanni Martins, Oswaldo Borges, Lucas Marques, Everton Luiz. A partir de agora, as informações para você que nos acompanha. Vamos com os principais destaques da manhã desta sexta-feira. Daqui a pouco aqui no programa, vamos trazer, por exemplo, que o Ercílio encerrou a preparação para encarar o Joinville neste sábado em Jaraguá do Sul pela Copa Santa Catarina. Amanhã tem bola rolando pelo regional da Liga Verde Vale. Estreia acontece em Armazém. Flamengo vence fora de casa e fica perto da classificação na Libertadores. E fim de semana tem rodada cheia no Brasileirão. 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
1: Chove em Tubarão, trovoada, 18 graus a temperatura, 92% é a umidade relativa do ar. Oswaldo Borges, tudo certo? Onde você estava no dia 11 de setembro de 2001?
3: É, bom dia.
1: Lembra
3: Giovani,
1: dessa data?
3: Bom dia, Lucas Everton, aqui nos acompanha. Não tô lembrado. Dia 11.
1: 11 de setembro lembrado. De 2001. Setembro, não lembra, cara?
3: 2001.
1: Não lembro. Mas tá, a memória é ruim demais, hein?
3: Me pegasse de surpresa, né?
1: É, hoje tá fazendo 25 anos.
3: Eu não lembro o que aconteceu semana passada.
1: Como que é o Osama Bin Laden, Estados Unidos.
3: Aquilo foi lá fora.
1: Nova York.
3: Nós temos que estar concentrado aqui no nosso país.
1: Eu quero para os Estados Unidos. É que eu quero para os Estados Unidos.
4: Eu não quero falando que se não fica falando muito disso aí, que cada um libera teu visto.
3: Cada um que se
1: vira. Vamos para o Paraguai, então.
3: Canto.
1: Vou para o Paraguai.
3: Situação que nós temos aqui, já tá preocupado com os caras de fora.
1: Ô Lucas, bom dia, qual é a ruim?
4: Bom dia, chuva, né? Chuva tá...
1: Faz parte?
4: Nos agraciando aí, faz parte, é verdade. Toda vez que choveu, parou, faz mal. Daqui a pouco vem o sol, tudo certo. Tudo certo. Não vai perguntar onde é que eu tava no 11 de setembro?
3: 11 também.
4: Só jogou pro Oswaldo, achando uma maldade.
3: Essa bomba na minha
4: maldade
3: mão.
4: Essa pergunta dele,
3: não,
4: né?
3: Foi maldade.
1: Aonde você estava?
4: Eu
1: no dia 11 de setembro.
4: Na cara do gol, faltava pouco mais de um mês pra eu nascer.
1: Pelo amor de Deus. O cara nem era nascido.
4: Eu nasci 22 de outubro de 2001. Oh, faltava na cara do gol, tava quase chegando. Não,
3: sou mais velho. Legal.
4: Tu é bem velho, né, Tom? Não adianta, né?
3: Pra vocês dois. Tu é.
1: Vamos lá, informações. Assistisse o Flamengo ontem?
4: Que pergunta, né?
1: Viste o time que o Flamengo enfrentou ontem? Del Valle. O que é isso? É suco? Se o Flamengo não ganhar do Del Valle, vai ganhar de quem, né?
4: Aí o ouvinte
1: e aí
4: pega.
1: Que o flamenguista comemorando.
4: Aí
1: porque...
4: o ouvinte pega a hipocrisia. O Giovani, terça-feira, Oswaldo, não sei se tu ouviu o programa, ele tava querendo desfalecer aqui na mesa.
1: Ah, é?
4: Porque o Vasco ia botar o time reserva na Sul-Americana. Porque ele queria ganhar a Sul-Americana. Se o Vasco não ganhar essa Sul-Americana, ele vai se acabar em nada. Vai virar pó, o Giovani. Aí agora vai zombar do Del Valle, que nos últimos anos ganhou duas vezes a Sul-Americana. Tem não só uma, tem duas.
1: Tá.
4: E tem uma Recopa, inclusive. Títulos que o Giovani faleceria aqui na frente do microfone pro Vasco levantar essa taça. Agora ele vai zombar do Del Valle.
1: Ganhar do Del Valle.
4: Del Valle deve ser ruim.
1: É uma máquina, eu vi.
4: Bom deve ser o Santa Fé que o Vasco pegou. Não perdeu pro Santa Fé, parabéns. O Del Valle deve ser ruim. Ah, já, ele já começa me estressando.
3: Aí ele já, né? Deixa, é fácil, né? Já te deixa fora
4: não,
3: da
4: tá
3: casinha.
4: Louco. É, mas o ouvinte vê a hipocrisia dele. Porque ele vai desvalorizar o Del Valle e desvalorizar as competições continentais.
3: Mas tudo muda.
4: Time que sempre ganha, tá aí direto na Sul-Americana. Quando não tá na Sul-Americana, tá na Libertadores. Muda. É, oitavas de final, quartas de final.
1: Tá levantando na competição da Libertadores.
4: Tá nas quartas de final da Copa Libertadores.
1: Tava.
4: Qual foi a última
1: tá
4: vez
1: fora.
4: Que o Vasco
1: Quase
4: jogou?
1: Tá fora.
4: A última vez que o Vasco jogou as quartas de final da Copa Libertadores.
1: Por que
4: a comparação contigo tem que ser assim?
1: Só pensa em Vasco, Vasco, né, cara?
4: Contigo é assim, contigo é assim. A última vez que o Vasco jogou as quartas
1: vai falar em Vasco,
4: Libertadores,
1: tá falando de Vasco.
4: Foi aquela que o Diego Souza perdeu o gol.
1: Daí? Contra o Corinthians?
4: 2012.
3: Daí,
4: pergunta, tu vai desvalorizar o Del Valle. O Del Valle é um bom time. Tá,
3: pergunta
4: é,
3: se ele assistiu o jogo ontem.
4: Ele pode não ver o time.
3: Alguns lances. Olha onde foi.
1: Estava lá na sede do Canoas. Comeram uma galinhada.
3: Tá vendo onde é que ele tá?
1: Aliás, um abraço para os amigos lá de Várzea das Canoas.
4: Ele aproveita a vida.
1: Alô, seu.
4: Isso aqui é tudo personagem.
1: Alô, seu Marcos Chiliquima. Ontem estive com o seu Marcos lá com o pessoal comendo aquela galinhada. Seu Marcos sempre acompanha o Bola em Jogo. Diz que acompanha pelo YouTube, gosta aqui dos debates. Alô, seu Marcos Chiliquima.
4: O que ele tá achando dessa?
1: Sabe que ele
4: essa gritaria?
1: Tem simpatia pelo, ele é arsenista e tem uma simpatia pelo Santos.
4: É mesmo?
1: É Santos, no cenário Santista. Nacional. Seu Marcos Chilico, não sabia. Eu menos mal que não é Flamengo, né, seu Marcos? Um abraço aí para o senhor, tudo de bom. Alô, Noi, obrigado pelo convite, um abraço aos amigos de Várzea das Canoas. Mas vamos falar da nossa realidade.
3: O jogo de ontem?
1: Não, do
3: não
1: quê?
3: Vai falar do jogo.
1: Quem vai fazer bem? O Flamengo tá na semifinal.
3: Tu achou que o jogo foi fácil ontem?
4: Não, ele achou.
3: O Flamengo no primeiro tempo passou uns
1: pegou
3: fogo,
1: quem?
3: Meu.
1: Del Valle.
3: No segundo tempo
1: Del
3: que arrumou o time.
1: É. Quero aí ver pegar, jogo quero ver empatar com o Santa Fé fora de casa. Aí Santa a gente conversa.
3: Mas é mais fácil, não é mais fácil ter ganhar do Vasco do que do Santa Fé?
1: Ah, deixa o Vasco em paz, ó.
3: Não, só perguntei.
1: Copa Santa Catarina, terceira rodada. Amanhã, 3 da tarde, na capital do estado, Figueirense contra o Nação. Figueira ganha fácil amanhã, ô Lucas?
4: Não, fácil Figueirense não ganha de ninguém. O time que perder fácil pro Figueirense tem que entender o que tá fazendo lá com o seu elenco. Mas a bola que o Figueirense jogou contra o Barra ali, o sub-20 do Barra, né? Com alguns acréscimos ali, muito mal o Figueirense. Não conseguiu ter controle do jogo, poucos momentos foi bem. O gol foi um chute de raríssima felicidade. E o Nação vem de empate com o Santa Catarina, que é um dos bons times aí dessa Copa Santa Catarina. Acho que o Figueirense pode ganhar, mas fácil? Não sei, viu? Esse time do Figueirense, aí não é nem sobre o Nação, mas esse time do Figueirense tem uma dificuldade de ganhar fácil de
1: vai
4: qualquer time do estado.
1: Vai se classificar o Figueira para a próxima fase. Osvaldo, domingo, 3 da tarde, em Rio do Sul, Santa Catarina contra o Marcelo Dias. Um jogo de postulantes à classificação, de times que devem chegar.
3: Dois que vai brigar para isso.
1: Duas vitórias.
3: Os quatro, né?
1: É.
3: Dois que briga também por essa classificação. Agora, se vão chegar. Eu acho que é jogo de empate.
1: Será, cara?
3: Eu acredito sim. O Marcílio ganhou o primeiro jogo.
1: Em Rio do Sul.
3: Rio do Sul. É um campeonato muito equilibrado, essa é a grande verdade. Vai brigar ali 6 times para ficar 4 classificados. A gente já nota assim um Joinville já meio desgastado, já não vem bem.
1: Não, a boca não é boa.
3: E vai numa sequência, né? O Marcelo joga fora de casa contra o Joinville.
1: Sim, já vamos chegar lá.
3: Importante. Agora, esse jogo aí eu acho que é jogo para empate.
1: Terça-feira, fechando a rodada, o Barra contra o Blumenau, né? O Barra vai jogar na Arena Barra em Itajaí, na terça, 7 da noite, contra o Beck. O Barra tem 1 ponto, o Blumenau 2 jogos com 2 derrotas. Amanhã, 3 da tarde, aqui em Jaraguá do Sul, tem o Joinville, que manda os jogos em Jaraguá, o João Marcato enfrentando o Ercílio Luz. Quero que vocês ouçam um áudio, Everton, na pasta do Bola em Jogo, o técnico Diego Souza. Já está desanimado, pelo que ele conversou ontem com a imprensa.
3: Começou já desanimado?
1: Já está, soltou os cachorros porque ele está improvisando jogadores. Não tem jogadores no elenco para as posições.
4: Dá para tirar a razão dele,
1: né? Ouçam o Diego Souza.
5: Todo mundo sabe, o Joinville é uma equipe em formação, está se reconstruindo. Então, a gente de início teve muita dificuldade e conseguir montar o melhor Joinville para a competição. E a gente teve muitos jogadores improvisados. E descobrimos durante a pré-temporada, dia a dia de trabalho, e a gente foi tendo confiança, com muita conversa, e conseguimos montar uma equipe, como eu disse, competitiva para as partidas. Claro, o Jupi não é centroavante. E aquela posição, como você disse, eu conheço. E é difícil de jogar. Então, o Jupi é um cara que está me ajudando. Tem me ajudado. Como o Nuno não é volante. Como o Ronei não era volante. Então, você já começa uma competição tão importante com 3 caras que jogam improvisados numa formação que não, praticamente nunca jogaram. Até o Ronei já jogou nessa posição, mas o Jupi jogou muito pouco. O Nuno também é como zagueiro, então o muita dedicação deles, muito empenho deles, a gente conseguiu fazer bons jogos e conseguimos até uma vitória na última partida. Mas quanto a centroavantes, a gente tem o Júlio, mas o Júlio vem de 6 meses sem jogar. Então é muito difícil. Você tem que controlar a carga, você não pode expor o jogador, você perde esse tipo de jogador. Aí você fica com mais uma carência. Então, são os dois jogadores que a gente tem na posição. E provavelmente, já digo a vocês que vai ser um desses jogadores que vai estar atuando dentro da partida do final de semana. Eu não tenho medo nenhum. A escalação vaza mesmo toda hora, então já estou adiantando para vocês.
1: Diego Souza, técnico do Joinville, reclamando que tem poucos jogadores, está improvisando, tem dificuldades, que a escalação vaza. Esse é o Jack.
4: Que coisa. Mas aí, do Diego Souza, eu acho estranho desde o começo dessa contratação, e não parece ter perfil de técnico, né? Como jogador, foi muito bom jogador, foi um bom meio campista, reta final da carreira virou um bom centroavante, o cara que sempre teve muito gol. Sempre foi mais boleiro, assim, né? O Diego Souza, esses caras mais relaxadão, assim, digamos. Nunca teve aquele perfil mais estudioso, assim, de técnico. Isso demonstra pra mim, tem muitos técnicos que passam por isso, que o elenco não tem as peças necessárias, falta um jogador aqui, falta outro ali, que vaza a escalação, que o time tem dificuldade, mas ele já vai jogar isso no ventilador na terceira rodada da competição? Nem começou ainda no terceiro jogo do trabalho dele, ele já tá expondo as coisas de dentro pra fora. O jogador não gosta disso, que o cara vá na imprensa e vá falar que tá faltando isso, que o elenco não supre a necessidade, que tá faltando posição X ou Y. Diretoria também não gosta. Daqui a pouco o Diego Souza vai encerrar o trabalho no Joinville, o técnico, o diretor do próximo time vai olhar pro Diego Souza, vai analisar o trabalho e vai analisar também o extracampo. Pô, mas no terceiro jogo ele já foi e jogou a bomba no ventilador, e que acaba jogando a torcida contra a diretoria, eu vou trazer esse cara pro meu projeto. Às vezes o meu projeto também tem um pouco cobertor curto, né? Não vai ter uma gama de jogadores para todas as posições. Enfim, toda essa história do Diego Souza técnico eu acho muito curioso. E a decisão do Joinville de optar por um técnico estreante num momento tão delicado assim, que o clube precisava ter um pouco mais de calmaria, eu também acho bem curiosa. Enfim, tudo nesse trabalho, nessa decisão aí, eu acho diferenciado, para dizer o mínimo. E essas declarações dele também acho bem, bem curiosas. Acho meio cedo, assim, no trabalho, para ele já tá jogando tudo assim no ventilador.
1: Tá. O técnico Diego Souza do Joinville, que tá tendo um ano ruim, né, o Jack? Caiu para a Série B do Catarinense, na Série D não passou da segunda fase, né? Não garantiu vaga para o ano que vem.
4: Quem chegou na terceira garantiu vaga para o ano que vem. O Jack parou na segunda.
1: É o Jack que vai enfrentar o Leão amanhã, Oswaldo, no João Maracato.
3: É duas situações, né? Primeiro, essa colocação de um treinador de fora. Aqui em Santa Catarina tem muitos treinadores que querem iniciar daqui de Santa Catarina. Ali em Joinville tem muitos treinadores que também querem uma oportunidade. Tu traz um de fora.
1: Mas ele tem nome, né?
3: Suprir,
1: tem status.
3: Nome como

0: jogador, não como treinador. E voltando um pouquinho, quando o treinador começa a expor nome de jogadores, isso dificulta, porque nome de jogadores, aí tu quer dizer o quê? Que ele tem potencial para jogar em outra posição e não daquele que ele está sendo adaptado, porque é uma adaptação, né? Tira, ó, não tem, eu vou colocar esse jogador aqui, eu vou improvisar esse jogador, tá? Mas ele é bom em outra posição? É aí é que tá, porque às vezes também é o seguinte, são jogadores de banco, quer dizer, ele não tem jogadores. Então ele coloca jogadores que também ele não confia no jogador que ele coloca na posição. Quando ele fala de um zagueiro, porque um zagueiro tu jogar como volante não é difícil. Não é difícil tu botar um zagueiro como volante, isso tem acontecido muito em grandes equipes, e o mesmo como volante joga como zagueiro, existe essa possibilidade. O Arão no Santos está fazendo isso a todo momento. Então eu digo assim, é porque ele não tem jogadores, ele não quer expor à diretoria, então ele expõe alguns jogadores, mas mesmo assim ele está expondo. Porque a partir do momento que ele disse que eu tenho pouco, estou improvisando, e ele cita os locais, daqui a pouco os caras vão trazer jogadores, daí que sem qualidade não flui e não consegue os resultados, como tinha na segunda divisão jogadores da posição, mas o Joinville também não fluiu. E aí, o que ele vai falar? Que quem é o culpado de tudo isso é o próprio treinador. Porque às vezes tu acha um jogador de uma posição e tu improvisa, e aí por isso tu treina todos os dias. Agora, se ele chega lá e diz, ó, eu preciso de jogadores, certo? Essa é uma colocação. Não, eu estou improvisando porque eu não tenho jogadores dessa posição. É uma situação meio delicada para um treinador, exatamente como vocês falaram. Um treinador que está iniciando agora é uma situação meia que não vai ajudar na carreira dele. Muito pelo contrário. E treinador que chega assim, que está iniciando e já chega e expõe toda a situação do clube que acontece dentro para fora, porque não consegue resultados. Agora, se ele conseguisse resultados, ganha um jogo e chega lá e diz, olha, eu preciso de jogador, eu estou improvisando jogadores, estou ganhando, mas estou improvisando. Não, é o contrário. Eu estou perdendo, daí ele joga para fora para tirar a culpa dele. Para tirar a culpa dele e jogar em cima. Quando ele chegou no Joinville, eu acredito que disseram, ó, a gente tem isso aqui, o projeto é isso aqui, temos pouco dinheiro, queres abraçar o projeto?
1: Com certeza ele sabia, né?
0: Exatamente, queres abraçar o projeto?
1: Sabia das dificuldades.
0: Exatamente, então agora ele que assume
1: é o que
0: agora,
1: tem.
0: É o que tem.
1: 11:19, na volta a gente ouve o técnico do Ercílio, Rogério Correia, amanhã 15:00 em Jaraguá tem Joinville contra o Ercílio, pela terceira rodada da Copa Santa Catarina, final de semana tem rodada do Campeonato Brasileiro da Série A, amanhã o Brasil para, né? Amanhã tem Grêmio contra o Vasco.
0: Para?
1: É, o Brasil vai parar para assistir o Vasco.
0: Vai ser onde?
1: O Vasco já tá em outro patamar com as contratações, onde? Tá contratando todo mundo. Palmeiras joga no final de semana, né? O Flamengo joga, que é o líder.
0: Já que tu falou nessa situação, e hoje eu já tava conversando com o pessoal, aquele grupinho que eu disse para eles, a Libertadores vai ficar no Brasil, mas para jogadores estrangeiros.
1: É o que tem, Oswaldo, é o que tem.
0: Com a maioria, com nove
1: isso
0: jogadores
1: é no mundo
0: de fora. Então o Brasil vai ganhar, vai jogar, vai ficar no Brasil a Libertadores, porque os brasileiros
1: os clubes
0: vão,
1: são
0: tudo com jogadores estrangeiros.
1: Mas é o que tem.
0: Mas é o que tem, é verdade.
1: Intervalo.
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1: 11 horas com mais 23 minutos. 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Rogério Correia, técnico do Ercílio, fala aqui no Bola em Jogo sobre o jogo de amanhã. Fala, Rogério.
3: duas semanas de preparação, né? Nós folgamos na rodada passada, então acho que foi importante todo o trabalho que a gente fez durante essas duas semanas. Um jogo treino contra o Criciúma também foi bem proveitoso, né? Para que a equipe possa rodar, que a equipe possa continuar se entrosando. Aí a gente chega mais uma vez forte para um grande duelo, um jogo difícil. A gente sabe a dificuldade que vai ser jogar fora de casa, diante de uma grande equipe que tem tradição, mas a gente sabe que o que a gente precisa na competição, que é pontuar, né? Então a gente vai trabalhar o jogo inteiro justamente para isso, para buscar os pontos, 3 pontos.
1: Então tá, né? O Ercílio repete a escalação da, que
4: acho que não.
1: Que entrou em campo, que iniciou contra o Metropolitano?
4: Acho que não. O Rogério mexe bastante na escalação, né? Ele não tem muito segredo com alternar, com mudar ali esquema tático. Talvez por ser um jogo fora de casa, ele vai compor mais a parte defensiva do meio campo. Ele entrou com 2 volantes na partida e 3 meio-campistas, uma linha de 3. O Cauã mais pela esquerda, o Miguel centralizado e o Jonathan Carlos mais pela direita, e o Nando como falso 9. Era um time bem ofensivo que encarou aqui o Metropolitano. Talvez, pela característica, por ser um jogo fora de casa, ele possa abrir mão de um desses meias e colocar um volante. Daqui a pouco o Zé Matheus ganhou a posição. Eu acho que uma possível mudança seria no meio campo, seria compor mais a partir da marcação, ter um reforço ali na entrelinha. Vê que o gol do Ercílio, o primeiro gol do Metropolitano, né, o gol que sofre o Ercílio, é uma tabela na intermediária, né? O Metropolitano vem trabalhando e encontra esse espaço ali no meio campo, que acabou sendo talvez a falha mais notável defensivamente do Ercílio Luz. Pode ser que o Rogério busque preencher mais o meio campo nesse sentido para não dar esse mesmo espaço, e aí fechando aquilo ali, acho que seria a falha defensiva mais notável do Ercílio. É uma possibilidade, mas também não vejo erro nenhum em repetir a escalação. Foi muito bem o time contra o Metropolitano. Tem que ver se o Joinville vai dar o mesmo espaço. Para esse esquema funcionar, ele tem que ter uma linha defensiva adversária que vá subir. E aí o Nando consegue, na velocidade, correr nas costas dos zagueiros e receber os lançamentos, tanto do Cauã quanto do Jonathan Carlos, até do Daniel e do Samuel Andrade, que foram bem naquela partida. Se ele perceber que o Joinville vai dar menos espaço, ou até mesmo se ele notar que o campo do João Marcato não vai estar tempo, na melhor qualidade possível,
1: não vai estar 100%,
4: optar,
1: não.
4: Pois é, ele pode optar para um time que trabalhe menos a bola e tenha mais força física. Tudo vai depender também dessa característica do campo, não que o Aníbal Costa esteja um tapete, né? E ele já botou um time que toca a bola na estreia, mas vai depender também da característica de como ele vai entender o jogo e como o Joinville vai se defender amanhã.
1: Oswaldo, na estreia do Ercílio foi também com um mau tempo, né? Choveu muito naquela semana, no final de semana, e amanhã, né, com esse mau tempo, o Ercílio vai pegar um campo pesado pela frente em Jaraguá do Sul. O técnico Rogério Correia deverá mudar? Se você acha que pode ter alguma mudança, ou o correto é manter a escalação que iniciou contra o Metropolitano?
0: Bom, posso falar a minha, se eu fosse treinador.
1: Sim,
0: vou falar
1: a tua opinião. É a tua opinião, né?
0: É assim, ó, pelo fato de ele houve algumas alterações no setor de meio, que um jogador que ele perdeu, ele coloca um jogador e o time vai muito bem na primeira partida, eu acho que ele não mexe no time. O que ele pode fazer, sim, um ajuste, como o terceiro homem de meia cancha voltar um pouquinho mais para fechar. Mas pelo fato de um treinador adversário que disse que já tem um problema de zagueiro, já tem um problema de improvisação de um volante, ele vai pensar, pô, se eu ir para cima e fazer gols e eles têm essa deficiência, que o time do Joinville já não é o bicho, ainda improvisando, e o próprio treinador disse que os jogadores não estão bem na posição, ele tem mais, é claro, tomar os cuidados devido. Aquele gol que ele toma do Metropolitano foi um gol de erro de marcação, foi um relaxamento. Quando se relaxa na marcação, os caras fazem.
4: O último lance do primeiro tempo, né? 2-0, os caras já estavam pensando no intervalo.
0: Já vão para 2-0, relaxaram. Então, eu acho que é provável que ele não mexa muito, que ele já teve um jogo treino, ele está ajustando. É um time que faz gols, porque mostrou nesse jogo.
1: Sem o 9, sem aquele centroavante.
0: Mas é um jogador que dá aproximação, dá essa possibilidade. E é um jogador muito técnico, porque, olha, a bola que chegou no pé dele, ele não perdeu. Um jogador de estatura para cabecear. Mas pelo estilo de jogo que ele implantou no Ercílio Luz para essa competição, jogar mais por baixo, aproximação, joga pelos lados, mais bola, mais por baixo, quando há o cruzamento, eu acho que ele não vai mudar muito, não. Eu acho que ele vai, sim, preocupado em sentido, porque o Joinville não ganha de ninguém, existe uma briga interna e isso.

0: isso não é bom, tem que explorar essa briga interna e fazer um bom primeiro tempo. No caso, ter mais posse de bola. Porque quando o adversário já tem uma dificuldade, que já vem de vestiário, e eles têm pouca posse de bola, isso influencia muito no grupo. Então, o Hercílio Luiz tendo mais posse, a possibilidade sim de trazer um bom resultado de contra o Joinville.
1: Qual vai ser o placar amanhã?
0: Eu acredito que somando 3 pontos tá bom.
1: Vence, o Hercílio vence amanhã.
0: É 3 pontos.
1: Três pontos.
0: Porque se tu ganhar de 1-0 é 3 pontos. Se ganhar de 5-0 é 3 pontos.
1: São 3 pontos.
0: O importante é somar 3 pontos.
1: O Hercílio vence amanhã.
2: Eu acho que vence. Melhor notícia pro Rogério Corrêa é a coletiva do Diego Souza.
0: Exato.
2: O Diego Souza foi falando, ele pegou o papel e falou que não tem o zagueiro. Ele
0: pegou tudo.
2: Aqui, ó. Ele disse que não, tá faltando centroavante. Ele aqui, ó.
0: Exato.
2: Não tem lateral. E o Rogério aqui, ó, só anotando. Só de olho. Ele já viu os jogos. Ele já, com certeza, já sabia essa carência.
0: Só faltou dizer assim, ó, nós não temos treinador também. Eu só tô sentado aqui no banco.
2: Aí o Rogério, opa,
0: também não
2: já
0: tem.
2: Tá ali, né? A questão de jogar sem centroavante, acho que é opção, né? Claro, saiu o Alan James, que era o cara desse perfil.
0: Sim.
2: Chegou o menino, né? O Jajá, do Água Santa. Menino de 1,87m.
1: Jajá, tinha que levar Jajá. Jajá lá, não tinha.
2: Eu tô doido, acho que o Rogério gosta desse time com mais mobilidade. O próprio Otávio, que veio do Caravaggio, é outro também jogador também com característica, né? De movimentação, ataque ao espaço, jovem, tem velocidade. E os meio-campistas do Hercílio ajudam muito, né? O Cauã,
0: facilita, né?
2: O Miguel, o Jonathan Carlos. Sim. Os próprios volantes ali conduzem bem a bola, tem uma visão de jogo que facilita o trabalho do atacante, né?
1: O Hercílio ganha amanhã?
2: Ganha.
1: Ganha?
2: O jogo... Pela situação do Joinville, exposta até pelo Diego Souza, e principalmente pelo futebol que vem jogando o Hercílio, pela qualidade que demonstrou, pelo ritmo que ele manteve. Tô curioso para ver como é que foi essa pausa, né? Se vai fazer bem para o Hercílio, se o time volta fisicamente melhor, se os reforços também voltam mais a par das ideias do Rogério Correia, ou se faz mal uma pausa assim no meio da competição. Enfim, vamos ver como é que vai ser amanhã, mas eu acho que o Hercílio ganha.
1: 3-1 para o Hercílio amanhã. 3-1 para o Hercílio amanhã. Me cobrem na segunda, acredito que o Hercílio consiga uma vitória. Quem apita amanhã é o Luiz Augusto Silveira Tisney, que é aqui da região de Criciúma, vai a Jaraguá apitar o jogo do Leão do Sul. Hercílio pronto para enfrentar o JEC amanhã, 3 da tarde, no João Marcato, em Jaraguá do Sul. Um abraço pro pessoal, Ernesto Antunes, Reginaldo, corretor de imóveis, no WhatsApp da Tubá, rapidamente aqui, falou 20.
3: Oi, bom dia, Lucas, bom dia, Giovanni, bom dia, o pessoal da Rádio Tubá. Só para lembrar que o São Luís do Lajeado joga na sua praça de
1: aí
3: esporte.
1: Aí sim, me convido para tomar uma cerveja.
3: Faz tempo que eu tomo uma.
1: É?
3: Salvan, lá do Sangão, convidou os atletas e a comunidade comparecerem, prestigiarem o nosso veterano, tá bom, querido?
1: Valeu.
3: Obrigado. Abraço.
1: Um abraço, São Luís.
4: Digo, Joel, escutando a Rádio Tubá. Eles perguntaram onde é que estavam. Hoje eu estava em Boston, na rua Cambridge Street, onde saíram os caras para derrubar a Torre Gêmeas.
1: O ouvinte aqui, o Divo, disse que estava no McDonald's em Boston, nos Estados Unidos, no dia 11 de setembro de 2001. Eu estava indo para a aula em armazém, estava me preparando para pegar o ônibus para ir para a Escola de Educação Básica Monsenhor Francisco Gisbert, num dia de semana, quando aconteceu essa loucura. Claro, né? Foi a notícia que repercutiu.
2: Loucura.
1: Fala, Luiz.
5: Bom dia, Giovanni. Bom dia, Lucas.
1: Bom
5: dia, Oswaldo. Saudações rubro-negro, né?
1: Opa, ganhar de quem?
5: Ô, Lucas, deixa o Giovanni, Lucas. Deixa o Giovanni. Ele seca o Flamengo enquanto... pra não pegar o Palmeiras, entendeu? Sabe que o Palmeiras é o nosso filho. Então ele seca o Flamengo mesmo. Quando o Flamengo ganha, ele desvaloriza.
1: Então tá.
5: Deixa ele pra lá. Vamos comemorar que nós já estamos nas semifinais, né?
1: Ah, que isso é fato.
5: Um jogo, né? Um jogo tá nas semifinais, ele. Então meio caminho andado.
2: Eu já falei pra ele, tá? O Flamengo assumiu a liderança, 26ª rodada, aí vai ter 27ª, 8ª, 9ª, enfim. Aí agora é a Libertadores, aí ganhou a ida nas quartas. Queria que eu ganhar a volta. Aí vai ter semi-ida, semi-volta. Guarda, não adianta tu toda semana ficar bravo. Guarda e fica bravo uma vez só.
1: Fica magoado.
2: Senão vai subir a pressão, vai ficar mal, vai fazer mal pro coração. Guarda tudo e fica uma vez só. Acho que é melhor, acho que é mais fácil.
0: Mas agora,
1: obrigado pela dica.
0: Mas se o Flamengo ganhar, ele vai for campeão, ele vai botar camisa, ele já falou.
2: Vai pegar férias, igual ele fez ano passado. Ele vai correr no programa.

0: abraço, amigo. Um abraço. Fala, ouvinte. Alô, Jair, aí do Bar do Canoas.
1: Bom dia!
0: Bom dia!
1: Futebol do Ercílio dá gosto de ver, rapaz. Parece até o Flamengo. É um futebol vistoso, bonito.
0: Aí tu exagera.
1: Toque de bola do meio de campo, aí dá gosto. Abraço a todos.
0: Giovanni Toron, bateu a cabeça, hein?
2: Ô, Giovanni, imagina o nosso Giovanni aqui que torce contra os dois, né? Contra o Ercílio e contra o Flamengo. Aí tu acaba com ele, né?
3: Ah, como é?
2: Ele falou que o Ercílio joga um futebol que parece o Flamengo. Imagina tu que torce contra os dois, né?
0: Fica falando besteira aí, depois vão achar que era verdade. Eu não posso ir no Aníbal Costa. Não, senhor. O Flamengo eu não gosto. Minha alegria é quando o Flamengo perde. Olha que eu vibro. Mas minha alegria é quando o Flamengo perde. Eu gosto. Eu gosto de ver um flamenguista bravo, revoltado. Agora, Ercílio, eu respeito, eu admiro. Tanto é que eu tenho a camisa do Leão. Eu visto a camisa do Leão e vou aos jogos no
2: Aníbal Costa. Dia 27, tu vai?
0: Estarei lá, se Deus quiser. No dia 27 de setembro, o Leão em casa estarei por lá.
2: Aí sim.
0: Intervalo, na volta, mais aqui no Bola em Jogo desta sexta. Olha a trovoada por aí.
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0: Alô, Meteoro. 11:41, 11:41. Meteoro aí. Bom dia a todos, flamenguistas. Sempre contando vitória antes. Cuidado que o tombo pode ser grande. Estopa, deixa eles. Fala, Maduro.
5: Ô, Giovanni. Estamos esperando, hoje à tarde vamos definir como é que fica o bingão. A princípio vai ter, mas qualquer coisa entra em contato comigo aí.
0: O pior cenário é para hoje, mas deve dar uma melhorada no final de semana. Não vai, a previsão indica que não vai chover tanto aqui, ou não vai chover amanhã ou domingo, sei lá. Vamos seguir acompanhando. Você falou que fica feliz quando o Flamengo perde, então já começa a tomar remédio para a depressão, pois vai passar muito mal por um bom tempo. Não é fácil o Flamengo perder. Rumo ao penta da Libertadores. Valeu aí, ô Fabrício Pereira. Bom dia. Se a tua felicidade é quando o Flamengo perde, faz tempo que tá triste, né? Abraço, amigo. Alô, Vando, aí em Gravatal. Cara, o Flamengo ele foi fundado em 2019, né? Então já tive muitas alegrias com as derrotas do Flamengo. Porque o Flamengo só perdia, né? E é que eu gosto de times que têm estádios, né? Como o Flamengo não tem estádio, por isso que eu ainda não me simpatizo com o Flamengo. Isso. Se um dia o Flamengo tiver um campo, um estádio, aí que talvez eu possa mudar de opinião. Eu gosto de times de como tem um estádio.
6: Tu gosta do clube ou tu gosta do estádio? Tem que definir.
0: Pra mim é um critério.
6: É o estádio, então.
0: É um critério.
6: Se tiver estádio, tu
0: já
6: te abraça.
0: Eu gosto.
6: Se não tiver, tu não gosta.
0: É isso aí. 11:42, registraram que amanhã começa o regional da Liga Verde Vale de Futebol. Amanhã, sábado, 3:00 PM, no Paulo Wenzig em Armazém, União contra Orleans. União de Armazém é o atual campeão. No ano passado venceu o Termas na decisão. União joga amanhã pela estreia da Liga Verde Vale. Depois a primeira rodada será concluída no dia 20 deste mês com São Martinho, jogando lá em São Martinho, no Estádio Municipal Rodolfo Steiner contra o São Lugero. E no dia 19, um dia antes, no sábado, em Braço do Norte, no Pedro Dutra, terá o União de Braço do Norte contra o 7 de setembro. São 6 equipes, 2 grupos, um grupo contra o outro. Os 4 primeiros avançam para a semifinal, jogo único, depois final, jogo único. É o regional da Liga Verde Vale de futebol. Amanhã tem a final da Copa Tubarão. Amanhã, às 3:00 PM, aqui no campo do Noroeste, oficinas, tem o Real Andrino contra o Pinheirinho do quilômetro 60. Uma grande final com bons jogadores em campo. A expectativa é de casa cheia amanhã às 3:00 PM aqui no Noroeste. Um jogo legal, com certeza. 11:43. Vasco vive dia decisivo por Richarlison. Richarlison poderá ser reforço do Vasco para a sequência da temporada. Ele falou, né? Deu declarações: olha, eu quero jogar no time grande do Brasil. Eu quero títulos. Então eu quero jogar no Vasco da Gama. O Flamengo procurou, não tive interesse, eu quero jogar no Vasco. E hoje

0: tem essa expectativa, né, pra se o Richarlison fecha com o Vasco da Gama ou não. O Vasco tá contratando todo mundo, né? O Vasco tá montando uma seleção.
1: Coisa boa, hein, cara? Pô, que legal, né? Que país legal que é o Brasil, né?
0: É.
1: Agora é o seguinte, o Vasco entubou uma recuperação judicial em todo mundo que o Vasco tava devendo. Aí o Vasco agora tá contratando. O Vasco deve, por exemplo, 20 milhões de reais pro Inter.
0: É.
1: E entrou na recuperação judicial, o Vasco vai pagar até 2049, parceladinho, sem juros e com desconto.
0: É.
1: O Inter não tem dinheiro para pagar salário.
0: Daí.
1: O Inter não fechou a conta esse mês. O Inter tá vendo, tá reunindo lá com os conselheiros como é que ele vai fazer para fechar a conta até o final do ano. E isso se não cair. Aí se cair é catastrófico pro ano que vem. Mas o Inter não sabe como é que ele vai chegar até dezembro. Como é que vai pagar a folha e tal. E esses 20 milhões do Vasco, como hoje existe essa ferramenta do Brasil, que é uma vergonha, que é a recuperação judicial, tá lá, ó, parceladinho com desconto. E aí o Vasco gasta não sei quantos milhões no Colídio, no Sousa, no Lescano, agora vai trazer uma bufunfa legal no Rio.
0: Antes,
1: o Vasco iria cair.
0: Zoiudo.
1: Agora quem vai abraçar a vaga do Vasco é o Inter. Porque o Inter não fez recuperação judicial, não pedalou, tá tudo errado também, tá devendo um monte de gente, O Vasco deu uma pedalada em todo mundo, nos credores, e embarcou na recuperação judicial. Sabe o que os países sérios fazem? Se tu tem um time na Inglaterra, na Espanha, na Itália, tu quer entrar numa recuperação judicial, num processo lá, tu quer pedalar a dívida, pagar em 40 anos, beleza.
0: Tá.
1: Tu vai perder tua vaga na Série A?
0: Ah.
1: Não precisa fechar as portas, não precisa mandar ninguém pra rua. Não precisa mandar teu faxineiro, cozinheiro, motorista do ônibus, o roupeiro, ninguém. Mas tu abre mão da tua vaga na primeira divisão, porque, beleza, tu é um time de futebol, tu não teve condições de manter tuas contas em dia com os milhões que tu recebe da TV, com os milhões que tu recebe de venda de jogador, com milhões de casa de aposta, que é uma vergonha também, tá todo mundo metido nessa bagunça. Com tudo isso que tu recebe, tu não consegue manter tuas contas em dia, beleza, vai pra última divisão. Não, aqui no Brasil não. Aqui tu pode entubar a recuperação judicial, dar calote em todo mundo.
0: Chora.
1: E sair contratando jogador. É uma vergonha esse país.
0: Enxugue o rosto, meu amor, não chore
1: aí
0: mais.
1: Aí a culpa é do BAP,
0: rosto,
1: né?
0: Rosto molhado pra você, não
1: aí
0: fica
1: aí quando o Inter receber a última parcelinha lá em 2049, aí ele vai lembrar, pô, mas lá em 2026 eu botei o galho pra dentro e o Vasco, o Vasco ficou na Série A e o Inter caiu por causa da recuperação judicial.
0: Chora.
1: Que vergonha,
0: chora.
1: Mas a culpa deve ser do BAP.
0: A
1: culpa deve ser do Flamengo.
0: Chora.
1: É uma vergonha, né? Eu quero ver tu me falar de corrupção, falar de roubo, de alguma coisa assim.
0: Não temos pouca corrupção no Brasil.
1: É, mas se uma tem que entubar.
0: Libertadores, ontem pela Libertadores, o Flamengo meteu 2 no Independente Del Valle e agora joga no Maracanã. O Flamengo na semifinal.
1: Opa,
0: agora é só
1: boa.
0: Saber, né? Quem que o Flamengo vai enfrentar na semifinal? Corinthians ou Rosário Central da Argentina? Empataram na Argentina.
1: Não, Estudiantes.
0: Estudiantes, o Corinthians eliminou o Rosário na fase anterior. É pra saber, né? Flamengo contra o Corinthians ou Flamengo contra o Estudiantes? Esse Flamengo pegou uma teta, né?
1: Quem?
0: Ah, o Flamengo tá... Se não chegar na final, desiste, né?
1: Em vez do Del Valle, qual seria um bom time pro Flamengo enfrentar agora?
0: Nenhum.
1: O
0: Fluminense.
1: Seria...
0: Fluminense.
1: Tá do outro lado da chave.
0: Vai enfrentar na final. Teremos Flamengo e Fluminense na decisão.
1: O Cruzeiro seria um bom time em vez do Del Valle?
0: Não.
1: Não, o Flamengo já tirou.
0: Não.
1: O Vasco seria um bom time? Nem foi pra Libertadores. O Grêmio.
0: De novo, citando
1: o
0: Vasco.
1: O Boca Juniors.
0: O cara
1: seria
0: só tem
1: um
0: Vasco
1: time.
0: Na cabeça.
1: O Boca Juniors tá na Sul-Americana.
0: Cara.
1: Tem que jogar contra quem chega. O Flamengo
0: tá na final. Fato.
1: Ah, não faz.
0: Agora é saber se vai pegar um Palmeiras, se ele vai pegar um Fluminense na decisão. Eu acho que vai ser o Flamengo e Fluminense. Na final da Libertadores. Osvaldo.
1: Tomara, jogaço.
0: Porque o Fluminense também passa, né? Ganhou em casa 2-0, né? Ganha e joga na Argentina. Aí na semifinal ele vai pegar o Palmeiras ou a LDU. Então acho que o Fluminense passa pelo Palmeiras ou passa pela LDU. Então pra mim, final da Libertadores vai ser Flamengo e Flamengo. Aí contra o Fluminense pode ter uma chance de perder
1: o Flamengo.
0: O Flamengo
1: vai ter um jogaço na semifinal, cara. Independente de quem passar de Corinthians.
0: Pô,
1: foi um bom jogo na Argentina e um baita resultado pro Corinthians. Um empate lá. Que isso, cara?
0: Que Libertadores sem graça, né?
1: Ano passado
0: tá perdendo a graça, Libertadores.
1: Ano passado,
0: cara.
1: O Flamengo passou do Estudiantes com as calças na mão.
0: Tá perdendo a graça, Libertadores.
1: Por detalhes, o Flamengo não foi eliminado. Tá perdendo a graça por quê? Porque o Flamengo faz parecer fácil. Pra mais ninguém tá fácil, Libertadores.
2: É difícil pra todo mundo.
1: Pra todo mundo. E se o Flamengo faz parecer fácil, é porque o Flamengo é um timaço.
2: O que
1: é
2: que eu falei? Hoje nós temos que vai ficar no Brasil pelas equipes brasileiras, mas tudo com jogadores estrangeiros.
0: Mas todo mundo é assim,
2: isso,
0: cara.
2: Mas isso aí tá refletindo.
0: Mas na Europa é assim, mas isso aqui é assim,
2: mas
0: cara.
2: Mas isso aí tá refletindo na seleção brasileira.
0: Vocês querem a seleção? Perder tempo com seleção brasileira?
1: Isso aí
0: acabou.
1: É muito mais uma questão, por exemplo.

0: olha o Palmeiras. Quem são os principais jogadores do Palmeiras? O Flaco Lopes, o John Arias, o Piqueires. O Flamengo, olha o primeiro gol do Flamengo, é uma bola
1: do Jorginho. Quem é o principal jogador do Flamengo? O VAR.
0: Samuel.
1: O VAR é do Brasil. O VAR do Flamengo
0: é o Brasil. O Flamengo hoje teve dificuldade, mas ganhou. Conduzida pelo Jorginho, ele lança o Samuel Lino e ele cruza pro Flamengo. Três brasileiros. O Samuel Lino, por exemplo, tá bem na... Foi convocado.
2: Jorginho
0: tá bem. O segundo gol é um arco do Emerson Royal e uma cabeçada do Léo Pereira, então exatamente. Pelo menos o Flamengo tem algumas peças assim que não são estrangeiras. O Royal, por exemplo, ganhou a vaga do Varela, né? É mais um brasileiro que
2: é interessante.
0: Tá bem ali no time.
2: Pra mim
0: e é o Samuel Lino, pra mim, hoje é o melhor jogador em atividade no país. Ninguém em 2026 está jogando mais bola que esse menino. 14 gols, 16 assistências, é uma loucura.
2: Tá um jogador que vem numa crescente muito boa. Mas eu digo assim, que hoje a Libertadores está nessa situação. O Flamengo chega na final pelo futebol.
1: Já tá na final.
2: Agora ontem teve dificuldade.
1: Teve.
2: Primeiro tempo teve dificuldade, segundo tempo ele ganhou o jogo, mas não foi um
1: qual
2: jogo
1: foi
2: fácil.
1: Qual foi o resultado final?
2: Não foi um jogo fácil.
0: Não foi
2: um jogo fácil.
0: No primeiro tempo
1: pegou
0: ali teve
1: deu
0: um momento ali no primeiro tempo que eu pensei o seguinte, se o Flamengo tomar 1-0 hoje é lucro.
2: Podia se complicar, teve uma bola na trave do time do adversário.
0: E o Flamengo tava querendo esticar a bola na frente.
2: Não conseguia. O time dele estava 2-3 toques.
1: Vamos fazer o intervalo. Intervalo aqui, ó. Deu de Flamengo.
0: Tu não quer falar de futebol,
2: a Libertadores,
0: aí, tudo bem, né?
1: Perder tempo Libertadores.
2: A Libertadores? O teu time tá na Libertadores? Só pergunta só. Responde se quiser também, tá?
1: Intervalo.
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1: Rapidamente aqui alguns trechos de mensagens. Fala.
4: Bom dia, Giovanni. Giovanni, tô escutando teu programa aí. Esse menino teu aí, flamenguista aí, ele tá falando da dívida de todo mundo, que o país é uma vergonha, que o país é isso.
1: Rapaz, eu até vou cortar porque se for pra política da grota.
5: Giovanni, bom dia. Giovanni, que choreira é essa aí, Giovanni? Ô, Giovanni, que choreira não é essa aí?
1: Ô, Celso, vascaíno em gravatal, a boca não tá boa. Fala, ouvinte.
6: Bom dia, Giovanni, bom dia, Lucas, bom dia, Oswaldo, uma ótima sexta-feira pra nós, que é o Gil aqui do Caeté. Ô, Giovanni, eu tô vendo aqui o programa aqui, o Oswaldo tá falando que o Flamengo que é jogadores de fora e tal, mas o Giovanni disse pro Oswaldo que isso é normal, porque...
1: É normal, hoje, ô Gil, do Caeté, um abraço.
7: Ô Giovanni, não adianta o Lucas falar que é. Bom dia, Giovanni, tudo certo? Ô Giovanni, pergunta pro Lucas aí. Ele acha errado o time entrar com recuperação judicial, né? E agora ele pergunta se ele acha certo um time ter jogador que destruíram a vida de um monte de gente através de rolo de aposta ali.
1: Ah, nem me fala, Fabiano. É Flamengo, né? Pode tudo.
0: Quê? Tem um monte aí pra fora, eu acho que tinha que banir todo mundo.
1: Final de semana, amanhã tem Grêmio e Vasco 4 da tarde, domingo amanhã 6:30 Palmeiras e São Paulo, domingo 5:30 da tarde Flamengo e Corinthians. Flamengo na liderança. Valeu, Oswaldo, Lucas, bom final de semana. O pau volta a comer na segunda-feira. Tem muito pra dizer na segunda-feira.
0: Pessoal que mandou áudio aí me xingando.
1: Xingue na segunda-feira mais cedo, tá?
0: E se não tiver mais calmo segunda, aí manda outro xingando na segunda-feira, que a gente responde aí com mais tempo, mano. Vamos pro debate, vamos pro pau, né? Como tu mesmo fala aí. É isso aí, é o espírito do programa. Mas também vai ter um monte de coisa no final de semana, já vai ter outras coisas pra brigar, né? Não adianta acumular, não adianta estressar.
1: Um abraço pra todos.
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1: Boa tarde, Jaguarada. Estamos chegando com mais uma edição do Informalizando, Informação com Humor no seu início de tarde. Uma tarde de sexta-feira.
2: Sextou,
1: rapaziada. Vem em mim, sexta-feira, sua linda. Bom, hoje, dia 4 de setembro de 2026. Hoje é o Dia Mundial da Saúde Sexual e hoje também é o Dia Mundial do Taekwondo. Pode crer. Vamos que vamos até as 12h27, mais ou menos. Estaremos por aqui. Sou Bruno Vandresen. Estou com o Lucas Marcos de Carvalho. Trabalhos técnicos do Davi Henrique, as gravações.
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1: Pois é, tropinha, estamos no inverno, o tempo é nublado em Tubarão, temperatura marcando agora 21 graus, umidade relativa do ar em 85%. Você vem junto com a gente. Pode mandar recado que a gente não vai ler, porque o programa foi gravado de manhã. Mas enfim, participa igual, tá? 3626-5177. Ou através da live. Não, hoje não tem live também, é só no WhatsApp. Se vira aí, meu querido. Vamos que vamos aí, Lucas. Boa tarde, guri. Certinho?
4: Boa tarde, Bruno Vandresen. Boa tarde, Davi Henrique, se estiver nos ouvindo. A Bianca, se é Fim Pizete, a todos os ouvintes formalizando.
1: Será que a Bianca tá ouvindo o programa hoje, cara?
4: Não sei. Se ela não for surda, ela tá ouvindo.
1: Diz ela que de vez em quando ouve, né? Hoje eu acho que ela deve estar ouvindo.
4: Espero que esteja.
1: Um abraço aí pra ela.
4: Um abraço. Um abraço.
1: Tu tá se pegando o lugar do Comunícolas?
4: Não, cara, não gosto de tanta coisa.
1: É, tu veio a caráter hoje?
4: Para,
1: é isso?
4: Para.
1: É homenagem?
4: Já
1: estão
4: me incomodando. Cara.
1: É homenagem?
4: Já estão me incomodando. Não. Chega. Ó, só quero dizer o seguinte, gente. Se você me vê hoje de vermelho, eu não sou petista. Tá entendendo? É só isso que eu quero
1: deixar muito claro.
4: Deixando extremamente claro. Não sou petista. Pronto.
1: Tu só gosta de vermelho.
4: Cara,
1: tu olhou pra jaqueta, ela tava bonita e tu comprou.
4: Comprei. Sabe o que é pior? Eu comprei a jaqueta da China ainda pra piorar a história.
1: Mas, vermelha, o boné vermelho.
4: Mas é que o boné eu tinha comprado. Eu assim, ó, cara, não tenho vermelho em casa. Eu preciso comprar uma coisa vermelha pra combinar com o boné. Sim. Aí comprei a jaqueta. Aí, ok.
1: Podia ser branco. Branco combina.
4: Podia ser branco, mas branco suja mais.
1: O teu boné, ele tem branco e vermelho, então vermelho
4: mas branco
1: e branco ia dar uma combinação legal, né? Mas como tu tens um viés...
4: Não tenho viés nenhum.
1: Eu vou de vermelho comer. E aí, meu querido, tudo certo?
4: Tá tudo tranquilo, tudo beleza.
1: Aí, ó, tu fica imitando o cara da troca, né?
4: É só quero. Tu que tá me vendo, cara.
1: Mas e aí? Qual é a tua pauta ou pautas para o dia de hoje?
4: Cara,
1: a
4: minha pauta, eu trouxe algo relativamente muito importante para a sociedade. Eu trouxe o quadro Eu Sou Babaca.
1: Ah, então tá. Bom, ontem a gente se perdeu legal porque a gente trouxe destaques.
4: Eu cheguei em casa tranquilo.
1: Não, anteontem, né? Na verdade. A gente se perdeu legal porque a gente trouxe pautas e eu acho que a gente não trabalhou nenhuma delas. Eu acho que a gente falou de alguma coisa que se estendeu o programa inteiro. Do que foi, cara? Foi filme?
4: Não foi filme.
1: Não, o que foi? Foi alguma
4: não
1: coisa.
4: Foi.
1: Cara, a gente foi longe. Eu sei que a gente se perdeu como legal sempre. E quando vimos já tava no...
4: Foi o dia do cigarro, não foi? Foi o dia da velha do cigarro, né? Foi, né?
1: Foi, mas eu não lembro qual era a notícia
4: então,
1: que
4: a
1: gente amplificou
4: que...
1: a discussão.
4: Tá.
1: Mas enfim, porque eu tinha trazido na... quarta-feira, dois destaques, acabei não trabalhando nenhum deles, então
4: isso.
1: A gente vai dar uma reciclada aqui, então a questão da dona Deolira, o segredo da longevidade dela, faz aí durante o seu dia a dia, e também sobre aquele iate solar, cara, que foi construído por apenas 20 mil reais, construído por um finlandês, então ele pode navegar por vários anos aí sem um pingo de combustível.
4: Não, combustível sim, porque molhado não tem como, né?
1: Não, daí vai se molhar porque ele vai estar no oceano, né? Daí é meio difícil não se molhar, mas ele não precisa abastecer. Ele abastece, claro, com a
4: energia do
1: com
4: sol.
1: Sol, tá bom? Além disso, tem pensamento do dia, charada hoje na história e aniversariantes famosos do dia do final de semana e de segunda-feira também, porque segunda-feira não tem Informalizando.
4: É verdade, né? 7 de setembro.
1: É, de hoje, sexta, sábado, domingo e segunda-feira, os próximos 4 dias, tá? Tudo isso...
4: E nada mais.

0: Até as 2h27 da tarde.
1: Não conte o It.
0: A nossa companhia.
1: Ia.
0: Saudade?
1: Muito.
0: Pensamento do dia.
1: Pensamento do dia. Até me desconcentrei. Meu banco enviou uma mensagem dizendo.
0: Você é a cara que ele faz quando tu faz um pensamento.
1: Deixa eu voltar aqui.
0: Faz uma cara de intelectual assim que eu fico surpreendido, cara. Aí sai uma baita de uma bobagem, então não faz sentido nenhum. Mas vai lá.
1: Eu tô tentando me concentrar, tu não tá deixando?
0: Tá bom, agora eu vou deixar. Desculpe.
1: O meu banco enviou uma mensagem dizendo: seu saldo é insuficiente. Achei ofensivo, mas infelizmente é verdadeiro. A vida é um mar de rosas. Pena que eu sou alérgico ao pólen, ao caule, que também tá cheio de espinhos. Dizem que dinheiro não traz felicidade.
0: Oh, três, oh.
1: Mas eu prefiro chorar dentro de uma Ferrari do que em um ônibus lotado.
0: Ah, cara, quem disse isso aí, pelo amor de Deus, não tem mínimo, não faz o mínimo sentido.
1: Tá, e olha só.
0: Claro que agora dinheiro
1: estendendo,
0: traz felicidade.
1: Estendendo a parada do dinheiro aqui da Ferrari, tu não compraria uma Ferrari porque é vermelha?
0: Não. Bem sincero, não gosto, não curto. Não curto. E no carro eu acho que fica muito...
1: muito chamativo.
0: Cara, se bem que uma Ferrari vermelha, tá, beleza. É diferente tu ver um Fusca vermelho.
2: Você não pode amarelo.
1: É verdade, ela
0: mas
1: tá
0: eu
1: certa.
0: Gosto de amarelo. Ué. Eu gosto de amarelo. Uma Ferrari amarela é muito melhor que uma Ferrari vermelha.
1: Depende. Amarelo canário, não acho.
0: Mas, a maioria dos carros, cara.
1: Amarelo canário, não acho.
0: A maioria dos carros, tu vai ver assim, ó. Pega uma EcoSport. Tu pega um.
1: Sport,
0: um Sandero.
1: Sport,
0: tu pega
1: Sport.
0: Um sei lá o quê. Vermelho. Não fica legal. O vermelho, ele fica muito bem num carro esportivo. Aí
1: concordo.
0: Sim, uma Ferrari e tal. Agora, amarelo cabe muito, combina muito com Palio. Palio, amarelo, é assim, quem criou aquela cor pro Palio, cara, é gênio.
1: Mas aquele gênio. Teu Palio era massa.
0: Era massa, era bonito pra caramba.
1: Mas não é
0: canarinho.
1: Não sei
0: o que tá falando, meu Palio amarelo.
1: Não é canarinho, era um amarelo queimado, cara. Era mais massa.
0: É amarelo, é cor de ouro. Era cor de ouro.
1: Era dourado.
0: Era muito valioso. Então tá, paramos aonde?
1: Cara, em vários lugares, irmão, não faz... Ah, tá, foi um pensamento, agora é a charada. Vai. Charada do dia. O que nasce verde, vive preto e morre vermelho.
0: Nasce o quê?
1: Verde.
0: E depois?
1: Vive preto.
0: E?
1: Morre vermelho.
0: Eu ia falar o carvão, mas não faz muito sentido, eu acho, porque o carvão não nasce verde, né?
1: Não sei.
0: Nunca vi um carvão nascendo também.
1: Agora já vi a resposta. Acabei de saber, mas não vi.
0: Já vi um carvão nascendo?
1: Não.
0: Nunca vi. Então ele nasce verde, vive preto.
1: Isso.
0: E morre vermelho.
1: É.
0: Ah, eu acho que é o carvão, mas não deve ser.
1: 3626577, participe, deixando o cardinal.
0: Tu tá com o vermelho na cabeça mesmo hoje, né,
1: cara? Que isso, cara?
0: Vamos lá, bora faturar.
1: Vamos.
0: A gente vai.
1: Mais e.
0: A gente volta.
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0: Ok, rapaziada, estamos de volta, segundo e último bloco do Informalizando aqui na Super Tubá, esse
1: passou
0: programa
1: voando,
0: maravilhoso.
1: Cara. Passou voando.
0: É. E aí, cara, vamos repetir a charadinha aí, por favor?
1: Claro, a charada é a seguinte: o que nasce verde, vive preto e morre vermelho.
0: Tá, eu disse que era o carvão, mas eu acho que não é.
1: Não é? Não sei, não vou falar nada.
0: Como é que o ouvinte faz para participar?
1: Ele não participa.
0: É. Não participa, né?
1: Hoje não.
0: A gente podia já anunciar na quinta-feira que se quem quiser participar, tentar responder charada na sexta, é só chegar na rádio às 10, né?
1: Não, sabe o que é legal?
0: Participa ao vivo.
1: Não, eu acho mais massa o seguinte, ó, vou deixando desde já então. Na próxima quinta-feira a gente vai fazer assim, ó. Vamos falar pro ouvinte participar e mandar a resposta da charada. Ele não vai saber qual é, mas é

0: mais interessante, assim, que daí aí tem aquelas respostas idiotas, entendeu?
1: Pode ser.
0: Que a gente tinha, às vezes a gente fazia uma charada e o cara colocava feijão. E não tinha nada a ver, entendeu? E é mais massa, assim.
1: É verdade.
0: Mais divertido.
1: É, mas pode deixar recado aí no nosso mural de recados. Não, a gente não tem mais, isso aí é das antigas, né?
0: É das antigas.
1: Que faz o quê? Uns 10 anos que não tem mais
0: mural. 10 anos aí, né?
1: Cara, um abraço aí pra turma, né, que sempre tá nos ouvindo aqui, né? Vamos à minha colinha. Lá o Ederleizinho, o Sidney Eusébio, a dona Malvina do Capiva, o Mário Latrônico. Alô, Mário! Conhece o Mário?
0: Conheço.
1: Ah, o Mário Latrônico é gente boa demais, cara. E tem o filho dele também, o Marinhozinho Latroniquinho, né, cara? Um queridinho. Valeu, um abraço.
0: Conhece
1: pra ele
0: também?
1: Sim.
0: O nosso ouvinte querido, né?
1: Enfim, tem a dona Elma,
0: A dona Elma também. Dona
1: Elma.
0: Sempre bom.
1: O Antônio Bento mandou um abraço pra ela esses dias, né? Porque a dona Elma é uma grande ouvinte do show do rádio.
0: Dona
1: também,
0: Elma,
1: né?
0: De sobrenome Maria, né?
1: Exatamente, né? Por que que tu falou Elma de sobrenome Maria? Não,
0: é só porque eu acho mais elegante, né?
1: É mais elegante. Então, beleza. Vamos trazer a primeira notícia aqui do programa. Notícia. Quem olha assim, é um programa, é um jornalístico, né?
0: Mas nós
1: seguinte,
0: somos.
1: Vamos falar de Dona Deolira. Ela é reconhecida. É, cara, porque assim, há 121 anos atrás era um nome que era legal.
0: É, nasceu com 70.
1: Hoje não faz sentido tu botar o nome de uma criança de Deolira.
0: Faz todo sentido.
1: Se
0: por
1: bem
0: isso.
1: Que.
0: Faz todo
1: cara,
0: sentido.
1: Cara, tem
0: isso.
1: Cada nome esquisito, né? Principalmente sim. Essa galera, Bruno, artista, galera rica aí, tu vai ver o nome dos filhos. É cada nome esquisito, cara. Dona Deolira até que é bem comum,
0: tá? Mas ó, pegar uma criança hoje, assim, ó. Se fosse adotar uma criança, né? Porque eu já desisti. Vou, criança.
1: Já.
0: Não, porque eu tenho certeza que vai ser muito difícil, né? Aí por
1: eu te
0: exemplo,
1: desmotivei uns programas atrás também.
0: Foi, me desmotivou ao vivo, foi sensacional.
1: Eu sei, a Bianca viu, ela viu o vídeo.
0: Foi muito, muito interessante. Mas eu adotar uma criança com, sei lá, meses, e dar o nome dela de Custódia, por exemplo. Acho massa. Acho da hora.
1: Maria? Hoje Maria é muito utilizado, cara, mas daí não é só Maria, é Maria não sei das quantas, é sempre um nome composto, né?
0: Uhum.
1: Então pra dar uma versão mais atual, né?
0: Ah, mas tem que ser
1: José.
0: Tipo... Não.
1: Maria, José.
0: Sebastião.
1: São legal. Nomes bíblicos e bonitos, né?
0: São bonitos, é verdade. Mas eu quero uns nomes assim mais da Zanta mesmo, Sebastião, Valdemar, umas coisas assim.
1: Zenaide.
0: Zenaide é massa.
1: Zenaide combina muito com o nome de cachorro, né, cara?
0: O Zenaide.
1: O Zenaide.
0: É. Mas eu gosto de o nome de cachorro é mais massa, tipo Rogério, Carlos. É legal. Os cachorros chamados, viu, mano?
1: Maravilhoso. Mas vamos falar da dona Deolira. Ela tem 121 anos, reconhecida como a nova mulher. Nova. Nova mulher mais velha do Brasil. Cara, o seguinte, é sobre algumas práticas alimentares de dona Deolira Glicéria Pedro da Silva.
0: Glicéria?
1: Glicéria. A mulher mais velha do Brasil surpreende ao manter uma rotina alimentar bem brasileira e longe de dietas restritivas. Moradora de Itaperuna, Rio de Janeiro, a supercentenária esbanja a disposição e não esconde a ninguém a sua paixão por comer, sabe o que, Lucas?
0: Não sei.
1: Coxinha e tomar guaraná.
0: Mentira.
1: É? Eu não sei.
0: Por isso glicéria, né?
1: Eu não sei se ela come coxinha e toma guaraná todo dia, mas quando dá vontade, parece-me que ela não faz cerimônia, não. Ela vai lá e abocanha a coxinha, toma um litrão de guaraná e tudo certo.
0: Essa tá vivendo mulher a vida, né? É sensacional, moleque. Tem que falar isso pro Antônio Bento, que fica raspando ali o pão pra tirar a casca e conseguir comer.
1: É
0: bom, ele aprende com ela.
1: A única semelhança, é claro, a questão alimentar do Antônio pra ela é bem diferente. Ela come coxinha e toma guaraná, enquanto que o Antônio ele vai só come, só é do vegano, do diet, do light. E também come os seus assados de brócolis com ricota e cenoura.
0: É.
1: Né? Mas o que tem de muito semelhante entre ambos é a idade, né?
0: Eu concordo. E também que no cardápio
1: tá quase
0: do Antônio. Ali. No cardápio do Antônio tá tudo em falta, né? Tá bastante em falta.
1: É.
0: Tá. Tá em falta.
1: O que que tá em falta?
0: Tudo do Antônio.
1: Tudo?
0: Tá em falta.
1: Então tá. Mas.
0: Ele tá em falta, né?
1: Mas tem outras situações que eu já vi de senhorinhas ou de senhorzinhos que vivem bastante. E alguns, assim, cara que tem a pra tomar uma cachaçinha todo dia.
0: Cachaçinha. Eu não consigo não lembrar dele, cara.
1: Cara, tu cismou hoje, né, velho?
0: É, cara, é que todo mundo ficou me cutucando, daí. Não tem como, né?
1: Uma cachaçinha, uma picanha.
0: Mas é que, cara, eu não gosto de perder a piada, então.
1: Mas então tá, vida longa, dona Deolira Glicéria.
0: E ela mora no Rio, tá?
1: 121 anos.
0: Ela mora
1: que
0: no
1: tem?
0: Rio. O quê? Que é mais difícil viver?
1: Por quê?
0: Porque é mais caro, porque tem mais assalto.
1: Não, mas ela vive, não, né? Claro, tem tudo isso, né? Mas ela mora onde? Itaperuna. Daí eu não sei se é uma cidade pequena, grande, se é perigosa, se não, lá no Rio de Janeiro, né? Não é porque a gente tem muitos casos de violência, né? De
0: que pode milícias lá, né?
1: Que tem no Rio de Janeiro, mas não é que milícia. Todos os territórios do Rio de Janeiro estejam ocupados por eles, né? Então, de repente tem algumas cidades.
0: De repente
1: não, né? Tem cidades que são muito seguras no Rio de Janeiro também, né?
0: Tem.
1: Deve ter.
0: Não sei.
1: Deve ter.
0: Tu sabe, eu não sei.
1: Eu não parei pra estudar o que acontece em todo o estado do Rio de Janeiro, mas, enfim, pra ela estar viva aos 120 anos, ela mora num lugar seguro.
0: Né? Mas ela é guerreira, né?
1: Claro que é.
0: Isso
1: aí. Cara, a pessoa que já chega nos 100 anos já é guerreira.
0: É.
1: Mas essa aqui,
0: ela é casada, não?
1: Não sei. Não. Acho que não, né?
0: Não sei.
1: Ela já deve ter enterrado uns 4 maridos, né? Pra chegar nos 120 anos.
0: É porque dela é do.
1: Cara, eu ia falar alguma coisa que eu esqueci completamente. Então vamos julgar.
0: Tá?
1: Eu esqueci.
0: Tu é um idiota.
1: Vamos julgar?
0: Então, acabei de fazer. Vamos lá. Pro quadro Eu Sou Babaca.
1: Mas tu chamou de idiota? O quadro é Eu Sou Babaca, não é idiota.
0: Tá bom, não, tudo certo. Sou babaca por querer me afastar? Ah, não. Muito chato isso aqui, mas vamos lá. Vamos lá, história é um pouco confusa, mas vou tentar entregar todos os fatos. Eu, Heródoto, de 27 anos, conheci alguém no aplicativo mais insalubre possível.
1: Aplicativo? Qual seria o aplicativo mais insalubre possível? Tem palpite, não?
0: Não, Tinder uns, mas não tenho mais. Uma mulher que não lembro a idade, mas era nova. Devia ter entre os 122 e os 123, não, é 25.
1: Tá. Ele tem quantos anos?
0: Ele tem 27, ela tem tá. 25 anos.
1: Tá.
0: E ela era mais nova, devia ter entre 25 anos até a minha idade. Tenho filtros. Sou um cara bem chatinho, sou bem nerd, deixei isso claro na descrição. Então, pra eu achar alguém é praticamente impossível. Conheci ela no aplicativo e todos os interesses em comum se alinharam. Ela gostava de todas as coisas que eu gosto, literalmente tudo. Mesmas bandas, mesmos jogos, mesmos card games. Inclusive, posteriormente, consegui o WhatsApp dela, Discord, Steam, Insta. E em todas as redes eu confirmava o que eu mais temia. A gente estava dando certo. Em tudo, até nas playlists do Spotify, bateu 95% de combinação. Bizarro, né? Nunca encontrei alguém tão perfeitamente combinável comigo em toda a minha vida.
1: Tão chata que nem tu.
0: É. Foi tipo encontrar eu mesmo no corpo de uma mulher. O problema de encontrar alguém tão perfeito assim vem agora.
1: Ó, quais são os contras, vai?
0: Quais são os contras? Após a gente passar vários dias se conhecendo, jogando juntos, e eu decidir que finalmente conversei o suficiente pra garantir que o date sairia perfeito, eu, como um bom autista que sou, planejei tudo e todos os detalhes. E tava pronto pra chamar ela, mas não estava esperando uma informação importante. Ela veio, me chamou pra jogar, fomos nos divertir, e na chamada ela começa um assunto e diz a seguinte frase: então, é que agora tô conhecendo uma pessoa.
1: Ah, quando começa com então.
0: Mas se você quiser continuar sendo meu amigo, tá tudo bem. Obviamente eu fiquei em choque. Não tive palavras na hora, mas acho que fiquei tão em choque que travei a tristeza na hora. Perguntei pra ela: como assim? Desde quando vocês se conhecem? Olha, eu até aceito, mas não sei se eu quero não. Aí ela vem e fala: eu tava conversando com vocês dois ao mesmo tempo, e eu achei melhor vir falar pra você antes de qualquer coisa, me desculpa.
1: Sapequinha.
0: Mas ela tá no site de relacionamento também, depois eu vou falar. Eu só falei: nossa, como assim? Você tava conversando com nós dois ao mesmo tempo, dando esperança, combinando encontro, e você veio me avisar que eu tinha ficado pra escanteio? Logo em réplica. Ela falou: me desculpa mesmo, eu entendo se não quiser conversar mais comigo. Eu só desliguei a chamada. Logo em seguida, ela mandou mensagens nessa mesma conversa do Discord, falando que não sabia que eu ficaria tão mal. E eu respondi dizendo que estava desconfortável em falar com ela. Aí vem a perseguição dela. Nessa hora eu tava com raiva e irracional. Bloqueei ela no Discord. Passa algumas horas, ela me manda mensagem no Insta dizendo que sentia minha falta, perguntando como eu estava e chamando pra jogar como se nada tivesse acontecido, como se ela não tivesse percebido que eu havia bloqueado. Novamente, eu falei rancoroso que não achava certo ela conversar comigo, sendo que ela conversava com dois homens ao mesmo tempo e veio me informar que eu não tinha sido escolhido. Acontece que nessa conversa, ela insistia em falar que não gostava de conversar sobre isso, que não fosse por uma chamada, e eu não queria mais conversar com ela. Minha última mensagem nessa parte foi: kkk, beleza. e bloqueando em seguida.
1: E acabou?
0: Novamente. Não. Novamente, caso ela tenha provavelmente percebido, a próxima vez que ela tentou entrar em contato no dia seguinte foi pelo WhatsApp. Claramente, como era um dia diferente, quando ela mandou mensagem eu senti uma dor, senti saudade dela, senti tanta vontade de ter ela e tanta inveja do outro homem que ela escolheu no meu lugar. Eu falhei na tentação e conversamos um pouco normal por alguns minutos. E nesse tempo ela continuava falando que sentia muito. E toda vez eu mencionava que ela namorava e que eu estava desconfortável em conversar com ela pelos fatos anteriores. Pude fazer uma chamada, jogar um pouco, tentar esquecer esse assunto, mas ela insistia tanto em ser minha amiga que eu engoliria meu orgulho e conversaria com ela. Combinamos e faltava algumas horas para jogarmos e falei que não tinha bloqueado. Ah não, chega, cara, é muita coisa. Eu comecei a achar que tava no final e não é.
1: Só vai pro final ali.
0: Eu quero me afastar da ghosting, sumir, sair dos grupos em comum do WhatsApp, que é de um hobby que eu tanto amo. Quero sumir. Não entendo a insistência dela em continuar conversando comigo pra me botar na geladeira enquanto namora um cara. A gente havia combinado em tudo e ela decide me trocar por uma pessoa que ela conversava ao mesmo tempo que eu. O que eu deveria fazer? Eu seria babaca se decidisse sumir até dos grupos que tenho amigos, dar ghosting pra tentar me curar?
1: Acho que não. Ambos estavam num aplicativo de relacionamento, né?
0: Isso.
1: O que que é um relacionamento? Ele pode ser um relacionamento amoroso ou um relacionamento de amizade. Então, errada também ela não tá.
0: Não, cara.
1: Ela, de certo, tava procurando um relacionamento amoroso, mas viu nele tanto dela, né, que ela quis virar a melhor amiga. Né? Então, ela não está errada também. Ela foi bem legal também, né, cara?
0: Esse do ponto de vista aí eu achei interessante.
1: É, eu acho que sim. Daí, agora... errado, e ela foi bem querida ainda.
0: Ela foi legal, ela foi procurar ele, pô.
1: De procurar, de...
0: Ela foi falar pra ele.
1: Assim, cara, não, a gente não vai ter nenhum relacionamento fora amizade, mas eu gostei muito de ti, quero o teu bem, quero manter o contato, né? Mas, do outro lado, também ele não tá errado, porque aquilo ali tá machucando, ele tinha outras intenções com ela. Então, se ele permanecer nessa amizade, ele vai ficar pensando sempre nisso e na impossibilidade, concordo, de tê-la como namorada. Como,
0: concordo,
1: sei lá,
0: concordo.
1: Então acho que é mais saudável pra ele que saia, mas pra ela eu não vejo problema nenhum. Pra ela tá saudável estar como está, ficar, sim, como está, né? Sim. Ser só amigo.
0: Ela foi justa, cara. Até ela
1: foi bem.
0: Ela soube, primeiro, legal, uma parte interessante. Ela soube que era importante, porque senão ela não teria vindo falar com ele. Então ela sabia que aquilo tava saindo de um só ficar, entendeu?
1: Uhum.
0: Porque senão não tinha motivo de ela vir lá e falar com ele e tudo mais.
1: Sim.
0: Eles estavam combinando bastante. E isso pode acontecer, cara. Infelizmente ele foi o lado que sofreu, mas vou trocar os lugares. E se fosse o contrário? E se ele estivesse conversando com duas mulheres e ele decidisse que gostaria de ficar com uma?
1: Uhum.
0: Ele teria feito a mesma coisa? Não teria doído também? Ele, sabe, eu acho que não é o momento de ele pensar do outro lado, porque eu acho que ele tem que sair fora agora. Se ele tá sentindo alguma coisa, sai, vaza. Porque não vai ter solução. É legal ter uma amizade? É, se você estiver pronto pra isso. Porque se tu não tá pronto, cara, não adianta insistir. Tu vai sempre dizer assim, ó, ah não, vamos ser amigo. Mas a pontinha de querer ir lá tentar um relacionamento tá ali. Vai ficar se alimentando. Aí toda hora tu acha que é uma chance de tu fazer alguma coisa?
1: Sim.
0: Não, sai fora, uhum, sai fora. E não sai dos grupos, mas só se afasta, para de responder. E fala pra ela, cara, não tenta bloquear. Diz a real pra ela, diz assim, cara, não dá, não quero mais, não tá bom pra mim, eu não consigo. E
1: mas ela... ele já falou, né?
0: É, aparentemente não foi totalmente justo, né? Porque ela tá insistindo também.
1: Mas ele já falou, ele já bloqueou, daí ela saiu daquela rede social onde ela tava bloqueada e foi lá na outra, foi insistindo, passou um tempo.
0: Ela também tá viajando, tá?
1: É, passou um tempo, ela foi manter contato com ele de novo, daí como já fazia algum tempo, aquilo já tinha esfriado um pouco, ele foi lá e aceitou, conversou de novo. Aí vai ficar esse ciclo aí, sem fim, né?
0: Vai.
1: Mas eu acho que ninguém é babaca, na real,
0: não,
1: tá?
0: Não, mas
1: só
0: ela
1: é uma
0: tá
1: questão
0: parando,
1: de,
0: ela tem que parar de insistir, cara.
1: De prioridades diferentes, né? Ela quer ser amiga e ele quer outras coisinhas.
0: Tá tudo certo, acontece.
1: É. Vamos para o próximo.
0: Yes, próximo caso é, enfim, ninguém é babacas. Aqui você vai embora que eu já li.
1: Acho que faltou informação.
0: Ah, é, faltou bastante, eu quero tentar pegar um menor, achei. Sou babaca por querer vender a aliança de ex-noivado?
1: Ah, tá certo?
0: Não, eu adoraria vender também, mas eu não tenho, não fui noivo. Então, uns anos atrás me relacionei com um homem mais velho que eu. Ficamos 5 anos juntos, tivemos momentos bons e ruins. Na ocasião do meu aniversário de 25 anos, ele me pediu em casamento na frente de toda a família dele e amigos, e também me vi obrigada a aceitar. O fato de ter me pedido em casamento depois das palmas de aniversário em frente ao bolo me fez achar essa atitude meio sem noção, mesmo estando há 2 anos juntos. Ainda tem o agravante que estávamos na cidade dele com os amigos e nenhum conhecido meu. Achei meio casinha. Enfim, ele sonhou muito com esse casamento. Queria família e filhos. E eu também até certo momento, mas acabamos terminando por incompatibilidade de momentos da vida. Caiu minha ficha que esse sonho sempre foi muito mais dele do que meu. De toda forma, tenho boas e ruins memórias desse período. Atualmente, estou em outro relacionamento. Já estamos juntos há 3 anos. Temos uma vida tranquila e feliz, com todos os percalços da vida adulta. Mas estou muito apertada financeiramente, preciso muito pagar minhas contas que estão atrasadas. Já não sei mais onde tirar dinheiro e tenho uma aliança do meu ex-noivado guardada. Ela tem um valor considerável, o que me ajudaria a pagar o cartão de crédito e ainda ter mais um pouco de alívio no próximo mês. Pum! Mas me sinto babaca por querer vender esse anel. Será que o que significa essa aliança? Com todos os seus prós e contras, tá valendo menos que uma fatura de cartão? Parece que eu tô ferindo o falecido ex-noivo. Ao mesmo tempo, por que preciso guardar esse objeto que é tão simbólico da antiga relação se estou muito mais feliz em meu novo relacionamento? Me ajudem, sou babaca?
1: Não.
0: Não, pô, nada a ver. Nada a ver, tá tudo bem.
1: Aquilo, a venda da aliança, no meu entendimento, não vai apagar a lembrança que ela tem, tanto lembranças boas quanto ruins, né? Se ela tá apertada, eu não vou pagar o cartão, daí entra o juro do cartão, é alto pra caramba.
0: Tá maluco?
1: Aí vai virando aquela bola de neve, daqui a 1 ano vai estar muito pior, ela não vai conseguindo, vai se atrapalhando e tal. E manter uma aliança de um relacionamento que não deu certo pra quê? Se pode cobrir os custos e ainda sobrar uma grana pro outro mês.
0: Eu ainda pedi.
1: Só vê se gasta menos no cartão, né? Tá louco?
0: Eu pedi pra Letícia a aliança dela que eu queria vender. Eu fui idiota, mas eu pedi. Na cara dura.
1: Tu falou bem
0: eu
1: assim.
0: Eu pedi que eu queria vender.
1: E ela não deu.
0: Ela não deu. Porque ela achou que eu ia usar a aliança pra colocar na mão de outra pessoa. Ah, e eu queria vender.
1: E tu foi tão claro. Eu quero vender, eu quero uma grana. E ela achou que tu tava mentindo.
0: E eu queria, porque eu tinha pago bastante naquela aliança.
1: Mas não, acho que não é babaca de querer vender, não. Vende e tá tudo certo.
0: É, tá tudo bem, tá tudo bem.
1: É.
0: Claro que você vai estar traindo a memória dele, isso vai estar ferindo de fato
1: não,
0: ele,
1: não
0: você
1: vai
0: tá
1: nada.
0: Sendo babaca, não.
1: Ele tá lá, certo, ele já vendeu a aliança dele. Né?
0: Tanto faz quanto, também acho, tanto faz quanto tanto fez.
1: Ele venderia? Venderia.
0: Venderia.
1: Então tá, vai, tem mais um?
0: Tem mais um. Só, esse aqui é muito grande, cara. Não, deixa quieto.
1: Tá, dá tempo de trazer a do finlandês aqui, construir um iate, pode ser, então? Pra,
0: yes.
1: Daqui a pouco tem Hoje na História, vai vendo qual é o tema aí do Hoje na História, hein?
0: Por quê?
1: Hã?
0: O mais massa é não saber, cara.
1: Não, cara.
0: Vai,
1: isso aqui é um programa organizado.
0: Uhum.
1: Bom, o engenheiro naval Lucas... Marcos de Carvalho, não. Lucas... Mas como é que fala isso aqui? Meu Deus, Joman. É S-J-O e no O tem 2 pontinhos em cima.
0: S-J-O?
1: É, coisa de em finlandês.
0: Sjorman.
1: Hã?
0: Sjorman.
1: Sjorman. Ó? Oh?
0: É, porque o J é I.
1: Lucas Sjorman construiu um iate movido a energia solar por cerca de $20 mil, capaz de navegar por tempo indeterminado sem uso de combustíveis fósseis, cara. Batizada de Helios 11, a embarcação de 11 metros de comprimento foi desenvolvida, por isso que eu acho que é 11, né? Com materiais leves e painéis fotovoltaicos para demonstrar a viabilidade de transportes marítimos autônomos e de baixo custo. O projeto de... Sjorman concluiu com sucesso uma rota de testes, caramba, de 5.500 quilômetros, navegando da Finlândia até a ilha de Ibiza, na Espanha. E com tudo isso, o cara gastou apenas $20 mil, cara. Tu
0: pouca coisa, cara.
1: Pouquíssimo.
0: Pouca coisa.
1: Uma embarcação pra ainda ele, de... Né? Não, mas uma embarcação de 11 metros de comprimento pra fazer uma navegação dessa, né? 5.500 quilômetros. Barato não é, né? Se tu fosse comprar uma convencional. Ele fabricou lá com painéis solares,
0: é verdade,
1: energia fotovoltaica e gastou apenas...

0: da energia ali, né?
1: Também é porque tem uma coisa que é muito interessante. É, a lua, ela não tem luz própria, então ela pega do sol.
0: Uhum.
1: Isso significa que tem sol também.
0: Tanto que, por exemplo, casas em períodos de uma semana de chuva, as placas fotovoltaicas ainda geram energia. Isso. Acho que elas conseguem, elas deixam absorvidas ali, tipo, cria uma reserva para ela ser utilizada em momentos
1: de
0: não ter
1: mesmo.
0: O sol
1: forte o suficiente para pegar.
0: Suficiente para pegar nas placas, né?
1: Yes.
0: Então, com o iate é a mesma parada. Bom, hoje na história.
1: Yes.
0: Cara, o que aconteceu no dia. Que dia é hoje? 4 de setembro em anos anteriores.
1: Yes, man! Aconteceu umas coisas muito interessantes. Foi a aproximação das vezes. Aconteceu umas coisas tão interessantes que foi sobre 7 de setembro.
0: Mas hoje é dia 4.
1: Pois é, mas ele fez sobre 7 de setembro.
0: Tá bom. Quem chega é ele, professor Cláudio Damasceno Paes.
1: Chega aí.
2: Estamos nos aproximando do dia 7 de setembro, quando comemoramos a independência do Brasil. Um momento forte da formação da nossa nação e do nosso Estado. De colônia de Portugal, conquistamos o direito à soberania. Quando a corte portuguesa, fugindo da invasão napoleônica, instalou a sede do governo português no Rio de Janeiro, criou, mesmo sem querer, as condições objetivas para a emancipação política do Brasil. Quando Portugal percebeu o risco de perder o domínio sobre a sua mais valiosa colônia, o Brasil, primeiro exigiu o retorno do rei e sua corte para Lisboa, depois o retorno de Dom Pedro, que havia aqui ficado como príncipe regente. E aí já era tarde. O desejo de independência já tinha tomado conta de parte influente dos brasileiros. Dom Pedro se rebelou em 9 de janeiro de 1822, quando decidiu ficar no Brasil, mesmo contra a vontade da corte portuguesa. Após receber novas exigências de Portugal, rompeu oficialmente os laços políticos com a metrópole em 7 de setembro de 1822. No entanto, a Declaração de Independência gerou poucas mudanças estruturais na sociedade brasileira, mantendo os privilégios da elite agrária e a exclusão das classes marginalizadas. O sistema escravista continuou intacto, pois a nova nação dependia da mão de obra escravizada para sustentar o modelo econômico agroexportador. Negros escravizados, libertos e indígenas continuaram sem direitos civis, sem cidadania ou participação política. A concentração de terras nos latifúndios foi reforçada, beneficiando exclusivamente as elites agrárias. O Brasil adotou o sistema monárquico constitucional, distanciando-se das repúblicas vizinhas da América do Sul. A Constituição de 1824 estabeleceu que apenas homens com uma renda mínima elevada podiam votar e ser eleitos, excluindo as mulheres, mesmo as da elite, e a imensa maioria da população pobre. Esta situação de exclusão pouco se modificou com a proclamação da República em 1889. Por isso, as comemorações do 7 de setembro precisam ser uma oportunidade para lembrarmos que a construção de um Brasil mais justo, livre e unido depende de cada um de nós, pois ser independente é compreender que a liberdade não é apenas um fato histórico, mas uma conquista diária nas escolhas que fazemos, na coragem de sermos quem somos e na responsabilidade de usufruir o presente e projetar o futuro que queremos. Que possamos valorizar a nossa soberania, honrar a nossa história e lembrar que cada passo dado com firmeza nos aproxima da vida que merecemos viver. Viva o Brasil! Viva a brava gente brasileira!
0: O aniversário antes ao mais do dia, do final de semana e da segunda-feira. Bom, Robson Caetano, ex-velocista brasileiro, 62 aninhos.
1: Parabéns.
0: Beyoncé, cantora e compositora estadunidense, 45 já, hein? Tá velha. Igor

0: Cavaleira, baterista. Baterista do. O Igor Cavaleira do. Sepultura?
1: Não sei.
0: Não, não é de Sepultura.
1: Não sei. Mas eu acho que é uma coisa assim, cara. Eu acho que ele era do Sepultura.
0: Eu acho que ele é um dos fundadores
1: do
0: Sepultura.
1: É, porque tinha o Max Cavaleira também, né?
0: Ou era o Max, então?
1: Não, o Max eu sei que é vocalista e guitarrista, uma parada assim, não era?
0: Guitarrista e... É, eu acho que...
1: Isso.
0: Agora eu já não sei se é o Max ou o Igor que são fundadores ou cofundadores do Sepultura.
1: Eu sei que eles estão envolvidos.
0: Bom, sábado então, Michael Keaton. Tá vivo?
1: Tá.
0: Ator?
1: Tá vivo.
0: Eu sempre tenho essa dúvida. Bom, domingo, Wesley Safadão, cantor. O Roger Waters, ator.
1: Você lembra da história do...
0: Eu não sei se tá vivo
1: esse Safadão, né? Não lembro.
0: Do Safadão,
1: não.
0: O quê?
1: Depois eu conto, depois eu dou os parabéns, eu conto rapidinho.
0: Tá, o Roger tá vivo? Waters?
1: O Roger Agoso? Tá.
0: Tá? Beleza, parabéns pra ele então. Segunda-feira, Tony Garrido, cantor e ator também, né? Fez outro.
1: Ele atua bem, cara.
0: Ele faz umas pontinhas em algumas novelas, sabe? Ele é bom também, né? E a Glória Gaynor, cantora. Espero que seja viva também, porque eu não sei. Parabéns pra toda essa galera. Bom, vai lá, charadinha.
1: Charada of the day, hein? Que aqui, ó. O que nasce verde, vive preto e morre vermelho? É o carvão.
0: O carvão nasce verde da onde?
1: Não sei.
0: Vou ter que estudar isso aí. Vou fazer um jornalismo investigativo pra saber se o carvão de fato nasce verde. Porque não tem lógica.
1: Não tem lógica. É ilógico, sei, eu não sei. Não vou
0: e ele aqui. Não morre vermelho. Porque no momento em que ele está vermelho, ele está morrendo ainda, ele está sobrevivendo. Quando a brasa apaga, ela vira cinza, aí ele está morto.
1: Aí ele está morto.
0: Então essa charada é verdade.
1: Assim,
0: tá duvidosa, sabe?
1: Ah, mas tudo bem.
0: Mas tá valendo, acertei, tá? Tô feliz. Valeu, Lucas, um abraço, então, bom final de semana.
1: Vou falar sobre aquela parada rapidinha. Qual? Pra gente se despedir, que foi do Safadão.
0: Ah.
1: Safadation, que foi um momento que eu gosto de colocar o nome de várias pessoas no meu celular diferente, tá ligado?
0: Uhum.
1: Nos meus próprios apelidos. Então tinha um cara que trabalhava na época na Proinfo, que trabalha aqui com a gente, que era o Wesley. E eu coloquei o nome dele como Safadation, tá ligado? E foi assim, e eu chamava ele assim e tava tudo de boa.
0: Tu colocou no teu...
1: No meu celular.
0: Eu gosto chamava ele assim.
1: Safadation. Uhum. Tanto que o teu tava Andreize. Uhum. Certinho. Aí, beleza. Quando veio aquelas coisas de inglês, sabe? Que vem, aquelas escolas de inglês que vem tentar fazer teste contigo pra ver se tu consegue passar e passar num curso.
0: Ah, já sei, eu acho que já contou essa história.
1: Já contei essa história. E aí, eu fui, os caras foram lá, eu passei nas coisas assim.
0: Tá, tu passou contatos de conhecidos.
1: E aí
0: conhecidos
1: ele assim, tu pode passar contato de vários conhecidos? Eu peguei uma cara cacetada, assim, cacetada. Aí, de repente, o Wesley me manda um áudio disso. O Wesley manda um áudio. Ô, cara, tu passasse meu número pro cara do inglês, né? De repente o cara chegou pra mim e disse assim: ô, cara, é tu que é o Safadez?
0: Muito bom, cara.
1: Um abraço.
0: Tu que é o Safadez?
1: Até terça-feira.
0: Meu Deus, cara. Valeu, um abraço. Até terça. Vambora. Na sequência tem Tubar Notícias, logo depois Balcão de Negócios. A todos uma boa sexta, um bom fim de semana, bom feriado e até terça-feira. Lembrando, segunda-feira estaremos na Avenida Marcolino Martins Cabral.
1: Yes.
0: Fazendo a cobertura de mais um desfile cívico de 7 de setembro.
1: Perigos.
0: Tchau.
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1: Começamos com as atividades do Papa Leão XIV nesta sexta-feira, 11 de setembro. O pontífice recebe o bispo de Kharkiv, Zaporizhia, Dom Paulo Goncharuk. Depois é a vez dos bispos de El Salvador em visita ad limina apostolorum. Por fim, o Santo Padre recebe o prefeito do Dicastério para o Culto Divino e a Disciplina dos Sacramentos, o cardeal Arthur Roche. Já ontem, o Santo Padre recebeu os participantes do curso para os bispos de recém-nomeação. Os detalhes com Mariângela Jaguraba.
2: Nenhum bispo caminha sozinho. Nenhum bispo deve abandonar seu povo, mas sim conhecer suas alegrias, tristezas e sonhos, mantendo um coração aberto a todos, incluindo cristãos de outras confissões e fiéis de outras religiões, e anunciando o evangelho nesta época por vezes desconcertante, de rápidas mudanças e desenvolvimento da inteligência artificial. Assim, o Papa Leão XIV se dirigiu a 147 bispos de 5 continentes. São os prelados nomeados no último ano que participaram do curso anual de formação no Vaticano, um espaço para favorecer o diálogo, a orientação e o conhecimento entre os que provêm de diversos contextos eclesiais, culturais e sociais. Participaram desta edição 98 bispos no programa oferecido pelo Dicastério para os Bispos e 49 no programa oferecido pelo Dicastério para Evangelização. Bispos, servidores da comunhão na igreja e no mundo de hoje, foi o tema deste minicurso oferecido aos novos bispos que começou em 2 de setembro e se concluiu na manhã desta quinta-feira, dia 10, com uma audiência com o Papa Leão XIV na sala do sínodo. Ele iniciou o encontro pedindo uma oração pelo descanso eterno do pai do cardeal Luiz Antônio Tagle, pró-prefeito do Dicastério para Evangelização, que faleceu há alguns dias. Leão XIV começou o seu discurso dizendo estar sinceramente feliz com a experiência única de fraternidade vivida pelos prelados nos últimos dias. Juntos, eles escutaram, rezaram, celebraram a Eucaristia. Tudo isso nos ajuda a lembrar uma coisa muito simples e preciosa. Nenhum bispo caminha sozinho, afirmou o Papa.
3: Siete nella mia preghiera e con voi le vostre chiese, i sacerdoti, i diaconi.
2: Vocês estão em minhas orações e com vocês suas igrejas, sacerdotes, diáconos consagrados e consagradas, seminaristas, famílias, jovens, idosos, pobres, os que sofrem e aqueles que ainda aguardam um encontro com a alegria do Evangelho. Todos devem encontrar um lugar no coração do bispo, porque todos já têm um lugar no coração de Cristo. Partindo dessa premissa, o Papa ofereceu algumas orientações concretas aos novos bispos para o seu ministério, especialmente nesta era de rápidas mudanças em que os avanços nas tecnologias de comunicação e na inteligência artificial abriram possibilidades que até alguns anos atrás nem sequer imaginaríamos. Essas oportunidades e novos cenários certamente não podem libertar a humanidade do pecado e de suas consequências. As crises que estamos vivendo demonstram isso tragicamente, enfatizou Leão XIV. Neste cenário complexo e de certa forma perturbador, a Igreja celebrou o Jubileu da Esperança no ano passado. Talvez porque viva fora do mundo, questionou o pontífice. Pelo contrário, porque é enviada por Cristo, morto e ressuscitado, para proclamar o evangelho da salvação a todos. E nós, bispos, somos os primeiros destinatários deste mandato. Ele apontou para a encíclica Magnífica Humanitas como referência para uma visão e um método para enfrentar o grande desafio de proteger a humanidade na era da inteligência artificial.
3: Vi incoraggio a promuovere nelle vostre diocesi percorsi di riflessione e dialogo.
2: Encorajo-os a promover a reflexão e o diálogo em suas dioceses, a formar e apoiar aqueles que querem comprometer-se a servir a civilização do amor. O primeiro mandato que o Papa ofereceu aos bispos é o de permanecerem com Jesus. Isto é o mais importante, afirmou o pontífice, porque somos bispos, mas antes de

0: tudo, discípulos. E para falar de Cristo, precisamos estar com Ele. Para guiar o seu povo, devemos deixar-nos guiar por Ele todos os dias. Um segundo aspecto que o Papa Leão destacou foi ter um coração totalmente doado aos irmãos, doado aos sacerdotes e diáconos que ordenarão, aos jovens sempre cheios de entusiasmo, aos religiosos e religiosas, testemunhas de uma generosidade silenciosa. O bispo, afirmou o Papa, é um homem que aprende cada dia mais a amar o seu povo, a conhecer as alegrias e as tristezas do seu povo, a partilhar os seus sonhos, a alegrar-se ao ver crescer as comunidades. Leão XIV concluiu dizendo que o bispo missionário tem um coração aberto a todos, não só aos que frequentam as nossas paróquias, mas também aos cristãos de outras denominações, aos fiéis de outras religiões, às pessoas que não professam uma fé, a todos os homens e mulheres de boa vontade. Ele escuta e respeita a todos, aproxima-se de todos e sabe reconhecer o bem presente no coração de cada pessoa.
1: Maria Ângela nos fala ainda de uma iniciativa do Santo Padre na próxima segunda-feira.
0: Na segunda-feira, 14 de setembro, o Papa Leão XIV inaugurará Aqua, a mostra da série Catástrofe e Maravilha. Esta iniciativa marca um novo capítulo da história centenária da missão de conservação e divulgação da Biblioteca Vaticana, oferecendo uma ampla reflexão interdisciplinar sobre os elementos naturais como espelho dos medos e esperanças da humanidade. Pensada como uma viagem através das ameaças que sempre pairam sobre o patrimônio bibliotecário, da água ao fogo, da luz aos insetos, à intervenção humana, a série, que se estenderá por vários anos, convida o público a transcender o medo e a descobrir novas possibilidades de leitura e criação. Os mesmos elementos que representam uma ameaça à memória coletiva tornam-se assim uma alegoria universal das grandes inquietudes do homem diante de tudo que está fora do seu controle. O primeiro evento, Aqua, concentra-se na ambivalência da água, elemento gerador de vida e, ao mesmo tempo, força destrutiva. A exposição se desdobra como uma experiência imersiva que entrelaça história, ciência e linguagens contemporâneas, guiando o visitante de uma percepção inicial de ameaça a uma reconciliação progressiva com a natureza, um tema central no contexto da crise climática global que o planeta atravessa. A exposição abre com a monumental instalação Diluvium, do artista J.R., uma poderosa evocação da vulnerabilidade do conhecimento e da memória. O visitante explora então as conexões entre o patrimônio secular da Biblioteca Vaticana, o mundo aquático e as criações contemporâneas de Bill Moran e Fulvio Pierangelini, culminando na evocativa Sala Barberini, transformada num espaço de contemplação. O coração científico e simbólico da exposição é Aquatilium Animalium Historia, de Hipólito Salviani, uma obra-prima que une conhecimento científico, a arte da gravura e a cultura gastronômica, apresentada em dois exemplares de valor extraordinário. A Mostra Aqua é também uma oportunidade para celebrar os 470 anos da publicação, iniciada e financiada pela Biblioteca Vaticana, do belíssimo tratado sobre peixes do médico Hipólito Salviani, impresso em Roma em 1557, afirma o padre Giacomo Cardinali, prefeito adjunto e comissário de atividades de exposição. Paralelamente, uma seleção excepcional de manuscritos, livros impressos, gravuras e objetos das coleções do Vaticano ilustra a antiga relação entre água e conhecimento. Aqua, com curadoria do padre Giacomo Cardinali, Simona de Crescenzo, Francesca Gianetto e Delio Proverbio, configura-se assim não apenas como uma exposição, mas como a primeira etapa de um projeto cultural capaz de conectar disciplinas, épocas e sensibilidades diferentes, oferecendo ao público uma reflexão profunda sobre o frágil equilíbrio entre catástrofe e maravilha, além de uma importante contribuição para a conscientização sobre nossa relação com a natureza, que se torna ainda mais oportuna e urgente diante dos tempos críticos que vivemos. A mostra está

0: aberta ao público de 25 de setembro de 2026 até 14 de maio de 2027, às sextas-feiras e sábados, conforme calendário específico.
1: Construir casas de paz onde a hostilidade se neutralize com o diálogo. Sobre este telegrama do Papa Leão XIV, vamos ouvir a reportagem de Andressa Colé.
2: Construtores de casas de paz onde se aprende a neutralizar a hostilidade por meio do diálogo, onde se pratica a justiça e se cultiva o perdão. Usando metáforas, mas oferecendo orientações concretas, o Papa Leão XIV se dirigiu aos participantes do evento Desarmados e Desarmando a Paz, a mudança de paradigma emergente da Igreja para a não violência do Evangelho. Trata-se da primeira conferência do Instituto Católico para a Não Violência e se estende até esta sexta-feira no Seráficum em Roma, promovida pela Pax Christi International, ou seja, o movimento católico internacional que, inspirado também pelo olhar profético do padre Tonino Bello, fez da promoção da paz e da não violência a sua missão prioritária. O encontro reúne em Roma teólogos, responsáveis pastorais, agentes da paz, educadores, profissionais e todos aqueles que desejam explorar como a não violência evangélica pode atingir o cerne da vida e do ensinamento católico. Eles vêm de diversos países e de contextos afetados por conflitos. Antes de ouvir a intervenção do cardeal Charles Bo, porta-voz daquela Mianmar ferida por uma guerra civil persistente, violências e deslocamentos, todos os presentes no Seráficum receberam a saudação e a bênção do Papa, transmitidas por Dom Giovanni Ricciuti, presidente da Pax Christi Itália. No telegrama, lido no início dos trabalhos e assinado pelo secretário de Estado, cardeal Pietro Parolin, Leão XIV exorta a continuar a missão de promover no mundo uma cultura de paz, justiça e reconciliação, enraizada no Evangelho e testemunhada na vida, de modo a nos tornarmos construtores de casas de paz, onde se aprende a neutralizar a hostilidade por meio do diálogo, onde se pratica a justiça e se cultiva o perdão. Com esses objetivos e sentimentos, o pontífice confia os dias de reflexão e discussão à Virgem Maria, Rainha da Paz. O cardeal Bo, em discurso, falou da necessidade de um novo paradigma, entendido como uma reformulação fundamental da maneira como a Igreja compreende a paz e a legítima defesa. Para o cardeal birmanês, a não violência não deve ser entendida como passividade ou recusa da responsabilidade de proteger as pessoas, mas sim como uma resposta eficaz à violência em um mundo cada vez mais marcado por conflitos armados e novas tecnologias militares. As estratégias não violentas não são uma falta de defesa, são uma forma de defesa mais eficaz, afirmou ele. A conferência, que faz parte de uma iniciativa internacional de 10 dias, iniciada em 2 de setembro com um programa intensivo de formação, continua também nestes dias. Nesta sexta-feira, tem um encerramento simbólico com uma peregrinação espiritual a Assis, seguindo os passos de São Francisco e Santa Clara.

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2: Divino Jesus, nós vos oferecemos este terço que vamos rezar, meditando nos mistérios da vossa redenção. Concedei-nos, por intercessão da Virgem Maria, Mãe de Deus e Nossa Mãe, as virtudes que nos são necessárias para bem rezá-lo e a graça de ganharmos as indulgências desta santa devoção. Creio em um só Deus, Pai Todo-Poderoso, Criador do céu e da terra, e em Jesus Cristo, seu único Filho, nosso Senhor, que foi concebido pelo poder do Espírito Santo, nasceu da Virgem Maria, padeceu sob Pôncio Pilatos, foi crucificado, morto e sepultado, desceu à mansão dos mortos, ressuscitou ao terceiro dia, subiu aos céus e está sentado à direita de Deus Pai Todo-Poderoso, onde há de vir a julgar os vivos e os mortos. Creio no Espírito Santo, na Santa Igreja Católica, na comunhão dos santos, na remissão dos pecados, na ressurreição da carne e na vida eterna. Amém. Pai nosso que estais no céu, santificado seja o vosso nome. Venha a nós o vosso reino, seja feita a vossa vontade, assim na terra como no céu. O pão nosso de cada dia nos dai hoje. Perdoai-nos as nossas ofensas, assim como nós perdoamos a quem nos tem ofendido. E não nos deixeis cair em tentação, mas livrai-nos do mal. Amém. Ave Maria, cheia de graça, o Senhor é convosco. Bendita sois vós entre as mulheres, e bendito é o fruto do vosso ventre, Jesus.
3: Santa Maria, Mãe de Deus, rogai por nós, pecadores, agora e na hora de nossa morte. Amém.
2: Ave Maria, cheia de graça, o Senhor é convosco. Bendita sois vós entre as mulheres, e bendito é o fruto do vosso ventre, Jesus.
4: Santa Maria, Mãe de Deus, rogai por nós, pecadores, agora e na hora da nossa morte. Amém.
2: Ave Maria, cheia de graça, o Senhor é convosco. Bendita sois vós entre as mulheres, e bendito é o fruto do vosso ventre, Jesus.
3: Santa Maria, Mãe de Deus, rogai por nós, pecadores, agora e na hora de nossa morte. Amém.
2: Glória ao Pai, ao Filho e ao Espírito Santo.
3: Como era no princípio, agora e sempre. Amém.
2: Primeiro mistério gozoso, Anunciação. O anjo Gabriel anuncia a Maria que ela será a mãe de Jesus. Pai nosso que estais no céu, santificado seja o vosso nome. Venha a nós o vosso reino, seja feita a vossa vontade, assim na terra como no céu. O pão nosso de cada dia nos dai hoje. Perdoai-nos as nossas ofensas, assim como nós perdoamos a quem nos tem ofendido. E não nos deixeis cair em tentação, mas livrai-nos do mal. Amém. Ave Maria, cheia de graça, o Senhor é convosco. Bendita sois vós entre as mulheres, e bendito é o fruto do vosso ventre, Jesus.
4: Santa Maria, Mãe de Deus, rogai por nós, pecadores, agora e na hora da nossa morte. Amém.
2: Ave Maria, cheia de graça, o Senhor é convosco. Bendita sois vós entre as mulheres, e bendito é o fruto do vosso ventre, Jesus.
3: Santa Maria, Mãe de Deus, rogai por nós, pecadores, agora e na hora de nossa morte. Amém.
2: Ave Maria, cheia de graça, o Senhor é convosco. Bendita sois vós entre as mulheres, e bendito é o fruto do vosso ventre, Jesus.
4: Santa Maria, Mãe de Deus, rogai por nós, pecadores, agora e na hora da nossa morte. Amém.
2: Ave Maria, cheia de graça, o Senhor é convosco. Bendita sois vós entre as mulheres e bendito é o fruto do vosso ventre, Jesus.
3: Santa Maria, Mãe de Deus, rogai por nós, pecadores, agora e na hora de nossa morte. Amém.
2: Ave Maria, cheia de graça, o Senhor é convosco. Bendita sois vós entre as mulheres e bendito é o fruto do vosso ventre, Jesus.
4: Santa Maria, Mãe de Deus, rogai por nós, pecadores, agora e na hora da nossa morte. Amém.
2: Ave Maria, cheia de graça, o Senhor é convosco. Bendita sois vós entre as mulheres e bendito é o fruto do vosso ventre, Jesus.
3: Santa Maria, Mãe de Deus, rogai por nós, pecadores, agora e na hora de nossa morte. Amém.
2: Ave Maria, cheia de graça, o Senhor é convosco. Bendita sois vós entre as mulheres e bendito é o fruto do vosso ventre, Jesus.
4: Santa Maria, Mãe de Deus, rogai por nós, pecadores, agora e na hora da nossa morte. Amém.
2: Ave Maria, cheia de graça, o Senhor é convosco. Bendita sois vós entre as mulheres e bendito é o fruto do vosso ventre, Jesus.
3: Santa Maria, Mãe de Deus, rogai por nós, pecadores, agora e na hora de nossa morte. Amém.
2: Ave Maria, cheia de graça, o Senhor é convosco. Bendita sois vós entre as mulheres e bendito é o fruto do vosso ventre, Jesus.
4: Santa Maria, Mãe de Deus, rogai por nós, pecadores, agora e na hora da nossa morte. Amém.
2: Ave Maria, cheia de graça, o Senhor é convosco. Bendita sois vós entre as mulheres e bendito é o fruto do vosso ventre, Jesus.
3: Santa Maria, Mãe de Deus, rogai por nós, pecadores, agora e na hora de nossa morte. Amém.
2: Glória ao Pai, ao Filho e ao Espírito Santo.
3: Como era no princípio, agora e sempre. Amém.
2: Segundo mistério gozoso. Maria visita Isabel, sua prima, e Jesus salta no ventre de Isabel quando Maria a cumprimenta. Pai nosso que estais no céu, santificado seja o vosso nome. Venha a nós o vosso reino, seja feita a vossa vontade, assim na terra como no céu. O pão nosso de cada dia nos dai hoje. Perdoai-nos as nossas ofensas, assim como nós perdoamos a quem nos tem ofendido. E não nos deixeis cair em tentação, mas livrai-nos do mal. Amém. Ave Maria, cheia de graça, o Senhor é convosco. Bendita sois vós entre as mulheres e bendito é o fruto do vosso ventre, Jesus.
4: Santa Maria, Mãe de Deus, rogai por nós, pecadores, agora e na hora da nossa morte. Amém.
2: Ave Maria, cheia de graça, o Senhor é convosco. Bendita sois vós entre as mulheres e bendito é o fruto do vosso...
3: Deus, rogai por nós, pecadores, agora e na hora de nossa morte. Amém.
2: Ave Maria, cheia de graça, o Senhor é convosco. Bendita sois vós entre as mulheres e bendito é o fruto do vosso ventre, Jesus.
4: Santa Maria, Mãe de Deus, rogai por nós, pecadores, agora e na hora da nossa morte. Amém.
2: Ave Maria, cheia de graça, o Senhor é convosco. Bendita sois vós entre as mulheres e bendito é o fruto do vosso ventre, Jesus.
3: Santa Maria, Mãe de Deus, rogai por nós, pecadores, agora e na hora de nossa morte. Amém.
2: Ave Maria, cheia de graça, o Senhor é convosco. Bendita sois vós entre as mulheres e bendito é o fruto do vosso ventre, Jesus.
4: Santa Maria, Mãe de Deus, rogai por nós, pecadores, agora e na hora da nossa morte. Amém.
2: Ave Maria, cheia de graça, o Senhor é convosco. Bendita sois vós entre as mulheres e bendito é o fruto do vosso ventre, Jesus.
3: Santa Maria, Mãe de Deus, rogai por nós, pecadores, agora e na hora de nossa morte. Amém.
5: Ave Maria, cheia de graça, o Senhor é convosco. Bendita sois vós entre as mulheres e bendito é o fruto do vosso ventre, Jesus.
4: Santa Maria, Mãe de Deus, rogai por nós, pecadores, agora e na hora da nossa morte. Amém.
5: Ave Maria, cheia

0: de graça, o Senhor é convosco. Bendita sois vós entre as mulheres, e bendito é o fruto do vosso ventre, Jesus.
1: Santa Maria, Mãe de Deus, rogai por nós, pecadores, agora e na hora de nossa morte. Amém.
0: Ave Maria, cheia de graça, o Senhor é convosco. Bendita sois vós entre as mulheres, e bendito é o fruto do vosso ventre, Jesus.
2: Santa Maria, Mãe de Deus, rogai por nós, pecadores, agora e na hora da nossa morte. Amém.
0: Ave Maria, cheia de graça, o Senhor é convosco. Bendita sois vós entre as mulheres, e bendito é o fruto do vosso ventre, Jesus.
1: Santa Maria, Mãe de Deus, rogai por nós, pecadores, agora e na hora de nossa morte. Amém.
0: Glória ao Pai, ao Filho e ao Espírito Santo.
1: Como era no princípio, agora e sempre. Amém.
0: Terceiro mistério gozoso. Jesus nasce em Belém, em uma manjedoura, e é visitado pelos pastores e pelos reis magos. Pai nosso que estais no céu, santificado seja o vosso nome. Venha a nós o vosso reino, seja feita a vossa vontade, assim na terra como no céu. O pão nosso de cada dia nos dai hoje. Perdoai-nos as nossas ofensas, assim como nós perdoamos a quem nos tem ofendido. E não nos deixeis cair em tentação, mas livrai-nos do mal. Amém. Ave Maria, cheia de graça, o Senhor é convosco. Bendita sois vós entre as mulheres, e bendito é o fruto do vosso ventre, Jesus.
2: Santa Maria, Mãe de Deus, rogai por nós, pecadores, agora e na hora da nossa morte. Amém.
0: Ave Maria, cheia de graça, o Senhor é convosco. Bendita sois vós entre as mulheres, e bendito é o fruto do vosso ventre, Jesus.
1: Santa Maria, Mãe de Deus, rogai por nós, pecadores, agora e na hora de nossa morte. Amém.
0: Ave Maria, cheia de graça, o Senhor é convosco. Bendita sois vós entre as mulheres, e bendito é o fruto do vosso ventre, Jesus.
2: Santa Maria, Mãe de Deus, rogai por nós, pecadores, agora e na hora da nossa morte. Amém.
0: Ave Maria, cheia de graça, o Senhor é convosco. Bendita sois vós entre as mulheres, e bendito é o fruto do vosso ventre, Jesus.
1: Santa Maria, Mãe de Deus, rogai por nós, pecadores, agora e na hora de nossa morte. Amém.
0: Ave Maria, cheia de graça, o Senhor é convosco. Bendita sois vós entre as mulheres, e bendito é o fruto do vosso ventre, Jesus.
2: Santa Maria, Mãe de Deus, rogai por nós, pecadores, agora e na hora da nossa morte. Amém.
0: Ave Maria, cheia de graça, o Senhor é convosco. Bendita sois vós entre as mulheres, e bendito é o fruto do vosso ventre, Jesus.
1: Santa Maria, Mãe de Deus, rogai por nós, pecadores, agora e na hora de nossa morte. Amém.
0: Ave Maria, cheia de graça, o Senhor é convosco. Bendita sois vós entre as mulheres, e bendito é o fruto do vosso ventre, Jesus.
2: Santa Maria, Mãe de Deus, rogai por nós, pecadores, agora e na hora da nossa morte. Amém.
0: Ave Maria, cheia de graça, o Senhor é convosco. Bendita sois vós entre as mulheres, e bendito é o fruto do vosso ventre, Jesus.
1: Santa Maria, Mãe de Deus, rogai por nós, pecadores, agora e na hora de nossa morte. Amém.
0: Ave Maria, cheia de graça, o Senhor é convosco. Bendita sois vós entre as mulheres, e bendito é o fruto do vosso ventre, Jesus.
2: Santa Maria, Mãe de Deus, rogai por nós, pecadores, agora e na hora da nossa morte. Amém.
0: Ave Maria, cheia de graça, o Senhor é convosco. Bendita sois vós entre as mulheres, e bendito é o fruto do vosso ventre, Jesus.
1: Santa Maria, Mãe de Deus, rogai por nós, pecadores, agora e na hora de nossa morte. Amém.
0: Glória ao Pai, ao Filho e ao Espírito Santo.
1: Como era no princípio, agora e sempre. Amém.
0: Quarto mistério gozoso. Jesus é apresentado no templo em Jerusalém. e Simeão profetiza sobre a sua vida e a sua morte. Pai nosso que estais no céu, santificado seja o vosso nome. Venha a nós o vosso reino, seja feita a vossa vontade, assim na terra como no céu. O pão nosso de cada dia nos dai hoje. Perdoai-nos as nossas ofensas, assim como nós perdoamos a quem nos tem ofendido. E não nos deixeis cair em tentação, mas livrai-nos do mal. Amém. Ave Maria, cheia de graça, o Senhor é convosco. Bendita sois vós entre as mulheres, e bendito é o fruto do vosso ventre, Jesus.
2: Santa Maria, Mãe de Deus, rogai por nós, pecadores, agora e na hora da nossa morte. Amém.
0: Ave Maria, cheia de graça, o Senhor é convosco. Bendita sois vós entre as mulheres, e bendito é o fruto do vosso ventre, Jesus.
1: Santa Maria, Mãe de Deus, rogai por nós, pecadores, agora e na hora de nossa morte. Amém.
0: Ave Maria, cheia de graça, o Senhor é convosco. Bendita sois vós entre as mulheres, e bendito é o fruto do vosso ventre, Jesus.
2: Santa Maria, Mãe de Deus, rogai por nós, pecadores, agora e na hora da nossa morte. Amém.
0: Ave Maria, cheia de graça, o Senhor é convosco. Bendita sois vós entre as mulheres, e bendito é o fruto do vosso ventre, Jesus.
1: Santa Maria, Mãe de Deus, rogai por nós, pecadores, agora e na hora de nossa morte. Amém.
0: Ave Maria, cheia de graça, o Senhor é convosco. Bendita sois vós entre as mulheres, e bendito é o fruto do vosso ventre, Jesus.
2: Santa Maria, Mãe de Deus, rogai por nós, pecadores, agora e na hora da nossa morte. Amém.
0: Ave Maria, cheia de graça, o Senhor é convosco. Bendita sois vós entre as mulheres, e bendito é o fruto do vosso ventre, Jesus.
1: Santa Maria, Mãe de Deus, rogai por nós, pecadores, agora e na hora de nossa morte. Amém.
0: Ave Maria, cheia de graça, o Senhor é convosco. Bendita sois vós entre as mulheres, e bendito é o fruto do vosso ventre, Jesus.
2: Santa Maria, Mãe de Deus, rogai por nós, pecadores, agora e na hora da nossa morte. Amém.
0: Ave Maria, cheia de graça, o Senhor é convosco. Bendita sois vós entre as mulheres, e bendito é o fruto do vosso ventre, Jesus.
1: Santa Maria, Mãe de Deus, rogai por nós, pecadores, agora e na hora de nossa morte. Amém.
0: Ave Maria, cheia de graça, o Senhor é convosco. Bendita sois vós entre as mulheres, e bendito é o fruto do vosso ventre, Jesus.
2: Santa Maria, Mãe de Deus, rogai por nós, pecadores, agora e na hora da nossa morte. Amém.
0: Ave Maria, cheia de graça, o Senhor é convosco. Bendita sois vós entre as mulheres, e bendito é o fruto do vosso ventre, Jesus.
1: Santa Maria, Mãe de Deus, rogai por nós, pecadores, agora e na hora de nossa morte. Amém.
0: Glória ao Pai, ao Filho e ao Espírito Santo.
1: Como era no princípio, agora e sempre. Amém.
0: No quinto mistério, contemplamos a perda e o reencontro do menino Jesus, que estava junto aos doutores da lei. Pai nosso que estais no céu, santificado seja o vosso nome. Venha a nós o vosso reino, seja feita a vossa vontade, assim na terra como no céu. O pão nosso de cada dia nos dai hoje. Perdoai-nos as nossas ofensas, assim como nós perdoamos a quem nos tem ofendido. E não nos deixeis cair em tentação, mas livrai-nos do mal. Amém. Ave Maria, cheia de graça, o Senhor é convosco. Bendita sois vós entre as mulheres, e bendito é o fruto do vosso ventre, Jesus.
2: Santa Maria, Mãe de Deus, rogai por nós, pecadores, agora e na hora da nossa morte. Amém.
0: Ave Maria, cheia de graça, o Senhor é convosco. Bendita sois vós entre as mulheres, e bendito é o fruto do vosso ventre, Jesus.
1: Santa Maria, Mãe de Deus, rogai por nós, pecadores, agora e na hora de nossa morte. Amém.
0: Ave Maria, cheia de graça, o Senhor é convosco. Bendita sois vós entre as mulheres, e bendito é o fruto do vosso ventre, Jesus.
2: Santa Maria, Mãe de Deus, rogai por nós, pecadores, agora e na hora da nossa morte. Amém.
0: Ave Maria, cheia de graça, o Senhor é convosco. Bendita sois vós entre as mulheres, e bendito é o fruto do vosso ventre, Jesus.
1: Santa Maria, Mãe de Deus, rogai por nós, pecadores, agora e na hora de nossa morte. Amém.
0: Ave Maria, cheia de graça, o Senhor é convosco. Bendita sois vós entre as mulheres, e bendito é o fruto do vosso ventre, Jesus.
2: Santa Maria, Mãe de Deus, rogai por nós, pecadores, agora e na hora da nossa morte. Amém.
0: Ave Maria, cheia de graça, o Senhor é convosco. Bendita sois vós entre as mulheres, e bendito é o fruto do vosso ventre, Jesus.
1: Santa Maria, Mãe de Deus, rogai por nós, pecadores, agora e na hora de nossa morte. Amém.
0: Ave Maria, cheia de graça, o Senhor é convosco. Bendita sois vós entre as mulheres, e bendito é o fruto do vosso ventre, Jesus.
2: Santa Maria, Mãe de Deus, rogai por nós, pecadores, agora e na hora da nossa morte. Amém.
0: Ave Maria, cheia de graça, o Senhor é convosco. Bendita sois vós entre as mulheres, e bendito é o fruto do vosso ventre, Jesus.
1: Santa Maria, Mãe de Deus, rogai por nós, pecadores, agora e na hora de nossa morte. Amém.
0: Ave Maria, cheia de graça, o Senhor é convosco. Bendita sois vós entre as mulheres, e bendito é o fruto do vosso ventre, Jesus.
2: Santa Maria, Mãe de Deus, rogai por nós, pecadores, agora e na hora da nossa morte. Amém.
0: Ave Maria, cheia de graça, o Senhor é convosco. Bendita sois vós entre as mulheres, e bendito é o fruto do vosso ventre, Jesus.
1: Santa Maria, Mãe de Deus, rogai por nós, pecadores, agora e na hora de nossa morte. Amém.
0: Glória ao Pai, ao Filho e ao Espírito Santo.
1: Como era no princípio, agora e sempre. Amém.
0: Infinitas graças vos damos, soberana rainha, pelos benefícios que todos os dias recebemos de vossas mãos liberais. Dignai-vos agora e para sempre tomar-nos debaixo de vosso poderoso amparo. E para mais vos agradecer, nós vos saudamos orando a Salve Rainha.
3: Salve rainha, mãe de misericórdia, vida, doçura e esperança nossa, salve. A vós bradamos os degredados filhos de Eva, a vós suspiramos gemendo e chorando neste vale de lágrimas. Eia, pois, advogada nossa, que esses vossos olhos misericordiosos a nós volvei, e depois desse desterro mostrai-nos Jesus. Bendito é o fruto do vosso ventre, ó clemente, ó piedosa, ó doce sempre Virgem Maria.
0: Rogai por nós, Santa Mãe de Deus,
1: para que sejamos dignos das promessas de Cristo.
0: Ó Maria concebida sem pecado,
1: rogai por nós que recorremos a vós.
0: Nossa Senhora da Piedade,
1: rogai por nós.
0: Oração de gratidão pela recitação do Santo Terço. Amado Deus, com coração cheio de gratidão, eu agradeço por ter me presenteado com a graça de rezar o terço. Em cada Ave Maria, em cada mistério, em cada Pai Nosso, senti a sua presença e a força da sua intercessão e a força da bênção que vem de Deus. Que o amor que recebi durante a oração me inspire a viver com mais fé e amor em meu dia a dia. Que eu possa sempre retribuir a sua graça com a minha devoção. Amém. O Senhor esteja convosco.
1: Ele está no meio de nós.
0: Desça e nos acompanhe na intercessão da bem-aventurada Mãe Maria. As bênçãos, a proteção, a luz e a paz de um Deus que é Pai, Filho e Espírito Santo. Amém.
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11: Nossa saudação cordial e fraterna a você que acompanha a Palavra Viva pela Rádio Divino Oleiro 105.5 FM de Florianópolis. Rádio Divino Oleiro 90.9 FM de Balneário Camboriú. Rádio Conceição 105.9 FM de Itajaí, Rádio Tubá de Tubarão e pelos serviços de streaming de áudio. Que a paz de Jesus reine em nossos corações e a Mãe Santíssima nos leve nas dobras do seu manto em mais este dia que a bondade do Pai nos concede. Hoje sinto em meu coração a necessidade de falar da adoção, um ato que só os que têm amor, coragem e confiança praticam. São homens e mulheres que, como disse o Papa Francisco, colaboram para a difusão no mundo da ternura de Deus, da sua paternidade, que é o grande dom que Jesus nos ofereceu. Jesus não nos falou apenas do Pai, não. Ele nos acolheu na sua relação com o Pai. Por essa razão encarnou e nasceu de Maria, por essa razão viveu a nossa existência humana, por essa razão sofreu, por essa razão morreu e ressuscitou. Tudo para que nós, cada um de nós, possamos nos tornar filhos do Pai que está no céu. E São Paulo diz na carta aos Gálatas, capítulo 4, versículo 5, para que recebêssemos a adoção de filhos.

nascidos é forte, mas o mundo de coração endurecido é mudo e surdo. Em reunião de 5 de agosto de 2012 dos casais da equipe Nossa Senhora Mãe de Deus, a Ana Paula, do Robert, nos disse: o nosso filho nós amamos porque é nosso. O filho adotivo é nosso porque o amamos. Casal infértil, Ana Paula e o Robert, tempos depois, os dois adotaram a pequena e querida Clara, que hoje vive feliz num lar cristão e acolhedor. Ana Paula não foi à maternidade para realizar o parto. Foi ao mais íntimo de si mesma e pariu a Clara no coração. Os alunos da professora de primeira classe, primeira série, Debbie Moon, estavam examinando uma foto de família. Uma das crianças da foto tinha os cabelos de cor bem diferente dos demais. Alguém logo sugeriu que essa criança tivesse sido adotada. E uma menina falou em seguida: sei tudo sobre adoção, porque eu fui adotada. Em seguida, outro aluno perguntou-lhe: o que significa ser adotado? Significa, disse a menina, que você nasceu no coração de sua mãe e não na barriga. Como é belo o amor. Conheci um casal, vou chamá-los de Cristina e Marcelo, que adotou um bebê, uma menina, linda, linda, linda. Quanta alegria! A menina, vamos lhe dar o nome de Paloma, foi crescendo e começaram a aparecer os problemas. Não conseguia firmar-se, o corpo todo era desequilibrado. E não era para muitos, mas especialmente para o pai adotivo, Paloma não era uma figura agradável aos olhos. Era-lhe mais desagradável ainda ao coração. O que fez esse pai? Digamos assim, esse pai entre aspas. Deu no pé. Fugiu, deixando esposa e filha para trás. Mas a Cristina, a mãe adotiva, ficou firme, ancorada no amor e na fé.

como amava sua Paloma. Era bonito ver sua dedicação, a ternura que entregava à filha, o brilho dos olhos. Um sofrimento, sim, mas a alegria cristã emergindo da profundidade de sua alma. Essa mulher mãe podia dizer com São Paulo, com toda convicção, o que o apóstolo escreveu na carta aos Colossenses, capítulo 1, versículo 24. Alegro-me nos sofrimentos que tenho suportado com a Paloma e completo na minha carne o que falta às tribulações de Cristo. Como essa mulher mãe soube preparar a festa de 15 anos de sua princesa, que ornou com belas vestes e lindas joias. Pouco tempo depois, a Paloma terminava seus dias na terra para viver a eternidade feliz ao lado de outra mãe, Nossa Senhora, e de outro pai, o Pai do Céu. Paloma é nome espanhol que em português corresponde a pomba, pombinha. Meus irmãos, no céu não existe rejeição nem olhares indiferentes. Só amor, o puro amor, do qual Cristina foi reflexo entre nós com a sua Paloma. No céu não existem cegos, nem mudos, nem surdos, nem aleijados. Todos são perfeitos e muito belos, muito parecidos com Deus, que é o Pai de todas as graças. Nas poucas vezes que fui ao cemitério visitar a sepultura em que estão os restos mortais de Paloma, senti uma paz imensa, a paz que ela vive pelos tempos infinitos. Mas algum tempo, a Cristina faleceu também. Dá para imaginar como foi o encontro lá no céu de mãe e filha, a Cristina e a sua Paloma querida, na presença da Santíssima Trindade, Pai, Filho, Espírito Santo, e igualmente de Nossa Senhora, São José e todos os anjos e santos. No livro Histórias para o Coração da Mãe, da editora Agnos, li esta bonita narrativa escrita por Catherine Lay. No dia em que meu marido e eu soubemos da proximidade do dia em que poderíamos adotar nossa filha de 9 meses, alegremente convidamos nossos melhores amigos para celebrar. Enquanto ríamos e conversávamos no restaurante, contando a eles o que sabíamos de nossa filha que logo chegaria e por quem havíamos rezado muito, percebi que um casal mais velho, na mesa atrás de nós, ria conosco e acenava com ar de compreensão enquanto expressávamos nossa euforia e nervosismo. Depois de 10 anos de esterilidade, de orações e de 8 meses de aulas na escola de pais, além de trabalhos e estudos feitos em casa, estávamos muito alegres com as boas notícias. Nossa felicidade transbordava enquanto falávamos e planejávamos no restaurante. Ao sair, o casal parou em nossa mesa. Parabéns, disse a mulher batendo em meu ombro. Obrigada, respondi, grata por não estarem zangados com o barulho que fazíamos. Ela se abaixou um pouco e disse: tenho 5 filhos. Tenho uma neta que foi adotada há pouco.

eu ainda não a vi. Vendo a tua alegria, sinto em meu coração que em algum lugar minha neta está sendo amada e cuidada por uma família como a tua. Dando uma palmadinha em meu ombro, ela sussurrou: vou rezar por ti e pela tua garotinha. Numa ocasião em que estávamos nos sentindo abençoados e transbordando de júbilo, Deus nos deu oportunidade para sermos uma bênção e um consolo para aquela vovó. Rezo por ela e peço ao bom Deus que continue a dar-lhe paz e conforto e que logo possa conhecer sua nova neta. E sei que meu marido e eu estávamos em suas orações naquela noite. Quando uma criança é adotada, ela ganha pais, às vezes irmãos, e também avós, tios e primos, sendo a nova família convidada a se tornar cada vez mais laboratório de fraternidade em que se experimentam alegrias e dores, e nas famílias cristãs, a viver com os olhos fixos em Cristo, que supre nossas fragilidades. Se estamos com Ele, as coisas se mal mais crianças que têm problemas de comportamento. Isso pode levar o pai, mas especialmente a mãe, a um prolongado estresse, a uma dolorosa e não querida impaciência, chegando um dia ou outro a ter que comer o pão das lágrimas. A fé nos dirá: quanto amor o Senhor derrama nesse coração materno, que ele prova tanto porque tanto ama. Sinto que um grande prêmio espera essa mãe no céu. No número 179 da Exortação Apostólica Amoris Laetitia, a alegria do amor sobre o amor na família, o Papa Francisco escreve: a adoção é um caminho para realizar a maternidade e a paternidade de uma forma muito generosa, e desejo encorajar os que não podem ter filhos a alargar e abrir o seu amor conjugal para receber quem está privado de um ambiente familiar adequado. Nunca se arrependerão de ter sido generosos. Adotar é o ato de amor que oferece uma família a quem não a tem. Os que assumem o desafio de adotar e acolhem uma pessoa de maneira incondicional e gratuita tornam-se mediação do amor de Deus, que diz: ainda que a tua mãe chegasse a esquecer-te, eu nunca te esquecerias. Isso está lá no livro do profeta Isaías, capítulo 49, versículo 15. Pais adotivos, mediadores do amor de Deus. Quem define isto é o Santo Padre, o Papa Francisco. Pais adotivos, mediadores do amor de Deus. Mediador é o intermediário, o que se coloca entre o doador, que é Deus, e o doado, aquele que foi adotado. Que bela e santa tarefa! Cada dia de novo tornar-se mediação do amor de Deus. Trago-lhes um precioso testemunho da Carmo e do Rui, um casal das equipes de Nossa Senhora de Portugal, que li em 2022. Somos uma família de sete. Os nossos

5 filhos biológicos, 3 meninas e 2 meninos, tem entre os 12 e os 19 anos. O nosso filho mais novo foi adotado há 9 anos e é deficiente profundo com uma incapacidade declarada de 99,5%. Não vê, não fala e não anda sozinho. A decisão de adotar partiu da nossa vontade em ter mais filhos e da recomendação médica para não termos mais filhos biológicos. Durante o processo, entendemos que poderíamos estar disponíveis para acolher um filho com dificuldades de saúde. Mas perante o caso concreto, tivemos que refletir durante bastante tempo. Adotar uma criança de 3 anos com deficiência é assumir que quando nós dois chegarmos aos 80 anos, teremos um filho deficiente com 40 a nosso cargo. Depois de um processo longo e de muitas dúvidas, ouvimos uma frase que foi decisiva. Não subestimem o poder do amor. E durante estes 9 anos temos vivido essa frase de forma muito evidente e em múltiplas dimensões. No começo, na generosidade da aceitação de um irmão diferente. A intensidade da experiência que o Bernardo tem gerado em nossa família nuclear, mas também na nossa família largada, nos nossos amigos. Depois, no amor que o Bernardo desperta em todos com quem se encontra. É muito impressionante ver o que a fragilidade dele provoca. O amor que gera desperta o melhor que existe em cada um. O dinamismo que ele provoca e promove com tantas e tantas iniciativas que têm surgido a partir desta nossa experiência. Na escola, na igreja, na comunidade. Assim nasceu o Inclusive Community Forum, o trabalho desenvolvido no Patriarcado de Lisboa e a colaboração estreita com o colégio onde o Bernardo estuda. O Bernardo tem agregado muito valor por onde tem passado, apesar dos seus 99,5% de incapacidade. Ou melhor, por causa dos seus 99,5%. É muito impressionante testemunhar o valor acrescentado do Bernardo. Ou melhor, o valor acrescentado do amor. Em 24 de abril de 2017, em noticiário de abrangência nacional, o Brasil ouviu dos lábios de uma mulher que se tornara mãe adotiva de Vitória, menina com problema no cérebro. Ela não nasceu de mim, ela nasceu para mim. E é um doce de criança. Menina com problema no cérebro. É um doce de criança. O amor tudo transforma, o amor tudo restaura, o amor tudo transfigura. Claro que não se adotam apenas crianças com problemas de saúde, mas sejam elas saudáveis ou não, ajudam a santificar os pais que se tornam, expressão do Papa Francisco, mediação do amor de Deus. Há um belo livro que lhes recomendo, Caçadores de Bons Exemplos, em busca de brasileiros que fazem a diferença, escrito por Yara e Eduardo Xavier. A edição que tenho é de 2016. Dali extraio o seguinte.

As ruas de Rio das Ostras, Rio de Janeiro, fervilhavam de tanta gente. Rodamos vários quarteirões até que achamos uma vaga. Era na porta do restaurante Bartrô, um lugar muito charmoso, onde, obviamente, nem cogitamos entrar. Estávamos descendo do carro quando Tânia e Pedro, proprietários do restaurante, vieram até a porta e puxaram conversa sobre as bandeiras dos estados que estampam nosso carro. Tânia nos convidou para ficarmos em um dos quartos do flat atrás do restaurante. Aceitamos. Quando fomos nos deitar, percebemos que havia um adesivo na mesa com a palavra "Adote". Nada é por acaso. Era um projeto lindo iniciado por eles e por um grupo de pessoas de Rio das Ostras, um grupo de apoio à adoção. Já existem mais de 120 desses grupos. Na maioria das vezes, os grupos de apoio à adoção são iniciativas de pais adotivos que trabalham voluntariamente para prevenir o abandono, preparar adotantes e apoiar pais adotivos na organização da nova família. Também lutam para conscientizar a sociedade sobre a legitimidade da família adotiva e, principalmente, para estimular a adoção de crianças que fogem ao perfil mais procurado por quem quer adotar. Mais velhas ou com necessidades especiais, por exemplo. Aprendemos ali, em Rio das Ostras, que a adoção não é dar uma criança para pais que não podem ter filhos, e sim dar uma família para cada criança. O documento de Aparecida, de 2007, trata, entre outros aspectos, da dignidade e da participação das mulheres, especialmente nos números 451 a 457. No número 457 se lê o que segue. A maternidade não é uma realidade exclusivamente biológica, mas se expressa de diversas maneiras. A vocação materna se cumpre através de muitas formas de amor, compreensão e serviço aos demais. A dimensão maternal também se concretiza, por exemplo, na adoção de crianças, oferecendo-lhes proteção e lar. O cardeal Jorge Mário Bergoglio, arcebispo de Buenos Aires, participou daquele encontro em Aparecida, 5ª Conferência Geral do Episcopado Latino-Americano e do Caribe, e 9 anos mais tarde, como Papa Francisco, incluiu parte deste trecho do documento de Aparecida em sua exortação apostólica sobre o amor na família. No número 178 deste documento, Amoris Laetitia, se lê: é bom verificar o que está lá. A maternidade não é uma realidade exclusivamente biológica, mas se expressa de diversas maneiras. A dimensão maternal também se concretiza, por exemplo, na adoção de crianças, oferecendo-lhes proteção e lar. Os bispos de um continente escreveram isto. Agora, uma outra coisa. O Jefferson foi adotado, e dele, eu não conheço o Jefferson pessoalmente, mas dele tem uma frase no Instagram que toca o coração. É a mãe que conta: nossa família é formada pela adoção e fazia poucos meses que meu filho tinha chegado. Eu estava colocando
meu filho para dormir e quando dei boa noite, ele ficou me olhando e disse: "Sabe, mãe, você fez uma ótima escolha quando me escolheu." Emocionante, não? No próximo programa, se o senhor nos permitir, continuaremos com o tema da adoção, nela entrando a linda história de José Nilman, que Álbio e Mafalda Boeing, aqui de Florianópolis, acolheram como filho muito amado. Agora escutemos nossa música. A letra é de Arthur Moreira e Sebastião Ferreira da Silva. A interpretação, muito bonita e tocante, é de Sérgio Reis. Filho adotivo, título da música, é uma mensagem forte e por isso convido vocês a ouvi-lo, ouvi-la com um coração bem atento, cheio de amor.

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O clarão da madrugada já vem aparecendo. Amanhece um novo dia. O nosso louvor se dirige ao Ser Supremo, ao Criador de todo o universo, que nos deu o dom da vida com todas as suas maravilhas. Obrigado, Senhor, pela vossa ajuda, pela vossa graça. Obrigado pelo dom da vida. 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Um bom dia para todos.

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3: Senhor, no silêncio deste dia que amanhece, venho pedir-te saúde, força, paz e sabedoria. Quero olhar hoje o mundo com os olhos cheios de amor, ser paciente, compreensivo, manso e prudente. Quero ver teus filhos além das aparências como tu mesmo os vês, e assim não ver senão o bem em cada um. Deixa meus ouvidos a toda calúnia. Guarda minha língua de toda maldade. Que só de bênçãos se encha o meu espírito. Que eu seja tão bondoso e alegre que todos quantos se achegarem a mim sintam tua presença. Reveste-me, Senhor, com tua beleza. E que no decurso desse dia eu te revele a todos. Muito bom dia, meu amigo, muito bom dia, minha amiga. Que bom, estamos começando o nosso dia 12 de setembro. É sábado, e a semana como foi? Muito movimentada, então, a vida é assim mesmo, né? Tivemos muitas alegrias durante a semana, também tivemos preocupações, tivemos momentos difíceis, mas estamos aí agora vivendo este nosso novo dia, pedindo a Deus que acompanhe, proteja, ilumine, olhe por todas as nossas necessidades.

grande abraço, fico feliz em começar a nossa manhã de sábado, e hoje, sábado, nós teremos na nossa igreja matriz, nós já começamos na quinta-feira com o padre Eduardo, ontem à noite foi o padre Sérgio Jeremias, hoje será o padre Avelino, mas hoje também nós teremos das 12h30 às 14 horas o nosso programa que faremos lá de Jaguaruna hoje, em sintonia com o Senhor, será de Jaguaruna, estaremos falando isso mesmo, desde a nossa igreja matriz, na grande e bonita festa em honra a Nossa Senhora das Dores, e hoje será a vez do padre Avelino. Mas a liturgia de hoje e também a liturgia de amanhã, mesmo sendo a grande festa em honra a Nossa Senhora das Dores, e Nossa Senhora sempre nos traz aquilo que o seu filho, né, falou ao longo da história da humanidade e nos deixou tantos ensinamentos, e não só no sentido de palavras, mas no sentido de testemunhos, de exemplos. São Pedro chega e pergunta para Jesus: Senhor, quantas vezes devo perdoar se meu irmão pecar contra mim? A inquietação de Pedro e a resposta de Jesus revelam que estamos diante de um tema fundamental da convivência humana. O que fazer diante dos males ou pecados na linguagem religiosa com os quais convivemos diariamente? A origem do pecado está em cada pessoa, que toma decisões erradas e tem consequências de sofrimento em si mesmo e no próximo, na natureza e em Deus. Como se relacionar com quem peca? Como resolver o que foi de errado? Cultivar amor? Cultivar raiva? Cultivar rancor? Ou vingança? Aplicar a justiça? Ou perdoar, amar, ser misericordioso e compassivo? Bem, todos nós sabemos que Pedro, ele dá a sugestão de perdoar até 7 vezes. Ele coloca um limite razoável, né? Um limite razoável, 7 vezes, considerando a nossa condição humana de perdoar. E a resposta de Jesus leva Pedro ao reino de Deus, isto é, ao modo de Deus pensar, ao modo de Deus agir em relação aos homens e às mulheres. Para facilitar, Jesus conta uma parábola que fala de dívidas para facilitar a medida da quantidade. A primeira cena da parábola resolve a relação de Deus Pai conosco. A nossa dívida com Deus é uma enorme fortuna, podemos dizer. Tudo que temos e somos vem de Deus. Como afirma São Paulo na carta que vivemos,

morremos. Se morremos, é para o Senhor que morremos. E, portanto, vivos ou mortos, nós pertencemos ao Senhor.

Um grande abraço. Eu fico feliz de começar a nossa manhã, como disse, hoje, dia festivo, na nossa igreja matriz em Jaguaruna. Às 17h30, é o tempo está aí, né? Mas acredito que teremos condições de que aconteça a procissão motorizada, saindo lá do Centro de Tradições Gaúchas até a praça da Igreja Matriz, e ali nós teremos a bênção dos carros, caminhões e, enfim, de todos os meios de transporte. Então, isso às 17h30. E às 19h30, a Santa Missa, presidida pelo padre Avelino, e depois o salão de festas, então, apresentações culturais e aquela praça de alimentação com as mais diferentes opções de alimento na nossa praça. Então, ontem, hoje e amanhã, almoço festivo, né? Imperdível. É claro, você vai ter que confirmar isso hoje, porque para amanhã já nós queremos também trabalhar com organização. Nós não queremos improvisar, nem queremos que sobre gente, nem que falte comida. Então temos que organizar. Pois bem, meu amigo, minha amiga, mas eu também quero dizer que as coisas essenciais da existência humana, nós recebemos gratuitamente, como a natureza, a vida, as habilidades, as qualidades humanas, inteligência, liberdade, o sol que brilha cada dia, a chuva, o ar, a palavra de Deus, o perdão, a morte salvadora de Jesus na cruz. É impossível restituir e pagar isto a Deus. Como dívida, é uma enorme fortuna impagável, podemos até dizer assim. Para viver, é necessário o quê? Passar da lógica da dívida para a lógica do amor gratuito. Na parábola

O devedor pede prazo para pagar, mas recebe o perdão da dívida. Deus nos ama e quer que o nosso relacionamento com Ele não seja de devedores, mas sim de filhos e filhas de Deus.

Um grande abraço, fico feliz de começar a nossa manhã, Deus te abençoe, Deus te dê força, coragem, saúde, paz e muita alegria. É isso que eu desejo para você hoje, amanhã e sempre. Pois bem, meu amigo, minha amiga, na oração do Pai Nosso, Jesus inclui como tarefa diária a súplica de perdoai-nos as nossas ofensas, assim como nós perdoamos a quem nos tem ofendido. E esta súplica é como atitude vinculante ao perdão recebido, assim como nós perdoamos a quem nos tem ofendido. Pedir perdão, meu amigo, minha amiga, e perdoar cada dia é necessário. Por quê? Porque nossa vida está em constante mudança. Cada dia se constrói o futuro. As pequenas faltas de cada dia devem ser levadas a sério, pois tornam a alma mais negativa.

0: inteligente e insensível. Santo Agostinho, para falar do perdão diário, ele usa a imagem dos grãos de trigo e das gotas de chuva. São pequenos grãos, dizia Santo Agostinho, que enchem silos e gotas de água que formam rios. Portanto, embora esses pecados sejam leves, são tão numerosos que, colocamos juntos, acabam por se tornar um monte pesando em cima de ti. Deus é bom e chega a perdoar também esses dos quais a vida não pode ficar imune. Para recuperar-se, pode-se recorrer ao remédio. O remédio do perdão. O remédio da penitência cotidiana. O remédio de fazer a vontade de Deus. O remédio de não impor cruzes, mas, junto à cruz do Senhor, buscar a certeza de que ele veio para nos salvar.
1: A gente aprende cedo a dizer eu te amo, mas quase ninguém ensina o que essas três palavras realmente significam. Porque amar não é só sentir falta, não é só mandar mensagem de manhã, não é só postar uma foto juntos. Amor aparece quando ninguém está olhando, na preocupação silenciosa. Não chegou bem? No copo de água. Amor não é aquilo que você promete.

0: mas talvez esteja procurando no lugar errado. Amor também está nas coisas pequenas. É lembrar que a outra pessoa teve um dia difícil. É ouvir a mesma história mais uma vez. É perguntar o que aconteceu. E realmente esperar pela resposta. É perceber que o outro está diferente antes mesmo que ele consiga explicar. É não usar uma fraqueza como arma. É respeitar os limites. É estar presente sem precisar ser chamado. Porque quando alguém realmente importa, você não cuida apenas quando tem medo de perder.
1: E nesta manhã, meu amigo, minha amiga, onde quer que você esteja, maravilha, maravilha, vamos juntos, vamos rezar por você, vamos rezar pela sua família, também vamos rezar por todas as pessoas que nessa semana perderam seus entes queridos, como aqui em Jaguaruna, como também ali na boa terra, na minha boa terra, no 13 de maio, infelizmente, né? Essa semana também o seu Nivaldo nos deixou, né? Vítimas de um acidente. Então, rezemos, rezemos pedindo ao Senhor o conforto, a paz, serenidade e sobretudo o descanso eterno àqueles que já nos deixaram. Pai nosso que estais no céu, santificado seja o vosso nome, venha a nós o vosso reino, seja feita a vossa vontade, assim na terra como no céu. O pão nosso de cada dia nos dai hoje, perdoai as nossas ofensas, assim como nós perdoamos a quem nos tem ofendido, e não nos deixeis cair em tentação, mas livrai-nos do mal. Amém. Ave Maria, cheia de graça, o Senhor é convosco. Bendita sois vós entre as mulheres, e bendito é o fruto do vosso ventre, Jesus. Santa Maria, Mãe de Deus, rogai por nós, pecadores, agora e na hora de nossa morte. Amém. E que a bênção de Deus desse permaneça, Pai e Filho, Espírito Santo. Amém. Na sequência, as primeiras notícias, algumas notícias, não são muitas hoje, não. E depois, é claro, a boa música.
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1: Hora certa na Tubá, confira, 6:52.
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Diocese Nossa Senhora da Piedade, Tubarão, Santa Catarina, Dom Adilson Pedro Buzin. Estou gravando este programa desde a África do Sul, na verdade, dentro do aeroporto de Joanesburgo, na África do Sul, para poder chegar em tempo. Então a voz de vocês, dada que a conexão também me faz chegar só amanhã em Florianópolis. E estou já um dia de viagem e aqui a conexão demorou muito e atrasou o voo da Latam. E quero chegar a vocês com a minha voz e a minha bênção em todos os lares, em cada coração, sobretudo nesta preparação imediata à festa de nossa padroeira. Que Nossa Senhora da Piedade olhe para toda a nossa diocese, a todas as comunidades, a todas as nossas famílias, aos nossos jovens, às nossas crianças, aos casais, aos idosos, à vida religiosa, aos nossos diáconos, aos nossos presbíteros, nossos padres. A bênção de Deus nesta celebração.

quem se vingar encontrará a vingança do Senhor, que pedirá severas contas dos seus pecados. Perdoa a injustiça cometida por teu próximo. Assim, quando orares, teus pecados serão perdoados. Se alguém guarda a raiva contra o outro, como poderá pedir a Deus a cura? Se não tem compaixão do seu semelhante, como poderá pedir perdão dos seus pecados? Se ele, que é um mortal, guarda rancor, quem é que vai alcançar perdão para os seus pecados? Lembra-te do teu fim e deixa de odiar. Pensa na destruição e na morte e persevera nos mandamentos. Pensa nos mandamentos e não guardes rancor ao teu próximo. Pensa na aliança do Altíssimo e não leves em conta a falta alheia. O autor do Eclesiástico nos dá um aconselhamento e sabemos que tem uma sabedoria. Por isso que esse livro, ele é encontrado dentro dos livros sapienciais, que são livros de sabedoria. Não guardar rancor ou raiva, porque até hoje os estudos psicológicos dizem, inclusive, que não é bom nem para o coração. Mas aqui é no sentido também de moral e de saber se compadecer da falta alheia, porque assim como o outro vem a falhar, um dia eu também poderei ser aquele que pede a misericórdia e o perdão. E diz ainda o autor, se nós não perdoarmos o outro, como eu posso ter me ajoelhar diante de Deus e dele pedir perdão? De modos que é um aconselhamento para o nosso dia a dia. E sabemos que sim, o rancor, a raiva levam à infelicidade. Que Deus então, na sua infinita bondade, Deus nos liberte da raiva, do rancor, do ódio, para que assim o nosso coração, as nossas atitudes, o nosso pensar também se assemelhe ao modo de pensar, de viver de Deus, que se encarnou em Jesus e nos mostrou as atitudes da misericórdia, da acolhida e do perdão. A segunda leitura é da carta de Paulo aos Romanos, que diz: irmãos, ninguém dentre vós vive para si mesmo ou morre para si mesmo. Se estamos vivos, é para o Senhor que vivemos. Se morremos, é para o Senhor que morremos. Portanto, vivos ou mortos, pertencemos ao Senhor. Cristo morreu e ressuscitou exatamente para isto, para ser o Senhor dos mortos e dos vivos. Aqui Paulo nos coloca uma teologia da nossa vida, não que seja um relativismo, mas sobre o pertencimento a Deus. Ele vai falar também que nós somos predestinados no seu amor para sermos eleitos, para sermos inclusive enviados, quando ele fala da própria missão na leitura que escutamos nesta semana também. E aqui Paulo nos coloca diante da vida e da morte. Não vivermos no relativismo, mas vivermos sempre alertas, vigiantes, vigilantes naquilo que é o nosso dia a dia, as nossas atitudes. Quando nós, na primeira leitura, refletimos sobre não guardar raiva ou não guardar rancor ou ódio, aqui também, porque Paulo diz, quer vivamos, quer morramos, pertencemos ao Senhor, sim, pertencemos a Deus. E nos coloca também essa porta da esperança. Nós celebramos há pouco tempo o jubileu Peregrinos da Esperança, quando Paulo diz que na vida e na morte pertencemos ao Senhor, é porque a nossa vida se dirige para Deus. E ele diz no final, para ser o Senhor dos mortos e dos vivos, sim. Nosso Deus é o Deus dos vivos. A cruz é parte da nossa fé, mas a cruz é o caminho, a porta da ressurreição. Podemos então, esse trecho também, eu gosto de refleti-lo, quando nós temos um sepultamento, porque se pertencemos nesta vida, que é passageira e mortal, muito mais nós pertencemos a Deus para a eternidade. E não deixa de ser um consolo esta leitura, mas não somente isso, é que alimenta o nosso viver de uma esperança profunda. Cristo é meu Senhor. O Senhor Jesus é o Senhor da minha vida. E assim, a morte é um caminho

ao seu encontro nesta vida plena. Que leitura curta, mas cheia de vida, cheia de esperança e, sobretudo, na fé, um consolo para nós que vivemos como peregrinos, mas quer morramos, quer vivamos, pertencemos ao Senhor. E o Evangelho, como nós seguimos neste ano, o Evangelho de Mateus, é 18, 21 a 35. Naquele tempo, Pedro aproximou-se de Jesus e perguntou: Senhor, quantas vezes devo perdoar se o meu irmão pecar contra mim? Até 7 vezes? Jesus respondeu: não te digo até 7 vezes, mas até 70 vezes 7. Porque o reino dos céus é como um rei que resolveu acertar as contas com seus empregados. Quando começou o acerto, levaram-lhe um que lhe devia uma enorme fortuna. Como o empregado não tivesse com o que pagar, o patrão mandou que fosse vendido como escravo junto com a mulher e os filhos e tudo o que possuía, para que pagasse a dívida. O empregado, porém, caiu aos pés do patrão e, prostrado, suplicava: dá-me um prazo e eu te pagarei tudo. Diante disso, o patrão teve compaixão, soltou o empregado e perdoou-lhe a dívida. Ao sair dali, aquele empregado encontrou um dos seus companheiros que lhe devia apenas 100 moedas. Ele o agarrou e começou a sufocá-lo, dizendo: paga o que me deves. O companheiro, caindo aos seus pés, suplicava: dá-me um prazo e eu te pagarei. Mas o empregado não quis saber disso. Saiu e mandou jogá-lo na prisão até que pagasse o que devia. Vendo o que havia acontecido, os outros empregados ficaram muito tristes. Procuraram o patrão e lhe contaram tudo. Então o patrão mandou chamá-lo e lhe disse: empregado perverso, eu te perdoei toda a tua dívida, porque tu me suplicaste. Não devias tu também ter compaixão do teu companheiro, como eu tive compaixão de ti? O patrão indignou-se e mandou entregar aquele empregado aos torturadores até que pagasse toda a sua dívida. É assim que o meu Pai, que está nos céus, fará convosco se cada um não perdoar de coração ao seu irmão. Queridos irmãos e irmãs, esta frase final, de um modo especial, nos remete ao Evangelho que nós rezamos e o próprio Jesus nos ensinou: perdoai-nos as nossas ofensas como nós perdoamos. E se a primeira leitura falava de não guardar rancor ou raiva, mas na experiência de quem fraqueja, de quem peca, nós também experimentarmos a misericórdia para com essas pessoas, para com nossos irmãos e irmãs, assim também esse Evangelho que coloca aqui aquele empregado que devia uma fortuna e o patrão o perdoou. E a ele mesmo não usou desta misericórdia, no mínimo, porque o seu companheiro lhe devia uma mínima coisa, mas ele não. E de termos também aquele coração, porque a misericórdia quer dizer se deixar vencer pelo sofrimento, pela situação do outro. Um coração misericordioso que Deus tem, que Jesus nos lo ensinou para com a mulher pecadora, inclusive para com Pedro, quando mais tarde Pedro irá negá-lo e Jesus lhe perdoa também. E Pedro aqui toma a palavra: quantas vezes temos que perdoar se o meu irmão pecar contra mim? É sempre ele, Pedro, em nome da comunidade dos demais apóstolos, que pergunta. A igreja pergunta, na figura inclusive do Papa, quando ensina. E o ensinamento é este: de uma misericórdia infinita e de uma compaixão que Deus sabe usar. Mas também, na medida em que nós perdoarmos, seremos perdoados, porque aquele empregado que, tendo recebido o perdão, não foi misericordioso, não perdoou o seu companheiro, também receberá então a punição, o castigo. Por quê? Porque Deus também julga segundo a atitude. Que este domingo, a primeira leitura e este evangelho nos eduquem para o perdão. Quantas vezes devo perdoar? Não te digo até 7 vezes, mas 70 vezes 7. De uma forma como que abrangente, totalizante, o nosso perdão e a nossa misericórdia.

irmãos, queridas irmãs, desejo nesse mês da Bíblia que a palavra ilumine o nosso caminho, as nossas comunidades, a nossa ação pastoral, as nossas celebrações neste final de semana. E convoco a todos para estarmos unidos na celebração de Nossa Senhora, Nossa Mãe, a Nossa Senhora da Piedade, nossa padroeira, invocando em cada paróquia, em cada comunidade de nossa querida e amada diocese, as bênçãos de Deus. E que Maria também, veja, a Nossa Senhora da Piedade, ela também nos educa a um coração que perdoa, a um coração misericordioso, a um coração que tem piedade, misericórdia e bondade. Que Deus, pela sua intercessão, abençoe todas as famílias, a cada um de nós, e que a sua palavra seja luz no nosso caminho, assim como foi luz no seio da Virgem Santíssima e se fez carne. Que Nossa Senhora da Piedade interceda por todos e desde aqui a minha bênção, em nome do Pai e do Filho e do Espírito Santo. Amém. Que o Senhor nosso Deus habite em cada coração com o seu perdão e a sua misericórdia. 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
2: O sábado vai seguir com diminuição da instabilidade do estado de Santa Catarina com afastamento da frente fria para São Paulo. Ainda assim, há maior cobertura de nebulosidade, chuviscos em alguns municípios e temperaturas mais amenas. É a

0: mesma previsão desenhada para este domingo sobre a nossa região, com valores mais baixos de temperatura, principalmente à tarde. Não tem condição para tempo severo em Santa Catarina, pelo menos até o próximo final de semana. Temperatura máxima hoje prevista de 21 graus, mínima na próxima madrugada de pelo menos 13 graus em Rio Fortuna, Sangão, Santa Rosa de Lima, São Bonifácio, São Ludigere e Tubarão. Daniel Panobianco, da agência PD Radar, com exclusividade para Tubá FM.
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5: Registro digital do voto. Outra ferramenta para a conferência dos votos é o registro digital do voto. Este é um arquivo por meio do qual os votos dos eleitores são registrados nas urnas. Eles são disponibilizados para os eleitores e partidos políticos para a conferência dos votos.
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5: Como conferir a votação e os resultados? Você sabia que é possível conferir a votação mesmo antes do Tribunal Superior Eleitoral anunciar os resultados? É isso mesmo. Qualquer eleitor pode fazer a contagem de votos por conta própria. Após finalizado o pleito eleitoral, é hora de saber quem venceu. Para isso, a cidadã ou o cidadão poderá acompanhar os resultados por meio de um boletim de urna, que é um relatório com a apuração dos votos da sessão. Além disso, os resultados podem ser visualizados por meio de aplicativos para celular e computadores.
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Olá, bom dia a todos. Neste sábado, dia 12 de setembro de 2026. Nesta manhã, nublada, com chuva, mas faz parte da natureza. E nós temos que continuar tocando a nossa vida com amor, paz, bondade, sinceridade, respeito e honestidade. Fé, muita fé. E assim são os nossos dias. No amor e na esperança em Jesus, de nosso Deus e de nossa mãe Maria. Esta semana que entra, estamos comemorando o dia da padroeira de Tubarão, Nossa Senhora da Piedade. Que Deus nos abençoe e continue nos conduzindo pelo caminho da paz, da bondade e daquilo que nós precisamos na realidade para ser felizes. A mensagem vem do Evangelho de Lucas, em seu capítulo 6, versículo 46 a 49.

Senhor, Senhor, e não fazem o que eu digo. Eu mostrarei com quem se compara aquele que vem a mim e ouve as minhas palavras e as pratica. É como o homem que, ao construir uma casa, cavou fundo, encontrou um alicerce seguro na rocha. Mas quando veio a tempestade, a inundação, a torrente, deu contra aquela casa, mas não conseguiu abalar, porque estava bem construída. Mas aquele que ouve as minhas palavras e não as pratica é como um homem que construiu uma casa sobre o chão, sem alicerce algum. No momento em que a tempestade veio, a torrente atingiu, deu contra aquela casa, ela caiu. E a sua destruição foi completa. Esse evangelho de hoje, um exemplo para todas nós. Como devemos fazer tudo correto, de acordo com os critérios de Deus. Quando nós chamamos Senhor, Senhor, devemos entender que naquela época, Senhor era alguém soberano. E Senhor foi tratado com Jesus com toda a sua divindade, o exemplo de divindade, de paz, de respeito. Mas Jesus fala na sua parábola algo muito importante. Quando ele coloca o alicerce seguro sobre a rocha, ele está falando da palavra de Deus, da lei de Deus, do amor de Deus, que deve ser alicerçado dentro do nosso coração, com firmeza e convicção. Porque nada irá nos abalar quando a palavra de Deus, quando a nossa fé está bem fundamentada e consciente. Quando nós escutamos a palavra e a recebemos como exemplo para a nossa vida diária. Recebemos as palavras de Deus e seguimos. Não somos como aqueles, não deveremos ser como aquele que constrói a sua casa sobre areia, sobre a terra, sem alicerce algum. Com certeza vem a tempestade da vida, e nós que não estamos convicto e consciente da nossa fé, do nosso entendimento da palavra de Deus em nossa vida, ela é fugídia, não representa nada. Nós escutamos e não praticamos. Somos alguém que afunda na primeira tempestade, porque o nosso alicerce de fé é fraco. Afundamos rapidamente diante de qualquer adversidade em nossa vida. Essa parábola de Jesus é bem clara para nós. O que nós devemos fazer para seguir

0: vida, com espiritualidade, com amor e convicção de que a palavra de Deus fortalece a nossa vida e que as torrentes de que existem do mal, nada haverá de abalar a estrutura da nossa fé, do nosso amor. Por isso Jesus fala que a palavra e quem as pratica é como um homem que construiu uma casa sobre o alicerce, seguro, rocha, e nada, nem a tempestade da vida, com muitas vezes com furor do mal, irá abalar a nossa fé, o nosso amor que temos por Deus. Mas aquele que vive por aí perambulando, escuta a palavra, mas não a pratica, não tem convicção, não tem fé, não tem um amor profundo. E o que que acontece? Diante de qualquer situação da vida, ele segue. Ele é destruído. A sua palavra não representa nada, a palavra de Deus. Porque ele segue o caminho, muitas vezes, da tempestade que destrói o alicerce da fé, do amor e da certeza que nós devemos ter. Então, a casa cai. E a sua destruição é completa. Assim somos nós. Escutamos a palavra, mas não preenche e não se solidifica em nosso coração. Deveríamos ser como, a palavra deveria ser como aquela que entra em nossa vida, mora em nossa vida, tem a fortaleza necessária, a fé necessária para que as suas estruturas não sejam abaladas no momento que vem a tempestade do mal e destruindo a nossa fé, destruindo a nossa vida, o nosso amor. Tantas são as intempéries da vida: corrupção, roubo, a droga, o crime, o aborto, a falta de consolidação na fé em Jesus. Então, diante dessas intempéries da vida, nós que muitas vezes não temos a convicção segura da nossa fé, somos abalados e sofremos um impacto da destruição. Sofremos um impacto na nossa eternidade. Há que se respeitar, fazer com que a palavra de Deus entre em nossa vida e se frutifique, seja uma rocha que nada das coisas más da vida possa destruí-la. A fé é a rocha mais consistente que nós podemos implantar dentro de nós. Por isso dizemos: Senhor, Senhor, meu Deus e Salvador, aqui estamos certos de que a tua palavra entrou em nossa vida e ela está alicerçada em fundamentos seguros pela fé e pelo amor. Essas palavras de hoje no Evangelho de Lucas é um exemplo fiel como devemos nos comportar. Jesus teceu a sua parábola, dando um exemplo bem claro e simples. Simples como deve ser a nossa fé. Simples como é o amor de Deus, como é o amor de Jesus. A simplicidade que norteia e engrandece a nossa alma, a nossa espiritualidade. Por isso, sejamos construtores de uma fé segura no alicerce que não é abalado pela tempestade da vida, que muitas vezes é soprada pelo amor, pela ação do espírito do mal. Tenhamos fé e tenhamos em nossa vida o Espírito de Deus, de Jesus, seguindo o nosso dia a dia. Vamos fazer um breve intervalo e já retornamos já com o programa Saúde em Foco.
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2: O sábado vai seguir com diminuição da instabilidade do estado de Santa Catarina com afastamento da frente fria para São Paulo. Ainda assim, há maior cobertura de nebulosidade, chuviscos em alguns municípios e temperaturas mais amenas. É a mesma previsão desenhada para este domingo sobre a nossa região, com valores mais baixos de temperatura, principalmente à tarde. Não tem condição para tempo severo em Santa Catarina, pelo menos até o próximo final de semana. Temperatura máxima hoje prevista de 21 graus, mínima na próxima madrugada de pelo menos 13 graus em Rio Fortuna, Sangão, Santa Rosa de Lima, São Bonifácio, São Ludigere e Tubarão. Daniel Panobianco, da agência PD Radar, com exclusividade para Tubá FM.
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3: Olá, estamos de volta com o programa Saúde em Foco para todos. Nesta manhã, muita chuva, céu nublado, mas estamos aqui. Quero mandar um grande abraço para todos que nos escutam nesta manhã, por este imenso Brasil, mesmo no exterior. Muito obrigado pela atenção a você que está sempre atenta e ligado ao nosso programa. Que Deus nos abençoe e nos conduza sempre. Um grande abraço. Maciel está aí ligadinho, né, Maciel? Não perde o programa todo sábado. Quero mandar também um grande abraço aos familiares do seu Miguel eletricista, do Evaldo eletricista, que não perdiam a nossa programação. Um grande abraço também para os membros da Academia Tubaronense de Letra, para a Renata Dalbó, que está lançando seu livro nesse dia 17 também, para Alexandre, que está lá na Bienal em São Paulo, e a Jussara, a Renata também. Um grande abraço para vocês. Um grande abraço para a nossa presidente Jussara Bittencourt, sua irmã Simone. Muito obrigado pela audiência. O Maciel está aí, mandando um alô, que está ouvindo, trabalhando e ouvindo a programação da Rádio Tubá. Nosso amigo Maciel Brunhola, da Guarda Municipal de Tubarão. Seus colegas também, um grande abraço. E também para o Márcio e a Magnólia, que estão lá escutando o programa. Agradeço de coração a todos que nos escutam, a Marilene também na Poli, com seu esposo escutando o programa. Agradeço de coração Walter Soares, não perde o programa. Muito obrigado, e tantos outros que sempre escutam o programa. Os familiares do nosso saudoso Olavo Falquete, que também não perdia o programa. Um abraço para vocês, tá bom? Bem, eu tenho falado sobre a pele, né? As doenças da pele. Eu queria dizer para vocês que a pele é o maior órgão do nosso corpo e ela tem um papel importante na proteção da nossa saúde através das suas camadas epidérmica, a derme e a hipoderme, né? Que são funções que ela desempenha a nível da pele. Nós temos assim, em média, a pele normal, mas temos um tipo de pele chamada pele seca, ressecada, a pele oleosa, a pele mista. Todas têm uma característica em cada pessoa. Uma pele normal, muitas vezes a pele é muito seca, né? E a pele, quando é muito seca, muitas vezes é falta de água adequada a nível da pele, assim como a falta de determinados lipídios a nível da pele, que causa o ressecamento da pele. Assim como a pele oleosa, que tem outros fatores também, a pele recebe também muita influência do emocional, isso é bom a gente falar. E como eu tenho dito, a pele causa várias doenças no nosso corpo. Eu já falei sobre a psoríase, mas temos, por exemplo, em determinados momentos de nossa vida que podemos apresentar prurido na pele, ou seja, coceira na pele. Quais são as causas da coceira na pele? A pele pode dar num membro, mas pode dar no corpo inteiro, no couro cabeludo. Por exemplo, a pele seca é uma das principais causas, muitas vezes devido ao ressecamento da pele, que remove a proteção natural da pele e irrita muitas vezes as terminações nervosas, causando coceira. Na perna, no braço, no rosto, em qualquer circunstância. As alergias também são muito comuns, causar coceira na pele, com picadas de insetos, alimentos com excesso de corante, que pode causar irritação na pele, alergia. Determinados produtos cosméticos, produtos de limpeza, que tem contato com a pele, pode causar essa coceira. Muitas vezes incomoda muitas pessoas. Sabemos que os fatores de estresse podem causar também esse prurido, essa coceira na pele. Doenças da pele, como a dermatite, dermatite atópica, outros tipos de dermatite, certo tipo de infecção da pele também, a urticária, a psoríase, pode causar coceira na pele, assim como as infecções por certos fungos causando a micose na pele, a sarna, conhecida escabiose, né? Que provoca coceira forte, costuma piorar à noite, principalmente esses fungos, esses micro-organismos, esses parasitas que muitas vezes podem causar prurido e coceira na pele. Como eu falei, os fatores emocionais, ansiedade excessiva, geram reações físicas na pele, causando prurido, coceira. Doenças internas do corpo, muitas vezes problemas no fígado, como hepatite, por exemplo, quando uma obstrução do canal da bile, causando também coceira, certos tumores e pâncreas de fígado, pode causar coceira na pele, o distúrbio de tireoide, os problemas renais também. E assim, certas alterações também no sangue da pessoa pode causar. Então, como vocês sabem, a pele é um órgão que é acometido muitas vezes por fatores internos do nosso organismo, como acabei de falar, uma doença do fígado, do pâncreas, da tireoide, pode causar, assim como o estresse, a ansiedade, o estado emocional, como o calor intenso, como o frio intenso, também pode causar coceira na pele, o contato com substâncias irritantes, alérgicas à pele, certos fungos, micose, pode causar coceira na pele. Então, tudo isso, com a pele seca que eu acabei de falar, né, pode causar irritação na pele e coceira. Então temos que estar sempre atento também ao tipo de alimentação que nós ingerimos, que pode causar uma reação alérgica. Vocês estão notando que a pele é sede de enfermidades e que nós devemos ter um cuidado, um respeito muito grande pela pele, evitar a exposição excessiva de sol, dependendo do horário, o cuidado que devemos ter com a hidratação, com o tipo de alimento, verduras, tudo isso é importante. Bem, o programa está chegando no seu final. Quero agradecer de coração por mais esse dia. Semana que vem eu vou dar sequência aos problemas da pele. Vocês fiquem sempre atentos. Muito obrigado. Que tenhamos um bom final de semana e uma semana muito feliz, muito alegre, com muita saúde e muita fé. Um grande abraço, até semana que vem.
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0: bom dia, muito bom dia. São 10:07, 10:07, o programa Entrevista do Bar está no ar. A apresentação desse amigo Haroldo Silva Dura e também na direção geral do padre Rafael Uliano. Hoje na direção técnica o Tom, né? Meu amigo Tom Everton Luiz. Dando continuidade, né? A proposta de dar voz e vez aos nossos candidatos a deputado estadual da Amurel. O deputado federal nós é mais abrangente, é o Sul, né? E cada candidato, nenhum deles foram convidados, nenhum foi pessoalmente convidados, e sim, primeiro fizeram uma inscrição no e-mail da rádio e tal, e depois sim, aí a produção, eu, aí fizemos contatos e tudo mais, e todo mundo ficou inteirado como é que é a proposta. A proposta é muito simples. Você amigo eleitor, você amigo radiovintes, né, de toda a região sul, que está passando aqui, ouvindo aí a Rádio Tubá. Então, nós temos aqui candidatos a deputado estadual e o programa Entrevista Tubá, ele é muito eclético, né, em relação a tudo isso. E se propôs, já que eu entrevisto as pessoas que são candidatos ou não durante os 4 anos, né, aqueles que querem aproveitar o espaço, então a direção da rádio optou por essa organização, digo assim, de dar espaço. É uma horinha, né? Não, 50 minutos, mas dá, 50 minutos aqui na Rádio Tubá é muito legal. Muito obrigado pelo carinho, muito obrigado a atenção. Hoje nós temos vamos ter duas convidadas, né? Então temos a Maristela Francisco, é do PT, ela é candidata a deputada estadual nesta eleição e foi candidata a prefeita em 2024 aqui em Tubarão. Mas eu só quero dar um recadinho, tem um minutinho, rapidamente. Tá acontecendo em Capivari de Baixo o grande torneio de basquete 3-1, patrocinado pela FUCAP Uni20, tá? A Uni20 FICAP convida você aí de Capivari, de Tubarão, para participar de um grande evento esportivo neste sábado e domingo, amanhã, a partir das 9 horas da manhã, já está ocorrendo o Parque Diamante. Lá no Parque Diamante, Capivari de Baixo, e entrada é franca lá pro grande torneio de basquete 3-1. Os finalistas garante vaga para o Mundial de Basquete 3-1 Hong Kong 2026. Então tá aí, você pode ficar ouvindo, tá lá vendo o joguinho, ouvindo aqui a Rádio Tubá. Maristela Francisco, é direto no assunto, bom dia.
1: Bom dia, Dura, bom dia, Tom, e o meu bom dia às ouvintes da Rádio Tubá, que é uma rádio do nosso coração. A gente tem uma afetividade de muito tempo com a Rádio Tubá, então é um prazer meu estar aqui hoje para conversar sobre política e eleições e o que eu tenho a propor para Tubarão e nossa região toda.
0: Maristela, é claro que a gente conhece, mas muito rádio ouvintes, né? E você que está também nos vendo pelo YouTube, né? Talvez você não lembre, mas Maristela foi candidata em 2024 prefeito. O que mudou daquela decisão, daquela eleição para essa agora, né? A sua trajetória. Quem é Maristela Francisco?
1: Bom, a Maristela Francisco, e você foi o primeiro que fez essa pergunta de onde que eu tinha saído. Lá em 24 você perguntou onde o PT estava escondendo essa mulher. E foi uma pergunta muito interessante. Até hoje essa pergunta ela está na minha história, porque sempre que eu respondo de onde eu saí, eu falo com muito orgulho que eu saí do lugar onde todo mundo está a vida inteira, que é trabalhando. A Maristela tem uma trajetória de 34 anos e meio no serviço público do estado de Santa Catarina e foi alguém que começou a trabalhar muito cedo, né? Eu repito essa história, eu comecei a trabalhar com 12 anos de idade como babá, depois estive no comércio varejista aqui em Tubarão. Quem se lembra da antiga Cozema? Eu estava lá de balconista naquela época da minha adolescência trabalhando. E a minha trajetória, então, começa como uma figura pública, como a gente diz no PT. Eu botei a minha cara no poste em 24, Porque nós não teríamos, então, uma candidatura para a prefeitura em Tubarão e a Maristela aparece como alternativa e eu me coloquei como alternativa naquele momento. De lá para cá, a diferença de uma candidatura para a prefeitura focada nesse município, nas necessidades do município, é que a candidatura estadual, ela precisa olhar para todo o estado de Santa Catarina, de suas regiões, e nós começamos fazendo esse exercício de olhar para Santa Catarina já por nossa casa, que é a microrregião da Amurel, que toda a região sul, extremo sul, e expandimos isso para toda Santa Catarina, porque, por exemplo, eu sou de nascimento lagiana, né? A minha família toda, parentesco, está lá em Lages. E, por outro lado, eu comecei a carreira policial em Joinville. Trabalhei alguns anos lá, uma região que eu conheço bastante. Também morei em Xanxerê, que é lá no oeste. Então, a minha trajetória de vida, ela passou como alguém que morou em muitas regiões de Santa Catarina. E hoje, como candidata a deputada estadual, eu tenho que trazer as minhas preocupações com todas as regiões e o meu compromisso primeiro e o mais forte fundado na nossa microrregião da Amurel, que é onde eu vivo há muitas décadas, onde eu constituí a minha família, crio os meus filhos e trabalho e estou aqui o tempo todo, sempre de olho no que está acontecendo. Então a minha trajetória agora de estadual, ela se espraia para além da nossa região, mas a âncora é dentro da Amurel. E eu não posso nunca perder isso de foco.
0: Agora, uma diferença de uma eleição municipal, que é mais local, mais central, né? É de uma eleição estadual. Aí tem umas bandeiras que ela não é só regional, não é só local. Ela é isso, abrangente, como você falou. Quais são, assim, as suas principais bandeiras, caso você consiga se eleger deputada, né, estadual aqui nesta eleição?
1: Olha, eu dizia já, aí é onde se torna interessante a semelhança da candidatura municipal para estadual, porque eu mantive a mesmíssima ideia com relação a algo que se chama desenvolvimento econômico. Eu, como uma mulher que pensa de forma planejada as minhas ações e que pensa a sociedade sempre de uma maneira muito ampla, as minhas bandeiras, todas elas começam e são focadas primeiro em desenvolvimento econômico regional aqui. E quando eu olho e falo aqui, falo Amurel, eu olho para a ANREC, que é a região de Criciúma toda, que é a carbonífera, e na AMESC, que é a região de Araranguá e todo o extremo sul catarinense, e as demais regiões. Então, as bandeiras, quando eu falo, primeiro, planejamento econômico e desenvolvimento econômico, eu estou falando isso porque eu penso que as políticas públicas decorrem de nós termos dinheiro para poder fazer qualquer coisa. Não adianta eu chegar aqui como candidata e dizer, olha, minha bandeira é a melhoria da educação, da segurança ou da saúde. Muito bem, a primeira pergunta que a gente vai ter que responder é de onde vai sair esse dinheiro, como é que nós vamos sustentar políticas públicas sem dinheiro, sem desenvolvimento regional, sem o fomento da nossa economia e de uma forma que seja orquestrada, de uma forma em que a Amurel, por exemplo, ela esteja toda aliançada no desenvolvimento. E o papel do deputado estadual nisso é fundamental. Um deputado, embora ele não vá governar o município, seja ele qual for, da Amurel ou qualquer outra região de Santa Catarina, ele é um grande fomentador, estimulador dessas parcerias do Poder Executivo para que as coisas aconteçam na vida real. Por exemplo, vamos falar de uma coisa que historicamente é um problema grave aqui na nossa região, que é o assoreamento contínuo, sem redragagem do Rio Tubarão e tudo mais.
0: Desculpa, deputada, candidata, mas eu vou ter uma página só para esse item.
1: Isso, esse exemplo eu dei só para mostrar por que o deputado ele é importante como fomentador dessa questão. Claro. Então, a minha bandeira sempre vai passar, então, por desenvolvimento econômico regionalizado, organizado, aliançado com os municípios todos, e isso precisa ser encampado com muita força e vigor. E de outro lado, inescapavelmente, eu vou tratar da segurança pública a todo momento, porque o medo é um impeditivo para as pessoas se disporem a investir tanto dinheiro num lugar, no município ou na região, como o medo impede as pessoas de terem qualidade de vida, e o medo impede as pessoas de querer viver as suas vidas de uma forma que a gente diga que é digna. Então a segurança pública virá como um carro-chefe muito importante, e em terceiro lugar, no mesmo nível de importância, a saúde mental. A gente fala de saúde sempre de forma genérica, mas eu tenho um foco muito priorizado na saúde mental, porque é o grande mal desse século, e nós temos que olhar para isso e falar sobre isso sem tabus, sem medo, sem preconceito.
0: Nós vamos falar sobre isso também, deputada.
1: Também, com certeza.
0: Candidata, eu falo deputada, candidata.
1: Vai, porque, amém, né? Que Deus vá abençoando a tua
0: pegue,
1: fala.
0: Ô, né, candidata, mas a senhora falou de um assunto muito importante, um assunto que gera emprego, que gera renda, onde os municípios, geralmente, quando eles olham um candidato, quando eles conversam com um candidato, seja ele federal ou estadual, eles pensam justamente nisso. Quer dizer, o desenvolvimento econômico é muito importante, o apoio aos pequenos municípios, onde tem dificuldade, onde nascem as coisas, matriz produtivas regionais. Aí eu falo da agricultura familiar, aí eu falo da pesca, aí eu estou falando também da indústria e do turismo. Nós temos uma região que é muito forte aqui na nossa região, é a pequena agricultura, o pequeno agricultor, a agricultura familiar, a nossa pesca. Nós vamos ter uma página só para isso, para o Camacho, vamos ter uma, né, uma ali pro lado, para a região dos lagos, enfim. É difícil articular quando for eleita, se eleita for candidata a deputada federal, olhar justamente para aqueles que hoje ninguém olha?
1: Não, é o contrário. Só corrigindo, né, deputada estadual, né, candidata, quero aqui registrar a presença da presidenta do PT de Tubarão, Estael Stipe, e um dos nossos coordenadores de campanha e marido também, escala 70, Manuel Ferreira, da executiva do PT de Jaguaruna. Mas voltando ao nosso assunto dos pequenos, antigamente, eu sou uma pessoa de 58 anos, né, Dura, então, quando eu falo antigamente, eu estou falando da minha infância. E os antigos diziam que quem não tomava atento e não prestava atenção em serviço de criança era tolo. E falando, levando esse ditado popular para a política, o que eu vejo, e eu vou te dar um exemplo muito interessante. Você falou em turismo, em agricultura familiar, falou no desenvolvimento. Eu estive algumas semanas atrás no município de Santa Rosa de Lima, que é um pequeno. Que tem uma mulher, uma prefeita, Suzete Vandresen, né, que também é do Partido dos Trabalhadores, e ela faz um negócio, quem me dera, toda mulher fizesse o que a Suzete faz lá, que é olhar para o seu município, que é pequeno, mas ela faz a integração planejada de turismo, de cultura, de saúde, de educação e de economia, olhando para a malha viária dela, olhando para as necessidades de entrada do pessoal que está levando produtos, está levando os insumos para o município dela, assim como para o escoamento da produção. Então, é um município que é pequeno, mas que tem uma visão planejada. E o deputado estadual, uma deputada, precisa entender que dentro da nossa região, Amurel, por exemplo, nós temos um desenvolvimento bastante intenso em Braço do Norte, em Bituba, Tubarão, né, querendo sonhar com o mesmo caminho, a gente vê o exemplo de Santa Rosa, só que isso não pode acontecer de forma setorizada. A Amurel tem um consórcio intermunicipal, que é o Sim Amurel, que precisa olhar para os municípios menores com um potencial que é turístico. A gente vai pegar Pedras Grandes, Jaguaruna, você falava em turismo agora, Jaguaruna é uma potência turística, só que está só como potência. E eu não consigo imaginar como todo esse tempo, passando os anos, nós não temos ainda naquele município o desenvolvimento potencial que está lá. nós aqui da região frequentamos muito aquelas praias e aquele ambiente, e a gente vê a necessidade de infraestrutura, de fomento do turismo em Jaguaruna. Passamos para Imaruí, é uma região belíssima, com um monte de potência cultural de turismo, inclusive na região de Imaruí. E eu não consigo olhar para um município sequer da nossa Amurel que eu não veja ali a possibilidade de crescimento.
0: Principalmente a questão do turismo religioso, né?
1: Exatamente.
0: Está muito forte na nossa Amurel.
1: Na cultura. Nosso povo é um povo religioso, né? Majoritariamente católico os outros 30% ser mais ou menos distribuído em outras crenças, e nós precisamos olhar com muito carinho para a questão da religiosidade, do turismo que isso traz, porque também fomenta o turismo, e a gente não pode fingir que não, né? Ah, não, mas não pode. Não é uma questão de fazer mercadoria da fé, é o contrário. As pessoas vão por sua própria natureza espiritual fazer a peregrinação, fazer a visita aos municípios que têm potência para a religião, e nós precisamos ajudar a colaborar. Eu acho que passa por aí também.
0: Agora, quando nós falamos em desenvolvimento, falamos em turismo, falamos em agricultura, existe um pequeno problema logístico, que é realmente as estradas, né? Digamos assim. Então, nós temos um gargalo muito forte, que é a 370.
1: Nossa.
0: Que praticamente que liga Braço do Norte a Tubarão. Eu recentemente visitei todas as cidades da Amurel, inclusive estive em Santa Rosa de Lima, quero mandar um grande abraço à prefeita. E aí, a 370 está muito difícil. Está muito difícil. Então não adianta o escoamento dessa produção toda que nós estamos falando, desse desenvolvimento, se não tiver essa logística, vai ficar difícil. Acontece o seguinte: diante do tráfego intenso e do escoamento produtivo do Vale do Braço Norte, como você, né, caso eleita for, pretende pautar o governo do estado, os projetos de duplicação, enfim, que é muito necessário?
1: Eu vou pegar então o gancho da 370 para começar. Primeiro, na minha ótica, a 370 é um escândalo. É um escândalo. Por quê? Daqui a Braço do Norte, e depois temos Grão-Pará, e temos que lembrar que rumamos ao Corvo Branco, a Serra do Corvo Branco, que daqui a pouco está toda aberta, é um show, uma maravilha da natureza, de turismo, de potência para nós. A 370 vai fazer todo esse caminho. Primeira questão grave da 370: ela é entulhada, é uma pista simples que tem que ser duplicada. O número de mortes por acidentes é altíssimo, é uma coisa horrorosa. A gente se depara toda semana, tem acidente com óbito na 370. Por quê? Porque a gente demais indo e vindo, é carga, é um movimento de caminhão, levando e escoando produção.
0: Econômico, do costão da serra, né?
1: Olha só, então, tem aquele crescimento populacional e econômico de Braço do Norte que está afogado numa via tipo a 370. Aí, antes de eu dizer o que eu penso sobre tudo isso, eu vou te citar também a SC-108, que é uma necessidade nossa. Nós precisamos saber que enquanto o Morro dos Cavalos anda e tem andado a passos lentos, mas agora parece que a ANTT deu um passo importante para a construção dos túneis lá no Morro dos Cavalos, para desafogar e não nos deixar reféns, né, de acidentes, desmoronamentos que acontece no Morro dos Cavalos, a SC-108, que faria essa alternativa, essa rota que vai por dentro, vai acabar em Anitápolis e de lá vai parar na 282 e nos dá alternativa de fuga, digamos assim, de tráfego ante ao problema, inclusive da nossa ponte Anita Garibaldi, que também dá um problema na Anita Garibaldi, ficamos nós reféns de uma manutenção estrutural da ponte, como está acontecendo agora, necessariamente. E depois eu me lembro direto da SC-100, que é a nossa Interpraias. Por favor, nós acabamos de falar de turismo, nós precisamos levar a sério a expansão, a ampliação da SC-100, porque ela que vai fazer com que as pessoas tenham vontade de estarem nos municípios praianos, de estarem fomentando turismo. Pensa bem, você tem dinheiro para investir num município e no turismo tipo Jaguaruna e em torno e para frente de Jaguaruna ou antes, vai querer uma rodovia em mínimas condições, ampliada, com capacidade de um comerciante ou de qualquer outra pessoa investir dinheiro ali e ficar ali. Não
0: a
1: podemos
0: famosa
1: ficar.
0: Rodovia da Interpraia.
1: É, né? Exato, que é um sonho. E aonde vai entrar um deputado estadual? Deputado estadual, ele não manda no dinheiro do Poder Executivo do Governo do Estado. Porém, o deputado estadual é o sujeito que, aliançado com os prefeitos das regiões que são afetadas por essas pautas que a gente está falando agora sobre as rodovias, o deputado estadual tem que somar força com outros deputados estaduais e com a bancada do Sul e do entorno, independentemente da sigla partidária, da agremiação partidária. O deputado, ele não é deputado do seu partido exclusivamente, mas é um deputado da região, do povo que mora, que vive e paga impostos na sua região. E eu sou uma mulher, eu sempre digo, eu sou uma política do diálogo, da construção das pontes, e eu só enxergo solução para os nossos problemas regionais à medida em que todas as siglas partidárias, por mais que não goste, que não seja o amiguinho de beber café junto, ele entenda que o papel do deputado é fazer aliança, buscar dinheiro e fazer pressão em cima do governo, que é o Poder Executivo, para que as nossas pautas, elas realmente resultem em orçamento do Estado para que elas aconteçam, porque não adianta eu chegar com uma bandeira linda e fofa que agrada todo mundo e eu não conseguir, junto com outros políticos da bancada do Sul, pautar dentro do orçamento do governo estadual o dinheiro para a gente fazer as obras. Eu vou te dizer, duas coisas que me caem os butiás do bolso, por exemplo. Falando em butiá, a jabuticabeira, né? Que não é butiá, mas é jabuticaba, por isso eu já lembrei disso, que é uma barbaridade. Foi feita aquela obra ali, o TCE deu no lombo da prefeitura de Jaguaruna por causa de inconsistências administrativas na execução da obra, e inclusive, do ponto de vista estrutural, um solo mole, a pista desabou, né? Não concluíram a obra, e tá um problema que a prefeitura, tem até dó da prefeitura de Jaguaruna nessas horas, porque tem problema de assoreamento, tem APA da Baleia Franca, problema da jabuticabeira para resolver. Mas nessa hora, olhando, e você falava agora há pouco sobre os pequenos municípios que apoio que teriam, eu olho para Jaguaruna com solidariedade. Com solidariedade, por quê? Porque precisa que, sim, a Murel e que deputados olhem para Jaguaruna e estendam a mão para ajudar a resolver os problemas lá.
0: Agora, né? Estamos conversando hoje aqui no Entrevista Tubá de uma forma bem diferente no mês praticamente de setembro, né? Mês que antecede a eleição 4 de outubro, com todos os candidatos a deputado estadual aqui nessa eleição da nossa Amorel. E estamos conversando com Maristela Francisco, candidata a deputada estadual do PT, sobre o número 13007. 13007 é o número da candidata Maristela Francisco. Conversamos hoje, não é uma sabatina, é o tempo, o direito que os candidatos têm para falar, né? Enfim, a senhora falou em turismo, nós falamos das praias, a senhora falou da Interpraias, da SC100, falou da querida Jaguaruna, enfim. Aí eu vou entrar num tema que eu gostaria que a senhora também me respondesse sobre isso. Conflitos da APA da Baleia Franca. Se a gente fala em turismo, se a gente fala em desenvolvimento, a gente tem que entrar nesse assunto também, que
1: dúvida.
0: É muito importante. Candidata, como compatibilizar a preservação ambiental com o direito à moradia e à segurança jurídica das áreas urbanas consolidadas na faixa da APA? Quais medidas legislativas, caso eleita for, em cima desse tema, desse assunto?
1: Olha, eu vou dizer uma coisa para você sobre a APA. Os últimos 30 anos e meio, eu estive com polícia. A gente aprende a ter um certo pragmatismo, né? A olhar para as questões de forma prática. Quando eu olho para a questão da APA da Baleia Franca, eu não vejo alternativa que não seja solucionar o problema jurídico, a segurança da população que está dentro do perímetro da APA. As pessoas estão lá 50, 40, 30 anos, muitos anos morando em regiões que posteriormente só foram identificadas como área de preservação ambiental. Eu acho absolutamente possível fazer preservação ambiental ao mesmo tempo que se regularize fundiariamente a situação das famílias que estão lá. Não são incompatíveis. São assuntos que demandam, sim, um esforço político de querer resolver. Porque, por exemplo, Jaguaruna, desde 2021, através da Câmara e da própria Prefeitura, começaram um movimento, montaram uma comissão para olhar a questão fundiária das pessoas que estão dentro da área da APA. Depois, por motivos outros, que eu não vou entrar no mérito aqui, essa comissão foi esvanecendo e meio que se desmontou. Agora, recentemente, há praticamente 2 meses atrás, voltaram a mexer na questão da comissão para olhar a população toda, e tem que resolver. Eu sou do tipo que, é um problema. Não, problema a gente já sabe que tem, a gente tem legislação federal, a gente tem um monte de coisa. Ok, esse é o primeiro aspecto. Segundo aspecto, posto que temos a legislação e que tem a vida real de pessoas de carne e osso lá, o que que vamos fazer nós, políticos, e todo mundo que puder ajudar, do meio empresarial e outras instituições, associações, como que nós vamos resolver a vida de cada uma das pessoas? Porque tem que resolver. Ninguém em sã consciência vai defender que simplesmente por conta desse ecossistema, esse guarda-chuvão que se colocou o nome da Baleia Franca como símbolo, que por conta da preservação e pode se preservar, é que nós vamos ter que olhar família por família. Isso dá trabalho? Dá trabalho, sim, mas uma coisa tem que ficar clara: prefeito, vereador, deputado, governo do estado federal e todo mundo, e ICMBio e todo mundo que está envolvido nesse negócio, vão ter que arregaçar as mangas e resolver para a gente poder fazer aquilo que tem que ser feito, e a população fica olhando para os políticos reféns de um discurso que diz: é difícil, dá trabalho. Muito bem que seja difícil, que dê trabalho, mas vamos ter que ajudar a população.
0: Estamos conversando aqui no Entrevista Tubá, sempre é bom frisar. Eu estou falando porque um ouvinte, né, uma ouvinte muito querida, disse assim: ah, eu estou escutando os teus programas no sábado, os candidatos, as candidatas, e você às vezes não esquece de falar o nome das pessoas, você fala candidata ou candidato, tem razão, né? Então nós estamos falando hoje com a candidata Maristela Francisco, que é candidata a deputada estadual do Partido dos Trabalhadores aqui na nossa Amurel, toda a região sul, estado de Santa Catarina, com o número 13.007. Eu sempre digo, e esse momento aqui é uma horinha, é 50 minutos, mas é um bom espaço, é um bom
1: com
0: espaço
1: certeza.
0: Mesmo. É outro tema que eu acho extremamente interessante, discutível, em relação a levar isso para o plenário, a levar isso para a Assembleia Legislativa ou por uma Câmara Federal, realmente, no teu caso, uma Assembleia Legislativa, é a questão da saúde pública, né?
1: Nossa.
0: Eu de paixão, eu amo o SUS, né? Eu acho,
1: idem,
0: né, o SUS fundamental.

0: Hospital Nossa Senhora da Conceição e os demais hospitais enfrentam sobrecargas contínuas. Pessoas, né? Nós somos hoje, só em Tubarão, 117 mil.
1: Quase batendo de 118 mil já.
0: Batendo lá.
1: Que coisa, né?
0: Eles precisam de emendas parlamentares, por incrível que pareça, tem a sacanagem das emendas e tem as emendas mesmo. Aquelas emendas que o dinheiro não é neste governo em Brasília, não é, é sempre os outros, sempre foi isso, que o Pacto Federativo há 30 anos, ele não se consolida. Então, é mais dinheiro lá, menos dinheiro aqui. E os hospitais sofrem muito com isso, sofrem principalmente a saúde. A senhora, como deputada eleita, caso eleita, as suas emendas serão direcionadas principalmente para esses hospitais? Eu estou fazendo aqui uma tipo de uma propaganda assim, clamando, né, aos candidatos. Pense nisso.
1: Eu não tenho nem que pensar isso para mim. Inclusive, olha só, outro dia eu estava num outro meio de comunicação e quem estava conversando comigo, me entrevistando, falou justamente assim: ô Maristela, se você fosse deputada estadual, vai dizer que você não ia pegar a emenda e ia botar num clube de caça e tiro dos teus amigos da polícia. E eu disse: olha, eu vou te responder, se hoje eu fosse deputada estadual, o dinheiro que eu tivesse na mão ia direto para a saúde, direto, não ia nem pensar duas vezes. Por quê? Primeiro, eu sou usuária do sistema público de saúde, porque o meu filho é assistido no CAPS 2 de Tubarão há alguns anos, e é um excelente trabalho feito pelo pessoal aqui do CAPS 2. Eu participo desde julho de 2024 do Conselho Municipal da Saúde como cidadã. Eu não sou conselheira lá, eu sou conselheira no Conselho dos Direitos da Mulher de Tubarão, mas no da saúde eu vou às reuniões como cidadã, porque me interessa a questão da saúde. E quando eu olho para um hospital do tamanho, da envergadura, da importância do Nossa Senhora Conceição, como tem Araranguá, como tem Laguna aqui pertinho, que é um hospital com muita dificuldade financeira, né? Um hospital, o próximo, é o único próximo de nós, por exemplo, que tem uma ala, né? Que não deveria, não se chamaria mais assim, mas que atende casos psiquiátricos, por exemplo. Eu vejo a questão da saúde como uma das mais graves de todas as que nós temos no setor público na nossa região e no extremo sul também, né? Não só aqui, mas a gente está olhando aqui para onde o pirão está sendo feito, né? Para nossa sardinha, como a gente brinca. E o Nossa Senhora da Conceição, ele vem há anos se arrastando com excesso de atendimentos na emergência, por isso são horas e horas de espera lá. Nós sabemos que a nossa UPA está na reta final, quase fim do ano, início do ano que vem a UPA se torna uma realidade, porém tem uma questão que é legal: a UPA ela não vai atender somente nós em Tubarão, ela tem o dever jurídico legal de atender qualquer pessoa, e eu fico olhando para frente já percebendo que a UPA vai acabar absorvendo também, a UPA de Tubarão, absorvendo pessoas do nosso entorno da Amurel. Então o nosso esforço em captar recursos para injetar de forma direta para, por exemplo, ano passado, antes de mudar a gerência do hospital, agora é o IMAS que assumiu, né? A partir de julho para cá, assumiu a gerência toda, todos os serviços do Hospital Nossa Senhora da Conceição, havia um projeto de se conseguir abrir 10 leitos psiquiátricos masculinos, e isso na época era na ordem, isso na época que eu falei ano passado, na ordem de 8 milhões de reais. Gente, em termos de emenda parlamentar, não é o ó do Borogodó, não é uma fortuna impensável 8 milhões, só que não se conseguiu os 8 milhões. E agora eu não sei como o IMAS, né, vai pensar doravante na administração, o que fazer com saúde mental, que é um dos males crônicos da nossa região, porque nós não temos canal para recepcionar esse volume de pessoas que precisam de atendimento na área de saúde mental e que está em surto. Então a saúde tem o meu coração, né, como mãe, como ser humano, né, eu sou uma mãe atípica, então eu sei o que é

0: tem um filho numa condição grave de saúde mental e a gente não tem para onde levar, não tem o que fazer na nossa região, salvo as pouquíssimas vagas e precárias do Hospital de Laguna.
1: Outro dia me perguntaram o que era mãe atípica, né?
0: Ah, vou contar.
1: Então. Aí eu disse assim, olha... Muitas vezes o amor e o carinho por ser uma mãe atípica é superior ao amor comum que a gente sente pelos nossos filhos, né? É a proteção, o autismo é uma coisa que está sempre muito forte.
0: Exato.
1: E o amor é dobrado, né? Então, apoie, só simplesmente apoie quando alguém fala isso.
0: Eu vou dizer um negócio assim, um ditado, a mulherada fala assim, ser mãe é aprender a navegar. A gente, por mais que contem o caos pra gente do que é ser mãe, é nessa coisa de navegar que você aprende a ser mãe e aprende assim, ó, e leva tempo, não é facinho. Quando se é uma mãe atípica, que tem um filho com síndrome de Down, autismo, ou qualquer outro transtorno, né, borderline, esquizofrenia, etc., eu costumo dizer que não só é aprender a navegar na maternidade, como você vai ter que aprender a fazer o barco no qual vai ter que navegar, porque é difícil e não é muito mais desafiador e exige do ser humano uma doação que nem sempre a gente sabe que é capaz. Então, antes que a gente vá para outro assunto, que a gente vai entrar noutra agenda, eu vou continuar lembrando aquilo que o Dura lembrou e que eu, por incrível que pareça, sou uma candidata que esquece de dizer o próprio nome e o próprio número. Então, lembre-se, a nossa ouvinte, o nosso ouvinte que nos acompanha nessa manhã, que eu particularmente gosto de chuva e frio, né? Meu nome é Maristela Francisco, eu sou de Tubarão, moro e vivo aqui há 3 décadas e meia e o meu número é o 13007. Uma brincadeira que a gente fez com o James Bond, né? O pessoal às vezes pergunta por que que tu escolheu esse número que parece estranho. Eu digo, não, é porque eu vim da segurança pública e o James Bond é a personagem do cinema que está sempre fazendo investigação. Então é o 13007.
1: Eu acho que, mudando de pauta, que eu acho extremamente importante também, é a questão da educação. Vocês estão percebendo que nós estamos conversando com os candidatos, hoje com Maristela Francisco, candidata a deputada estadual pelo PT, aqui da nossa região da Murel, principalmente. A gente fala da região da Murel, mas Santa Catarina, mas
0: Santa
1: é onde
0: Catarina,
1: ela está,
0: né?
1: Onde ela está inserida, né, no seu dia a dia. Então a gente está falando já, falamos de infraestrutura, falamos de saúde, né? Enfim, e agora nós vamos partir para um outro assunto que é extremamente delicado. Eu acho muito delicado quando se trata assunto educação. Educação. A educação superior, ensino profissional, enfim, outros. Programa Universidade Gratuita, Fundesc e por aí vai. Isso tudo é tratado na Assembleia Legislativa. Isso tudo,
0: exato,
1: é assunto de uma Assembleia, de um deputado, de uma deputada. Isso não tem partido político. Isso todo mundo dá sua opinião e todos eles, 40, vão lá e votam, né? E fica registrado tudo isso. Infelizmente, com a transição da Unisul, que já levou tempo, que já é um tempo atrás, mas
0: isso
1: está sempre remoendo, sempre vivendo esses dramas aí. Com a transição da Unisul, a senhora que estudou lá, para o regime privado, jovens da Murel perderam amplitude no acesso aos programas estaduais, os programas que eu citei agora. Qual a sua proposta legislativa junto ao Estado para assegurar bolsas e equidade de acesso ao ensino superior para estudantes da nossa região?
0: Olha, eu tenho falado bastante nisso, inclusive, né? Só lembrando aqui que eu fui professora na sala de aula muitos anos e dirigi o Departamento de Educação e Cultura de Bom Retiro. No mesmo tempo em que eu dava aula à noite, eu dirigia o Departamento de Educação de Bom Retiro. Então, eu passei anos trabalhando com a educação, desde o ensino infantil até o último ano do ensino médio. E eu quero dizer uma coisa. Primeiro, bolsa de estudo, essa história de universidade gratuita. Como deputada, a minha meta é projeto de lei, aliança política para nós tirarmos as bolsas de estudo do CNPJ das instituições. Eu quero que os estudantes com os seus CPFs sejam contemplados pelas bolsas de estudo. É um absurdo o governo do estado de Santa Catarina estar injetando dinheiro nos CNPJ de várias instituições de ensino superior e estudantes, como é o caso aqui da nossa Unisul, não conseguem continuar os seus estudos, não conseguem pagar as famílias, não tem condições. Por quê? Porque mudaram a regra do jogo, não pode mais ter bolsa e simplesmente deixaram a ver navios um volume enorme de estudantes e que estão com os seus sonhos totalmente atravancados por conta dessa barbaridade que é a universidade gratuita em Santa Catarina. O meu projeto nesse assunto especificamente é que a bolsa de estudos seja para CPF do estudante e não mais o CNPJ da instituição. Isso já vai quebrar um monte dessa confusão que estão fazendo. Número 2, educação em Santa Catarina não pode continuar com esse negócio de média global para aprovar estudante, como estão fazendo para mascarar os números da educação catarinense. Nós temos um dos maiores PIBs econômicos do Brasil e nós estamos em 11º lugar quando quesito a educação pública. Se a educação fundamental, e aqui Tubarão é um problema, nós temos a maioria do nosso eleitorado que não tem ensino fundamental completo, como que nós vamos conseguir profissionalizar a nossa juventude no ensino médio se ele não está conseguindo terminar o ensino fundamental? Há uma escassez de mão de obra, por exemplo, que o Senai poderia estar sanando com cursos técnicos e não consegue porque não tem estudante para ocupar as vagas, por exemplo, na formação de mão de obra para a indústria moveleira da nossa região, que é uma potência econômica, e está ficando sem o profissional capacitado que o Senai, por exemplo, poderia ser um grande parceiro. Então, a educação é um assunto grave, mexe com a economia, mexe com os sonhos, com as realizações pessoais. E outra coisa, ninguém vai se desenvolver economicamente e como sociedade sem seriedade com a educação.
1: Agora, são 10h48, estamos conversando aí naquele bate-papo com os candidatos e candidatas a deputada estadual aqui da nossa Morada, exclusivamente entrevista. Tubá fez esses critérios todos e lembrando que não foram convidados, todos os candidatos e candidatas se inscreveram, né, para falar, né, de acordo com a Justiça Eleitoral, para não ter aquele problema, não me convidou, convidou quem você quis e tal e tal, tal. Aqui não tem isso. Como sempre, a gente faz um programa, às vezes há discordâncias em alguns temas, né? E hoje, elas que falam, vocês estão percebendo que não está havendo o contraponto, que não está havendo a contrapartida que eu gosto muito de fazer, mas são os critérios, né? Então, a voz, eu só emendo, né, como âncora, eu faço a indagação sobre nossos problemas regionais e elas, os candidatos aqui falam que, enfim, desenvolvem o tema. Eu quero dizer também que nós não somos redes sociais, mas as pessoas estão nas redes sociais mandando recado aqui. Eu não vou ler recado de ninguém, só vou dar um nome, um prestígio, né, à sua audiência, ao Ricardinho, lá do Morro Grande, da Laguna, aos Almir Nunes, ao Júlio Juliana Antunes, ao César, ao Roque, ao Paulinho Mercado, Paulinho ali do Morrote, muito obrigado pelo carinho, muito obrigado pela audiência. Conversando hoje com Maristela Francisco, que é candidata a deputada estadual do PT aqui na nossa Murel, né? Sobre o número 13007, ela já explicou por que até. Maristela, tem um assunto que eu acho que é um assunto favor aqui da sua. Você tem predileção por esse assunto, eu já escutei você em várias oportunidades sobre a questão da segurança pública. Cheguei na Toca da Raposa, então cheguei, né? E combate à violência, né? O feminicídio, enfim. O sul do estado enfrenta defasagem sempre, há muitos anos, de efetivo nas polícias civil e na polícia militar, né? E dados preocupantes de violência contra a mulher têm se acentuado cada vez mais no estado todo, quiçá no Brasil, né? Mas vamos pensar mais naquele no nosso dia a dia. Quais medidas concretas você articulará para reforçar a segurança e combater o feminicídio na região? Esse assunto que é tão precioso para você.
0: Sim, é papo reto, é aumentar o efetivo. O efetivo da Polícia Militar é o mesmo desde 2017. Pensem, 2017. A população catarinense está com 8 milhões e tanto, e o efetivo da PM é de 2017. A Polícia Civil está com pouco mais da metade só do seu efetivo, e com delegacias que foram abertas num volume muito grande nos últimos tempos, para dizer, ah, abrimos um monte de delegacia da mulher, não tem efetivo para trabalhar. Por isso que eu sou uma crítica ferrenha a essa situação da segurança pública, porque não tem como fazer combate a nenhuma espécie de crime, particularmente crimes contra a vida, como o feminicídio, que aumentou 36% nos últimos meses aqui em Santa Catarina, sem polícia para trabalhar. Precisamos fazer concurso público. Não é contratar PM ou policial civil que estava inativo com contrato temporário, porque é um serviço público essencial, precisa de gente concursada trabalhando nos quadros da polícia. Não dá para inventar moda. Cargo temporário é para atividades temporárias, para aquela situação que você sabe que daqui um ano, dois, já não é uma necessidade, então tá, contrata temporariamente, show de bola. Agora, quando o serviço é prestado continuamente, vai ser 10, 15, 20, 25 anos, aquele serviço vai ser uma demanda, tem que fazer concurso público, tem que aumentar o efetivo da Polícia Civil e aumentar o efetivo da Polícia Militar, como também Polícia Científica, que são os peritos, e a Polícia Penal, porque também nós estamos com defasagem nessas outras polícias, valorizando o policial através do reconhecimento do seu trabalho em todos os aspectos, porque ser policial é muito complicado, é muito difícil, exige muito da saúde mental, da saúde física desses profissionais. Então eu defendo isso. Queremos combater feminicídio com seriedade? Vamos abrir delegacias que tenham policiais dentro. Não adianta abrir uma delegacia e colocar um, dois delegados respondendo por várias delegacias, né? Eles vão receber um acréscimo de salário, mas eles terão várias delegacias e vão fazer o que acontece em Tubarão, por exemplo. Não temos delegacia da mulher 24 horas em Tubarão, embora haja ali a central de plantão policial, que é uma outra coisa, é para atender o feijão com arroz do crime, e não especificamente essa gravidade, esse escândalo que se tornou feminicídio em Santa Catarina.
1: Agora, Maristela Francisco, hoje candidata a deputada estadual aqui nessa conversa. Quero mandar um abraço ao engenheiro Claudemir dos Santos, que é um batalhador, né, um lutador sobre a questão da redragagem do Rio Tubarão.
0: Um abraço, Claudemir.
1: O tá aí e tal. Mandando um abraço ao Manuel, exclusivamente. É sobre isso mesmo que eu quero falar, sobre o desassoreamento, sobre a redragagem do Rio Tubarão. Que é uma luta desse engenheiro, principalmente o Claudemir dos Santos, que eu tenho um grande carinho por ele, em especial. E ao mesmo tempo é uma ação, é um projeto que é uma luta insana, é uma luta de promessas, é uma luta de mentiras muitas vezes, né? E a gente tem que falar isso, infelizmente eu sou obrigado a falar isso. E eles lutam, eles batalham, eles estão lá, redragagem do Rio Tubarão. O seu comprometimento, tudo que a senhora sabe sobre isso, podemos contar com essa sua luta, caso eleita for?
0: Devemos contar. E eu faço questão de me comprometer publicamente, porque quando eu penso a bacia hidrográfica do nosso rio e dos rios adjacentes e complexo lagunar, eu estou pensando também a questão do assoreamento da Barra do Camacho, eu estou pensando em como se escoa esse rio e como que isso afeta o complexo lagunar. E eu me lembro muito de você, Dura, dizendo: oh, Maristela, toda eleição, você me disse isso em 24, na pré-campanha. Toda eleição, todo mundo fala nisso e ninguém bota a mão. É a mesma coisa do assoreamento, né? E eu concordo muito com o Claudemir, eu escutei a fala dele aqui na Câmara de Vereadores em Tubarão, recentemente, gostei muito da fala dele. Meu abraço a ti, Claudemir. E eu acho que, poxa vida, temos um documento aí com 2 anos e tanto, falando sobre a questão do assoreamento da Barra do Camacho. Tinha lá 15 itens que o IMA colocou. Pelo amor de Deus, gente, tem 15 itens, tem que correr, resolver o problema. Não adianta constatar que tem o problema, tem um regramento para cumprir, e nós fazermos reuniões, como houve agora recentemente, inclusive com o deputado estadual presente, dizendo: olha, nós temos a intenção de sermos parceiros. Não, qual é a solução? São 15 pontos, temos que resolver os 15 pontos para ontem. Não dá para deixar esse negócio fazer aniversário, todo ano fazendo aniversário, e é um problema que é recorrente, é regular. Não adianta ir lá desassorear e daqui a pouco, porque a gente sabe que ele vai assorear de novo. Por quê? Porque é a natureza, é o fluxo das marés, né? Tem um monte de gente que depende da economia da pesca ali, e nós temos que, eu falava antes de Jaguaruna, temos que ter uma parceria sólida com aquele município, porque é uma situação regular que vai afetar Tubarão e os escoamento da nossa água também. Agora limpar o Rio da Madre, que estava morto, agora vai virar um rio vivo, espero eu, com qualidade de água. E a Maristela Francisco, candidata a deputada estadual, e se candidata for, todo o meu compromisso, inclusive eu quero ser cobrada, porque para mim é impensável que deputada estadual não preste conta do que está fazendo. O deputado tem que prestar conta, ele tem que ser transparente na aplicação de recursos, para onde ele bota o dinheiro. Tipo, tem gente, eu investi 100 milhões. Tá, onde é que foram esses 100 milhões, que eu estou morta de curiosidade para saber, e eu acho que o povo também. Então, o candidato a deputado estadual e deputado eleito tem que prestar contas, onde é que esse dinheiro foi, onde é que ele anda. E outra, ele tem que ter agenda regular com prefeitos, agenda regular com o povo da região. Ele não pode ser um cara que aparece em época de eleição, uma mulher, e vai pedir voto e nunca mais aparece e some do mapa. Eu não admito isso, é uma vergonha isso na política, é por isso que às vezes o povo fica com ranço de política, porque só é lembrado na hora do voto, e eu sou contra isso. Eu quero ser cobrada, eu sou presente na minha comunidade, e eu quero prestar contas de cada centavo que passar pela minha mão.
1: 10 horas e 55 minutos, pelo meu relógio, não pelo cronômetro, e dizer o seguinte: estamos conversando hoje com Maristela Francisca, dentro da proposta do Entrevista Tubar de todos os sábados. Agradecer aos nossos patrocinadores, né? Que são sempre vinculados no começo do programa, né, Tom? E depois, e no final também, no meio agora, serão vinculados quando a gente muda, né, de candidata, porque depois vem Eleatrícia Bez, será a minha próxima convidada aqui. E conversando com Maristela Francisco, eu não vou dar um recado de redes sociais, mas dizer o nome do Benoni Schmidt, filho, que está aqui conosco, uma honra,
0: é um prazer
1: muito grande estar ouvindo
0: Benoni
1: aqui. Eu sempre digo que saneamento básico é importante, a gente não perguntou, mas o candidato era livre para falar o que quiser. Saneamento pode estar dando trabalho, dando o que falar, né? Cooperação é verdade, tem algumas coisas, mas que é importante para uma cidade, e nós estamos na frente desde 2009, é muito importante. Tem algumas coisas que tem que acertar aqui, acertar ali, mas isso é pro próximo programa que virá aqui, a Tubarão Saneamento virá conversar comigo no mês de outubro. A Fabiano também, um abraço. Ao Flávio Alves, lá do Farol, né? Um grande abraço, Brazo, Gravatal, Divina Gula, muita gente, eu não posso falar, mandar os recadinhos para vocês. Maristela Francisco, chegamos ao final do nosso, nessa, poxa, batina da conversa, da voz.
0: Tanto caos ainda.
1: E você já falou de muitos assuntos. Agora chegou o momento de você realmente pedir o seu voto, falar do seu candidato ao governo, seu candidato a presidente. Você está livre agora para falar mesmo, Você tem 3 minutos para suas considerações finais. Fique
0: Bom,
1: à vontade.
0: Eu faço isso com muito prazer. Eu começo dizendo, afirmando que eu sou a candidata mulher do time do Lula de toda a região sul, extremo sul de Santa Catarina e dentro de Santa Catarina. A única candidatura de mulher relacionada à segurança pública, ao campo democrático e progressista. Eu estou pedindo voto na minha candidatura como deputada estadual, o meu número é 13007. Peço o seu voto também para todo o nosso pessoal, a nossa chapa do campo democrático, Merizio, número 40, para governo, com a Ângela Albino, do PDT como vice, para Décio Lima, a Frânio Bopré, para Senado. São votos casados que a gente pede que você vote sempre junto nos dois, né? Não separe esses dois nomes, a Frânio e Décio. E eu faço aqui a minha fala de candidata dizendo que eu tenho extremo prazer e orgulho e me sinto muito honrada de ser a candidata de Tubarão, uma mulher de Tubarão, trabalhadora desde a infância, querendo representar o nosso povo e alguém comprometido com a vida da nossa população, porque eu honro muito a minha palavra e eu sou uma criatura que tem muito apreço pela ética e pela seriedade na vida política. Então, fica aqui o meu abraço a todos os nossos ouvintes e ouvintes da Rádio Tubá, a você particularmente, Dura, ao Tom, que está aqui fazendo a parte técnica conosco, e a todos, né, que se lembrem que da responsabilidade desse voto lá no dia 4, nós vamos escolher quem vai governar as nossas vidas. Você goste de política ou não, são os políticos que vão determinar para onde o seu dinheiro vai. E a Maristela Francisca é comprometida com você. 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
1: Muito obrigado, Maristela, pela sua presença, obrigado, né? Sucesso nessa caminhada até o dia da eleição. Eu desejo a todos nesse momento. Muito obrigado pela sua presença aqui. Entrevista Tubá, né? Se preparando agora para uma nova entrevista. Foi o jeito que nós encontramos, né, de dar voz e vez no nosso programa, né, 50 minutos cada uma. E a gente, e é importante você, amigo radiovinte, amigo telespectador, enfim, é importante você saber que as mesmas pautas, elas serão repetidas para outra candidata. Por que que a gente usou essa estratégia? Para saber, porque são pautas importantíssimas aqui para a região. E eu quero saber de cada um, você, amigo radiovinte também, e o eleitor também, quer saber o que pensam, né? O que pensam as candidatas, caso o eleito for, que de forma eles vão trabalhar com essas pautas que a gente está levantando. Eu vou levantar, Dura, tem colinha. Não, a fala da Maristela não é a mesma da outra que vem aqui. Cada um tem um pensamento diferente. Mas os temas são os mesmos, porque o tema é o mesmo para todos, né? O tema. Então, isso, eu quero agradecer muita gente aqui interagindo conosco. Muito obrigado. Voltamos em seguidinha com a Eleatrice Bez, que é candidata a deputada estadual pelo MDB, né? Da nossa Amorel também, que já está chegando aqui no estúdio. Voltamos já.
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0: 11 horas e 7 minutos. É 11:07, que ali tá 2 minutos adiantado, Tom. Né? O meu técnico aí é especial hoje, o Tom, né? O Everton Luiz, o tatuador número 1 da cidade de Tubarão. É, então, são 10 horas e 8 minutos. É, nós vamos começar novamente dando voz e vez, né, para os nossos candidatos a deputado estadual da Murel. Fique bem claro isso. Todos que estão conversando comigo no sábado são daqui. Eu quero mandar um abraço para Janice Anacleto, né? Muito obrigado pelo carinho, Janice, enfim. E daí que a gente não vai entrar nas redes sociais, não vai responder nada de redes sociais, nem elogios, nem nada. Pode fazer à vontade. Você pode entrar nas redes sociais aqui da Rádio Tubá, mandar o seu recado. Depois a assessoria dos candidatos vão entrar na rede social da rádio e vão responder para vocês as suas indagações, certo? Então é isso. Conversamos com Maristela Francisco no primeiro tempo e agora nós estamos conversando agora para dar o seu bom dia. Olha só, Eletrice Bez, candidata a deputada, candidata santinho aqui da
1: não, aqui,
0: olha aqui, santinho, ó, né, ó. É, o santinho, Eletrice Bez, né, com o número 15104, é tanto que eu falo, que eu converso, que, né, que está aqui comigo, né, ela tem 50 minutos para falar. Um abraço ao Amable, jornalista Amable Correia, que está aqui, a Brenda também, que estão aqui acompanhando a candidata. Seja bem-vinda, é um prazer tê-la aqui, candidata Eletrice Bez.
1: Bom dia, Dura, bom dia a todos os ouvintes da Rádio Tubá, é sempre um prazer, Dura, te encontrar, seja aqui na rádio, ali nos encontramos no desfile cívico aqui de Tubarão, que estava lotado, estava lindíssimo, é sempre muito bom realmente te encontrar. E aqui, né, hoje estamos como candidata, não mais como pré-candidata, para a gente tratar das questões que você levanta e sempre muito bem aí trazendo informações para nossa população. Então, estou à disposição.
0: Lembrando ao amigo Rádio Ouvinte, um abraço ao Jorge, ao Fernando, querido Fernando Marguete Nunes também, que estão na escuta, estão vendo a gente. Lembrando que os candidatos não foram convidados. Os candidatos não foram convidados. Eles fizeram uma inscrição, né, para falar no programa. Então, não tem um convite específico para candidato
1: claro,
0: A ou B, tá certo? E as pautas, todos eles receberam com antecedência, tá certo? Eletrice Bez, eu gostaria que você se apresentasse mais do que... Ah, Dura, eu já fiz isso várias vezes. Às vezes, não. Não, eu gostaria, antes de entrar no tema específico, é saber quem é Eletrice Bez.
1: É importante sempre falar e tá sempre repetindo, Odura, porque hoje nós estamos vivendo um momento histórico como nunca visto antes, pelo menos enquanto aí nos últimos 30, 40 anos. A gente está vivendo tanta barbaridade que as pessoas estão se afastando da política. Ninguém quer ficar mais falando de política, porque tudo que faz mal para o ser humano acaba que o corpo criando repulsa. Então, ninguém mais quer tratar. Então, é importante estar falando. Eu sou Eletrice Bez, sou filha do Edinho Bez, com muito orgulho por toda a trajetória do meu pai, também na vida pública, e aqui estou como candidata a deputada estadual, pelo pai não estar mais como candidato. E eu sempre falei lá em casa, embora já tenha sido convidada outras vezes a estar como candidata, e eu sempre disse que o dia que o pai não estivesse mais como candidato, para não ter dois candidatos na mesma família, eu colocaria o meu nome à disposição a depender do cenário político. Então, o pai não está mais como candidato e o cenário político dispensa comentários. E o pai tem 7 mandatos de deputado, 1 estadual e 6 federal, Dura. E aí, o Edinho Bez, bem lembrado aqui, o Edinho Bez é meu pai. E ele tem 7 mandatos, 1 estadual e 6 federal, é o deputado com a marca do deputado federal, né? Com o maior número de mandatos consecutivos na história de Santa Catarina, de todos os partidos. E é daqui, da Murel. E você mesmo já falou em algumas outras vezes, inclusive comigo, e eu também já tenho te acompanhado, que a Murel perdeu muito sem o Edinho Bez. Só que, para ter dois candidatos na mesma família, aí é uma posição minha, da Leatrice, eu não considero devido. Até porque ele já estava fazendo toda a entrega, todo o resultado para ter tanta essa longevidade na política, e os dados aí falam por si só. Então, não tinha necessidade, eu não considero viável ter dois candidatos. E quando ele não está mais como candidato, que ele decidiu ali em dezembro, em janeiro eu já coloquei coloquei o meu nome à disposição e caí na estrada. Porque a política, Dura, ela se faz com presença. Você tem que primeiro compreender as demandas atuais e elas vão se modificando ao longo do tempo. Hoje é uma, amanhã é outra, depois vai ser outra. A nossa vida ela é volátil. Então, tu tem que entender as demandas atuais para depois você trazer solução. E foi isso que eu fiz desde janeiro, rodando o estado, visitei 18 APAES, visitei várias entidades sociais. E aí, logicamente, né, tenho aí a minha história, assim como todos têm. Eu sou advogada já com uma longa trajetória, sempre quis fazer direito, eu venho com um senso de justiça desde criança, eu sou a única advogada da minha família inteira, então não, dentre tios, primos, todos. E como é que eu sei que eu tenho um senso de justiça? Porque desde criança eu me meti onde não era chamada para fazer a defesa das pessoas. Então, naturalmente, se eu tivesse condições ali quando adolescente, faria direito para advogar. Só que, como eu já repeti algumas vezes aqui, você sabe já da história, mas é sempre bom falar, eu tive um irmão com necessidades especiais, vi a luta da minha mãe ali por tratamentos, inclusão, e só quem passa para entender aí como é problemático, né? É você lutar e encontrar inúmeros entraves. E aí, nós estávamos no primeiro mandato de deputado federal do pai, Odura, nós fomos para Brasília, eu era adolescente, e aí estava no segundo grau. E como nada na vida acontece ao acaso, eu fui sorteada dentre mais de 300 alunos na escola, na época, a fazer um estágio voluntário no Hospital Sara Kubitschek, eu me preparando para fazer o vestibular para direito. E aí eu gosto dos desafios, assim, né? E fui, aceitei, fiz o estágio e lá eu me encantei com a fisioterapia, vi a possibilidade de contribuir com a minha mãe nessa luta. Eu deixo de fazer direito e fui fazer fisioterapia. E aí nós voltamos para Tubarão e eu sou da primeira turma de fisioterapia da Unisul. Então, chegamos aqui em Tubarão, minha mãe encontra novos entraves de inclusão, tratamentos com meu irmão. Ele não se enquadrava nos critérios da PAI, que ele não tinha uma condição tão grave, foi mandado para o ensino regular, encontrou novos entraves, meu irmão ficou no meio e não tinha mais para onde ir. Minha mãe abriu uma escola para crianças especiais, eu já estava cursando direito, fisioterapia, e aí foi indo, ela começou integralmente particular essa escola, que era nas condições que nós tínhamos para não desamparar, foram vindo várias famílias da mesma situação. E no ano que eu me formei, o meu irmão faleceu, no ano que eu me formei em fisioterapia. Logo em seguida, a escola virou uma associação e está hoje aí, perpetuou, está maravilhosa, hoje com uma gestão incrível, com jardim sensorial, hoje com integralmente pública, com sede própria, que é a Vida e Arte, que fica lá perto do Campo Tubarão, que todos aqui conhecem. E aí eu fiquei mais alguns anos trabalhando na área e eu disse, não, eu vou fazer direito, porque em vez de estar fazendo a fisioterapia direito, eu estava fazendo defesa das pessoas lá, né? E tem que entrar com ação, com medicação, isso e aquilo. E fui fazer direito, já tenho uma longa trajetória como advogada, me formei muito novinha, e sempre acompanhando o meu pai na vida pública, fui a filha que mais acompanhou ele, em toda a trajetória pública e depois de advogada principalmente. E aí fui convidada várias vezes para estar como candidata. E aí, por uma posição minha, como eu falei aqui anteriormente, de não ter dois candidatos na mesma família, até para não ter a mesma visão em duas esferas, não fazer confusão na cabeça do eleitor, não dividir forças internas na família, porque nós somos uma família muito unida, poderia ter alguma rusga ali. Eu disse, o dia que ele não estiver, dependendo do cenário político, eu coloco o meu nome. Ele não está mais como candidato e eu... sou advogada, especialista em direito empresarial e no combate à corrupção, nós estamos vendo uma vergonha atrás da outra. Eu me permito estar aprendendo, compreendendo e entendendo sempre. Mas eu tenho muito a contribuir, Dura. Né? Nós já falamos aqui que o Mandorinha não faz verão, eu tenho replicado isso, mas nós precisamos cada vez mais trazer conscientização, levar conhecimento para as pessoas, não deixá-las se afastar da política, porque as decisões vão chegar até elas. Então a gente precisa trazer mais a participação das pessoas para que a gente possa fazer um bando e fazendo a nossa parte. Ali, ó, tijolinho por tijolinho. Estou aqui agora, então, como candidata a deputada estadual, com um número que o meu pai saiu a primeira vez também da esfera privada, meu pai trabalhava na Caixa Econômica. Ele saiu com o número 15104, 104 é o número do banco, na época ele era empregado da Caixa, e eu estou aqui resgatando o voto azul, voltou agora através de uma mulher, né? Com o número 15104, que foi aí como meu pai começou, com muita honra e muito orgulho de toda a trajetória dele, continuando esse legado e com inovação, agora renovação, com olhar jurídico, fazendo a defesa agora com mais amplitude para a coletividade.
0: Ah, durante essa campanha você teve uma preparação, uma pré-campanha, né? Todos tiveram uma preparação, a pré-campanha é o conhecimento, enfim, é preparar o candidato para a batalha que estão vivendo agora, nesse exato momento. Elencaram alguns pontos principais da região. A gente chama bandeiras, né? Bandeiras de luta, bandeiras regional, para poder levar a população, né? Pelo menos para confortar um pouco a população, se vão realizar ou não é outra questão depois de eleito. Mas são bandeiras que é necessário, que nós vamos elencar aqui durante programas, demandas que a região necessita. E necessita desses candidatos, né, para que eles vão à tribuna, se eleito for, e lutar por nós, não lutar por mim, lutar por toda a região. Quais são as suas bandeiras principais, né? Se bem que você vai dizer algumas que eu depois eu vou dar mais tempo para você relatar sobre ela.
1: Ô Dura, muitas pessoas, muitos candidatos que estão com boa vontade de fazer acontecer, mas não conhecem e não sabem sequer distinguir as competências das esferas dos poderes e as responsabilidades. Então, assim, ó, quando eu coloquei lá o meu nome, que eu caí na estrada, eu já estava muito tranquila, sabendo, consciente de que eu precisaria fazer um entendimento, compreender, cair na estrada, numa escala 7x0, para entender toda a necessidade ali, as principais, para depois trazer uma solução. Então, assim, Dura, um deputado estadual e federal, ele traz uma representatividade para a região dele. Ela é uma candidatura estadual, obviamente, você vai atender todo o estado, mas é inegável, é incontestável que o deputado da tua região vai trabalhar nas demandas da tua região. Muito mais do que, claro que nós agradecemos os deputados de fora que mandam para cá 50 mil, 100 mil, alguns até candidatos tratam como migalhas, mas nós temos que ser gratos até por receber um pouquinho. Mas olha o quanto de recurso o Edinho Beis trouxe para Amurel comparado às demais regiões. Então, quem é da Amurel e vota para fora, para candidatos de fora, tudo bem, estamos numa democracia e cada um escolhe como votar, né? Porém, saiba que tenha que estar consciente de que ele vai votar para alguém que vai trazer 50 mil, 100 mil, 200 mil para a tua região. Então, assim, ó, a minha bandeira, Dura, é assim, ó, são três, tá? Os meus três compromissos: é presença, representatividade e responsabilidade. Com transparência. Então, por quê? Porque as necessidades são diferentes. Toda eleição se fala em segurança, infraestrutura, educação, e tudo vai, e as coisas vão mudando. Porém, um deputado que traz uma representatividade, que é a voz da tua região, ele tem que ter presença, entender as necessidades, ter responsabilidade com as demandas, entender, se envolver no processo de verdade. Não é só ficar enviando recurso. Eu visitei 18 APAEs, em Santa Catarina desde janeiro. E eu vi, assim, ó, cada uma tem uma peculiaridade diferente, assim como instituições de projetos sociais, hospitais, cooperativas de crédito. Nós estamos com vários gargalos no agro também. Mas voltando à questão da APAE, eu visitei uma em específico, só para a título exemplificativo, para você entender o que eu quero dizer. Uma APAE, que eu não vou dizer o nome, obviamente, e é da nossa região, disse o seguinte: olha, teve um deputado que encaminhou para cá um carro. E nós somos gratos, mas eu não precisava do carro, eu tenho um ônibus. O que eu precisava era de duas salas, porque eu estou com fila de espera. Ele nunca veio aqui. Ele deu um carro para cada instituição, né? Nós recebemos, usamos aqui para questões administrativas, ok? Não estou desdenhando, não é isso. Mas, se ele entendesse melhor a nossa necessidade, talvez não destinaria o recurso público para um carro, e sim para a construção de uma sala. Então, como que um político vai liberar um recurso, um carro, o dinheiro público, para uma situação que não é a necessidade específica do maior gargalo ali que necessita? Então, a principal responsabilidade de um político é estar presente, entender e saber como enviar o recurso, né? E eu, logicamente, eu sou especialista em direito empresarial e no combate à corrupção, eu prezo muito pela transparência. Quanto menos sigilo tu tiver no dinheiro público, porque tem ali os dados sensíveis que tu tem que colocar em sigilo, mas é uma coisa mínima. Hoje nós estamos vendo um falando que não vou colocar em sigilo. Depois vem um outro governo e diz assim, vou botar sigilo. E trazem justificativas e narrativas e nunca sai para a transparência. Hoje tem que colocar no portal transparência os dados, mas já tentou abrir um portal transparência? Eu consigo fazer a leitura. Mas eu tenho um estudo, eu lido com aquilo. Agora, o cidadão comum consegue ler aqueles gráficos? Não é uma coisa transparente. Então, o meu compromisso, Dura, é estar presente, ter transparência e ter muita responsabilidade com o dinheiro público.
0: Candidata a deputada Eliatrice Beza, minha convidada desta manhã aqui no Entrevista Tubaco, com o número 15104. Muitas vezes o candidato, o deputado, quando eleito, ele assume um compromisso, às vezes, muito mais partidário do que com a população. A gente percebe que votam, às vezes, alguns compromissos, demandas com o partido, né? Mesmo contrário à população. Uhum. Qual é a sua posição sobre essa questão em si?
1: Olha, Odura, ali no início do ano, que tu acompanhou de perto, porque tu tá sempre muito bem informado e trazendo essas informações, se viu aqui o que aconteceu em relação ao partido e logo em seguida, em razão do que aconteceu aqui em Tubarão especificamente...
0: Falando em fidelidade, certo?
1: Isso. Em três partidos, ali quando abriu a janela partidária, três partidos me convidaram para migrar para os partidos. Eu agradeci, fiquei lisonjeada, tenho esse relacionamento assim com articulação e trânsito com as pessoas. Eu gosto muito de ser relacionada, né? Porque eu acho que ninguém caminha sozinho, porém, além de ser mulher, e mulher são, muito mais regrada, num sentido assim mais amplo falando, não desmerecendo os homens, não é isso, mas via de regra as mulheres são muito mais regradas. Eu disse não, pelo histórico todo do pai, nós nunca mudamos de partido e todos os partidos hoje, 2026, estão uma bagunça. E nós que estamos no meio, embora numa bolha política, e às vezes os políticos não conseguem enxergar o que está lá na população, vivem ali e não se permitem entender, no meio político, a gente sabe que todos eles estão numa bagunça. Então, assim, ó, Dura, jamais, eu, estando ciente, consciente, votaria com um partido... mesmo prejudicando os princípios ou uma população, isso não existiria comigo, não.
0: Agora, você é uma candidata jovem, digamos assim.
1: Obrigada.
0: É um elogio. Experiência política também se adquire com o exercício do mandato, né? O que faz você acreditar que está preparada para enfrentar uma Assembleia Legislativa olhando para todo o estado de Santa Catarina, praticamente 8 milhões de habitantes?
1: Primeiro que desde os meus 10 anos de vida, eu acompanho a trajetória do meu pai, o Edinho Beis, na vida pública. Eu com 10 anos estava lá coladinha nele quando ele trouxe o Orestes Quercia para Santa Catarina. Depois trouxe diversas outras personalidades e eu estava sempre muito presente. Depois que me tornei advogada, logo em seguida, sempre eu fui atrás e fiz questão de participar das audiências públicas, dos projetos de leis, principalmente na parte legislativa, né? Muitas pessoas agora nessas andanças falando assim, tu tem que ser a próxima prefeita de Tubarão, próxima prefeita de Laguna, de Imbituba, Gravatal, eu tenho escutado isso, mas a minha vivência e conhecimento é através do legislativo, que é tudo aquilo que eu acompanhei lado a lado com o meu pai. Graças a Deus, o meu pai sempre me estimulou muito, sempre me fez, me permitiu participar com ele, e a gente sabe que eu venho de uma época, embora ainda me considere jovem, também me considero, né, porque o que vai à cabeça da gente, eu venho de uma época ainda onde estava muito enraizada o meio público para o meio masculino, e o meu pai sempre fez questão de eu estar presente, mesmo sendo menina, depois adolescente, mulher, então ele sempre me fez participar. Então, Dura, eu posso te dizer que eu tenho uma vivência muito mais até com um olhar diferenciado de presença, que é o que eu venho fazendo desde janeiro, quando eu coloquei meu nome à disposição, do que muitos eleitos hoje. Porque hoje a gente vê muita gente querendo ficar muito na internet, no grito, mas não, como é que tu vai gritar? Eu visitei um presidente, me chamou o presidente do Cresci, me chamou essa semana para assinar os termos lá de compromisso, e ele me disse: meu Deus, tinha um deputado brigando sozinho, unicamente, e ele estava lá na internet, brigava com todo mundo. Como é que ele, brigando pelo setor, brigando com todos os parlamentares, ele acharia que aqueles parlamentares votariam com ele? Tu tens que expor a realidade, conversar, dialogar, é trazer um convencimento, expor as tuas ideias. Não é no grito, você vai cada vez mais separar os seres humanos e nós não vamos conseguir transitar, dialogar, aproximar para votar aquilo que você precisa. Então, com certeza, eu me sinto preparada, mas eu me permito a aprender sempre com as pessoas ao meu redor.
0: Entrevista Tubá, de todos os sábados, aqui pela potência da 104.9 Rádio Tubá FM, dizendo que essa proposta que nós estamos fazendo já só com os candidatos a deputados da nossa Amorel, deputados estaduais da Amorel. E também dizer que ninguém foi convidado, né? Às vezes eu falo assim, nossa convidada, minha convidada, eu falo isso, mas não, ninguém foi convidado especialmente. Os candidatos, as suas assessorias, se inscreveram uma candidata, os critérios que nós usamos, leram toda a regra do jogo, não é um debate, por isso que eu não intervenho tanto nas respostas, enfim, porque não é um debate, não é uma sabatina, é apenas a fala da candidata que a rádio está dando voz de vez. Então, não houve convite para qualquer candidato. O que houve é que houve uma inscrição, né, do candidato no e-mail da Rádio Tubá. Que fique bem claro isso, para não ter, né?
1: Ô, Dura, tu vê como a gente está vivendo em momentos complicados. É. Né? A responsabilidade é solidária do candidato, da rádio, de quem coloca lá na internet. As fake news, tu tens que estar explicando o tempo todo para não sofrer sanções. As plataformas de redes sociais estão com medo porque saiu a resolução do TSE ali colocando restrições de seguidores, isso e aquilo. O que a Meta fez? Foi lá e bloqueou para todo mundo. Então, assim, até o Augusto Cury abordou esse assunto. Então, mas as pessoas estão tão engessadas só em ideologias que acabam não vendo o que atingem elas diretamente. Então, assim, ó, tu tens que ficar explicando. E tá certo.
0: Mas faz, né, parte do critérios, né?
1: Claro, da pela responsabilidade, tá certo.
0: Se outros não cumprem a lei, mas nós aqui da Tubá temos os critérios.
1: Parabéns, é isso aí.
0: Vamos falar de demandas agora.
1: Bora.
0: Né? E dizer que você tem 50 minutos, né? E aí as respostas de você se alongam. Aí deu 50 minutos, né? E tá dentro dos critérios também.
1: Hoje o padre
0: também
1: não vai dar a prorrogação.
0: Padre, hoje não tem prorrogação, não. Ô, candidata Eliatrice Bez, nós temos alguns gargalos e demandas de infraestrutura na nossa região. Nós vamos tratar da questão da redragagem, vamos tratar agora da questão da SC-370, Braço do Norte, enfim. Vamos tratar da APA da Baleia Franca, saúde pública, educação, enfim. São nossos temas, então nosso tempo também. A 370, infraestrutura e rodovia, Tubarão, Braço do Norte, diante do tráfego intenso e do escoamento profundo do Vale do Braço do Norte, como é que você pretende pautar o governo do estado, caso eleita for, o projeto de recurso para duplicação desta rodovia?
1: Olha, a responsabilidade é do governo do estado. Porém, todos que representam, por isso que eu volto a falar, a Amorel precisa voltar a ter uma representatividade de verdade, que vá para cima, que cobre, que bata de porta em porta até fazer acontecer. Que isso o Edinho Beis fez durante todos os mandatos, conforme as necessidades da nossa região. Então, hoje está faltando uma representatividade de verdade. Então, ali, a obra, deputado não faz obra. Deputado tem que fiscalizar e tem que cobrar. E assim, ó, para todos os projetos que você vem abordar aí, ô Dura, eu volto a falar. O deputado, ele tem que saber onde ele está pisando. Tem que levantar um diagnóstico e ir atrás do projeto para saber em que pé ele está. E agora ali já está, já foi ali no início do ano. Agora estão discutindo a questão da terceira via, para depois, mais lá na frente, colocar a duplicação. Eu acho que vão tapando o sol, assim, ó, com a peneira, de um jeito. Isso aí já é uma reivindicação muito antiga, ô Dura. Então, assim, isso aí vai e volta, e todo mundo foge do estudo de viabilidade e não tem nem projeto executivo ainda. Então, assim, ó, o meu compromisso é bater na porta, independente de quem esteja no governo, e somar forças para a nossa região, tanto para a questão aqui da bacia do Rio Tubarão, como já tem aqui o comitê, que tu vai, eu sei que tu vai abordar, enfim, né? Como para esse SC370 e todas as demandas aqui de infraestrutura da nossa região.
0: Eu vou abordar mesmo, vou abordar a questão da redragagem do Rio Tubarão. Né, a redragagem do Rio Tubarão, que é uma necessidade, e a gente vem falando isso há muitos anos, né? Entre eleição, sai eleição e assim vai, e o nosso problema continua. A redragagem, recursos hídricos, prevenção de desastres, a redragagem do Tubarão está no meio dela, o Euninho está aí. A redragagem do Rio Tubarão segue sem solução definitiva. Como você, candidata, pretende atuar junto ao Estado para viabilizar um programa permanente de dragagem e contenção das cheias nos nossos rios aqui da região? Não só Tubarão, mas Tubarão principal.
1: Nós tivemos a enchente de 1974, e o tema continua sendo atual. Como diz assim, ó, alguma coisa errada não está certa, né? Nós estamos ainda colocando... vendo o que fazer depois do que aconteceu em 1974. Então, não é uma questão de vamos debater. Nossa, isso aí já era para estar na rua há muito tempo. Teríamos que ter um resultado. Assim, ó, o governo do estado montou um comitê aqui em Tubarão, tu sabe, o comitê da bacia do Tubarão, mas nós seguimos sem nenhuma solução. Então, eu sei que o prefeito aqui vem fazendo a limpeza, vem fazendo o desassoreamento, mas assim, ó, precisamos fazer, como tu bem colocou, uma visão e uma limpeza permanente. Até porque não é só o El Niño, agora vem o El Niño, depois vai vir outro. Desde 74 a gente está nessa luta. Então, assim, a minha função como deputado estadual é verificar, volto a falar, verificar o projeto, onde está, em que ponto está, o que é que falta, soma forças, ver quanto custa e fazer acontecer. E manter um projeto, um cronograma constante. É isso.
0: Agora, ainda falando em recursos hídricos, nós temos a questão da Barra do Camacho. Né, que neste ano agora aflorou muito mais a questão da Barra do Camacho, o assoreamento da Barra do Camacho. É um assoreamento cíclico, né, que está sempre lá, a cada 2 anos praticamente a situação lá. E tem muitos pescadores, né, mais de 1000 pescadores, 1000 famílias que sobrevivem da Barra do Camacho. Ela afeta diretamente a pesca e o ecossistema local. Qual proposta técnica, né, você defenderá na LESC para que se resolva definitivamente?

0: mundo, eu sou advogada, eu sei como é que funciona. Quem promete mundos e fundos está sendo irresponsável. Tem que estar lá próximo, próximo da comunidade, verificar qual é o gargalo, verificar qual é o projeto, qual é o custo, bater na porta, transitar e fazer acontecer. É isso. Isso para todas as obras. É ser a voz da Amurel.
1: 11h37, 11h35, né? É, o meu relógio aqui é 35, ali é...
0: Tá indo bem, olha, tá indo bem, né?
1: É. Conversando hoje...
0: Então fica aqui, olha, minha, então já passo pra outra.
1: Beatrice Bez, com o número 15, é 104, aqui no Entrevista Tubá. Um outro assunto que requer um debate e que aflorou nos últimos 4 anos foi a questão da APA da Baleia Franca. Né, ela entrou muito em discussão agora. Candidata, como compatibilizar a preservação ambiental com os direitos à moradia e segurança jurídica das áreas urbanas consolidadas na faixa da APA?
0: Olha, essa discussão, Dura, está gerando doença física das comunidades. E a área mais afetada foi a população e a comunidade de Jaguaruna. Ali as pessoas já estão sem energia elétrica, algumas, e estão realmente adoecendo. Então, assim, ó, eu logicamente que eu sou muito a favor da preservação do meio ambiente, e nós precisamos ter um olhar voltado para o ser humano. Então, logicamente que deveria já ter sido resolvido para aquelas áreas de ocupação irregulares, novas, que estão vindo e olhando em áreas de preservação permanente. Agora, aquelas áreas que já estão consolidadas, aquilo ali não tinha nem que ser mais discussão. Nós temos uma linha gigante da APA da Baleia Franca que está sendo discutida lá em Brasília, e aí tem o ICMBio que vem lá e diz assim, ó, não quero reduzir a linha da APA da Baleia Franca. E aqui em Santa Catarina, inclusive na Assembleia, também foi montado uma comissão para fazer o REURB, regularizar aquelas áreas que foram consolidadas. Mas aí temos uma competência lá de esfera federal, com a competência aqui em estadual, e isso aqui já era para tá sendo feito. Porque assim, ó, cada dia, Dura, que vai passando, você já esteve lá? Quem for lá, estiver lá próximo, vai ver o que é aquele sofrimento daquela gente que está ali em Jaguaruna. Então, assim, nós precisamos ir para frente, lutar, ir para cima do ICMBio, ter lá uma influência para poder trazer a realidade para eles. Não adianta ficar lá num gabinete dando um canetaço, dizendo, colocando ali uma linha onde passa essas comunidades sem saber aqui como eles estão. Então, assim, ó, inclusive, agora eu não estou conseguindo mais escrever artigos, mas quando aconteceu aquela demolição lá na Praia dos Naufragados, onde tinha um casal de idosos, onde eles vieram uma briga judicial para manter o único restaurante lá de anos, que foi passando de tradição, de geração em geração, já estava também com área consolidada, simplesmente veio, depois de anos de discussão, manda demolir. Aí foi assim, a comunidade chorou, foram para cima, foi uma comoção social. Eu também conheço lá o Rama, que é um influenciador digital, lutou, todo mundo lutando, não tem. Oficial de justiça com a polícia foi lá e demoliram. Aí sabe o que aconteceu? Todo mundo chorando, tá bom, vamos preservar o meio ambiente. Sabe o que eles fizeram? Demoliram e os entulhos ficaram lá. Não retiraram os entulhos. E aí, o que adianta, Dura? Então, nós estamos deixando de olhar para o ser humano, engessando leis, porque nós estamos vivendo momentos de separatismos, cada vez as pessoas mais egoístas. Então, a gente precisa olhar para o todo. Vamos preservar o meio ambiente, sim. Precisamos da sustentabilidade, mas não podemos passar por cima das pessoas lá. São vidas que estão ali em jogo.
1: Outra pauta que a gente coloca, uma demanda muito debatida durante as campanhas, né? As campanhas políticas, essa é uma questão da saúde pública e assistência de média e alta complexidade dos nossos hospitais. Nós aqui na região, nós temos 4, 5 hospitais de médio, grande, médio, pequenos portos aqui, mas é necessário, a gente fala sobre isso. Nós temos aqui, só para citar, Jaguaruna, 13 de Maio, cidades como Armazém, Braço do Norte, Imbituba, Laguna e Tubarão, certo? E são hospitais que enfrentam muitas sobrecargas contínuas, né? E precisam de necessidades. Qual é o seu compromisso?

0: compromisso formal de destinação das suas emendas, né? Em ampliação do teto de repasses estaduais para cirurgias, exames e leitos aqui na Moral, candidata.
1: Ô Dura, escutei a minha vida inteira o pai falando lá dentro de casa e também por onde ele passa que o mais caro da vida é a vida. Então a saúde, não adianta tu ter educação, infraestrutura, famílias estruturadas se você perder a saúde. Então a saúde ela tem que ser prioridade. E eu sou advogada especialista no direito empresarial, mas eu venho da área da saúde. Eu nunca neguei uma ação judicial para quem bate na minha porta em desespero. Por quê? Hoje nós vemos um médico, dois médicos, três médicos laudando um tratamento específico para uma criança, um idoso, para quem precisa. E aí vem a esfera municipal, estadual ou até da União e nega o tratamento, e são inúmeros, não adianta nem a gente listar um ou dois, são inúmeros, porque não está no rol da ANS, não está abrangido pelo SUS, aí tu tem que entrar com ação judicial, cada juiz tem um entendimento, aí vem o Estado, vai lá, a Procuradoria faz uma tratativa lá, olha, se vocês ficarem dando tratamentos de 200, 300 mil reais, vai virar um gargalo, os pequenos municípios sofrem porque também não tem disponibilização financeira para ficar arcando, mas vem uma decisão judicial. Então nós estamos ainda atolando o judiciário quando poderia ser discutido na esfera administrativa, seja municipal ou estadual. Então, ô Dura, aqui em Tubarão, por exemplo, meu Deus, vai ali no Hospital Nossa Senhora da Conceição, o pai foi o deputado que mais liberou recursos, ainda numa época que as emendas ainda eram muito menores. Hoje já estão muito maiores, nós temos emendas impositivas, emendas parlamentares, emendas PIX. E hoje nós estamos recebendo valores muito pequenos porque não temos uma representatividade de verdade na região. Então, é logicamente que esses valores estão indo para regiões onde tem representatividades na Assembleia e na Câmara dos Deputados. Então, eu venho aqui, com certeza, Dura, a Amurel poderá contar comigo para fazer não só a destinação de recursos para cá, como sempre o pai fez, que já estamos aí há mais de 6 anos sem ele, destinando recursos porque não está mais como deputado, mas também trazendo aí o meu olhar também de transparência a levantar. Temos a fila da CISREG, onde muitas vezes também não é tão transparente assim. A gente entendeu o diagnóstico. Onde é que tem mais fila? Onde é que precisa mais de medicação? Como é que estão as UPAs? Como é que estão ali a liberação de medicações? Onde é que tem a fila de cirurgia? É ortopédica? É ginecológica? Semana passada, não sei se você já falou aqui ou não, o Tribunal de Justiça de Santa Catarina fez uma intimação para o governo do estado para traçar um plano e apresentar esse plano de governo em até 90 dias para baixar a fila de cirurgias ginecológicas. Porque hoje está levando, sabe quanto tempo? 1 ano e meio para uma mulher ter uma cirurgia ginecológica. Assim como outras, né? Mas essa aqui, específica da semana passada, foi para cirurgias femininas. Então, Dura, nós precisamos ter um olhar não só do deputado, por isso que eu digo cada vez mais a gente trazer essa cooperação do Ministério Público, do Tribunal de Justiça, das prefeituras, dos vereadores, dos deputados. Quem tem cargo de poder público tem que aproximar e não cada vez mais separar. Então, com certeza poderá contar comigo para todo esse contexto.
0: O Entrevista Tubá está fazendo um projeto, né, de dar voz e vez aos candidatos aqui, né, a deputado estadual e deputada estadual, candidatas, né, candidatas a deputado estadual e candidatas aqui, para poder conversar sobre as nossas demandas principais aqui da nossa região. Hoje, conversando com Leatrice Bess, que é o número 15104, que está conversando conosco aqui no programa de hoje. Eu quero comunicar também que os amigos que estão interagindo conosco, tanto pelo YouTube quanto pelo nosso WhatsApp, é dizer que nós não vamos responder, ler os comentários, porque a assessoria dos candidatos é que vão fazer isso depois, né? Que vão entrar no site
1: muitos,
0: da
1: então.
0: Tubá, no site da Rádio Tubá, e eles vão responder, enfim, tá? Nós aqui, enfim. Tem muita aqui, as pessoas, cada um que estão aqui, vão ser vistos pela assessoria. Candidata, um outro tema que é delicado, e eu gosto muito de falar sobre isso, é sobre a questão da educação. A educação, é um privilégio falar de educação. Educação superior, ensino profissional, enfim. Programa Universidade Gratuita também e Fundesc. São temas que realmente eles estão sempre aí na discussão, nos debates. Com a transição da Unisul para o regime privado, jovens da Amurel perderam amplitude no acesso aos programas estaduais, perderam bolsas e tudo mais. Qual a sua proposta legislativa junto ao Estado para assegurar essas bolsas e equidade de acesso ao ensino superior para os estudantes da região?
1: Olha, Dura, primeiro que a educação é uma questão muito em voga, porque os professores estão com medo de ir para a sala de aula. Eu não estou falando nem lá na universidade ainda, tá? Então, assim, junto com as APAES, eu visitei diversas instituições com projetos sociais, principalmente atendendo comunidades que têm condições econômicas vulneráveis. Ali, às vezes, tem comunidades onde tem, assim, o pai preso, famílias onde tem vínculos com o alcoolismo e as crianças crescendo naquele ambiente. Então, eu tenho visitado instituições onde fazem contraturnos para também auxiliá-los depois lá na frente, entendendo qual é o maior gargalo, e me emocionei em muitas delas. Hoje, nós temos várias instituições, mas ainda faltam, principalmente aqui na Amurel, onde chega até a ser emocionante mesmo, né? Onde tem robótica, tem ali onde desenvolvimento de talento de cantos e vai preparando para o mercado de trabalho. Então, a educação tem que estar sempre no radar. E num movimento onde os políticos hoje, de uma maneira geral, sem apontar dedos para ninguém, mas claramente a gente vê que enviesamento, que vai tirando conhecimento das pessoas, tirando a capacidade de discernir, a educação precisa vir à tona para que a gente possa voltar. E também com a inteligência artificial, com tudo, robótica, robotizando tudo, a gente precisa cada vez mais levar conhecimento e ter o conhecimento circulando. Em relação a Universidade Gratuita e o Fundesc, são duas instituições diferentes. A Unisul, ela tem que sempre ser lembrada. Embora se pagava a mensalidade, ela era uma fundação sem fins lucrativos. Então, quando ela migrou ali em 2021 para a Ânima, aí sim a gente foi para a esfera privada com fins lucrativos, né? É uma atividade econômica com fins lucrativos. Então, muda toda a esfera. Tanto que hoje nós temos dois programas, que é a Universidade Gratuita do Estado e o Fundesc. A Universidade Gratuita, ela vai beneficiar as fundações, vai beneficiar quem tem, quem não tem fins lucrativos. Então, o que sobrou aqui para a Ânima? Sobrou o Fundesc. E aí nós temos vários gargalos onde acaba que fazendo uma peneira, e eu acho que falta muita transparência para o que está ali sendo direcionado. Eu não sei te dizer hoje, eu não consegui trazer esse levantamento, porque não está de forma transparente aquilo que vem destinado de percentual para a Amurel ou para as demais universidades fora da Amurel. Então, por isso que eu volto para a representatividade. Se a gente tem um representante aqui na Amurel, vai olhar para esses dados das universidades que estão aqui na nossa região. Não que eu vá deixar as outras regiões de fora, não é isso, né? Vamos olhar também de uma forma mais equânime. Mas a gente sempre vai estar aqui olhando quem está do nosso lado reclamando, né? Então, sem sombra de dúvida, a gente vai olhar aí melhor, fazer uma régua aí para o Fundesc.
0: Conversando aqui no entrevista do Banco Eletrícia Bez, eu quero fazer mais um esclarecimento. Quanto mais a gente explica, parece que tem que voltar a explicar. Não é a candidata, não é as pessoas que se inscreveram, que estão falando comigo, que não querem responder nas redes sociais. Não é não, tá certo? Não é as candidatas, somos nós. É critérios, porque senão não temos tempo. O tempo deles são 50 minutos para todos. Se a gente for atender todas as pessoas que estão nas redes sociais, aí a gente não vai ter tempo para fazer a nossa pauta. Então, que fique bem claro que não são os candidatos e as candidatas que não querem que eu faça o questionamento, as manifestações aqui das redes sociais. Não, não. São critérios já estabelecidos. Por isso que a assessoria depois vai responder para vocês, enfim, se assim desejarem. Então, não é um compromisso dos candidatos que estão dizendo, não quero responder às redes sociais, porque vem crítica ou vem elogio, não quero. Não, não é. Fica bem claro isso, que é o critério aqui da produção do programa.
1: Tenho
0: é nosso.
1: Certeza que o Bar do Rodolfo está nativo aí.
0: Bar do
1: passei
0: Rodolfo,
1: lá segunda-feira.
0: Um grande abraço, querido Bar do Rodolfo, lá em Gravatal. É, uma das demandas também que é muito que é preocupante, que os deputados ou deputadas, caso eleito fora, vão confrontar com isso no dia a dia, que é a questão da segurança pública, combate à violência, efetivo policial, e que a gente sempre discute, feminicídio. O sul do estado enfrenta essas defasagens, certo? E dados preocupantes da violência contra a mulher. Quais medidas concretas você articulará para reforçar a segurança e combater o feminicídio, principalmente na região?
1: Durá, eu sou mãe, eu sou esposa, sou advogada, filha do Edinho Beis. Não é uma questão de escolha, é uma questão de responsabilidade. Eu estou desde o início dessa caminhada colocando meu olhar muito atento à questão da violência. Santa Catarina lidera o ranking dos estados com maior número de violência contra a mulher. E aí a gente precisa deixar muito claro, Dura, que isso não pode ser uma briga contra os homens. Não é uma guerra contra os homens. Nós precisamos dos homens de bem conosco nessa luta. Porque ainda existe muita violência, com dados comprovados, de acordo com a Defensoria Pública, e eu estou desde o início do ano nesse radar, me encontrando, fazendo reuniões com o pessoal de tecnologia para trazer um custo-benefício muito maior. E eu já estou aí com uma solução pronta, dependendo só de burocracia, tá? Hoje nós temos uma série de medidas, nós temos Rede Catarina, Casa da Mulher Brasileira, temos casas de acolhimento, nós temos diversas medidas, e nada disso está adiantando, porque estão ainda matando mulheres, né? Então, assim, só que quando a gente fala assim, vamos agora criar o crime de vicaricídio agora em maio, quando alguém matar os filhos para prejudicar as mulheres, aumentou aí de 30 para 40 anos, aumentou o teto da penalização, temos diversas medidas preventivas, condenatórias, e nada disso está resolvendo. Nós precisamos dar um ultimato na prevenção, trazer uma conscientização, mas com critério e estratégia. Hoje parece que está todo mundo já no desespero e não tem uma linearidade, assim, uma conduta para realmente fazer esse combate. Então, eu tenho sim um olhar muito atento para isso. Foi liberado o spray de pimenta. Eu ando com spray de pimenta, embora, graças a Deus, nunca precisei usar, mas ainda nós somos mulheres e a gente não sabe mais o que pode acontecer na rua. Então, não dá para ver mais uma vida perdida, uma mulher apanhando, uma mulher sendo calada, para depois a gente ficar debatendo mais e mais e mais. A gente precisa botar o dedo na ferida e ir equilibrando os pratinhos, porque tem mulheres que utilizam as medidas de forma indevida para prejudicar homens. Por isso que eu digo, precisamos cada vez mais unir o ser humano, trazer os homens de bem, as mulheres de bem, e punir tão somente aqueles que cometem a violência, para a gente separar o joio do trigo. E hoje parece colocar tudo no mesmo balaio. Então, assim, a gente precisa separar e trazer um olhar jurídico, um olhar analítico, saber proteger, inclusive, os homens de quem utiliza essas medidas de forma indevida, mas sem sombra de dúvidas, o maior número de mortes e violência são de mulheres sofrendo por homens. Então, está no meu radar e está no meu radar muito de perto.
0: O desenvolvimento, a gente não falou em desenvolvimento, falamos de umas demandas, a gente não falou. Eu tenho, assim, um carinho muito grande pelo turismo da região. Nós estamos avançando no turismo religioso e precisamos de muito apoio, precisamos de muito incentivos ao turismo, à agricultura, à pesca, nós já falamos, à indústria e ao turismo, que possui grande peso na Amurel. Qual é a sua opinião e, de repente, se já passou no seu radar esses temas aí?
1: O turismo movimenta a economia. E é uma das áreas de atuação que eu tenho no escritório. Só para você ter ideia, hoje não só o setor hoteleiro, toda a área que movimenta a gastronomia, todo o turismo, Não só essa, mas várias empresas. Hoje nós estamos sofrendo com falta de mão de obra, que foi um dos problemas que foi apresentado pelo Conset. Eu estava ali, fui a única do meu partido que estava presente no Conset, entendendo as demandas e também expondo as nossas ideias. O turismo foi levantado frequentemente, porque é ainda o setor que movimenta muito e muito a nossa economia. Nós temos praias, nós temos o turismo rural, nós temos o turismo no Planalto, Serrano, nós temos tanta potência aqui e não estamos correspondendo com o setor público. Nós chegamos num ponto, e eu ouvi isso, de dizer: se o poder público não interferir, não atrapalhar, colocando, taxando mais imposto e mais imposto, já vai estar nos ajudando. Porque nós somos um Estado que a gente se reergue por si só. Mas o Estado faz questão de atrapalhar. O Estado que eu digo não é o Estado em si, não é o governo do Estado. Eu digo a fazenda num todo, né? O poder público. Então, assim, ó, o deputado ele tem que estar presente, transitando, auxiliando com esse olhar. Então, inúmeras questões aqui eu poderia estar te trazendo. A questão do desenvolvimento local também, nós temos um ponto muito importante, Dura, que eu quero levantar, que é a sucessão de campo, onde as pessoas, os filhos hoje de pessoas que estão lá no agro estão migrando para grandes centros porque não tem incentivo fiscal, a tributação do ITCMD está muito alta, e são inúmeros. Eu sei que está me cobrando tempo, eu poderia aqui ficar falando inúmeros, porque eu trabalho em trincheira, eu sei o que é lá na vida privada, eu não tenho cargo público, eu sou advogada e eu entendo as dores das pessoas, que eu quero trazer essa dor aqui com equilíbrio. Dura, eu já falei pra ti que se é pra falar de extremismos, eu venho com equilíbrio radical, é olhar o problema e trazer uma solução.
0: Candidata Leatrice Bez, candidata a deputada estadual com o número 15104, hoje aqui no Entrevista Tubá. A senhora, vou dar 3 minutos à senhora para a senhora fazer as suas considerações, pedir o seu voto, falar dos seus candidatos na majoritária, enfim. O tempo é seu, 3 minutos para a senhora.
1: Tu estás calminho hoje, hein, Duran?
0: Não, mas
1: tá
0: a proposta.
1: Eu tô brincando.
0: É a proposta do programa.
1: Não.
0: É a proposta do programa, com todos os convidados, é não interferir nas suas respostas, nem
1: tá
0: contrapor.
1: Certo, tá certo.
0: Muito menos ler as mensagens que estão aqui. Então, a vez e a voz é de vocês.
1: É que eu lido com tantas disputas pesadas, judiciais, e agora também vendo tantas dores onde eu tô passando pelo estado, em vários lugares, a gente escuta pessoas que choram e suplicam e olham em você uma esperança, porque a gente vem a olhar no olho e entender, e ali mesmo a gente já vai dando assim, ó, se acalme, né? Tentando dar um conforto, que eu sou obrigada a trazer isso um pouquinho com mais leveza, né? Tu até brincou comigo aqui no 700, tu tá sempre alegre assim, tem alguma coisa errada, porque tu tá sempre alegre. Não, eu tento trazer leveza um pouquinho para os lugares onde tem mais de fala pesada. Então, assim, Dura, queria agradecer o espaço. Parabéns pela tua condução, de deixar aqui hoje a gente explanar um pouquinho mais. Eu quero convidar todos que nos sigam nas redes sociais, porque aqui o tempo, embora de 50 minutos, ainda é curto para a gente explorar. Eu estou muito aberta e, assim, se eu posso dizer que eu tenho um diferencial, é querer realmente trazer a população para participar, trazer sugestões. E eu não venho, Dura, com promessas mirabolantes. Eu sou muito responsável e eu quero trazer também para a vida pública essa responsabilidade. E às vezes sou até assim incisiva com as pessoas, isso pode, isso não pode, não venham com rodeios, não venham com floreios. Então, assim, ó, eu quero a participação. Quanto mais as pessoas tenham conhecimento e consciência dos trâmites, do que estão acontecendo, cada vez elas participem mais, mais entendimento do que está acontecendo. Então, assim, mais a gente conseguiria mudar. Então, esse mandato que eu já profetizei que eu vou fazer, porque tudo que eu faço com muito afinco e trabalho, eu tenho certeza que conseguirei fazer uma boa entrega, e se Deus me permitir, e vai permitir, né? Trazendo a população para participar, eu quero abrir as portas e fazer a população estar lá dentro da Assembleia participando efetivamente. E já estou falando isso onde eu passo. Vá, participem, leva suas ideias. E a Amurel, eu queria aqui, Dura, a gente está encerrando aqui, eu queria dizer novamente aqui que o voto azul voltou, agora através de uma mulher, trazendo uma representatividade de verdade, sendo a voz da Amurel como merece, e talvez aí, né, levando isso aí para um cenário ainda muito maior.
0: Muito obrigado, candidata.
1: Obrigada, um grande abraço a todos, um excelente abençoado final de semana.
0: Se a gente termina mais o programa Entrevista Tubá, voltando no próximo sábado com o mesmo estilo, mesmo jeito. Bom final de semana a todos, obrigado.
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15: 12 de setembro, sábado. Que o Senhor te abençoe, guarde e proteja. Hoje nós temos Santa Missa. Evangelho Lucas 6:43-49. Jesus disse: não há árvore boa que dê mau fruto, nem árvore má que dê bom fruto. Cada árvore se conhece por seu fruto. No meio dos espinhos não se apanham figos, nem se colhem uvas de abrolhos. O homem bom, do bom tesouro que é o seu coração, tira o bem, mas o homem mau, do seu mau tesouro, tira o mal, porque a boca fala daquilo que o coração está cheio. Por que me chamais Senhor, Senhor, e não fazeis o que vos mando? Todo aquele que vem a mim, ouve minhas palavras e as põe em prática, vou mostrar-vos a quem se assemelha. A um homem que construiu uma casa, cavou bem fundo, colocou alicerce sobre a rocha, veio enchente, o rio veio contra a casa, mas ela não caiu porque estava bem construída sobre a rocha. Ao contrário, quem ouve e não pratica é semelhante a um homem que construiu a casa sobre a areia, o chão sem alicerce. Veio a enxurrada e a casa caiu e foi grande a ruína daquela casa. Será sempre necessário estender a mão a quem precisa de apoio. Jamais devemos condenar as pessoas que erram, mas ajudá-las a superar, recuperar sua vida, voltar a praticar o bem. Toda árvore é reconhecida por seus frutos, Jesus nos diz. Então ele nos ensina o caminho do bem, mostrando com a vida as atitudes que ele fez, que ele teve, como é bom fazer o bem. E que o bem é fácil de fazer, custa muito pouco. A bondade e o amor vividos contagiam as pessoas. O homem bom tira coisas boas do seu interior, de Jesus. Quem é de Cristo não tem como tirar coisas más. Quem é convertido de verdade, por isso, se deixamos Jesus transformar o nosso coração, somos essa árvore boa. No tempo certo, acabamos dando os frutos necessários de verdade e de amor. Não por merecimento nosso, mas por graça, poder de Deus. Nossa vida é uma bênção e vai ser ainda mais se nos deixarmos transformar pelo Espírito Santo. Neste final de semana, vá à igreja com sua família. Em nome do Pai, do Filho e do Espírito Santo. Amém.
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0: Supertubá está falando desde a cidade das praias, a nossa paróquia Nossa Senhora das Dores de Jaguaruna, que está em festa. Uma grande tarde, uma boa tarde para você que está aí em casa, você que está no carro, você que está nesta hora almoçando, chegando do trabalho. Estamos falando diretamente da Igreja Matriz em Jaguaruna, a igreja que está toda enfeitada, porque estamos celebrando a festa da nossa querida padroeira, Nossa Senhora das Dores. Hoje um programa especial. Estamos falando aqui do interior da nossa igreja, quando já na quinta-feira abrimos as portas e Nossa Senhora abriu seus braços para acolher os seus devotos que vieram das mais diferentes comunidades. E nesta tarde nós vamos contar então lá nos estúdios da Supertubá com os comandos técnicos do Everton e aqui com a presença e os cuidados também da nossa pastoral da comunicação, a quem agradecemos lá na música, teremos o Miguel. E ao meu lado, sempre conosco, presente e muito animado, e junto à Nossa Senhora das Dores, está o nosso Diácono Raul. Boa tarde, Diácono Raul.
1: Boa tarde, Padre Pedro. Boa tarde, Everton. Boa tarde a todos que nos acompanham pela Super Rádio Tubá. A querida Pascon, que está nos acompanhando, como citou o nosso querido Padre Pedro. O Miguel, que nos acompanha também, cantando livremente, abertamente, cheio da graça de Deus. Isso mesmo. E esse programa em especial que hoje nós nos encontramos no interior da Igreja Matriz Nossa Senhora das Dores, no momento festivo que a nossa paróquia vive e revive quase mais de 100 anos. Isso, exatamente, padre.
0: É verdade, há mais de 100 anos.
1: Isso,
0: porque
1: isso.
0: A nossa paróquia foi iniciada em 1902.
1: Exatamente.
0: Portanto, são 124 anos.
1: 104 anos de vida, 104 anos de histórias. Tantas mudanças, tantas vidas, tantas coisas. Nossa paróquia já vivenciou nesses momentos festivos em honra a Nossa Senhora das Dores, junto com todos os nossos irmãos de todas as nossas comunidades, todas as vivências com os nossos queridos padroeiros. Essa alegria, essa interação que hoje nós também estamos vivenciando, padre. E eu pergunto para o senhor, padre. O senhor já conhecia a festa de Nossa Senhora das Dores antes de ser pároco?
0: Sim, eu, na verdade, assim que cheguei em Tubarão, 15 de setembro, Tubarão também, Nossa Senhora da Piedade. E sempre fazíamos referência a Jaguaruna, que é Nossa Senhora das Dores. Então, sempre que parávamos para preparar a festa de Tubarão, eu lembrava de Jaguaruna, que tem como padroeira Nossa Senhora das Dores. Portanto, Nossa Senhora das Dores já está no meu coração, na minha memória, desde 1989, quando cheguei à Catedral Diocesana de Tubarão.
1: Mas já participou aqui em alguns dos momentos celebrativos da festa em honra a Nossa Senhora das Dores?
0: Não, eu participei aqui da Jaguaruna em muitos momentos, casamentos, participei também em missas de corpo presente, de outras celebrações, mas a festa, antes de vir para cá, eu não tinha tido essa graça. Estou tendo agora nestes meus anos. Eu cheguei aqui em 2020, a pandemia chegou e eu cheguei antes dela. E então, desde 2020, estou tendo essa graça de preparar, de celebrar e de viver estes grandes e bonitos momentos.
1: É importante conhecer tantas histórias, né? E nas histórias que você já como ali também vivendo na catedral, a experiência da nossa diocese, a imagem de Nossa Senhora da Piedade, a semelhança que nós também aqui celebramos justamente no dia 15 de setembro. Como o senhor se refere a este momento, a semelhança em viver Nossa Senhora da Piedade e Nossa Senhora das Dores?
0: Bem, primeiro eu me recordo que em 1989, dia 15 de setembro, a minha primeira procissão que eu acompanhei, e não só acompanhei, conduzi a procissão, a imagem Nossa Senhora da Piedade saiu ali no comecinho da rua da catedral, onde temos aquele monumento histórico, e ali nós subimos a rua da catedral até o interior da catedral e tivemos a missa festiva em honra a Nossa Senhora das Dores, Nossa Senhora da Piedade. Com o passar dos anos, nós quisemos fazer o seguinte: que a festa de Nossa Senhora não ficasse exclusiva só na catedral. Então nós procuramos com os padres da época, que estavam o padre Edson, o padre Sérgio, o padre Marcos, que estava no Maitá, com os padres, e depois o padre Anselmo em Monte Castelo, com os padres da cidade de Tubarão, fazer com que a festa fosse a festa da cidade de Tubarão. Isso foi muito bonito. Eu me recordo de tantos momentos bonitos que fizemos, a passagem de Nossa Senhora por todas essas comunidades. São mais de 12 quilômetros que percorríamos para que Nossa Senhora pudesse passar por todas as ruas, ou quase todas as ruas, pelas casas, e ali as pessoas enfeitavam. Essa imagem eu tenho na minha memória. Em cada igreja também havia uma manifestação de fé, de devoção, e sempre então procuramos fazer essa integração das igrejas da cidade de Tubarão na grande festa em honra a Nossa Senhora das Dores. E depois, claro, no interior da catedral, na praça da catedral, momentos anteriores, posteriores, como também a setena de Nossa Senhora das Dores, as sete dores sendo celebradas antes do dia 15 de setembro. Então, tenho uma memória muito, muito bonita e muito agradecida pela forma como o nosso povo em Tubarão participou. E é claro, lá a imagem Nossa Senhora da Piedade é Nossa Senhora segurando nos braços o seu filho Jesus. Quando você entra na catedral, no passado você olhava à direita, estava a imagem de Nossa Senhora. Hoje ela está ao meio e você visualiza essa imagem tão histórica, tão bela. Inclusive a Catedral do Tubarão tem a primeira imagem que João Teixeira Nunes trouxe, né? E é uma imagem histórica, simples, como a vida de Nossa Senhora sempre foi, mas belíssima, emocionante.
1: Vejo que nós temos algo semelhante também, que com o critério que nós observamos, que o senhor relatou, em relação à diocese, também não querendo só ficar centralizada a festa em honra à Nossa Senhora da Piedade, somente à catedral, mas sim também estendendo às diversas comunidades que a ela pertence.
0: Inclusive, Diácono Raul, lembrei-me agora que uma das festas, Nossa Senhora percorreu todas as paróquias da diocese de Tubarão. Ela percorreu todas as paróquias e chegou à cidade de Tubarão exatamente no dia 15 de setembro. Também tudo isso nós fizemos.
1: Eu lembro que em comparação com a paróquia Nossa Senhora das Dores, nós temos uma certa limitação. Mas a diocese tem e se estende bastante, né? São paróquias que ela tem que contar. Nós aqui contamos com 19 comunidades juntamente com a matriz. Mas a diocese conta com aproximadamente quantas?
0: 405 comunidades.
1: Exatamente. E todo esse povo de Deus, nessa piedade popular, com certeza, sempre estendeu esta santa devoção à Mãe do Senhor e à Mãe da Igreja. Com certeza, o carinho devocional, tantas coisas, tantas graças, tantos vivência de momentos lindos aconteceram, correto?
0: E inclusive, olhando para a imagem aqui de Nossa Senhora das Dores, a gente vê a imagem de Nossa Senhora das Dores. Se na catedral Nossa Senhora segura Jesus nos braços, a imagem de Nossa Senhora das Dores é a mãe que tem no peito uma espada, conforme o velho Simeão, uma espada transpassará a tua alma.
1: Exatamente, né? Quando Simeão diz a Maria, com o menino, pequeno menino no colo, com apenas 8 dias, exatamente. Exato. No dia da apresentação no templo, quanto a ti, uma espada te transpassará a tua alma. Esse menino vai ser queda, sinal de reerguimento, mas também de queda para muitos em Jerusalém. Mas quanto a ti, uma espada te transpassará a alma.
0: Muito bem, Diácono Raul, e agora vamos inverter a sua experiência, a sua convivência, Mariana. Eu pergunto, há quanto tempo o senhor participa dessa festa aqui em Jaguaruna?
1: Basicamente 30 anos, padre.
0: 30 anos.
1: 30 anos.
0: É um pouco menos da minha idade.
1: Exatamente, sim.
0: Sim. E olhando assim, qual a lembrança mais marcante das festas antigas? E o que mudou?
1: O que mudou? Vamos supor. Quando nós iniciamos a festa, nós tínhamos aqui... Eu iniciei a minha caminhada junto ao padre José... Jorge.
0: Isso, falecido padre José.
1: Falecido padre José, tão querido que esteve aqui. Quando essa igreja, em 1995, caiu o telhado, logo em seguida eu já iniciei também os meus trabalhos junto também à comunidade da, sim, Matriz. E nós tivemos muitas dificuldades. Quando o padre José iniciou as suas obras ali embaixo, marcou profundamente todos os desafios para que nós tivéssemos ali também a nossa festa realizada. Hoje nós temos aqui a Igreja Matriz, muito bela, sempre bem cuidada, o salão sempre muito bem, que oferece também, uhum, ali todo o conforto para todos aqueles que ali vão estar. Mas naquele tempo, o José Eufrásio, que vivia, que trabalhava aqui conosco, junto também ao CAEP, nós cercávamos os pilares com lona e, sim, corda, para podermos também realizar aqui as festas. Mas o vento, e às vezes o vento com chuva, atrapalhava um pouco. E lembro também dos desafios que as pessoas tinham para, uhum, estar nessa festa.
0: Então, agora eu lhe pergunto também, o que não pode se perder?
1: Olha, nesse amor mariano, quando nós não devemos de jeito maneira perder esse amor pela mãe, porque quando nós amamos a mãe do nosso Senhor, nós vamos amar muito mais a Ele, que ela vai nos apontar sempre. Mas não pode deixar de acontecer essa interação que nós temos juntamente com as comunidades. Quando a mãe da igreja matriz, a mãe Maria, visita todos os seus filhos, né, junto às suas comunidades.
0: E não é só a mãe que vai, a mãe leva também o seu filho, né?
1: Leva seus filhos e juntamente seu filho, como o senhor bem mencionou.
0: E aqui acredito sempre nesse jeito bonito que Nossa Senhora teve lá nas bodas em Caná. E ela vai, leva o seu filho e diz: façam tudo que Jesus disser.
1: Importante, né? Quando nós lembramos as bodas de Caná, nós lembramos aquela música também, quando faltou vinho naquela festa, sim, Maria, tu percebestes em todos, havia aflição, olhastes para teu filho e pedistes a ele, e Jesus atendeu, a graça aconteceu, a água foi transformada em vinho para todos. Então nós encontramos também, juntamente nas bodas de Caná, juntamente aquilo que nós realizamos aqui nas sete dores de Nossa Senhora, juntamente com as talhas, lembrando tanto que as talhas fossem enchidas para que possamos também beber da fonte de nosso Salvador, beber do nosso Senhor Jesus, o vinho novo. Nós podemos dizer, mas o vinho velho é melhor, mas nós temos que ter o desafio de acolher o vinho novo em nossa vida, que é Jesus.
0: Muito bem, estamos aí também com toda a assessoria da Pastoral da Comunicação. E a Pastoral da Comunicação, ela nos presenteou com belas camisas.
1: Olha só, padre, e foi um presente belíssimo que o senhor ganhou.
0: Sim, mas eu também
1: ganhei.
0: Estou mais jovem.
1: Sim, olha só, bonito, olha só. Ide, comunicai.
0: Sim.
1: Quase basicamente a mesma forma que Jesus disse aos seus discípulos: ide e fazei discípulos meus. E olha só,
0: exatamente
1: como ficou. Aí, povo de Deus, dá uma olhada como ficou a camisa, diante da imagem também de Nossa Senhora das Dores.
0: Exatamente, detalhe que, na verdade, é esta grande marca da nossa pastoral de comunicação, essa expressão também que devemos sempre fazer a comunicação do bem, da boa nova, né? E o próprio Jesus disse, né? Ide. E porque, além do mais, Jesus disse, porque a verdade vos libertará. Então, eu pergunto, como é que o senhor sentiu ao receber da Pascom esta camisa?
1: Não só a camisa, padre, não só, mas o carinho que eles têm por mim, pelo Senhor e eu tenho por eles e o Senhor por eles também.
2: Perfeito.
1: Isso é uma forma muito importante desse carinho, de se sentir verdadeiramente valorizado, de sentir o carinho dessa doação e expressar também esse amor que nós também temos que expressar um pelo outro. Ah, nós entendemos que o grande mandamento que Deus nos revela através da sua palavra, com certeza, é o amor. E o amor ele gera em nós, porque gera em nós uma grande alegria. Quando nós lembramos que Deus é amor, Jesus é o amado, nós entendemos também que a grande força que gera entre os dois, pai e filho, é a ação do Espírito Santo, que também é amor. Por isso, eu me senti muito grato e muito alegre, muito contente, e com certeza o senhor também, né?
2: Olha, eu, o Emerson disse, padre, o senhor vai abençoar. Bom, eu pensei em abençoar a camisa deles. Não esperava que estava abençoando a minha própria camisa.
1: Com certeza.
2: Então, são gentilezas, né?
1: Sim.
2: E são gestos, eu tenho visto como a pastora de comunicação, ela tem insistido, não só na nossa paróquia, mas em todas as paróquias, sempre também convidar novos membros. E nós temos a graça de ter membros que são jovenzinhos, que estão chegando, membros de senhores casados e senhoras casadas, que sentem no coração aquilo que Jesus mesmo sentiu a importância de levar, seja neste momento, por exemplo, este programa, até onde você se encontra, se nós pudéssemos saber onde você está nesta hora. Inclusive, você pode colocar aí, coloque aí,
1: isso,
2: de onde você está.
1: Participe.
2: Acompanhando este programa, transmitido seja pela Rádio Tubá, pelo Facebook, pelo YouTube, pelo Instagram da nossa paróquia. Então, coloque de onde você está acompanhando o nosso programa especial deste sábado, quando a nossa igreja em Jaguaruna celebra a festa da sua padroeira, tão importante na nossa vida.
1: Então, padre, e lembrando também nessa questão, nos momentos que nós encontramos diante das nossas festas, no momento também da pandemia, a Pascom, ela teve uma grande participação em levar, em um grande compromisso em levar a Boa Nova, quando nós não podíamos estar aqui presente diante desse altar, desse lugar sagrado, ela levava, ela era responsável de alimentar o seu povo, o nosso rebanho, com a palavra de Deus.
2: E falando em pandemia, talvez alguns não gostem de recordar, mas é bom a gente não perder a memória de como nós vivenciamos aqueles tempos difíceis. Eu me recordo que a festa de Nossa Senhora, ela aconteceu, na verdade, levando Nossa Senhora às comunidades em cima de um trio elétrico.
1: Isso.
2: Fomos passando e pedindo a Nossa Senhora que fosse abençoando cada comunidade, cada família, cada devoto, como não podíamos fazer a festa com aglomeração, achamos esta alternativa de fazer, né, essa procissão junto às nossas comunidades.
1: E como isso trouxe uma boa, né, apresentação e um bom momento assim, mariano, junto a todas as comunidades, porque nós observávamos em todas as casas enfeitadas com imagens.
2: Sim.
1: Flores, mantos, e onde nós passamos para abençoar, né?
2: É verdade. Bem, estamos quase chegando aí ao nosso primeiro intervalo. Nós vamos então chamar o intervalo comercial nossa Super Tubá, mas nós retornamos na sequência. Fique conosco aqui.
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5: O sábado vai seguir com diminuição da instabilidade do estado de Santa Catarina com afastamento da frente fria para São Paulo. Ainda assim, há maior cobertura de nebulosidade, chuviscos em alguns municípios e temperaturas mais amenas. É a mesma previsão desenhada para este domingo sobre a nossa região, com valores mais baixos de temperatura, principalmente à tarde. Não tem condição para tempo severo em Santa Catarina, pelo menos até o próximo final de semana. Temperatura máxima hoje prevista de 21 graus, mínima na próxima madrugada de pelo menos 13 graus em Rio Fortuna, Sangão, Santa Rosa de Lima, São Bonifácio, São Ludger e Tubarão. Daniel Panobianco, da agência PD Radar, com exclusividade para Tubá FM.
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0: Muito bem, nós estamos voltando da Cidade das Praias, desde a nossa igreja matriz, aqui em Jaguaruna, onde estamos celebrando a festa em honra à Nossa Senhora das Dores. E agora nós contamos também com a presença de uma das festeiras, na verdade são 6 casais de festeiros, a festeira Márcia. Boa tarde, Márcia, bem-vinda.
1: Boa tarde, Padre Pedro, boa tarde, Raul, boa tarde a todos que nos ouvem. É uma alegria imensa estar aqui falando dessa grande festa da nossa cidade, né? Nossa padroeira, nossa mãe, né? E tudo o que aconteceu de maravilhoso já nesses dias de festa.
0: E falando em maravilhoso, Márcia, nós acompanhamos pelas redes sociais diversos testemunhos. E esses testemunhos, eu confesso que cada um que fui ouvindo, fui vendo, eu conheço todas as pessoas, felizmente, e sei um pouco da história da vida de cada um deles e delas, porque foram homens e mulheres, e em cada testemunho existe uma demonstração pública de fé, de carinho, de respeito, de devoção. E é claro, a mãe, como em nossa casa, nesta hora você que está nos acompanhando, quantas coisas você, mãe, fez para o seu filho, para a sua filha? Quantas coisas ainda a mãe vai fazer? Então, eu sempre olho Nossa Senhora como aquela mãe atenciosa, preocupada, também sofrendo com os seus filhos. É o que eu vi, e que cada testemunho havia o sofrimento da pessoa, mas também as pessoas tinham essa certeza de que Maria não os deixaria sofrendo. E você, Márcia, como é que entendeu e o que te chamou a atenção desses testemunhos?
1: Alguns, como você falou, padre, a gente tinha conhecimento, que são pessoas muito conhecidas, né? E isso marcou muito. Mostrar isso, gravar isso e mostrar para as pessoas é uma emoção diferente, porque tantas histórias, tantas casas, tantas pessoas que necessitam de uma palavra, de se agarrar na fé, né, para uma cura, para uma graça alcançada. Então, ver isso na realidade, ver as pessoas se falando, se emocionando, né? Para divulgar o que viveram, né, narrar com tanta emoção, e dificilmente eles falam e os olhos não enchem d'água, né, eles não agradecem a cada momento do que receberam. Isso para nós foi muito grandioso, né? Eu acho que nós católicos, né, atuantes ou não, que a gente que tem fé em Nossa Senhora, tu ter contato com esse tipo de situações, né, que a vida nos traz, né? São passos que às vezes acontecem na vida da gente, situações, e ver tanta fé, tanta devoção, tanto olhar de carinho, tanta, né, a energia que as pessoas colocam para contar a sua realidade, para trazer mais servos para a igreja, eu acho que isso vai marcar a minha vida para sempre.
0: Que bom. Diácono Raul.
2: Márcio, boa tarde. Saúdo a você também, saudando você, saúdo também aos demais festeiros que aqui não puderam estar, mas você estando representando eles, para nós aqui já é bastante. E nós queremos, assim, neste momento que você fez, lembrar desses belos testemunhos de fé e devoção à Mãe do Senhor e Nossa Mãe. Eu estive presente em alguns deles e com certeza vivi cada momento, cada dificuldade, cada dor que aqueles filhos tiveram. Famílias que assim estavam e viviam em oração e reuniam também aos pés da cruz de Nosso Senhor e diante de Maria em todos os momentos sagrados ali vivenciavam e entregavam junto ao colo da mãe, junto ao coração da mãe, que intercedesse por esse ou por aquele filho. Percebi em cada coração, em cada testemunho, este grande amor, esta grande manifestação de fé. Isso é importante, nós reconhecemos que quando estamos ligados também à mãe, estamos também inseridos no coração do nosso Senhor Jesus Cristo. Isso faz uma grande diferença, esse amor devocional, esta santa piedade popular que nós encontramos nesse amor tão carinhoso que a mãe tem por cada um dos vossos filhos. Nós entendemos, como a palavra de Deus, quando nós lembramos nas bodas de Caná, que falamos ainda há pouco, ela percebe em cada um de nós, como percebeu naquele momento sagrado, que havia, que faltava, né, a ação de Jesus. E como nós precisamos entender que a mãe precisa também saber que nós, entregando a ela, nós também estamos confiando ao nosso Senhor Jesus Cristo.
0: É verdade. Eu tenho certeza absoluta, vocês que estão nos acompanhando pelas pelo YouTube, pelo Facebook, pelo Instagram, pela nossa Rádio Tubá, eu tenho certeza que você também teria muitíssimos testemunhos a dar. Diversas pessoas já me procuraram e até queriam, agora antes, eu disse, queridos e queridas, não é mais possível, mas nós vamos, ao longo deste ano e dos próximos anos, vamos aproveitar esses momentos de fé que vocês demonstraram e as graças que Nossa Senhora conseguiu junto a Jesus. Nossa Senhora vai a Jesus e intercede por nós. Mas agora, olhando um pouco para essa caminhada junto às nossas comunidades, ô Márcia, vocês como festeiros e festeiras, vocês visitaram todas as nossas comunidades, na chuva, no frio. O calor foi pouco, né? Porque começamos em julho até agora, foram mais as chuvas. Como é que vocês sentiram isso?
1: Foram 19 comunidades, né? Algumas a gente não tinha tido o privilégio ainda de entrar na capela, né? Na igreja de algumas comunidades, foram bem poucas, mas teve algumas. E a recepção da comunidade é incrível, né? As pessoas, a fé das pessoas, né? O carinho que as pessoas recebem a imagem de Nossa Senhora, o carinho que as pessoas tratam os festeiros, né?
0: Sim.
1: Né? Que estão organizando, que estão junto, né? Com toda a equipe da paróquia trabalhando em prol da festa. Então, a gente se sentiu muito abraçado, né? Não dá para dizer, descrever uma comunidade que recebeu melhor que a outra. Não teve.
0: Todas foram
1: impecáveis na sua programação, no seu empenho de receber a Nossa Senhora, né? De nos receber, nos deixaram acolhidos em casa. Então, a nossa gratidão, né? A todas as pessoas envolvidas em todas as comunidades, né? Pela recepção que nós tivemos.
2: E nessa caminhada sempre há uma grande participação, nós ouvimos muito bem, mas o que mais marca é quando nós chegamos diante de alguém e recebemos um convite ou fazemos um convite. Como foi o convite de vocês que vocês fizeram e também o convite que fizeram também aos seus festeiros que vão ser agora em 2026?
1: Nosso convite foi muito especial, né? Foi uma sobrinha do Pedro que convidou a gente para ser festeiros. Eu acho que tudo tem o seu momento certo. Eu relatei com o padre ontem, né? Que a gente, às vezes, que a gente quer convidar alguém ou a gente foi convidado e em algum momento a gente não conseguiu aceitar, né? E ela, quando veio nos convidar e trouxe a mandala de Nossa Senhora, o rosário de Nossa Senhora, que ela chegou e ela olhou para o Pedro e falou da seguinte forma: a avó sempre quis que todos da família fosse festeiros, e já é tradição há muitos anos.
0: Sim.
1: Sempre alguém da família da dona Carmelzinha, do seu Lauzinho, festeiros de Nossa Senhora.
2: Eu lembro muito bem que eu sempre tive presente a esta família, a família de vocês, juntamente com o Zé, junto com o seu Lauzinho, dona Carmelzinha. Ela disse uma vez para mim assim: só tá faltando um filho que ainda não foi festeiro da festa de Nossa Senhora das Dores. Eu lembro muito bem quando ela, quando estive visitando, né, seu Lauzinho, esteve doente, mas muitas vezes em outros momentos também, ela disse: ó, só está faltando um filho. E quando vocês foram festeiros, assim, ó, meu Deus do céu, a graça, a intercessão da mãe também está ali, ó.
1: Isso mesmo, Raul. O Pedro sempre foi mais resistente, padre.
0: Sim.
1: Em aceitar essa missão, mas quando a Grazi chegou e falou, e ele não teve nenhum momento dúvida, ele disse que aceitaria, né, ser festeiros. E eu acho que até a dona Carmosa está muito feliz, né, dessa realização, que era um sonho dela. Eu acho que pouquíssimos netos dela não foram festeiros ainda, né? Ainda, né? Serão.
2: Ainda, com certeza.
1: Serão,
2: né? Terão bastante oportunidade para isso.
1: Isso mesmo. Então, a gente preza muito essa parte da família, né? De ter um representante da família na festa de Nossa Senhora. E quando a gente foi, né, ter a graça agora de convidar novamente, né, um substituto, eu lembro que a gente botou alguns nomes, né, e todos muito especiais, mas é o momento certo. E quando a gente chegou com a caixa de presente para a moça que aceitou, o casal que aceitou, eu vi a emoção dela, sabe? Era para ela, era para aquele casal. Então, quando ela abriu a caixa, que ela olhou, a gente botou a imagem ali, o que a gente preparou, a gente botou um chocolate, que ela abriu aquela caixa, ela foi às lágrimas. Isso vai marcar muito para mim, porque tinha que ser eles. Então, eu fiquei muito feliz, né? Vai ser uma surpresa bem grande para a família toda, eu garanto.
0: Que bom.
1: Está todo mundo muito curioso, quer saber quem é, vendo enquanto estão perguntando. Mas amanhã, né, padre, depois da missa, estarão todos presentes aqui, a família inteira.
0: Que bom.
1: Estará presente aqui, né? E será uma grande surpresa para todos.
0: Agora, o que, que é essa experiência, ser festeiro, festeira, você sentiu? E olhando para os demais festeiros e festeiras, vocês criaram? Porque antes da festa, na verdade, vocês já começaram a partir de setembro do ano passado. Então, setembro do ano passado. E até agora, vocês fizeram muitas reuniões, muitos encontros, muitas mensagens. Eu imagino, uns entendem mais facilmente, outros, às vezes, precisam ser um pouco mais detalhados naquilo que a gente está dizendo. O que que isso mudou na tua vida de fé e olhando para os outros também?
1: Eu conhecia quase todos os festeiros, um casal que a gente não tinha proximidade, não os conhecia. Sim. Era o Rafael e a Maristela.
0: Certo.
1: A Jamara, por trabalhar no comércio, a gente já conhecia, o Jânio, né? A Madeia e o Rinaldo, a Tati e o Pedro, somos amigos de muito a longa data, né? A Aurinha e o Cristiano, todos nós nos conhecíamos, mas não nos tinha uma amizade próxima, que com a graça de Nossa Senhora, são pessoas que eu vou levar para a minha vida. Porque as nossas diferenças, né, com as nossas opiniões, com as nossas personalidades, nosso tamanho, nosso jeito de demonstrar fé. Eu acho que cada um tem o seu jeito individual de se manifestar, mas eles são pessoas incríveis. E quando a gente aceitou que a gente estava aqui na matriz, que cada um foi apresentado, fulano, que maravilha, não tem? Então a gente ficou muito feliz com todos eles, né, que foram, que nos acompanharam, estão nos acompanhando, né, nessa caminhada.
3: Há sempre um suspense para conhecer os novos festeiros.
0: É verdade.
1: Há uma expectativa, né?
3: Bastante. Todo mundo quer ficar, procura. Eu sei que fulano olha para um lado, olha para o outro, procura aqui, saber, eu acho que é aquilo lá, eu acho que, sabe que sempre foi assim. Até entre os nossos padres, né, os padres que estiveram aqui, os vigários, eles diziam, eu acho que o...
0: fulano vestiu uma roupa diferente.
3: Exatamente. que... Hoje já estão fazendo bem diferente, né? Eles estão colocando a roupa mais fina para vir nesse primeiro dia para enganar nós, né?
0: É verdade.
1: É uma expectativa bem grande, né? Tem as suas apostas, né? Todo mundo, né? E interessante que entre nós, festeiros, nós também não sabemos o festeiro do outro. Existe aquela curiosidade, já convidou o teu festeiro? Ele aceitou? Então a gente fez essas perguntas, né? Rodou no nosso ciclo ali de pergunta, mas a gente não sabe de quem é o festeiro.
3: Que perguntou assim, quem é o teu festeiro? Conta para mim que eu conto um tempo.
1: Sempre tem uma brincadeira ou outra, né? Uma pedradinha assim para ver se funciona.
3: Conta o teu,
1: né?
3: Que eu conto o meu.
1: Isso mesmo. Igual quando a gente era criança na escola, né? Mas não funcionou.
3: Quando nós fomos festeiros da festa do Divino, em 2012, nós também tínhamos essa curiosidade, mas ninguém passou. Não, foi assim, unânime. Ninguém disse nada a ninguém sobre os festeiros que seriam os novos.
0: Beleza, que maravilha, que maravilha. Agora, estamos vendo, né, o trabalho de vocês. Eu acredito que não chegaram a contar as reuniões, mas acredito que foi um ano, foram quase que 365 dias. Quase 365 dias de comunicação, né? Comunicação intensa, né? Eu me alegro porque eu sempre vejo que pensar diferente não é um problema, porque a minha ideia com a tua dá uma ideia melhor e maior do que se fosse apenas a minha. Mas aqui está uma atitude importante que eu sempre tenho dito, a humildade de eu entender a tua ideia, a tua proposta, o teu projeto, e de abrir mão um pouco daquela, da minha também, para que, somando as duas, dê uma terceira melhor ainda. Isso, acho que em termos de Brasil, estamos no ano eleitoral, eu acho que os nossos governantes precisariam ter também essa atitude, assim como vocês procuraram trabalhar, e quando percebiam que não tinham compreendido, né, estavam ali também para clarear aquela pergunta, aquela dúvida. Bem, nós precisamos fazer mais um intervalo, mas retornaremos logo, logo. Fique aí. Oh.

0: em segundo lugar. Na Quaeste do dia 24, ele estava com 5% dos votos válidos. E agora tem 18,9%. É Merizio 40 rumo ao segundo turno.
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0: Sicoob informa a hora certa. 13 horas e 25 minutos na Rádio Tubá.
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0: Muito bem, eu falei que seria rápido. Estamos voltando aqui para o interior da Igreja Matriz, onde a festa está acontecendo e a festa vai continuar. Daqui a pouquinho estaremos falando de tudo o que ainda teremos hoje, amanhã, segunda e terça-feira. E agora está conosco a Madeia. A Madeia, ela vai falar em torno de tudo aquilo que já aconteceu nesta festa. Como foi a abertura depois de tanta preparação, de tanta correria, as comunidades, tantas reuniões? Boa tarde.
1: Boa tarde, Padre Pedro. Boa tarde, Raul. Boa tarde aos ouvintes da Rádio Tubá e a todos os ouvintes das nossas redes sociais. Então, Padre, quinta-feira nós iniciamos os trabalhos das nossas missas.
0: Sim.
1: Né, aqui na Matriz, depois do nosso grandioso trabalho nas comunidades.
0: Perfeito.
1: Né, que foi maravilhoso. Quinta-feira foi uma missa de muita unção, de muita bênção, com o Padre Eduardo Rocha, que nós tínhamos o sonho no nosso coração de trazê-lo para a nossa festa também, né? Todos eles, mas ele foi um dos, assim, que a gente mais gostaria de que tivesse conosco. Com as palavras de ternura, né? Que ele tem esse dom tão lindo. Então foi assim, uma igreja linda, estava cheia, né? E a missa toda, eu sempre digo, todas as missas são, nenhuma é melhor ou maior que a outra.
0: Sim.
1: Mas quando a gente está à frente de um trabalho, essa missa de quinta-feira foi assim emocionante. O senhor, né, ficou emocionado
0: antes de começar a missa.
1: Exatamente. Como o senhor é uma ternura também, né? Então, assim, foi lindo, lindo. O Padre Eduardo, com o livro dele, com os podcasts, que a gente acompanha há muito tempo.
0: Sim.
1: Já, ele traz, assim, o evangelho de uma maneira muito linda, né? Muito compreensível, né?
0: Muito clara.
1: Muito clara, isso. Ele tem esse dom, né? Cada um tem um dom, eu sempre falo, né? E foi, assim, lindo. E após a missa, com toda aquela alegria no coração que a gente esteve e está, após a missa, nós tivemos a catequese,
0: a feira bíblica,
1: que foi também maravilhosamente apresentada. Olha como aquele salão, o senhor sabe que a gente participa muito das festas, né?
0: Sim.
1: E sempre está em quase todos os dias das festas ali. Então fazia tempo que aquele salão, num dia, quinta ou sexta, não estava como estava quinta-feira.
0: Perfeito.
1: Lindo, lindo, lindo. Foi uma maravilha quinta-feira.
0: E cada obra, né?
1: Já na sexta-feira também, isso, as crianças fizeram coisa maravilhosa. Eu até achei que ia ficar ali os trabalhos, né?
0: Eu inclusive tinha dito que poderia.
1: Poderia, né? Ficou lindo aqui na porta, tinha uma entrada linda, né? Então foi maravilhoso quinta-feira, só bênção. E já na sexta-feira, que foi ontem, com o Padre Sérgio, que às vezes está aqui conosco, ele também nos privilegiou de estar conosco ontem, né? O Padre Sérgio, eu sempre digo que ele tem unção do Espírito Santo nas palavras dele. Gostamos muito dele também, então foi mais uma escolha, né? Mais um sim. E foi maravilhoso, maravilhoso também a missa de ontem, emocionante. Creio que teve muitas curas, inclusive na minha família, que eu estou com um propósito aqui do meu filho.
0: Sim.
1: Então creio que teve muitas curas ontem naquela momento que ele presidiu essa missa. E o salão?
2: Com certeza, Madeia. Boa tarde, querida. É importante nós relembrarmos cada momento e ver essa grande realidade que a nossa igreja é. Um edifício muito grande, porque quando nós lembramos em festa, nós lembramos daquele que está lá atrás, preparando o seu lanchinho para os seus, né? Tantas pessoas que estiveram ali ligadas para que acontecesse esse momento. As pastorais, os movimentos e as associações sempre dão o seu sim para o melhor trabalho, para que essa festa aconteça de uma maneira que, assim, impulsionada pela graça da ação de Deus, que é o próprio Espírito Santo, que gera em todos essa grande harmonia. E aí nós lembramos esse trabalho tão belo e lindo de evangelização, junto à feira que nós tivemos, bíblica, onde ali a catequese, juntamente com seu catequizandos, estava ali promovendo esse momento de vivência de todas as passagens bíblicas, que muitas vezes até eu digo para o padre, se emocionou também aqui no início da missa, mas eu me emocionei muito em observando e acolhendo cada instrução, cada pregação que aqueles coraçõezinhos ali estavam fazendo para nós naquele momento que eu fui visitar cada um deles. Parabéns à catequese, parabéns aos catequizandos por esse lindo e belo trabalho, que tenhamos sempre mais esta fonte de riqueza junto às nossas comunidades, junto à nossa igreja, vendo também a interação que isso nos trouxe, família reunida diante da palavra de Deus, alimentando-se a cada um, os avós que estiveram ali observando também os seus netinhos ali, explicando cada passo, cada passagem que estavam vivenciando naquele momento. Importante o que eles fizeram. Todos os nossos momentos, com certeza, que nós vivenciamos dentro da Santa Missa, nós observamos muito a interação, o trabalho, a dedicação de cada voluntário, daqueles que servem ao Senhor na gratuidade.
0: É verdade. E Amadeia, qual o momento da festa que mais, até agora, que mais te tocou? É possível, e você vai me dizer, que todos, mas dentre todos.
1: Ah, Padre Pedro, é difícil. Desde o início das novenas,
0: sim,
1: tem sido graças e bênçãos, desafios também, né, Padre? Que a gente sabe que faz parte, né, mas... Na entrada da primeira missa foi muito emocionante. A gente entrar e dizer assim: Senhor, estou aqui entregando tudo a Ti e que dê tudo certo, porque já deu. Então foi assim, acho que a entrada na quinta-feira, né? Foi assim muito, muito emocionante para mim. Uhum. Uma alegria no coração enorme.
0: Até porque toda festa, e quem está nos acompanhando sabe perfeitamente que tudo que se faz requer o quê? Preparação. Eu digo que na igreja requer preparação, na igreja requer celebração, e um terceiro momento, que ali está o grande desafio, é como nós iremos viver depois de uma festa, como iremos viver depois de um encontro, como iremos viver depois de uma celebração de um sacramento, mas sobretudo a festa. E eu gosto muito de dizer que a festa tem que nos deixar melhores. Claro que para isso, o que tem que acontecer? Essa disposição interior, né? Como festeiro, depois de ser festeiro, tem que ser melhor. Melhor na fé, melhor no amor, melhor na esperança, melhor na paz, melhor no dia a dia. Então, é um desafio que se assume. Também como padre, como diácono, nós, assim que iniciamos a celebração, nós não estamos fazendo para os outros, estamos fazendo com os outros, e aquilo que nós falamos numa homilia, ou numa pregação, ou numa mensagem, nós não falamos para nós, nós falamos para nós também, porque o que eu desejo ao outro de bom, já vai começar a agir dentro de mim, e o que eu desejo de mal para o outro, também acontece dentro de nós. Mas nós temos mais um tempo, então, e o seu casal escolhido ficou emocionado. Detalhe só.
1: Então, eu só gostaria de ressaltar um pouquinho que o Raul falou, agradecer a coordenação da catequese, né? A gente está falando das dois dias, através da coordenadora Gi, né? A Gislaine. Agradecer muito.
0: E da Vanilda.
1: E da Vanilda. De coração, tudo que foi feito, padre. E ontem também, após a missa, a gente também teve um momento lindo ali no salão, né?
0: Sim.
1: Que graças a Deus, que foi um grande desafio para os festeiros conciliar o aviãozinho, que é tradição para nós, né? O Raul me ouviu ontem ali até. E
0: a orquestra.
1: A orquestra, lindamente, né?
0: Certo.
1: Lindo, lindo. Então foi.
0: Pais e filhas.
1: O pais e filhas a gente acabou deixando agora para domingo à tarde, tá?
0: Exatamente.
1: Depois
0: domingo
1: à tarde. A Jamara vai colocar ali.
0: Isso, ótimo.
1: Porque o tempo ficou curto. Bom, sobre meus convidados, os nossos, meu e do meu marido e esposo Rinaldo, né? Ficaram muito emocionados. Quando a gente falou que ia lá entregar um outro convite, que é do Rotary,
0: sim,
1: eles
0: pensaram
1: que era para isso.
0: Certo.
1: Mas meio que desconfiaram.
0: Isso.
1: Mas muito emocionados.
0: Obrigado. Vamos ao intervalo.

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0: E nós voltamos desde a Igreja Matriz em Jaguaruna, falando da nossa festa. E agora nós temos então mais uma festeira, a Jamara. Jamara, como foi preparar esta festa? Boa tarde.
1: Boa tarde ao Padre Pedro, ao Diácono Raul, a todos os ouvintes da Rádio Tubá e todos que nos assistem pelos meios de comunicação. Podemos dizer, né, que a nossa caminhada, preparar a festa foi uma bênção, né? A cada comunidade a gente se surpreendeu, visitamos 19 comunidades e a gente só tem a agradecer a todos, né, pelo carinho, pela acolhida e ver a fé e a devoção, né, que as pessoas têm por Nossa Senhora.
0: É verdade. E nós tivemos, né, Diácono Raul, então, infelizmente, desde a metade do mês de abril, a impossibilidade do Padre Antônio estar conosco nas celebrações e nas comunidades, junto aos nossos doentes, que tanto ele prima, adora fazer isso. Eu imagino quanta vontade, quanta saudade. Não tivemos a presença do Padre Antônio, ao longo desses dias. O tivemos sim, rezando por nós, e assim que eu saio de casa sempre ele diz: olha, estou rezando por vocês, diga aos festeiros, diga àquela comunidade, diga ao Diácono Raul que estou rezando. E nós vamos continuar rezando pelo Padre Antônio, que está agora fazendo, acabou de fazer a terceira quimioterapia, terá mais uma quarta no dia 21 de setembro, depois uma radioterapia e novos exames, e queremos que ele esteja logo retornando.
2: E nós também lembramos, Padre, o carinho, a demonstração do carinho que cada fiel dele, seu também,
0: sim,
2: pede informações sobre ele. Essa demonstração de carinho e de oração por esse grande amigo, esse grande pastor que também, eu creio, que está nos acompanhando neste momento, e a vontade dele, com certeza, é de estar com os seus. É esse carinho que ele tem por cada doente, que ele tanto por ele, eu privo e digo assim, que coisa linda que esse homem tem, esse carinho, esse dom que ele tem de estar ali junto com os seus doentes, e os seus doentes também com certeza têm um grande amor por ele.
0: É verdade. E eu quero então, o Diácono e Jamara e amigos, de modo especial em nome da paróquia Nossa Senhora das Dores, expressar, claro, o pronto restabelecimento ao Padre Antônio e agradecer muitíssimo o Padre Rodrigo, que esteve conosco nos finais de semana, o Padre Márcio, também numa ocasião o Padre Elias. Então, agradecer a esses padres que não mediram esforços para que nós aqui em Jaguaruna tivéssemos também a presença, a celebração eucarística. E agora, Jamara, eu quero perguntar, o que ainda teremos na programação? Porque a festa não terminou, ela só começou.
1: Não chegamos ainda nem na metade, né?
0: É verdade.
1: Então, a gente preparou uma programação com todo carinho, né? A todas as pessoas. E hoje, né, a nossa festa continua. Às 17h30 teremos a procissão motorizada saindo do CTG, né? Então a gente convida todos para irem com seus veículos, carro, caminhões, motos, né? Enfim, para a gente fazer uma procissão bem linda para Nossa Senhora. Às 19h30 nós teremos a Santa Missa, né? Com o Padre Avelino. E logo após a missa nós teremos no salão Aviãozinho. Teremos show também com o grupo Açor Sul Catarinense de Araranguá.
0: Perfeito.
1: E teremos também, né, movimento de barraquinhas.
0: Praça de alimentação.
1: Teremos. A gente está preparando um picadão delicioso, né?
0: Aquele que não engorda.
1: Isso, aquele mesmo.
0: Não engorda.
1: E também teremos pastel, cachorro-quente, docinho, enfim. Convidamos a todos para irem com suas famílias, né? À missa.
0: Sim.
1: E logo após a confraternização no salão, né?
0: E amanhã, dia do Senhor, dia do encontro com Deus e com os irmãos em comunidade. Eu quero dizer o seguinte: amanhã, preste atenção bem nos horários que nós teremos as nossas missas. Eu já digo o seguinte: não teremos missa das 8 e nem das 19 horas. Então, o que teremos amanhã?
1: Amanhã teremos às 9 horas a procissão, saindo em frente à Essência Cosméticos. Então a gente convida todas as comunidades e seus padroeiros para se fazerem presentes. E logo após, às 9h30, nós teremos a Santa Missa e será a bênção pela paz. E tivemos uma pequena mudança na programação, né?
0: Perfeito.
1: Muito importante. A missa seria com o padre Rodrigo, mas agora será com o nosso querido padre Pedro.
0: Obrigado.
1: Né? Nós que agradecemos, né? Na verdade, a gente só tem a agradecer ao padre Pedro e ao diácono Raul, que estão sempre conosco. Nosso coração é só gratidão a eles.
0: Obrigado.
1: Muito obrigada por tudo. Então, amanhã às 9h30, teremos a Santa Missa com o padre Pedro.
0: E dentro da missa de amanhã, o que, que teremos de... além da celebração eucarística, que por si só é grande, é importante.
1: Amanhã a gente vai revelar quem são os novos festeiros, né?
2: A gente já está curioso, e tem muita gente também curiosa, também querendo saber, né? Eu perguntei para a Madeia, para a Márcia, também perguntamos, vocês têm uma curiosidade também grande entre vocês também para saber qual será o festeiros?
1: Temos também. A gente fica tentando adivinhar, né? Assim, pegando uma informaçãozinha ali ou aqui, tentando adivinhar, mas é só, assim, um suspense. A gente não tem certeza de nada ainda.
0: E a de vocês foi fácil?
1: O meu foi.
0: Foi.
1: Uhum. Desde que eu fui convidada, eu já sabia quem eu iria convidar.
0: Olha só, já estava no coração de vocês e de Deus. E amanhã à noite? Assim, depois
2: mas também,
0: aqui...
2: Depois da Santa Missa, de revelarem seus festeiros, o que, que vamos acontecer?
1: Aí teremos meio-dia almoço festivo no salão, né, preparado pelo Movimento de Irmãos. E logo após o almoço, daí teremos apresentação, show ao vivo com Jackson Santos. Teremos leilão de tortas e também show com pais e filhas.
0: E para as pessoas que não compraram o seu ingresso, o que, que elas podem fazer?
1: Hoje a gente ainda tem alguns ingressos disponíveis, né? Então a gente quer convidar todos a participar do nosso almoço. A gente amanhã, né, já fica muito em cima do horário, então a gente pede que o pessoal se adiante, compre hoje, né? E é só procurar um de nossos festeiros que nós temos a venda ainda.
0: É, porque eu digo o seguinte, em cima da hora a gente não chega nem na casa da sogra.
1: É,
0: tem que ser. Tem que ser sempre com antecipação. E amanhã à noite, às 18 horas.
2: Às 18 horas.
1: Às 18 horas teremos a Santa Missa, né, com o Bispo Dom Adilson. Então estão todos convidados para participar da missa de amanhã. Amanhã teremos a missa com a bênção pelos... Eu perdi aqui um pouquinho. Desempregados e trabalhadores. É muita informação, né?
0: É verdade.
1: Aí tem hora que dá uma falhadinha no... Então estão todos convidados, né, para a Santa Missa. E logo após a missa, teremos, né, o sorteio do bingo.
0: Certo, mas eu quero dizer que o nosso bispo, ele está chegando de Moçambique.
2: Exatamente.
0: Inclusive, houve uma dificuldade lá em Joanesburgo para o Brasil. Houve, em virtude também dos problemas aéreos e das condições climáticas, mas o bispo está chegando e chegará exatamente para poder estar conosco amanhã às 18 horas. Eu dizia ontem à noite, pelo amor de Deus, vocês não vão me deixar sozinho com o bispo na missa, né? Então cabe a cada um, a cada uma, estar aqui amanhã às 18 horas pela Santa Missa presidida pelo nosso bispo Dom Adilson Pedro Buzinho.
2: E para o dia 14, o dia da exaltação da Santa Cruz, qual é a nossa programação, Jabara?
1: Aí teremos às 19h30 a Santa Missa com o padre Edson Miller, né? Então estão todos convidados, será a bênção pela agricultura e pesca. E logo após a Santa Missa, nós teremos no salão a tradicional partilha.
0: Ah, falando em partilha, Jamara, eu lembro, meu Deus, quanta fartura junto às comunidades, né? Todos levaram, todos comeram. E no final aí
2: ainda sobrou
0: e eu ainda ganhava.
2: Ainda trouxe o pai do padre, trouxe a marmitinha.
0: É verdade. Então, para que todos possam participar, as pessoas podem trazer bolos, podem trazer o que mais?
1: Bolos, salgados, refrigerante, suco, tudo é bem-vindo para a gente confraternizar, partilhar, né? E também a gente quer fazer umas rodadas de binguinho também, com sorteios de brindes, né? Então a gente já convida a todos para participar conosco.
0: Então, segunda-feira, depois da missa presidida pelo padre Edson, nós iremos ao salão para o momento de partilha. Então, onde todo mundo traz, todo mundo come.
2: Exatamente,
1: ainda
2: isso, ainda vai sobrar.
0: Ainda vai sobrar.
2: Agora para o grande dia, o dia 15 de setembro, é o dia da nossa padroeira, também lembramos a padroeira da Diocese de Tubarão.
0: Nossa Senhora da Piedade.
2: Exatamente isso. E como será a programação para o dia da padroeira?
1: Então, nesse dia tão especial, teremos a Santa Missa às 19 horas, né, com o nosso querido Padre Pedro. Será a missa com coroação e consagração à Nossa Senhora das Dores. Então, a gente está ansioso por esse momento tão especial, né? Terá também a consagração, né, os padrinhos para trazer seus afilhados, né? Não precisa de inscrição, né? É só chegar até a igreja no horário da missa.
0: Isso é importante, porque diversas pessoas perguntaram: bem, eu quero me consagrar. Eu preciso fazer a inscrição antes? Não. O que você disse muito bem.
2: Se existe limite de idade?
0: Olha, eu digo, o limite está para o padrinho ou a madrinha. Ou seja, é preciso que o padrinho ou a madrinha saiba o que vai fazer. Então, por exemplo, uma criança de 5 anos ainda não tem conhecimento suficiente para este ato. A criança pode ser consagrada, mas eu vejo que não é conveniente que seja madrinha ou padrinho. Então, para padrinho ou madrinha, não é importante padrinho e madrinha que haja uma idade assim de conhecimento, de consciência sobre a responsabilidade, que é ser padrinho, que é ser madrinha. E para o afilhado, não. Afilhado pode ter, pode estar nos braços ou pode ter 100 e poucos anos.
2: E como será realizado o momento da consagração?
0: A boa pergunta, Diácono Raul. Olha, a consagração à Nossa Senhora, nós queremos fazê-la sempre depois da comunhão. Então, é o momento que iremos fazer algumas orações que precedem a esse momento. E depois, logicamente, o padrinho ou a madrinha deve estar junto ao seu afilhado, à sua afilhada. Dependendo do tamanho, pode segurar o colo, né, uma criança de alguns anos, ou um adulto já um pouco mais difícil, né? Porque às vezes tem uns adultos meio pesadinhos, bem alimentados.
2: Com certeza.
0: Então coloca a mão ao ombro, coloca a mão sobre a cabeça e através desse gesto da oração, e nós vamos fazer então a consagração à Nossa Senhora das Dores.
2: Padre, qual é o significado de se consagrar a Nossa Senhora?
0: Bem, quando consagramos alguém ou quando consagramos alguma coisa, quando consagramos a igreja, nós tornamos aquela pessoa com a marca do sagrado, do sagrado, ou seja, com uma marca muito especial, com uma marca de muito carinho, com uma marca de muito cuidado. Então, você como padrinha, você como madrinha, terá, a partir dessa consagração, terá um cuidado maior sobre aquela pessoa que você impôs as mãos no dia da consagração. Você vai rezar por ela, você vai de vez em quando conversar com ela, você vai orientá-la, você vai estabelecer uma amizade muito franca, muito aberta, você vai fazê-la caminhar no caminho de Jesus, você vai procurar aproximá-la cada vez mais de Maria. Portanto, você vai ter um olhar como se fosse o olhar de Nossa Senhora sobre aquela pessoa. Olha que responsabilidade. Então, não é só dizer eu tenho ou eu sou, é cumprir bem essa missão, e é possível.
2: Muito bem, Padre Pedro. Nós vivenciamos esses momentos tão lindos, tão sagrados, quando nós colocamos na primeira dor de Maria, onde nós tivemos ali a apresentação do menino Jesus, quando o velho Simeão lhe diz à mãe de Jesus, a mãe da nossa igreja, que esse menino vai ser causa de queda, mas também de erguimento para muitos em Jerusalém. Quanto a ti, uma espada te transpassará a alma. Esse momento que nós vivenciamos de fé também, junto às talhas, que nós vivenciamos também fuga para o Egito neste dia de ontem à noite, tão belo, tão lindo, colocado pelas nossas palavras do nosso querido Padre Sérgio Jeremias. E hoje nós vivenciamos também a perda e o reencontro do menino Jesus. Então, nós queremos também colocar para vocês, amados irmãos, cada significado de cada talha que você se encontra nesses momentos sagrados em que a festa em honra a Nossa Senhora das Dores também está proporcionando para cada um de vocês. Venham, você, sua família, para estar juntos aqui reunidos em oração e vivenciar também aquilo que a mãe de Jesus intercedeu quando faltou vinho naquela festa. Nós precisamos entender que nós precisamos do vinho novo, que é Jesus, para as nossas vidas. E você também pode trazer os seus pedidos, a sua oração, pode colocar o seu nome, o nome daquele que você está trazendo em oração, e colocá-la na talha do dia, onde ali também nós vamos fazer a intercessão junto à mãe de nosso Senhor Jesus, Nossa Senhora das Dores.
0: É verdade, Diácono, o nosso tempo já está quase terminando, mas nós não podemos deixar que esta mãe, que está junto à mãe de Deus e nossa mãe, esta festeira, nós deixamos também uma palavra de carinho a todos aqueles que nos acompanham pelas redes sociais, pela Rádio Tubarão.
1: Em nome de todos os festeiros, né, nós só temos a agradecer a todos que estiveram conosco até a noite de ontem e a todos que vão ainda participar conosco. Nós só temos a agradecer a nossa paróquia, a todos que nos ajudam na organização das Santas Missas. Enquanto acontece a missa aqui, né, tem muita gente envolvida. No mesmo momento lá no salão também tem muita gente trabalhando para a nossa festa. E nós só temos a agradecer. Gratidão a todos, muito obrigada. Contamos com a presença de todos. E o nosso coração, falta palavras para agradecer a vocês dois. Obrigada. Isso. De coração.
0: Obrigado tudo. Também, João. Obrigado, João. Raul. E nós vamos agora fazer a consagração. Isso. À Nossa Senhora. Nós concluímos, então, esse podemos até sagrado. Nos levantar.
2: Isso.
0: Estendendo a nossa mão à Nossa Senhora, cantando.

0: consagramos a Ti, ó Santa Mãe de Deus, toda a nossa paróquia, todos aqueles que trabalham nesta festa, todos os festeiros, padres que já passaram, padres que vão passar, todas as pessoas que se dedicam a esse momento tão belo, tão lindo, devocional à Mãe do Senhor, à nossa paróquia, fazendo sim, existir cada vez mais o que há 124 anos já começou a existir dentro da nossa paróquia, Nossa Senhora das Dores. Parabéns a todos. E que a Mãe do Senhor e Nossa Mãe cubra sempre com seu manto sagrado a cada um que se dedicou a trabalhar, a orar, a buscar esse caminho, em busca do caminho de Jesus. Que Maria, com certeza, é o caminho que leva a Jesus. E Jesus, com certeza, é o caminho que nos leva ao Pai.
1: Em nome do Pai, do Filho e do Espírito Santo,
0: amém.
1: Nossa Senhora das Dores,
2: rogai por nós e abençoai as nossas famílias.
1: Obrigado a todos que estiveram nos acompanhando pelas redes sociais, pela nossa Rádio Tubal. Obrigado também às festeiras, ao Miguel, à Pastoral da Comunicação, e a você que esteve ligado desde as 12 horas e 30 minutos. Um abraço, boa festa, venha Jaguaruna!

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26: Nossa saudação cordial e fraterna a você que acompanha a Palavra Viva pela Rádio Divino Oleiro 105.5 FM de Florianópolis. Rádio Divino Oleiro 90.9 FM de Balneário Camboriú. Rádio Conceição 105.9 FM de Itajaí, Rádio Tubá de Tubarão e pelos serviços de streaming de áudio. Que a paz de Jesus reine em nossos corações e a Mãe Santíssima nos leve nas dobras do seu manto em mais este dia que a bondade do Pai nos concede. Hoje sinto em meu coração a necessidade de falar da adoção, um ato que só os que têm amor, coragem e confiança praticam. São homens e mulheres que, como disse o Papa Francisco, colaboram para a difusão no mundo da ternura de Deus, da sua paternidade, que é o grande dom que Jesus nos ofereceu. Jesus não nos falou apenas do Pai, não. Ele nos acolheu na sua relação com o Pai. Por essa razão encarnou e nasceu de Maria, por essa razão viveu a nossa existência humana, por essa razão sofreu, por essa razão morreu e ressuscitou. Tudo para que nós, cada um de nós, possamos nos tornar filhos do Pai que está no céu. E São Paulo diz na carta aos Gálatas, capítulo 4, versículo 5, para que recebêssemos a adoção de filhos. Fomos adotados pelo Pai através de Jesus. Jesus nos fez entrar nessa relação com o Pai, com a consciência de sermos filhos por adoção. O filho não é um direito dos pais, é um dom, um presente de Deus. Há muitos casais sem filhos que procuram uma criança para adotar e, de outra parte, milhões de mulheres pelo mundo afora que abortam os filhos que o Pai do Céu lhes dá. O grito desses bebês não nascidos é forte, mas o mundo de coração endurecido é mudo e surdo. Em reunião de 5 de agosto de 2012 dos casais da equipe Nossa Senhora Mãe de Deus, a Ana Paula, do Robert, nos disse: o nosso filho nós amamos porque é nosso. O filho adotivo é nosso porque o amamos. Casal infértil, Ana Paula e o Robert, tempos depois, os dois adotaram uma pequena e querida Clara, que hoje vive feliz num lar cristão e acolhedor. Ana Paula não foi à maternidade para realizar o parto. Foi ao mais íntimo de si mesma e pariu a Clara no coração. Os alunos da professora de primeira classe, primeira série, Debbie Moon, estavam examinando uma foto de família. Uma das crianças da foto tinha os cabelos de cor bem diferente dos demais. Alguém logo sugeriu que essa criança tivesse sido adotada. E uma menina falou em seguida: "Sei tudo sobre adoção, porque eu fui adotada." Em seguida, outro aluno perguntou-lhe: "O que significa ser adotado?" "Significa", disse a menina, "que você nasceu no coração de sua mãe e não na barriga." Como é belo o amor. Conheci um casal, vou chamá-los de Cristina e Marcelo, que adotou um bebê, uma menina. Linda, linda, linda. Quanta alegria. A menina, vamos lhe dar o nome de Paloma, foi crescendo e começaram a aparecer os problemas. Não conseguia firmar-se, o corpo todo era desequilibrado. E não era para muitos, mas especialmente para o pai adotivo, Paloma não era uma figura agradável aos olhos. Era-lhe mais desagradável ainda ao coração. O que fez esse pai? Digamos assim, esse pai entre aspas. Deu no pé. Fugiu, deixando esposa e filha para trás. Mas a Cristina, a mãe adotiva, ficou firme, ancorada no amor e na fé. Como amava sua Paloma. Era bonito ver sua dedicação, a ternura que entregava à filha, o brilho dos olhos. Um sofrimento, sim, mas a alegria cristã emergindo da profundidade de sua alma. Essa mulher mãe podia dizer com São Paulo, com toda convicção, o que o apóstolo escreveu na carta aos Colossenses, capítulo 1, versículo 24: "Alegro-me nos sofrimentos que tenho suportado com a Paloma e completo na minha carne o que falta às tribulações de Cristo." Como essa mulher mãe soube preparar a festa de 15 anos de sua princesa, que ornou com belas vestes e lindas joias. Pouco tempo depois, a Paloma terminava seus dias na terra para viver a eternidade feliz ao lado de outra mãe, Nossa Senhora, e de outro pai, o Pai do Céu. Paloma é nome espanhol que em português corresponde a pomba, pombinha. Meus irmãos, no céu não existe rejeição nem olhares indiferentes. Só amor, o puro amor, do qual Cristina foi reflexo entre nós com a sua Paloma. No céu não existem cegos, nem mudos, nem surdos, nem aleijados. Todos são perfeitos e muito belos, muito parecidos com Deus, que é o Pai de todas as graças. Nas poucas vezes que fui ao cemitério visitar a sepultura em que estão os restos mortais de Paloma, senti uma paz imensa, a paz que ela vive pelos tempos infinitos. Mas algum tempo, a Cristina faleceu também. Dá para imaginar como foi o encontro lá no céu de mãe e filha, a Cristina e a sua Paloma querida, na presença da Santíssima Trindade, Pai, Filho, Espírito Santo, e igualmente de Nossa Senhora, São José e todos os anjos e santos? No livro Histórias para o Coração da Mãe, da editora Agnus, li esta bonita narrativa escrita por Catherine Lay. No dia em que meu marido e eu soubemos da proximidade do dia em que poderíamos adotar nossa filha de 9 meses, alegremente convidamos nossos melhores amigos para celebrar. Enquanto ríamos e conversávamos no restaurante, contando a eles o que sabíamos de nossa filha que logo chegaria e por quem havíamos rezado muito, percebi que um casal mais velho, na mesa atrás de nós, ria conosco e acenava com ar de compreensão enquanto expressávamos nossa euforia e nervosismo. Depois de 10 anos de esterilidade, de orações e de 8 meses de aulas na escola de pais, além de trabalhos e estudos feitos em casa, estávamos muito alegres com as boas notícias. Nossa felicidade transbordava enquanto falávamos e planejávamos no restaurante. Ao sair, o casal parou em nossa mesa. "Parabéns", disse a mulher, batendo em meu ombro. "Obrigada", respondi, grata por não estarem zangados com o barulho que fazíamos. Ela se abaixou um pouco e disse: "Tenho 5 filhos. Tenho uma neta que foi adotada há pouco. Eu ainda não a vi. Vendo a tua alegria, sinto em meu coração que em algum lugar minha neta está sendo amada e cuidada por uma família como a tua." Dando uma palmadinha em meu ombro, ela sussurrou: "Vou rezar por ti e pela tua garotinha." Numa ocasião em que estávamos nos sentindo abençoados e transbordando de júbilo, Deus nos deu oportunidade para sermos uma bênção e um consolo para aquela vovó. Rezo por ela e peço ao bom Deus que continue a dar-lhe paz e conforto e que logo possa conhecer sua nova neta. E sei que meu marido e eu estávamos em suas orações naquela noite. Quando uma criança é adotada, ela ganha pais, às vezes irmãos, e também avós, tios e primos, sendo a nova família convidada a se tornar cada vez mais laboratório de fraternidade em que se experimentam alegrias e dores, e nas famílias cristãs, a viver com os olhos fixos em Cristo, que supre nossas fragilidades. Se estamos com Ele, as coisas se tornam menos pesadas. Penso no casal que adotou uma ou mais crianças que tem problemas de comportamento. Isso pode levar o pai, mas especialmente a mãe, a um prolongado estresse, a uma dolorosa e não querida impaciência, chegando um dia ou outro a ter que comer o pão das lágrimas. A fé nos dirá: quanto amor o Senhor derrama nesse coração materno, que ele prova tanto porque tanto ama. Sinto que um grande prêmio espera essa mãe no céu. No número 179 da Exortação Apostólica Amoris Laetitia, a alegria do amor sobre o amor na família, o Papa Francisco escreve: a adoção é um caminho para realizar a maternidade e a paternidade de uma forma muito generosa, e desejo encorajar os que não podem ter filhos a alargar e abrir o seu amor conjugal para receber quem está privado de um ambiente familiar adequado. Nunca se arrependerão de ter sido generosos. Adotar é o ato de amor que oferece uma família a quem não a tem. Os que assumem o desafio de adotar e acolhem uma pessoa de maneira incondicional e gratuita tornam-se mediação do amor de Deus, que diz: ainda que a tua mãe chegasse a esquecer-te, eu nunca te esquecerias. Isso está lá no livro do profeta Isaías, capítulo 49, versículo 15. Pais adotivos, mediadores do amor de Deus. Quem define isto é o Santo Padre, o Papa Francisco. Pais adotivos, mediadores do amor de Deus. Mediador é o intermediário, o que se coloca entre o doador, que é Deus, e o doado, aquele que foi adotado. Que bela e santa tarefa! Cada dia de novo tornar-se mediação do amor de Deus. Trago-lhes um precioso testemunho da Carmo e do Rui, um casal das equipes de Nossa Senhora de Portugal, que li em 2022. Somos uma família de 7. Os nossos 5 filhos biológicos, 3 meninas e 2 meninos, têm entre os 12 e os 19 anos. O nosso filho mais novo foi adotado há 9 anos e é deficiente profundo, com uma incapacidade declarada de 99,5%. Não vê, não fala e não anda sozinho. A decisão de adotar partiu da nossa vontade em ter mais filhos e da recomendação médica para não termos mais filhos biológicos. Durante o processo, entendemos que poderíamos estar disponíveis para acolher um filho com dificuldades de saúde. Mas perante o caso concreto, tivemos que refletir durante bastante tempo. Adotar uma criança de 3 anos com deficiência é assumir que, quando nós dois chegarmos aos 80 anos, teremos um filho deficiente com 40 a nosso cargo. Depois de um processo longo e de muitas dúvidas, ouvimos uma frase que foi decisiva: não subestimem o poder do amor. E durante estes 9 anos temos vivido essa frase de forma muito evidente e em múltiplas dimensões. No começo, na generosidade da aceitação de um irmão diferente, a intensidade da experiência que o Bernardo tem gerado em nossa família nuclear, mas também na nossa família largada, nos nossos amigos. Depois, no amor que o Bernardo desperta em todos com quem se encontra. É muito impressionante ver o que a fragilidade dele provoca. O amor que gera desperta o melhor que existe em cada um. E, finalmente, em todo o dinamismo que ele provoca e promove com tantas e tantas iniciativas que têm surgido a partir desta nossa experiência, na escola, na igreja, na comunidade. Assim nasceu o Inclusive Community Forum, o trabalho desenvolvido no Patriarcado de Lisboa e a colaboração estreita com o colégio onde o Bernardo estuda. O Bernardo tem agregado muito valor por onde tem passado, apesar dos seus 99,5% de incapacidade. Ou melhor, por causa dos seus 99,5%. É muito impressionante testemunhar o valor acrescentado do Bernardo. Ou melhor, o valor acrescentado do amor. Em 24 de abril de 2017, em noticiário de abrangência nacional, o Brasil ouviu dos lábios de uma mulher que se tornara mãe adotiva de Vitória, menina com problema no cérebro. Ela não nasceu de mim. Ela nasceu para mim. E é um doce de criança. Menina com problema no cérebro. É um doce de criança. O amor tudo transforma. O amor tudo restaura. O amor tudo transfigura. Claro que não se adotam apenas crianças com problemas de saúde, mas sejam elas saudáveis ou não, ajudam a santificar os pais que se tornam, expressão do Papa Francisco, mediação do amor de Deus. Há um belo livro que lhes recomendo, Caçadores de Bons Exemplos, em busca de brasileiros que fazem a diferença, escrito por Yara e Eduardo Xavier. A edição que tenho é de 2016. Dali extraio o seguinte: as ruas de Rio das Ostras, Rio de Janeiro, fervilhavam de tanta gente. Rodamos vários quarteirões até que achamos uma vaga. Era na porta do restaurante Bartrô, um lugar muito charmoso, onde, obviamente, nem cogitamos entrar. Estávamos descendo do carro quando Tânia e Pedro, proprietários do restaurante, vieram até a porta e puxaram conversa sobre as bandeiras dos estados que estampam nosso carro. Tânia nos convidou para ficarmos em um dos quartos do flat atrás do restaurante. Aceitamos. Quando fomos nos deitar, percebemos que havia um adesivo na mesa com a palavra adote. Nada é por acaso. Era um projeto lindo iniciado por eles e por um grupo de pessoas de Rio das Ostras, um grupo de apoio à adoção. Já existem mais de 120 desses grupos. Na maioria das vezes, os grupos de apoio à adoção são iniciativas de pais adotivos que trabalham voluntariamente para prevenir o abandono, preparar adotantes e apoiar pais adotivos na organização da nova família. Também lutam para conscientizar a sociedade sobre a legitimidade da família adotiva e, principalmente, para estimular a adoção de crianças que fogem ao perfil mais procurado por quem quer adotar. Mais velhas ou com necessidades especiais, por exemplo. Aprendemos ali, em Rio das Ostras, que a adoção não é dar uma criança para pais que não podem ter filhos, e sim dar uma família para cada criança. O documento de Aparecida, de 2007, trata, entre outros aspectos, da dignidade e da participação das mulheres, especialmente nos números 451 a 457. No número 457 se leu o que segue: a maternidade não é uma realidade exclusivamente biológica, mas se expressa de diversas maneiras. A vocação materna se cumpre através de muitas formas de amor, compreensão e serviço aos demais. A dimensão maternal também se concretiza, por exemplo, na adoção de crianças, oferecendo-lhes proteção e lar. O cardeal Jorge Mário Bergoglio, arcebispo de Buenos Aires, participou daquele encontro em Aparecida, quinta Conferência Geral do Episcopado Latino-Americano e do Caribe, e 9 anos mais tarde, como Papa Francisco, incluiu parte deste trecho do documento de Aparecida em sua exortação apostólica sobre o amor na família. No número 178 deste documento, Amoris Laetitia, se lê: é bom verificar o que está lá. A maternidade não é uma realidade exclusivamente biológica, mas se expressa de diversas maneiras. A dimensão maternal também se concretiza, por exemplo, na adoção de crianças, oferecendo-lhes proteção e lar. Os bispos de um continente escreveram isto. Agora, uma outra coisa. O Jefferson foi adotado, e dele, eu não conheço o Jefferson pessoalmente, mas dele tem uma frase no Instagram que toca o coração. É a mãe que conta: nossa família é formada pela adoção e fazia poucos meses que meu filho tinha chegado. Eu estava colocando meu filho para dormir e, quando dei boa noite, ele ficou me olhando e disse: sabe, mãe, você fez uma ótima escolha quando me escolheu. Emocionante, não? No próximo programa, se o senhor nos permitir, continuaremos com o tema da adoção, nela entrando a linda história de José Nilman, que Álbio e Mafalda Boing, aqui de Florianópolis, acolheram como filho muito amado. Agora escutemos nossa música. A letra é de Arthur Moreira e Sebastião Ferreira da Silva. A interpretação, muito bonita e tocante, é de Sérgio Reis. Filho adotivo, título da música, é uma mensagem forte e por isso convido vocês a ouvi-lo, ouvi-la com um coração bem atento, cheio de amor.

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Amigos da Super Tubá, aquele abraço. Estamos abrindo nosso microfone para mais uma grande jornada esportiva. E hoje é dia de Leão em campo. Hoje é dia de Copa Santa Catarina. Joinville e Ercílio Luz, no João Marcato, cidade de Jaraguá do Sul, porque o gramado da Arena Joinville está sendo trocado. E aí o Jack está mandando o seu jogo na Arena João Marcato, na cidade de Jaraguá do Sul. Joinville e Ercílio Luz, a partir de agora, aqui na Super Tubá, na terceira rodada da Copa Santa Catarina. Prepare o seu coração. Vai

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Narração de Paulo Garcia, reportagens Fernando Nunes, comentários Antônio Faustino, plantão de estúdios Lucas Marcos, operador de áudio Everton Luiz, gravações Lucas Marcos, direção geral da Super Rádio Tubá, Padre Rafael Uliano. Em nome da equipe técnica, da equipe esportiva e da direção da Super Tubá, ao abrir a jornada, eu, Paulo Garcia, estou saudando carinhosamente a você ouvinte, desejando uma boa tarde e uma excelente recepção de som. Senhoras e senhores, aquele abraço. Abraço.

0: 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Alô, alô, Fernando Nunes. A escalação do Joinville, o Jeque definido, ele que joga, ele que manda o jogo, mesmo sendo em Jaraguá do Sul, mas o mando de campo é do Joinville, como está definido pelo técnico Diego Souza, para enfrentar o Leão do Sul na Copa Santa Catarina. Alô, Fernando.
1: Alô, Paulo, boa tarde, Paulo Garcia e família Tubá, todo esportista da região, Diego Souza que comanda o Jeque e sua terceira partida no campeonato, na Copa Santa Catarina. Teve a sua primeira vitória como técnico em sua carreira no último final de semana contra o Beck. Tem a campo e Thiago, goleiro camisa número 1, Breno 2, Wesley, camisa 3, Diego 4 e Gustavo, o número meia dúzia. Luiz Otávio joga com a 5, Ronei com a 8, Ian 10. Na frente 19, Cássio, 9, Júlio César e 7, formando e terminando a sequência do 11, Joinvilense tricolor, o jogador Júlio César 9, Kennedy 7. Este é o elenco do Beck, do Jeque, na sua partida contra o Leão.
0: 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Vamos agora ao time do Ercílio, já definido também pelo técnico Rogério Correia, como vem o Leão a campo em Fernando.
1: Alô, torcedor do Leão, escalado o time com Wagner Coradin, camisa número 1, Vinícius tem a número 2. Ainda a dupla de zaga, Luan Silva 3, o Show a 4, Rafael Verrone 23, Samuel Andrade 18, Cauã camisa 10, Miguel, nome conhecido do torcedor, 20, Nando, que já tem gols, 7, Jonathan Carlos 11 e 28, o Daniel. Este é o time do Rogério Correia.
2: Esse Listas é nossa vitória.
0: 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E agora, arbitragem para o jogo. Quem comanda o espetáculo entre Joinville e Ercílio Luz, Fernando?
1: Para apitar a partida, está escalado o Luiz Augusto Silveira Tisne, assistentes Gianluca Perrone de Vasconcelos e Sandro Katzwinkel da Silva Rocha. O árbitro reserva, o quarto árbitro, André da Silva Fortunato.
0: 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Banco de Reservas do Ercílio e também da equipe do Joinville para você conferir agora aqui na Super Tubá os dois bancos. Alô, Fernando.
1: Alô, Paulo. O Leão tem no seu banco à disposição do seu treinador, camisa 12, Léo, 2, Felipe Sidecum, 5, Alisson Silva, o 6 é o Rocha, 8, Zé Matheus, 14, Pedro Coppi, 15, Davi, 21, Dudu, 29, Otávio, 30, Brown, 88, Caetano e 99, Everton. Já a equipe da Manchester Catarinense tem João Vitor, Vitão, André, Guilherme, Nunes, Wanderson, Jupe, Gabriel Terra, Jeff, Yupi, Lucas Bessa, Yuri, aliás, Lucas Bessa e também Diego Souza, formação para a disposição dos técnicos durante os 90 ou algo mais de minutos. Paulo Garcia.
0: 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E agora, Antônio Faustino, comentarista da Super Tubá, analisa o que podem fazer em campo daqui um pouco. Campo pesado, né? Gramado pesado, choveu na região, é claro, como todo, em todo o estado de Santa Catarina, mas enfim, Joinville e Ercílio estarão no gramado daqui um pouco, já estão, aliás, ali, terminando o trabalho de aquecimento. Ô, Antônio Faustino, o que a gente pode esperar? Boa tarde.
3: Boa tarde, Paulo Garcia, boa tarde, Fernando Nunes, boa tarde, torcedor, principalmente torcedor do Ercílio Luz. Olha, o Rogério Correia repete a equipe que iniciou a partida na vitória diante do Metropolitano por 4-2. Ele coloca o mesmo 11 que começou aquela partida e o Ercílio Luz fez um grande jogo, então acredito até que não teria por que mexer. Chegaram jogadores, inclusive, depois daquela oportunidade, mas ele teve aí 2 semanas de preparação desta equipe, teve um jogo treino contra a equipe do Criciúma, então ele tem as suas convicções e escalou a mesma equipe. Isso é bom, porque você vai entrosando um time, né, para iniciar uma competição que nós já estamos aí na terceira rodada, mas o Ercílio só jogou uma vez porque folgou na segunda rodada. E enfrenta uma equipe, um Joinville que vem aí remando, tentando remar há alguns anos, né? Inclusive vai disputar a Série B do Catarinense do ano que vem. Então, a gente sabe que a situação do Joinville, ela não é legal, mas o Ercílio Luz não tem nada com isso, tem que fazer um bom jogo. O Ercílio Luz tem a mesma pontuação que tem o Joinville, só que o Joinville jogou duas vezes, o Ercílio Luz uma. Eu vejo o Ercílio Luz pronto para esse jogo contra a equipe do Joinville. Vai enfrentar uma equipe com técnico na parte técnica inexperiente, né? O Diego Souza foi muito bom jogador, porém ele está iniciando uma carreira de treinador. E o Rogério Correa já tem aí, já é matreiro, né? Digamos assim, dentro da competição. Eu estou vendo um bom jogo para o Ercílio Luz aí na, agora também João Marcato, mas Arena Thompson, né? Que o pessoal andou alterando aí nome dos estádios, mas é o João Marcato na cidade de Jaraguá do Sul, onde o Joinville vem mandando os seus jogos, como você falou. A expectativa é grande. Eu vejo o Ercílio Luz pronto para fazer um bom jogo. Vai empatar, vai perder, vai vencer, é outra história. Mas eu acredito que o Ercílio Luz faça um bom jogo.
0: Ok, Antônio Falcino. 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E agora vamos trazer mais um campeão de audiência do timaço da Super Tubá. Lucas Marcos, atualizando a agenda do nosso desportista.
4: Alô, meus amigos da grande jornada esportiva da Super Tubá em 104.9 FM. Pela Série A do Campeonato Brasileiro, hoje, a Chapecoense recebe o Internacional de Porto Alegre às 5 horas da tarde na Arena Condá. Às 6:30 da noite tem Palmeiras e São Paulo. Às 8:30 da noite, Botafogo e Bragantino. E às 9 horas da noite, Santos e Cruzeiro. Pela Série C do Campeonato Brasileiro, hoje às 5 horas da tarde, jogam Botafogo da Paraíba e o Floresta. Às 7:30 da noite, o Maringá enfrenta o Santa Cruz. O Brasileirão da Série A segue amanhã domingo com Mirassol e Vitória às 4 horas da tarde. Às 5:30 da tarde, Flamengo e Corinthians. Pela Série B, amanhã às 6 horas da noite, teremos Atlético Goianiense e Criciúma. Também no mesmo horário, Juventude e Atlético. Às 6:30 da noite, Novo Horizontino enfrenta o Cuiabá. Mesmo horário de Fortaleza e Ceará. Na Série C, amanhã às 4 horas da tarde, tem Ferroviária e Paysandu. Às 6:30 da noite, o Brusque enfrenta o Inter de Limeira. Na Série D, amanhã, às 5 horas da tarde, jogam Uberlândia e Asa. Já pela Série A do Campeonato Brasileiro, haverá sequência na segunda-feira com Bahia e Remo. A Série B, na segunda-feira, tem Botafogo de Ribeirão Preto e Goiás, América Mineiro e São Bernardo. Pela Copa Libertadores da América, o Fluminense, que ganhou no Maracanã por 2-0 no jogo de ida, a volta também enfrenta o Platense, mas agora na Argentina, na próxima terça-feira. Também na terça-feira, pela Copa Sul-Americana em São Januário, o Vasco da Gama enfrenta o Santa Fé. No mesmo dia, no Morumbis, também pela Sul-Americana, jogam São Paulo e Boca Juniors. Na quarta-feira, pela Libertadores da América, a LDU Quito recebe o Palmeiras e o Corinthians em casa joga contra o Estudiantes. Na Copa Sul-Americana, o Atlético Mineiro e o Santos também jogam na quarta-feira. Na quinta-feira, o Flamengo volta a campo pela Libertadores da América para enfrentar no Maracanã o Independente Del Valle. Com as informações da Central Tubá de Esportes, Lucas Marcos.
0: Ok, Lucas Marcos. 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À nossa direita, o time do Joinville. À nossa esquerda, a equipe do Ercílio. O Ercílio de branco hoje, hein? Meias e camisas vermelhas, calções e meias vermelhas, camisas brancas, detalhes em vermelho, número do Ercílio. Detalhes aí para você conferir, Fernando Nunes.
1: Um número fácil de reconhecer, já que ele é um vermelho, tem um vermelho com a cor mesmo, cor púrpura, né? E ele também o Ercílio vai inaugurando esse uniforme no campeonato, na Copa Santa Catarina, Paulo. E está começando daqui a pouco também, Figueirense Nação, que é um jogo em que o Figueirense, fazendo um ponto, e o Nação até agora um ponto, podem passar o Ercílio, torcendo para o Ercílio perder. Então, o Ercílio hoje está 2 pontos à frente, tanto de Nação como de Figueirense. A briga é por uma vaga, é briga grande pela Série D ou por uma eventual participação na Copa do Brasil. Esse jogo também acontece às 15 horas, amanhã, domingo, no Alfredo João Crick, tem Santa Catarina e Marcílio Dias. Terça-feira, Barra e Blumenau.
0: Joinville, meias brancas, calções brancos, camisas tradicionais do JEC. Vai começar o jogo. O árbitro da partida, Luiz Augusto Silveira Tisne, apita, autoriza, a bola começa a rolar em Jaraguá do Sul. Aqui na Super Tubá, narrando e emocionando, com o time do Joinville mandando a bola para o campo de ataque. Ali o Thiago Rodrigues vem pelo setor de meio para dominar essa bola para o time do JEC. O jogador que é o Ian girou, meteu aqui na ponta esquerda, apareceu pelo setor Júlio César, tentou o domínio, deixou com o Cássio, já vem para afastar Vinícius, tira de qualquer maneira, a bola fica com o Joinville, ainda com o Rony trabalha, já parou tudo, marcou falta o árbitro. Uma falta em favor da equipe do Joinville, Fernando, a primeira do jogo.
1: É, e quem cometeu foi o Ercílio, primeira vez na briga pela bola, o Nando chegou fazendo a primeira falta, Luiz Augusto Tisne, bem perto do lance, marcou 0-0, instantes iniciais.
0: Já manda a bola pra frente mais uma vez, o goleiro Thiago Rodrigues botou aqui no campo de ataque, apertando novamente o Rony, abriu na ponta esquerda, boa bola para o Cássio. Ele vai chegar para o cruzamento, bateu no jogador do Leão, a bola bateu no camiseta número 4, no Shoa, se perdeu em linha de fundo. Primeiro escanteio do jogo pela ponta esquerda para o Joinville.
1: Joinville que faz uma composição de defesa rápida e acaba tocando muito bem a bola. O Ercílio, que tinha no momento do cruzamento nada mais nada menos do que 6 jogadores na pequena área, na grande área. Bola afastada, é um escanteio frio, mas vamos lá, João Marcato está hoje recebendo o Joinville, o Ercílio, e o Joinville não manda no seu estádio, mas está muito bem neste gramado, Paulo Garcia.
0: Já cobrado escanteio para o Joinville, Rony cobrou, a bola foi para a área, defesa tirou parcialmente, Joinville continua pressionando, Kennedy de cruza, bota no segundo pau, tira de cabeça, de qualquer maneira por ali o jogador do Ercílio, que era o Shoa, voltou com o Ercílio outra vez, é o Rony pela ponta esquerda para cruzar a bola, cruzou, bateu, desviou no zagueiro colorado, se perdeu, foi pela linha de fundo, é novo escanteio pela ponta esquerda para o Joinville.
1: A chance que aparece para a equipe do Joinville. Um abraço para o Zezinho no Morro do Canudo, ligado com a gente, botafoguense, que ouve todo dia Super Tubá.
0: Escanteio novamente, o Rony preparado ali perto, a bola também está o Kennedy, árbitro autoriza, Rony cobra, a bola viaja, vai para a área, pega o goleiro. Wagner Coradinho pegou com tranquilidade essa aí que viajou para a pequena área.
1: A bola foi tocada com uma força moderada, digamos assim. Wagner segurou, manda o Leão, atual campeão catarinense da Série B, pra frente, pro ataque, pra cima deles.
0: 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Vai o Ercílio pro campo de ataque pela ponta esquerda, tentava pelo setor o Jonathan Carlos, a bola é afastada pela zaga da equipe do Joinville com o Breno, ele tirou, o Ercílio recuperou, parte no campo de ataque, Leão do Sul, boa bola ali na frente pro Daniel, Daniel abriu na ponta esquerda, foi lá pelo setor pra dominar o Cauã, Cauã botou a bola na passagem do Rafael Verrone, cruzou, botou pra área, tira de qualquer maneira, Diego, voltou o Ercílio novamente pela ponta esquerda, apareceu ali pra fazer o domínio pela ponta direita do Leão do Sul, jogador que era o Nando, tira de qualquer maneira, o Gustavo afasta a bola, Ercílio pegou novamente, lançamento, a bola ali pra área, vem ali pra afastar a zaga do time do Joinville, cruzamento, Nando pegou de pé canhoto, bateu, ela passou raspando o poste direito, se perdeu, foi pela linha de fundo, no primeiro bom momento do Ercílio, Thiago Rodrigues tomou um susto, tiro de meta para o Joinville.
1: Uma bola que vem com rapidez, o Wesley, camisa 3, não acompanhou O jogador Nando não fez aquele acompanhamento, deixou que ele chutasse. Ele meio desequilibrado bateu, a bola passa à direita do goleirão, 0-0.
0: 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Por enquanto, 0-0 para Joinville. E Ercílio Luz da Copa Santa Catarina, é a terceira rodada. Ercílio de olho numa vaga na Série D do Campeonato Brasileiro. Recolhe a bola Cauã para o time do Ercílio, botou mais à frente ali pelo setor de meio, apareceu para dominar o jogador que era o Miguel, recua a bola no bate-rebate pela ponta direita, vai novamente o time do Ercílio, que boa bola, apareceu bem ali para tentar o chute o jogador do Ercílio, que era o Daniel, mas a bola acabou se perdendo. E por enquanto o placar está fechado em 0-0, com 4:30 da etapa inicial de partida. Ercílio, em mais uma boa tentativa, ganha escanteio pela ponta direita, escanteio para o Leão do Sul, tá caído ali o jogador do Joinville, está sentindo Gustavo Xavier ali, sente alguma coisa no tornozelo, e aí o Jonathan Carlos vai cobrar escanteio para o time do Ercílio pela ponta direita. Preparou ali para bater de pé canhoto, bateu a bola, cobrou curtinha, botou mais atrás, vem cruzamento, bola para o interior da área, cabeçada, pega o goleiro. Thiago Rodrigues, no canto esquerdo, fez a defesa.
1: Outra tentativa, anterior foi com os pés, agora com a cabeça, mais o toque de cabeça acabou pegando o goleiro, muito atento. Está bem o goleiro Thiago Rodrigues, defende 0-0, empate até aqui no João Marcato.
0: 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O tempo passa, meu cronômetro marca. Decorridos de agora, 5:30 da etapa inicial de partida, Copa Santa Catarina, João Marcato em Jaraguá do Sul. No placar, 0 Joinville, 0 também Ercílio Luz.
4: Pela Série A do Campeonato Brasileiro, hoje a Chapecoense recebe o Internacional de Porto Alegre às 17h na Arena Condá. Às 18h30 da noite tem Palmeiras e São Paulo. Às 20h30 da noite, Botafogo e Bragantino. E às 21h da noite, Santos e Cruzeiro.
1: Campeonato da Liga Inglesa teve um jogo encerrado há pouco. Liverpool 0, Fulham também 0.
0: A rádio oficial do futebol, escanteio para o Joinville, Kennedy de pé canhoto, cruzou, meteu pro interior da área, pinta a cabeçada ali na pequena área, afasta de qualquer maneira, o show, vem o Ercílio buscando um contra-ataque, bola muito adiantada, vem para dominar para a equipe do Joinville, o jogador que era o Rodei, recua a bola pro goleiro Thiago Rodrigues, que vai tirar de pé direito e botar a bola no campo de ataque. 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Antônio Faustino, 6 minutos, 0 Joinville, 0 Ercílio, e o panorama do jogo.
3: Olha, as duas equipes querendo jogar, né? Buscar o gol, o Joinville rondou bastante aqui a área do Ercílio Luz, mas não fez uma conclusão legal. Quem perdeu a melhor oportunidade até agora foi o Ercílio Luz, naquela conclusão do Nando, que passou perto do gol do Thiago Rodrigues. Então, as duas equipes, o que a gente pode dizer nesses primeiros minutos é isso, que eles buscam a marcação do gol. Claro que o Joinville, ele vai insistir um pouco mais porque está em casa, mas o Ercílio Luz, como eu pensava, está bem no jogo e principalmente na velocidade. Já fez dois contra-ataques aí que por pouco não abriu o placar.
0: Arremesso manual para o time do Ercílio. Já cobrou lá pelo setor esquerdo Rafael Verrone, ele cobrou, o Jack tirou e na sequência pintou uma falta, e uma falta que favorece a equipe do Joinville no seu campo de defesa. Cobrada a falta curtinha, quem cobrou foi o Wesley, entregou pro Diego, Diego mete aqui na lateral esquerda pro Gustavo, empurrou bola no campo de ataque, vem batendo por ali agora para receber e tocar essa bola para frente, o Cássio carrega pelo lado esquerdo, já foi feito o corte. Vinícius tirou, a bola fica fica ainda com o Joinville aqui no campo de ataque, lançamento feito na ponta direita, buscando por ali o Kennedy, afasta de cabeça Rafael Verrone para o time do Ercílio, a bola vai se perdendo pela linha de lado, arremesso manual que o Joinville já cobrou o Jack lá pelo lado direito no campo de ataque, domina o time do Joinville, o Ercílio marca aqui no campo de defesa, a bola fica dominada pelo Diego carrega, já jogou aqui com o Wesley levanta a cabeça de pé canhoto, levantou, botou na frente, Ercílio vai cortar mais uma com o Verrone, lá do lado esquerdo, recua a bola, entrega para o Wagner Coradim, goleiro saiu da área, não tem muita pressa, o goleiro do Ercílio vai tocando curtinho ali, no campo de defesa, com 8:30 da etapa inicial de partida, bola jogada no campo de defesa, mais uma vez, quem toca nela é Luan Silva para o time do Ercílio, vem apenas caminhando, Joinville marca a distância, ninguém aproxima ali, agora sim tem a aproximação e o Luan Silva toca a bola, entrega pro Uchoa, o Uchoa mandou aqui na direita para o jogador Vinícius botou no campo de ataque, vai Leão do Sul buscando o primeiro gol da partida, bola recuada no campo de defesa, pega mais uma vez Luan Silva, jogou curtinha, botou um pouco mais à frente agora, ali está colocado o Samuel Andrade virou para a direita, recebe Vinícius, vai para o campo de ataque, uma boa bola enfiada no campo de ataque, tira a zaga de qualquer maneira com Wesley, aperta Joinville lá pela ponta direita, vai chegando mais uma vez, camiseta número 7, o Kennedy, chega o Luan Kennedy, derrubado pelo Luan Silva, falta marcada para o Joinville, pela ponta direita o Luan Silva chegou, matando a jogada.
1: E é um jogador que se desenvolve entre os flancos esquerdo e direito, Kennedy recebe a falta, já preocupado, orientando a formação da parede humana, Wagner Coradim, um abraço para o Hermes, que tá em Capivari, torcedor do Tigre, que aliás, Tigre que vai enfrentar o Dragão Atlético Goianiense no Brasileirão da B amanhã.
0: Um abraço também para o engenheiro Hamilton Lemos, ex-vereador de Tubarão, sempre prestigiando também a jornada da Super Rádio Tubá. 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Uma falta, Kennedy, preparado para cobrança, Rolim também. Ali o Roney, preparado também, o Roney Rolim. O árbitro vai autorizar a cobrança. Preparado lá pela ponta direita para cobrança, deve ficar pro Roney, é para ele. De pé direito, botou no primeiro pau, tira a zaga. A zaga da equipe do Ercília, a bola voltou na pequena área, ali o Wagner vem para pegar com toda tranquilidade, essa aí não levou perigo.
1: Nada. O que será que ele quis fazer nessa jogada? Vou ficar perguntando a tarde toda.
0: 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O tempo passa, meu cronômetro marca decorridos 11 da etapa inicial de partida na Copa Santa Catarina. Estádio João Marcato, Jaraguá do Sul, no placar 0, Joinville 0, Ercílio Luz.
4: Na Série C do Campeonato Brasileiro, hoje às 5 horas da tarde, jogam Botafogo da Paraíba e Floresta. Às 7:30 da noite, Maringá e Santa Cruz.
1: Nesta quarta-feira, começa a fase de Liga da Europa League. Anderlecht e Lyon vão jogar às 4 na hora de Brasília.
0: Abraçando o ouvinte ligadaço na Super Tubá, curtindo a Copa Santa Catarina. 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Tem a bola, o time do Ercílio, pela ponta direita, uma bola enfiada ali no campo de ataque, pela ponta direita, grande bola, que aparece para fazer o domínio aqui pela direita, é Cauã, preparou o cruzamento, botou pra área, a defesa tira, tem rebote, o chute pra fora. Essa aí não levou nenhum perigo no chute do jogador Cauã, pra fora, tiro de meta em favor do Joinville.
1: É, e nessa disparada pro ataque, Ercílio não conseguiu agora chegar no gol, a bola foi tocada de cabeça, mas bem a marcação da zaga, na pequena área, o último toque ficou fácil para o goleirão Thiago.
0: Wesley caído na pequena área do Joinville. E aí vai ser atendido, se o massagista entrar em campo pela nova regra do futebol, o Jack vai ficar com um jogador a menos por um minuto, né? Então, ele vai ser, entrou o massagista, então assim que se recuperar, o jogador Wesley vai ficar fora do campo por pelo menos um minuto, conforme a nova regra.
1: Exato, e já faz a sinalização, o Tisney, o árbitro da partida, já vai aplicar uma regra para evitar justamente que haja interrupções e a bola corra mais, Paulo Garcia.
0: 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Antônio Faustino, jogo parado, jogador Wesley sendo atendido, e aí, com 13 minutos e o panorama do jogo.
3: O Ercílio Luz está fazendo um jogo muito consciente. Quando está aqui com a bola no campo de defesa, ele faz a jogada muito tranquila, procura passar perto, não estica muito. Aí, quando o Joinville vem com tudo, daí sim, daí há uma esticada para pegar a defesa do Joinville desprevenida, né? E está fazendo um bom jogo o Ercílio Luz, com tranquilidade, segurando. O Joinville tenta meio que atabalhoado, mas também não tem conseguido nada. E o Ercílio Luz tem conseguido as suas oportunidades. Um bom jogo do Ercílio Luz até aqui, e esperamos que daqui a pouco ele faça aí o seu gol para começar a desafogar, né? Porque o técnico Diego Souza, ele sabe que o Joinville está em casa e precisa da vitória, porque ele está indo para o terceiro jogo, venceu só um, o Ercílio Luz está indo para o segundo jogo. Então, ele sabe que tem essa disparidade aí no número de partidas.
0: O Fernando Nunes, houve um corte ali na altura do supercílio do Wesley, grandalhão, zagueiro da equipe do Jack, colocou aquela toquinha de natação. E aí, volta pro jogo daqui um minuto, né?
1: É, já ajustou realmente uma proteção que é exigida na touca de natação de silicone. Que bom, né? Agora tem essa tecnologia, os outros jogadores não têm contato com os resíduos sanguíneos do atleta, Paulo.
0: 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Arremesso manual para a equipe do Joinville fazer a cobrança, já retornou o Wesley, camiseta número 3, Joinville, novamente com 11 em campo. Pela direita, arremesso manual para Breno cobrar para o Jack, cobrou, arremessou, botou na ponta direita, buscou o Kennedy pelo setor, a bola foi para fora. E agora o arremesso pertence ao time do Ercílio. Bateu no jogador do Jack, foi para fora. Arremesso pelo lado esquerdo com Rafael Verrone, preparado para fazer a reposição. Ele preparou, já cobrou, já botou bola para frente, afasta a zaga da equipe do Joinville no bate-rebate. Ela fica com o Ercílio ali pelo setor de meio. Vai, vai. O Leão vai para frente pelo grande círculo, trabalha pelo setor de meio. O Rafael Andrade soltou a bola pela direita, passou para receber Vinícius. Vinícius carrega, já mandou pro Andrade novamente, apertando pela ponta direita, boa bola, vai Leão do Sul pro cruzamento, no segundo pau a defesa tira de cabeça com o Wesley, afasta a bola que chega aqui pelo lado esquerdo, mas no campo de defesa ainda com camiseta número 11, Júlio César pra bola, foi ali pelo meio, bola esticada, recuada pro goleiro do setor de meia cancha, Rafael Andrade recua pro goleiro, trabalha com tranquilidade, Wagner Curadim sai da área, vem tocando lentamente essa bola de pé direito, agora estica, bota no campo de ataque, tentativa ali com o Miguel, correu, foi pelo meio, afasta de qualquer maneira, novamente o Diego afasta, o rebote fica com o Leão do Sul pela ponta direita, aperta por aqui, o Vinícius carregando, levando, bateu no jogador Joinville, se perdeu, arremesso manual pertence ao Ercílio pela ponta direita, ou não? É pro Joinville, né? Marcou. Bateu a bola no jogador do Ercílio antes de sair.
1: Marcou, exatamente, lateral, tocou no jogador da equipe do Ercílio, que joga hoje com calções vermelhos e a camiseta branca.
0: 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E atenção, torcedor de Santa Catarina e do Brasil. Decorridos agora 15 e 16 minutos da etapa inicial de partida na Copa Santa Catarina. No placar da Super, tomaram João Marcato e Jaraguá do Sul, 0 Joinville e 0 Ercílio Luz.
4: O Brasileirão da Série A segue amanhã domingo, com Mirassol e Vitória às 4 horas da tarde. Às 5 horas da tarde, Flamengo e Corinthians.
1: O Campeonato Brasileiro viveu um clássico ontem, 3-3 no Coxa e Atlético Paranaense, 3-3, deixando o Alviverde na sétima posição e o Rubro Negro em terceiro.
0: 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Parte para o campo de ataque o time do Ercílio pelo lado esquerdo. Boa bola do Samuel Andrade. Virou aqui para a direita. Já apareceu pelo meio para dominar, trabalhar o Miguel. Carrega a bola, vai levando para botar na ponta direita. Passou para receber agora o Vinícius. Tentou o cruzamento. Afasta a zaga da equipe do Joinville. Voltou com o Leão do Sul pela ponta novamente. É o Jonathan Carlos quem domina. Já saiu do primeiro, do segundo. Jogou para o meio essa bola. Apareceu para dominar Luan Silva. Luan Silva vira lá pro lado esquerdo. Chega o time do Ercílio, vai chegando que chegando. Boa bola, dominada pelo Ercílio. Verrone pega lá pela ponta esquerda. Agora chega o Verrone, mas parou tudo. Bandeirinha levantou seu instrumento de trabalho, marcado impedimento lá no ataque da equipe do Ercílio.
1: É, foi um ataque em que a bola foi levantada, anotado impedimento ali fora do lance. O Nando ficou caído no chão, já sentiu também, e foi uma falta fora do lance. Ele está com o seu uniforme branco, jamais sujinho, né, Paulo Garcia? Como você bem frisou, o gramado recebeu muita chuva, ainda está com os efeitos desta chuva. Então tá caído, se recuperando, mas já sujou o lindo uniforme branco.
0: O Nando já levantou, já está de pé, tudo bem com ele. 19 da etapa inicial de partida. Jaraguá do Sul, Arena Simão, no placar, 0 para o Ercílio, 0 também para a equipe do Leão do Sul. Apertando aí o time do Ercílio, apertava pelo lado esquerdo, aparece ali bem pelo setor para fazer o domínio, o Breno pro time do Joinville, saiu da marcação, botou pra frente, mandou para o Kennedy, derrubado, falta, marcou o árbitro. No campo de defesa, Miguel fez a falta. A falta é para o Joinville no seu campo de defesa.
1: Ô Paulo, e o detalhe sobre esta Copa Santa Catarina, ainda nas suas primeiras rodadas, tem o Marcílio de líder com 6 pontos. Agora, quer saber quem são os times ainda invictos? Marcílio, Ercílio, Santa Catarina, Nação, Figueirense e Barra. Um dos invictos cai hoje, necessariamente porque a equipe do Figueirense joga com Nação e está até agora 0-0.
0: 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Tem falta boa pro time do Ercílio. É próxima da área.
1: É verdade. Agora com a proximidade da área e este gramado e toda uma situação de acontecimentos que pode deixar que o Ercílio tenha uma boa chance. Samuel Andrade, ele está ajeitando carinhosamente, falando assim: meu bem, vamos lá, vamos triturar o Thiago, falta para o Leão.
0: Vamos à cobrança de falta. Quem está preparado aí? Jonathan Carlos, para bater de pé canhoto. Vai botar a bola para o interior da área, goleiro preocupado. Árbitro vai autorizar com 20 e 30 da etapa inicial. Aperta o Ercílio, tocando a bola, pinta o chute aqui do Jonathan Carlos, bateu de pé canhoto. A bola foi na gaveta, gol! Gol! Vibra que é teu, Leão do Sul, que golaço! Jonathan Carlos, de fora da área, uma pancada no ângulo direito do gol do Thiago Rodrigues. Que golaço, que golaço, Jonathan Carlos, gol, gol do Ercílio, gol do Ercílio, para abrir o marcador contra o Jack em Jaraguá do Sul. A 21 da etapa inicial, um golaço de Jonathan Carlos em Fernando Nunes.
1: Ercílio se torna o segundo melhor ataque, mas que pintura de gol! É o quinto na competição. Ela está bola. Ela saiu dos pés da falta, numa jogada até parecendo ser ensaiada. O Jonathan Carlos pegou. Eu falei que ele ia triturar, que o Ercílio poderia triturar Thiago. Thiago voou, mas só saiu na foto, na coruja. Muita gente abraçando o torcedor, mas ainda Tubá acompanhando o primeiro gol do sábado. Ercílio, Jonathan Carlos, 1 pro Leão, 0 pro Jack.
0: Antônio Faustino, gol de Almanac em Jaraguá do Sul.
3: Rapaz, não pareceu, Fernando, jogada ensaiada. Foi uma jogada ensaiada. O Jonathan Carlos estava na bola para fazer a cobrança. Foi todo mundo lá para dentro da área, a zaga do Joinville e o ataque do Ercílio Luz. E aí passou alguém, deu só um toquezinho, o próprio Jonathan Carlos carregou essa bola, levou para frente da área e aceitou um chute de rara felicidade, né? Não deu para o Thiago Rodrigues e o Ercílio Luz está na frente. Golaço do Jonathan nesse começo de primeiro tempo, né? O Jonathan Carlos então abrindo o placar para o Ercílio Luz.
0: Ercílio 1-0 para o Jack. 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Feliz a galera colorada em todo o sul de Santa Catarina, curtindo no rádio convencional pela Super Tubá, nas plataformas em todo o Brasil e no mundo. 1-0 Leão em cima do Joinville, que vai para o campo de ataque pela ponta direita. Jogada desfeita pelo Rafael Verrone, botou bola pra frente e cai aqui no grande círculo. Aqui quem domina é Luiz Gustavo para o Jack, recua pro goleiro Thiago Rodrigues. Até agora está tentando entender onde passou aquela bola, hein, Fernando?
1: Ele viu ali o foguete. Ele não viu como chegar lá, mas talvez tivesse 2 centímetros a mais de mão. Agora, Thiago, vai segurar, pegou no fundo do barbante e se prepara que pode vir mais.
0: E aperta o Ercílio novamente, o Ercílio não, agora o Jack lá pela ponta direita. O Ercílio apertava, mas o Jack já retomou e trabalha pela ponta direita, vem com o Kennedy. Kennedy trabalha, recua a bola, entrega para o Breno. Aí o Breno faz a proteção, foi derrubado o Roney aqui, camiseta número 8, marcou uma falta pro Jack, o árbitro do jogo, Luiz Augusto Silveira Tisney, falta pro Jack.
1: O Paulo, os próximos 3 jogos do Ercílio são 2 fora e 1 em casa. Joga fora contra o Marcílio e Figueira, em casa contra a equipe do Nação. O jogo em casa será no dia 27 de setembro.
0: Então, eu acho que primeiro é esse do dia 27 e depois que é contra o Figueirense. Ele joga hoje contra o Joinville fora, joga contra o Marcílio Dias no próximo sábado, aí vem para jogar em casa contra o Nação e depois sai para jogar contra o Figueirense.
1: Exato.
0: É isso aí.
1: É que eu juntei os 2 jogos que seriam fora, falei junto.
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1: Você bem disse aí nessa sequência, só para completar, depois desses 3. O Barra será o adversário do Leão em casa. E daí serão 2 seguidos, Barra e Blumenau. Sendo que na 9ª rodada, estando a precisar de um resultado, vai jogar contra o Santa.
0: Lá vem o time do Ercílio. Mais uma vez a bola chegando pela ponta esquerda. Ercílio preparando para mais um chute. Chutaço é gol. Gol!

0: Marcílio! Vibra que é teu, Leão do Sul! Mais um golaço, Cauã! De pé direito, uma bomba no canto esquerdo do gol do Thiago Rodrigues. Mais um golaço, só vale gol bonito hoje em Jaraguá do Sul. Mais uma bomba, é do Leão, é do Leão, é do Leão. Cauã, 2 Ercílio, 0 para o Joinville, com 26 da etapa inicial, Fernando Nunes.
1: Isso que é uma jogada desenvolvida, desenrolada, pensada e executada por um time campeão. Com, é claro, menos de meia hora já consegue fazer o segundo gol. Cauã recebeu, passou pela defesa, foi costurando, bateu rasteiro. Cauã, 2-0. E o Ercílio é o segundo ataque do campeonato, agora chegando a 7 gols.
0: Antônio Faustino, só vale gol bonito hoje aqui em Jaraguá do Sul.
2: Verdade, só vale golaço. Que golaço do Cauã. Uma jogada bem trabalhada, bem feita. Joinville está perdidinho agora. Joinville começou até legal, mas agora com o já tinha sofrido no primeiro gol e deve sofrer mais ainda com o segundo. Dois golaços do Ercílio Luz, 2-0, fora de casa. O torcedor do Leão do Sul está vibrando à vontade.
0: 2-0, dois golaços pro Ercílio Luz. Primeiro do Jonathan Carlos, o segundo do Cauã. 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Vai Leão do Sul novamente pro campo de ataque pelo lado esquerdo, domina Rafael Verrone, carrega a bola, recua, faz o passe para Samuel Andrade, carrega o Samuel, joga pro Verrone, devolução para ele, mais atrás ainda, a bola fica agora com Cauã. Cauã vai carregando, levando o Ercílio para o campo de ataque, Ercílio vai tocando a bola de pé em pé, saboreando essa vitória por 2-0. Até agora, atrás, quem trabalha para o time do Ercílio é o Luan Silva, manda a bola pro Uchoa, o Uchoa despacha para o campo de ataque, tira de qualquer maneira dali o jogador que era o Wesley, voltou com o Ercílio novamente, veio buscar aqui o Jonathan Carlos, autor de um dos gols, jogou a bola no meio aqui do ataque da equipe colorada, domina para o time do Joinville, camiseta número 10 ali, o jogador que é o Ian carrega, já foi desarmado, já ganha o Luan Silva novamente, Ercílio carregando a bola pro campo de ataque, para o tudo falta, marca o árbitro. Uma falta em cima do Luan Silva para o time do Ercílio.
1: Paulo, e o detalhe, o Ercílio Luz está empatado em pontos com o Marcílio Dias e tem o saldo de um gol a menos. O Marcílio tem 9 pró, 4 contra, saldo de 5 gols. E o Ercílio 6-2, ou seja, eu falei há pouco 7, não, mas é 6-2, ele tá com saldo de 4, os dois isolados na frente na Copa Santa Catarina, que tem 4 times ao final da rodada, das rodadas classificados pro mata.
0: 28:30 do primeiro tempo. 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Aperta o jeque. Lançamento comprido para o campo de ataque. Correu aqui para tentar pegar essa bola, mas não conseguiu. O Cássio de cabeça, bola recuada pelo Shoa para o goleiro. Pegou por ali o Thiago Rodrigues. Thiago Rodrigues, aliás, jogador Wagner Curadinho. Curadinho pegou essa bola aqui na área colorada, sai jogando com Luan Silva, pisa nela, olha para um lado, olha para o outro, faz recuo de bola, joga com o Shoa pisa nela, vai trabalhando, ninguém na marcação, vem carregando aqui no campo defesa, sinaliza que vai fazer o passe, joga curtinho a bola, já jogou com o Jonathan Carlos, devolução novamente para o Shoa para Jonathan Carlos, veio buscar bola no campo defesa, jogou pro meio com o Samuel Andrade, foi desarmado, aperta o time do Joinville, bola bateu aqui na zaga colorada, voltou novamente com o Leão do Sul, carregando Jonathan Carlos, carrega, ultrapassa a linha que divide o gramado, balançou para lá, para cá, tabelinha boa, chegando mais uma vez aqui, trabalhando a equipe do Ercílio, bola com Jonathan Carlos, chegando no campo de ataque, trabalhando, empurrando ali para o jogador que era o Miguel. Miguel jogou, entregou para o camiseta número 3, Luan Silva para o Shoa, de pé direito, empurra lá no campo de ataque, buscou o campo de ataque, Joinville tirou, vem buscando pelo lado esquerdo, boa bola pro Cássio, ele vai ali entrando na área, o Cássio balançou para lá, para cá, preparou o chute de pé direito, preferiu fazer o passe, mas tirou a zaga colorada mais uma vez. 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O tempo passa, meu cronômetro marca. Decorridos agora 31 da etapa inicial de partida Copa Santa Catarina, João Marcato, Jaraguá do Sul. No placar, Ercílio 2-0 Joinville.
3: Na Série B, amanhã às 6 horas da noite, teremos Atlético Goianiense e Criciúma. Também no mesmo horário, Juventude Atletique. Às 6:30 da noite, Novo Horizontino e Cuiabá. E no mesmo horário, Fortaleza e Ceará.
1: Campeonato Gaúcho. Gaúchão tem um jogo em andamento. Farroupilha vai perdendo para o Fute Vida, 1-0, gol de Finger. Pela Copa Santa Catarina, em andamento, Figueirense e Nação, 0-0, primeiro tempo de partida. No Capixaba, daqui a pouco começa a Estrela do Norte e Audax São Mateus.
0: 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Ercílio Luz vencendo o jogo na Copa Santa Catarina. É o Leão do Sul dando show em Jaraguá do Sul pela ponta direita. Mais uma vez vem ali, trabalhando pela ponta direita o time do Joinville. Ercílio marca bem na defesa, a bola fica pela ponta direita com o Kennedy, ele preparou o cruzamento, bateu no Verrone, se perdeu, foi pela linha de lado, arremesso manual para o Joinville novamente, pela direita, preparado Breno para arremessar, arremessou, botou pro interior da área, o chute, o gol. Gol do Joinville! Ian Rolim, camiseta número 10, pegou de pé direito, uma bola cruzada, bateu e a bola entrou no canto direito do gol do Wagner Coradinho. Belo chute, mais um gol bonito em Fernando Nunes, gol a 32 da etapa inicial de partida.
1: Foi do Jack, mas reconheçamos a pintura do gol também. Ian Rolim, o camisa 10. Ele domina no peito e aí a bola escapava pro esquerdo. Não, ele foi com o direito, pegou a bola antes de quicar a segunda vez. Chutou, venceu o Wagner Coradinho e foi o golaço mesmo. Ele comemora com a galera. Já tem pressa o Joinville. 2 para o Ercílio, 1 para o Jack.
0: Antônio Faustino, mais um golaço, infelizmente, agora contra o Ercílio.
2: Verdade, é só golaço, né? 3 gols bonitos no João Marcato, em Jaraguá do Sul, né? 2-1 para a equipe do Ercílio Luz. O Joinville estava meio que desanimadão, mas aí o Ian Rolim, que é um bom jogador, a gente já conhece ele de muito tempo, ele acabou pegando um chute muito bonito e descontou, mas o Ercílio Luz segue na frente.
0: É 2-1, vence o Ercílio, vencia por 2-0, Joinville descontou. 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Tem posse de bola, mais uma vez a equipe do Joinville trabalhando no campo de defesa com o Diego. Diego esticou aqui na lateral esquerda, bola pro Gustavo, passou por ele, foi para fora, arremesso manual para o Ercílio cobrar no campo de ataque pela direita. Preparado para arremessar a bola aqui pela direita, o Vinícius para o time do Ercílio. Deixou ali essa bola. Não, é para ele mesmo. Já ali o Vinícius cobrando arremesso manual em favor da equipe do Leão do Sul. Botou a bola para frente. Ela fica com no campo de defesa aqui com o Shoa. O Shoa faz o passe para o Luan. Luan Silva curtinha a bola, botou na direção ali mais uma vez o Vinícius. Esticou aqui na ponta direita. Boa bola. Ercílio chegando com perigo pro cruzamento. A bola pro interior da área, subiu para cortar de cabeça, Diego. A bola vai pro alto, não ganha distância, ganhou apenas altura, fica ainda dentro da área do Joinville, vem apertando Joinville, bateu no costado do Jonathan Carlos, essa bola se perdeu, foi pela linha de lado em arremesso manual favorável ao time do Joinville, que perde por 2-1. Arremesso manual preparado, Breno para fazer a reposição. Vem ali erguendo a bola, arremessando, botando na frente. Já apareceu o Kennedy pro domínio, pula a bola, passava para receber essa bola que o Cássio bateu nele, bateu no Vinícius para fora, arremesso manual em favor do time da equipe do Joinville. Preparado o Joinville para repor essa bola em jogo com o Gustavo. Gustavo, lateral esquerdo, meia dúzia, as costas, arremessou a bola, fez recuo, a bola pro Diego, Diego mais atrás ainda pro Wesley, grandelhão zagueiro da equipe do Joinville, dominou de pé direito, fez o passe, empurrou na direção do Roney, Roney sofreu um assédio ali, um aperto danado, sofre falta, marca o árbitro, falta para o Joinville.
1: É, a falta no círculo central, ali na rótula que divide o campo do Ercílio pro campo de ataque do Ercílio pro campo de defesa do Joinville. Agora sim, já se sente um gramado também bem judiado, a falta foi marcada e o Ercílio consegue se compor e vai pro ataque.
0: 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O tempo passa, meu cronômetro marca. Decorridos agora 36 da etapa inicial de partida, Copa Santa Catarina, João Marcato, Jaraguá do Sul. No placar, Joinville 1, Ercílio Luz 2.
3: Na Série C, amanhã às 4 horas da tarde, tem Ferroviária e Paysandu. Às 6:30 da noite, o Brusque enfrenta o Inter de Limeira.
1: Tem jogo bom daqui a pouco pelo francês. Dentro de 10 minutos em campo, Paris e Lyon, e também Le Havre e Angers. Já no português em andamento, Casa Pia 1, Porto 3. Os gols do Porto, André Silva, Kiwor e Borra Sainz. Está vencendo a equipe que é favorita da competição.
0: 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Apertando o Ercílio, não, Joinville. Ercílio apertava o Joinville, retomou a posse de bola, já partiu pro campo de ataque, bola cruzada no interior da área do Leão, passou por todo mundo, vai ficar dominada com o Verrone pelo setor de lateral esquerda. Bola pra frente, para o alto, subiu aqui atrás de cabeça também, para fazer o corte, o jogador que é o Gustavo, cortou, voltou na direção da área colorada, o Ercílio retoma, parte pro campo de ataque, tentativa aqui pela ponta direita, afasta lateral esquerdo do Jack novamente, Gustavo para tirar, botou na ponta esquerda. Rolim foi quem pegou, trabalhou ali na jogada individual. Luan Silva apareceu para fazer o corte, ficar com a bola no campo de defesa do Ercílio. Vai fazendo a proteção, girando e batendo para frente. Botou essa bola na direção do campo de ataque, pinta ali uma bola para o time do Ercílio. Queria uma falta, mas o árbitro deu além da vantagem, e o Ercílio vai com a bola dominada pelo lado esquerdo com o Vinícius, pisa nela, tira a marcação, botou mais atrás a bola pro Shoa. O Shoa vai deixando com Luan Silva, Luan Silva virando pro lado esquerdo, lateral vem ali, Rafael Verrone vem se apresentando para receber essa bola, para bater de pé canhoto para frente, não tem muita pressa, né? O Ercílio vai tocando a bola de pé em pé, vai administrando esta boa vitória, o time do Ercílio, lembrando que o Joinville é adversário direto na briga por uma vaga na Série D do Campeonato Brasileiro, que é o objetivo do Ercílio. Domina a bola mais uma vez aqui o camiseta número 11, Cássio, para a equipe do Joinville, faz recuo de bola, buscou camiseta 4, Diego, a bola passou por ele, saiu.

0: Carlos e Cauã.
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0: Ô Paulo,
1: diga.
0: A galera sempre ligada, o Pedro, que também frequentador lá do Bar do Miguel, um abraço também para o Alexandre Carteiro, um abraço lá em Florianópolis pro Marco Túlio, em Biguaçu também pro garotão Lucas que tá ligado, é havaiano, mas escuta a Tubá para saber das notícias do futebol tubaronense.
1: Galera ligada na Super Tubá, Janir do Bar dos Amigos, alô Janir, aquele abraço, muito obrigado pela sintonia, Rodrigo no

0: preparou o chute de pé direito rasteiro, bateu na zaga, amorteceu. Ficou aí com o time do Joinville, que trabalha pelo setor de defesa partindo agora para o campo de ataque da velocidade, bola adiantada demais, vem Luan Silva para ganhar mais uma pro time do Ercílio, jogou na frente a bola pro Jonathan Carlos, devolução para ele, apareceu novamente ali o Luan Silva, zagueiro, aventurando-se para o campo de ataque, fazendo o giro, tocando a bola pro Samuel Andrade. Samuel Andrade preparou o toque de bola, jogou um pouco mais atrás. Daniel vem para dominar e trabalhar na ponta direita mais uma vez. Vai Vinícius para cruzar, cruzou, levantou no segundo pau, aperta a zaga para tirar, tira mais uma da defesa. O time do Joinville fica a bola com o goleirão. Bola recuada de cabeça, goleiro pegou sem dificuldade.
1: É, estava ali muito atento o goleiro. Não teve dificuldade também a jogada, resultado de um chute bem tranquilo, foi fraco. O goleirão manda a equipe do Jack para frente.
0: 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O tempo passa, meu cronômetro marca. Decorridos já agora 41 da etapa inicial de partida da Copa Santa Catarina, João Marcato, Jaraguá do Sul, no placar. Joinville 1, Ercílio Luz 2.
2: Na Série D, amanhã às 5 horas da tarde, jogam Uberlândia e Asa.
1: Estádio Scarpelli, até aqui 0-0 na Copa Santa Catarina, primeiro tempo de Figueira e Nação.
0: 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É a bola recuada aqui pro Shua. O Shua bate pra frente, busca Jonathan Carlos, tentou cabeceio, não conseguiu a defesa do Jack, tira a bola, voltou novamente no Shua. O Shua ajeita a bola, já vai deixando aqui com o Vinícius. Vinícius Baraccioli domina e botou pra frente a bola, tentando apertar o time do Ercílio novamente, tocando de pé em pé no campo de defesa, fica a bola dominada aqui com o Samuel Andrade, fazendo recuo de bola pro Shoa, o Shoa pro Samuel Andrade novamente, vai carregando o time do Ercílio, buscando mais um gol na partida. Miguel toca na bola ali, entrega novamente para o Daniel. Daniel já deixou com o Miguel. Miguel botou essa bola pro Luan Silva. Luan Silva curtinha, botou no grande círculo aqui, que passou para receber. Foi mais uma vez jogador do Ercílio, que é o Cauã. Cauã meteu lá pro lado esquerdo, tentativa de desarme do Joinville, não conseguiu, a bola ficou novamente dominada com o Rony para o time do Joinville. O Ercílio retoma, pega essa bola pelo lado esquerdo, o Ercílio vai administrando a vitória por 2-1 já no finalzinho do primeiro tempo, 43 minutos da etapa inicial de partida, bola recuada, administra o Ercílio, mais uma vez aqui atrás o capitão Shua é quem domina, tem tranquilidade, ninguém na marcação, ele faz o passe para Luan Silva para Verrone, Rafael Verrone domina a bola, carrega, aproxima-se da linha que divide o gramado, rompe a linha que divide o gramado, vai carregando bola enfiada, rasteirinha na frente aqui pelo lado esquerdo, apertando o Ercílio, vem cruzamento lá da ponta esquerda, chegando o Ercílio, só a tentativa, não foi concretizado o cruzamento, bola recuada novamente com o jogador que era o Samuel Andrade, botou pra área, vai pitar o chute, desviou na zaga, foi pra fora, escanteio pela ponta esquerda, marca arbitragem, escanteio pro Ercílio.
1: Quando vem toda a força do Joinville se recuando, buscando preservar ali o gol do Thiago Rodrigues. Vem a bola, vem perigo na área da equipe do Joinville.
0: Então tem escanteio já no finalzinho do primeiro tempo, 44 minutos, capricha aí, Leão do Sul. Cobrança de escanteio lá pela ponta esquerda, Cauã vem pra cobrança. Vem aí pra cobrança Cauã pra bater essa bola, pra botar na área de pé direito. Cauã cobrou, bola foi pra área, cabeçada, foi pra fora, passou com perigo. Miguel cabeceou, a bola passou à esquerda do gol do Thiago Rodrigues, com perigo.

0: Tiro de meta para Joinville.
1: É, foi, agora sim, apenas assistiu o goleirão Thiago. Um detalhe, Paulo, está voltando pro Joinville depois de 5 anos, o Ian Rolim, autor do gol. Ele tem 31 anos, jogou no Joinville em 2021 e além disso, ele jogou na Tombense, no Ituano e na Chapecoense.
0: E é bom jogador o Ian Rolim, hein? Muito bom. 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Toca a bola novamente o time do Ercílio pelo setor de meio. Quem domina ali é o Cauã. Cauã pisa nela, olhando para um lado, olhando para o outro, faz o passe, é pro Uchoa. Uchoa domina. Vamos ter 2 de acréscimo, vamos a 47 minutos. Confirma aí, Fernando.
1: Exatamente, 2, subiu a placa do quarto árbitro, o Flávio Albuquerque, está sinalizado.
0: 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O Ercílio vai administrando essa vitória, bola recuada pro goleiro, o Wagner Coradim bate para frente e aí o árbitro apitou ali, marcou alguma coisa, não, deu sequência, pensei que ele tinha apitado. E agora vem cartão amarelo aí na mão do árbitro. Cartão amarelo na mão do árbitro. Pra quem? Pro técnico? Não. Pra alguém aqui no banco de reservas. É pra alguém no banco de reservas que sobe o cartão amarelo, não?
2: Um jogador, Zé. Foi um jogador do Ercílio Luz. Ele levantou a mão lá e se acusou, mas tá de colete, não dá pra saber quem é, né?
0: É, tá ali no banco de reservas. Quando o Joinville ia pro ataque, aí parou o Arthur para dar o cartão amarelo no jogador do banco. E aí, é claro que o pessoal do JEC reclama, né? Da arbitragem, porque puxava um ataque o time do Joinville. 46 e 30. O Arthur prometeu até 47. 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E aí agora ele vai dar sequência ao jogo. Já vai novamente aí para frente o time do Joinville, que puxava o ataque quando o árbitro parou para marcar e dar um cartão amarelo aí para um jogador no banco do Ercílio. Isso inclusive o Fernando gerou reclamação por parte do Joinville.
1: É, o Joinville reclama também, depois de levar cartão amarelo banco da equipe do Ercílio, por reclamação também, e agora recebe, ele olha pro banco do Joinville, mas não dá nenhum cartão.
0: E vai apertando o time do Ercílio novamente aqui pelo setor de meio, carrega o Ercílio com o Luan Silva pelo meio, vai chegando aqui o Ercílio com uma falta a seu favor, derrubado. O jogador do Ercílio ali, me parece o Samuel Andrade, derrubado pelo Kennedy.
1: Foi, falta do Kennedy, Samuel Andrade, segurando a bola, ia fazer o passe à frente pro Nando, foi falta marcada, agora 3 minutos de acréscimo.
0: Ele acrescentou 1 minuto mais, vamos a 48. Já estamos com 47 e 30 apertando o time do Joinville, chegando ali pelo setor de meio e pinta falta. Luiz Otávio derrubou o adversário e toma cartão amarelo. O Luiz Otávio, uma falta em cima do Cauã.
1: Cauã, o jogador que marcou o segundo gol, recebe a falta. Foram no pé dele, dali foi mais ou menos onde o Jonathan Carlos abriu o placar, chutando com a canhota, pegando o ângulo. O gol mais lindo até aqui, na minha opinião, no campeonato. Agora vamos ver, a falta é perigo pro goleiro Thiagão.
0: É, Luiz Otávio então com cartão amarelo e uma falta pro Ercílio, a falta vai ser cobrada e o jogo vai terminar na primeira etapa. E aí os jogadores fazem aquela rodinha em volta do arco do jogo e a demora na colocação da bola para cobrança da falta.
1: Na verdade, Paulo, eles não conversaram até aqui. Agora começa a rodinha, a resenha depois dos 45. O jogo estava muito bom, eles querem agora conversar. Estavam com saudade, jogadores e o árbitro Luiz Augusto Tisney.
0: Cobrança de falta para Cauã, para o time do Ercílio. Goleiro Thiago Rodrigues orienta a formação da sua barreira, protegendo o seu lado esquerdo. Barreira formada por 3 elementos da equipe do Joinville. É perigosa a falta em favor do time do Ercílio. Jonathan Carlos para bater de pé direito, Cauã para bater de pé canhoto. Barreira formada, 4 elementos aí na formação da barreira. Cauã mexeu ali na bola e aí a barreira vai andar um pouquinho para frente, porque o Cauã puxou essa bola um pouquinho para trás. Autoriza o árbitro. Cauã preparado. 2, 4 homens na formação da barreira. O árbitro autoriza mais uma vez ali a jogada ensaiada, vem para bater dela e botar para fora o Nando e a bola vai para fora e termina o primeiro tempo. O árbitro aponta o centro do gramado, termina a primeira etapa de 2 para o Ercílio, 1 para a equipe do Joinville, Fernando.
1: Essa tentativa foi a última, né? Derradeira do primeiro tempo, como se fala, jogadores fizeram 3 toques, cobraram a falta curtinha, a bola no pé do Cauã. O lateral estava ali tapando a visão dele, ele acabou chutando mal, bola pela linha de fundo, mas é conquista, né? 3 pontos vai fazendo a equipe do Ercílio, ficando igual na classificação nessa Copa Santa Catarina ao Marinheiro de Itajaí.
0: Jonathan, Carlos e Cauã marcaram para o Ercílio no primeiro tempo. Ian Rolim descontou para a equipe do Joinville. 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Nós vamos aqui a um intervalo rápido, né? Estamos aí em tempos de propaganda eleitoral, mas já voltamos com o comentário de Antônio Falcino e o nosso intervalo de jogo. Já, já.
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4: O sábado vai seguir com diminuição da instabilidade do estado de Santa Catarina com afastamento da frente fria para São Paulo. Ainda assim, há maior cobertura de nebulosidade, chuviscos em alguns municípios e temperaturas mais amenas. É a mesma previsão desenhada para este domingo sobre a nossa região, com valores mais baixos de temperatura, principalmente à tarde. Não tem condição para tempo severo em Santa Catarina, pelo menos até o próximo final de semana. Temperatura máxima hoje prevista de 21 graus, mínima na próxima madrugada de pelo menos 13 graus em Rio Fortuna, Sangão, Santa Rosa de Lima, São Bonifácio, São Ludigere e Tubarão. Daniel Panobianco, da agência PD Radar, com exclusividade para Tubá FM.
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0: São 15 horas e 55 minutos, meus amigos. Estamos de volta com a jornada esportiva da Super Tubá. Para Ercílio Luz e Joinville, Arena. João Marcato, Jaraguá do Sul, 2 Ercílio, 1 para o Joinville. 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Vamos à análise do jogo. Essa vitória parcial do Ercílio, 2-1 no primeiro tempo, em cima do Joinville, em Jaraguá do Sul. Antônio Faustino, analise aí pra gente esta vitória do Ercílio até aqui. Que bonito, hein?
2: Então, muito bonito, Paulo Garcia. O Ercílio Luz melhor no primeiro tempo, né? Isto foi visível, não é só pelo placar, não, mas o Ercílio Luz desenvolveu até aqui um futebol muito tranquilo. Futebol de uma equipe que a gente vê que está bem treinada. Tanto é que o primeiro gol saiu de uma jogada ensaiada, de uma falta com jogada ensaiada, e que daí o Jonathan Carlos acabou acertando um chute muito bonito e abrindo o placar. Um pouco mais para frente, o Cauã também acertou um outro pombo sem asa lá, daí no outro ângulo do goleiro Thiago Rodrigues do Joinville, marcando também um outro golaço. Foram 2 gols bonitos de jogadas de chutes praticamente de fora da área, o primeiro de fora da área, e numa falta, numa jogada trabalhada. Isto quer dizer os trabalhos feitos durante a semana. Uma jogada daquela ali, ela não surge do nada, não surge da combinação dos jogadores ali dentro do gramado. Ela surge do trabalho que é realizado durante todo o período. O Ercílio Luz com mais posse de bola do que a equipe do Joinville. O Ercílio Luz que teve 6 conclusões no jogo, 7 conclusões, melhor dizendo, contra 3 apenas da equipe do Joinville. E o Joinville também fez um gol bonito, né? Também uma sobra de bola lá que o Ian Rolim acabou pegando um chute muito bonito também, talvez um chute de rara felicidade, mas que também foi um golaço. Então foram 3 gols bonitos de 2 equipes que é bom a gente dizer que buscaram o gol desde o começo. Ninguém se omitiu, nem Ercílio Luz e nem Joinville se omitiram de jogar futebol, de buscar as jogadas. Já no comecinho da partida, o Ercílio Luz teve uma oportunidade com o Nando, foi a primeira oportunidade que o Ercílio Luz teve no jogo. O Joinville até tentava chegar, mas não conseguia aquelas conclusões que precisasse para abrir o placar. E por isso, ele aos poucos, assim que o Ercílio Luz fez o gol, o Joinville sentiu. A gente sentiu que o time do Joinville deu uma, caiu o bico, vamos dizer assim. E logo em seguida tomou o segundo, deu mais uma baixada. Aí, ao descontar com o Ian Rolim, o Joinville voltou para o jogo, mas sempre com o Ercílio Luz jogando com muita tranquilidade, o Ercílio Luz fazendo uma partida muito segura, pelo menos foi assim o primeiro tempo, e a gente espera que ele continue dessa maneira para a etapa complementar. O Ercílio Luz está vencendo o jogo porque merece vencer o jogo, pelo que fez na primeira etapa, e o Joinville sabe que vai ter que melhorar para derrotar o Ercílio Luz ou até mesmo buscar um empate nesta tarde no estádio João Marcato. Joinville sabe que é um adversário direto naquelas pretensões que já falamos em várias oportunidades, e ele sabe que vai ter que melhorar para a etapa complementar. O time do Ercílio Luz, eu repito, joga muito tranquilo, muito consciente, fez 2-0, acabou tomando o gol do Ian Rolim, mas terminou o primeiro tempo o Ercílio Luz sem tomar sustos, dominando a bola, tocando a bola de pé em pé, não é bola rifada, é bola tocada perto, né? Os passes são perto um para o outro, com muita segurança. Então, eu diria que o Ercílio Luz fez um jogo interessantíssimo na primeira etapa e por isso merece estar vencendo a partida.
0: Ok, Antônio Faustino, comentando aqui na Super Tuba, rádio oficial do futebol. 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Alô, alô, Lucas Marcos. Vamos aí com informações da Central Tuba de Esportes.
19: Alô, meus amigos da grande jornada esportiva da Super Tubá em 104.9 FM. Pela Série A do Campeonato Brasileiro, hoje, a Chapecoense recebe o Internacional de Porto Alegre às 5 horas da tarde na Arena Condá. Às 6:30 da noite tem Palmeiras e São Paulo. Às 8:30 da noite, Botafogo e Bragantino. E às 9 horas da noite, Santos e Cruzeiro. Pela Série C do Campeonato Brasileiro, hoje às 5 horas da tarde, jogam Botafogo da Paraíba e o Floresta. Às 7:30 da noite, o Maringá em enfrenta o Santa Cruz. O Brasileirão da Série A segue amanhã domingo com Mirassol e Vitória às 4 horas da tarde. Às 5:30 da tarde Flamengo e Corinthians. Pela Série B, amanhã às 6 horas da noite teremos Atlético Goianiense e Criciúma. Também no mesmo horário Juventude e Atlético. Às 6:30 da noite Novo Horizontino enfrenta o Cuiabá. Mesmo horário de Fortaleza e Ceará. Na Série C, amanhã às 4 horas da tarde tem Ferroviária e Paysandu. Às 6:30 da noite o Brusque enfrenta o Inter de Limeira. Na Série D, amanhã, às 5 horas da tarde, jogam Uberlândia e Asa. Já pela Série A do Campeonato Brasileiro, haverá sequência na segunda-feira com Bahia e Remo. A Série B, na segunda-feira, tem Botafogo de Ribeirão Preto e Goiás, América Mineiro e São Bernardo. Pela Copa Libertadores da América, o Fluminense, que ganhou no Maracanã por 2-0 no jogo de ida, a volta também enfrenta o Platense, mas agora na Argentina, na próxima terça-feira. terça-feira. Também na terça-feira, pela Copa Sul-Americana em São Januário, o Vasco da Gama enfrenta o Santa Fé. No mesmo dia, no Morumbis, também pela Sul-Americana, jogam São Paulo e Boca Juniors. Na quarta-feira, pela Libertadores da América, a LDU Quito recebe o Palmeiras e o Corinthians em casa joga contra o Estudiantes. Na Copa Sul-Americana, o Atlético Mineiro e o Santos também jogam na quarta-feira. Na quinta-feira, o Flamengo volta a campo pela Libertadores da América para enfrentar no Maracanã o Independiente del Valle. Com as informações da Central Tubar de Esportes, Lucas Marcos.
0: Ok, Lucas Marcos. Fernando Nunes.
1: Muda, sai o 5 da equipe do Joinville, Paulo Garcia. Camisa 5, o substituído agora pelo Wanderson, o número 18. Então, Cássio e o Wanderson, Luiz Otávio saíram.
0: Wanderson entra, sai. Luiz Otávio sai.
1: Isso.
0: Sai o 11 também, né?
1: É, e sai o 11.
0: O 11 é o Cássio?
1: Cássio, entra o jogador Wanderson.
0: Então, Wanderson.
1: Com a camisa número 18, Jupi com a 19.
0: 19, Jupi. Na equipe do Joinville. Então, duas alterações. Não mexeu o Ercílio, né, Fernando?
1: Veio o mesmo Ercílio que venceu o primeiro tempo por 2-1, confirmando Wanderson, jogador Paulo Garcia, natural do Rio Grande do Sul, que vem depois de passagem por alguns times também do exterior. Jogou em Portugal e agora está retornando, já de passagem também pela Tombense, jogador que é trazido, enfim, uma boa rapidez no ataque, jogador de meia e também joga como atacante.
0: Saída de bola para o time do Ercílio, apita o árbitro, a bola começa a rolar para o segundo tempo. Começou o segundo tempo do jogo em Jaraguá do Sul. Quem trabalha é o time do Ercílio aqui no setor de meio, aí tem falta, tem empurra, a primeira do jogo e aí já chegou ali o Jemerson, já tomando cartão amarelo. Acabou de entrar, já tomou amarelo, Fernando.
1: É, o Wanderson.
0: Wanderson.
1: Levou o cartão, Wanderson pegou pesado e ali já teve desentendimento. Será que eles estavam na pilha no intervalo? Chegaram com uma pilha a mais neste segundo tempo. Calma, galera.
0: 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Ercílio trabalhando pela ponta direita, vai tentando domínio lá pela ponta. O jogador que era o Jonathan Carlos perde a bola, vai pro campo de ataque o time de Joinville e pinta a falta. Cometida a falta pelo Uchoa, falta marcada pelo árbitro um pouquinho além da linha que divide o gramado, a falta é pro Jack.
1: Exatamente, danificado o gramado, com muito mais sofrência do gramado, depois do primeiro tempo inteiro, 3 gols, muita movimentação, mas também a chuva que aconteceu durante a semana, segue aí o baile e também segue 0-0 Figueirense e Nação, resultado que vai deixando o Ercílio bem, porque são 2 concorrentes diretos na classificação que estão empatando, mas ficando ambos em invencibilidade na competição.
0: É, os dois não perderam ainda, mas também não ganharam, né? Na primeira rodada empataram e agora hoje vão empatando Figueirense e Nação. Falta pro Jack, hein? Na intermediária, campo de ataque, preparado o Wanderson para cobrar essa falta, camiseta número 18.
1: Sabe como é que era antigamente quem empatava muito, Paulo? Só ficava empatando?
0: É.
1: Era irmão da noiva.
0: Então tá. Vão aí a cobrança de falta em favor da equipe do Joinville. Preparando ali para a cobrança de falta o Wanderson. Vai bater de pé direito, o árbitro ainda não autorizou. Entrou para ser o homem da bola parada também o Wanderson, jogador do Joinville, cruzou, botou a bola agora na ponta direita, passou pelo setor para receber o jogador que era o Breno. Breno tentou botar na área colorada, afasta a zaga do Ercílio, na sequência pinta falta. Mais uma falta marcada para o Ercílio no seu campo de defesa.
1: É verdade, a falta favorecendo agora a equipe do Ercílio Luz, que vai ajeitando, vai montando a sua linha para repor em jogo, vence pelo marcador de 2-1. Abraço para o Arilton, um abraço também para o tio Renato que tá ouvindo a gente.
0: 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Jupi tem a posse de bola, trabalha para a equipe do Joinville, tentou o giro, conseguiu girar, recuar pro zagueiro, entrega ali atrás pro Wesley. Wesley faz bem o giro também, vai à frente, caçado, derrubado, falta, marca o árbitro, falta no campo de defesa em favor do Joinville. O Nando foi quem fez a falta.
1: É verdade, e Nando, jogador combatendo, já tem 2 gols no campeonato dos 6 que fez o Ercílio, falta marcada.
0: E quase fez mais um hoje o Nando no comecinho do jogo. Agora o árbitro vem ali para chamar a atenção do Nando e do camiseta número 3, Wesley, zagueiro da equipe do Joinville, que chegaram a se estranhar depois dessa falta aí, né?
1: É, ali eles chegaram a disputar bola, já enrolados com o gramado já prejudicado, acabaram um na perna do outro, se desentendendo. Segue o jogo, segue o baile.
0: Vamos então à cobrança. Já foi feita a cobrança de falta para o time do Joinville. Breno cobrou, bola recuada para o goleiro, para Thiago Rodrigues, tira de pé direito, isola a bola, bota lá no lado esquerdo, subiu para completar de cabeça agora. O Gustavo botou bola na frente, Ercílio apertou, pressionou. Joinville recuou a bola. Gustavo novamente lançou na ponta esquerda. Perigosa a jogada do Jack. Lá pela ponta esquerda vem Zupi, recua a bola, entregou um pouquinho mais atrás ali. Chute agora do Wanderson, mas a bola. Ah, bateu na zaga colorada, se perdeu, foi pela linha de lado. Arremesso manual para o time do Joinville. 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Chega no campo de ataque, chegava, né, com perigo o time do Joinville, mas agora sim, já cobrado arremesso manual com o Ercílio defendendo aí e o Joinville tentando de todas as formas chegar ao gol de empate, mas por enquanto, Ercílio vai vencendo por 2-1 e tem arremesso manual para cobrar. Pela direita, Vinícius Baraccioli cobrou arremesso manual e pinta outra falta. Falta para o Jack na meia esquerda, falta para o Joinville, derrubado por ali o Wanderson, informe.
1: Pensando em rodar o elenco, Rogério Correa coloca também o Otávio, junto com mais 2 jogadores, para aquecer, já que Otávio é nome contratado junto ao Caravaggio e pode ser novidade nesta segunda etapa.
0: 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O tempo passa, meu cronômetro marca. Decorridos agora 5:30 do segundo tempo de jogo, Copa Santa Catarina, João Marcato, Jaraguá do Sul, no placar. Joinville 1, Ercílio Luz 2.
19: Na Série A do Campeonato Brasileiro, tem sequência na segunda-feira com Bahia e Remo.
1: Também em andamento, Campeonato Brasileiro já começou a 9 minutos. Na Arena do Grêmio, Grêmio e Vasco 0-0, mesmo placar para Galo e Fluminense.
0: 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Antônio Faustino, já estamos agora com 6 da etapa complementar. 2-1 para o Ercílio. Só o Joinville mexeu. O Ercílio não mexeu aí pro segundo tempo até agora, hein?
2: É, mas o Ercílio Luz voltou muito faltoso. Em 5 minutos fez 4 faltas. Fez 7 durante todo o primeiro tempo e já fez 4 agora, a quinta falta da equipe do Ercílio Luz. Não pode, tem que ter aquela mesma tranquilidade que teve no primeiro tempo. O Ercílio Luz não mexeu porque entendo que não deveria mexer mesmo, né? Porque não, a equipe jogou bem no primeiro tempo. E o Joinville, por sua vez, agora vida de técnico é difícil, né? Ele tirou o Luiz Otávio porque o Luiz Otávio estava amarelado. Aí ele colocou o Wanderson no primeiro lance e leva cartão amarelo. Não é fácil vida de treinador, mas é isso aí. O Ercílio Luz precisa voltar ao jogo. Tá meio que atabalhoado, parece que o vestiário não fez legal pro Ercílio Luz, mas já ele volta ao jogo aí.
0: 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Tá meio atrapalhado esse árbitro aí, hein, ô Fernando?
1: É, não conseguindo, não tendo sucesso em deixar o jogo calmo, aí eles entenderem, os 22 em campo, o que ele quer, não impõe disciplina, de repente sai mais cartões ainda hoje.
0: Uma falta pro time do Ercílio, pra cobrança de falta, Jonathan. Jonathan vai aí preparando-se para fazer a cobrança de falta para a equipe colorada. O árbitro conversa com um, conversa com outro, jogo parado até aqui. Jonathan já cobrou a falta pro time do Ercílio, levantou, botou pro interior da área, aperta o Leão do Sul, a defesa do Joinville tira, mas antes havia sido marcada uma falta de ataque do Ercílio. 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No próximo fim de semana tem mais uma. Aí é em Itajaí, Marcílio Dias e Ercílio Luz na quarta rodada, no próximo final de semana. Hoje o Ercílio vai vencendo por 2-1 e tem falta cometida pelo Cauã, a falta em favor do Joinville no seu campo de defesa.
1: É verdade, falta a favor da equipe do Joinville. Ercílio agora continua o aquecimento dos reservas e vai ficando mais na defensiva. Joinville toca tranquilamente.
0: O Joinville vai tocando a bola, o Ercílio vai se defendendo, afinal de contas vai vencendo o jogo por 2-1 e o jogo é importantíssimo. Joinville é adversário direto na briga pelo objetivo que é a conquista na série D do Campeonato Brasileiro. Por isso, uma vitória hoje é importantíssima diante do Joinville. 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Vinha para o campo de ataque, mais uma vez a equipe do Ercílio. O Joinville já tirou, escapando aqui do campo de defesa, indo para o campo de ataque. Lançamento feito para o Kennedy, virou a bola aqui para a direita, bola muito forte, foi para fora. Não alcançou o Kennedy, a bola foi pela linha de lado. Arremesso manual para o time do Ercílio fazer a reposição. 9:30 da etapa complementar de jogo. Vamos à cobrança de arremesso manual, preparado para repor a bola em jogo. O time do Ercílio aqui com o lateral Rafael Verrone, bateu para frente lá Rafael Verrone, botou bola no campo de ataque, foi puxado por aqui o jogador do Ercílio, Nando, mas o árbitro não marcou nada, mandou o jogo seguir e a bola é recuada pro goleiro, bola recuada pro Thiago Rodrigues, vai tocando curtinha, perto dele faz o passe para o Wesley, Wesley virou lá um pouco mais à esquerda para Diego, Diego carregando, levando bola para frente, a equipe do Joinville continua carregando, ganhando o campo de ataque, botando bola para frente pelo lado esquerdo, bola para o Kennedy, Kennedy tentou botar na entrada da área, mas a bola é afastada, vai chegando aqui o time do Joinville novamente no campo de defesa. Parou tudo e marcou falta o árbitro. A falta marcada em favor da equipe do Leão do Sul, uma falta em cima do Rafael.
1: Já está se preparando Jefferson Renan, daqui a pouco sangue novo na equipe do Joinville. Não gosta, já quer mudar e quer mais futebol, técnico Diego.
0: 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O tempo passa, meu cronômetro marca decorridos agora 11 da etapa complementar. É a Copa Santa Catarina, João Marcato, Jaraguá do Sul no placar, 1 Joinville, 2 para o Ercílio.
19: A Série B na segunda-feira tem Botafogo de Ribeirão Preto e Goiás, América Mineiro e São Bernardo.
0: 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Vai mexer aí o Joinville, saiu o Kennedy 7. Saiu 7, entrou o Jefferson Renan.
1: Jefferson Renan com a camisa número 21 às costas.
0: Jefferson Renan.
1: No lugar do.
0: 21.
1: É.
0: Perfeito.
1: Saiu também o. Além de sair o Kennedy, saiu o Júlio César 9. Júlio César 9 substituindo e entra o camisa 22, que é o Yuri.
0: Entrou o 22 e Yuri também na equipe do Joinville. Mais duas alterações. No Ercílio, nenhuma até agora. No Joinville, 4 alterações até o presente momento. 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Posse de bola mais uma vez para a equipe do Joinville, recomeça no campo de defesa com o Diego. Diego virou para a direita, o Breno passou para receber, tá aqui o lateral direito trabalhando, empurrou bola na frente, já está ali colocado para receber o Yuri, protege a bola, sofre falta, marca o árbitro, cobrou rapidamente o Joinville perdendo por 2-1, tem pressa, a bola foi pro meio onde trabalhou o Ian, fez a bola chegar no lado esquerdo pro Gustavo, Gustavo balançou, fez o passe traste, botou na frente novamente a bola pro Jupi. Jupi gira e toca de pé direito, bateu prensado, essa bola fica com o Ercílio, parte o Jonathan Carlos com a bola dominada pelo setor de meio. Olha o Ercílio tentando contra-ataque, lançamento feito na ponta esquerda, carrega o Ercílio para marcar mais um gol na partida. Chega por aqui o Ian, Ian domina, deixou com o Cauã, Cauã balançou para lá, para cá, pode bater, ele toca a bola com o pé canhoto, fez o cruzamento, o goleiro mandou para fora, mandou pela linha de fundo, mandou para escanteio para o time do Ercílio.
1: E esta jogada do Ercílio, do Cauã, que foi tentando também, se aproximou da área, já tinha dois quero-queros, ele dribla as aves e chega na área, bate a bola rasteira, o goleirão fez boa intervenção, Thiago Rodrigues evitando o terceiro gol da equipe do Ercílio.
0: 13 minutos e 30 da etapa complementar, escanteio, vamos à cobrança, Cauã preparado para bater de pé direito, vai ser autorizado, o Ercílio vai cobrar mais um escanteio, cobrança feita, bola jogada ensaiada, bola recuada, bola aqui atrás, bate, bota para frente, de qualquer maneira, o Rafael Verrone botou pro interior da área, defesa do Jack tira, o rebote fica com o Ercílio, bola recuada pelo Soa, vem pro goleiro, sai dali para bater de pé direito, o goleiro Wagner Coradin botou na frente a bola, o Ercílio tentava, mas o árbitro parou e marcou uma irregularidade no campo de ataque, reclama por aqui o Miguel, mas está marcada a irregularidade, parou o jogo?
1: Parou o jogo, a equipe do Ercílio na próxima rodada vai jogar contra Marcílio Dias no estádio Ercílio Luz em Itajaí.
0: Bola com o time do Ercílio, bola para fora ali. 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Tubarão, Braço do Norte, Jaguaruna e também Capivari de Baixo. 14:30 da etapa complementar. 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Vai mexer já já o time do Ercílio também, tem gente ali no aquecimento.
1: Otávio.
0: Há algum tempo, inclusive, né, Fernando?
1: Verdade. O Otávio estava já no trabalho de aquecimento e fazia já vários minutos, de 15 a 20 minutos. Vai sair também o jogador Cauã, o 7 Nando.
0: Olha o time do Joinville apertando, pressionando, bola na área, toca nela, de pé direito por aqui, o Ian, ela passa à direita do gol do Wagner Coradinho e vai pra fora. Que chance perdeu o Joinville nesse toque ali sutil do Ian em quase o gol.
1: O que é muito natural, claro que é um assunto pro nosso comentarista Antônio Faustino, mas já tem sangue novo, já mudou 4 vezes a equipe do Joinville, que vai se assanhando, quer o resultado e tem mais jogadores que vieram do banco com muito mais gás.
0: Vamos a mais um escanteio para o time do Joinville, já cobrou o Yuri lá pela ponta esquerda, cobrança curta, bola voltou no Yuri, fez o passe, entregou para Gustavo para cruzar a bola, cruzou, levantou pro interior da área, subiu para cortar de cabeça, zagueiro do Ercílio, tira Luan Silva, a bola no bate e rebate, fica com o time do Joinville, mas parou tudo. Tem falta, o jogo ficou mais pesado agora no segundo tempo e mais pegado também, né?
1: Exatamente, vão se processar as alterações, o Daniel está saindo de 28, o 28 do Ercílio, Paulo, que é o...
0: Sai o 28 Daniel.
1: Daniel, entra o Otávio com a 8. Essa é a primeira substituição. Sai Daniel.
0: Vai entrar o 88 aí. São 4 jogadores aqui, né?
1: É o Otávio com a 29. Eu falei.
0: Sai o 10, entra o 29 no Ercílio.
1: Exatamente. Sai o Cauã, entra o Otávio.
0: Entra 29.
1: Otávio.
0: Agora vamos ver o outro.
1: A mudança também é do Miguel saindo, que vai ser substituído pelo Alisson, camisa número 5.
0: Alisson, número 5, então, saiu. Saiu o Miguel, entra o Alisson.
1: Alisson, que tem a camisa 5, e sai o Nando.
0: Sai o Nando também?
1: Nando,
0: não, sai Cauã 10, né? Sai Cauã 10.
1: Acho que sai o Cauã. Com a 88.
0: Então vamos lá.
1: O Nando estava cansado, saiu também.
0: 88 Caetano.
1: Exato.
0: Pois é, essas alterações.
1: Três mudanças,
0: o 5 quem é, o Fernando?
1: O 5 é o Alisson.
0: O Alisson. Então, alterações aí na equipe do Ercílio, o Antônio Faustino, são 3 alterações, entradas do Caetano, do Alisson e mais um que entrou aqui, quem foi?
1: Otávio.
2: Eu acho que foram 4 alterações.
0: Não, foram 3. Foram 3.
2: Foram 3?
0: Então, Otávio. Tá. O Otávio também entrou. É que tinha um aqui à beira do gramado, já preparado para sair, deu a impressão que ele iria entrar. Mas o Otávio, então, também está aí com a camisa número 29. Aperta o time de Joinville, pressionando, bola cruzada para o meio da área. Defesa tira, rebote é do Joinville, ainda continua pressionando. Vai ali, Wanderson para bater, bateu no goleiro, subiu a bola, vem para pegar mais uma vez agora o Wagner Coradim, que coisa, quase o gol de empate do time do Joinville.
1: O Joinville que mostra-se agora mais agudo nas suas jogadas, a bola foi pelo alto, depois da insistência ali do ataque do Joinville, ficou assistindo a defesa do Ercílio Shoa e a bola ficou para o Wagner Coradim, joga, muito mais danificado o gramado agora, onde ataca pela esquerda o Ercílio, seu ataque pelo lado esquerdo, realmente pega um solo impróprio para o futebol de primeira qualidade.
0: 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Tentativa de ataque do Ercílio, bola pelo alto, lançada no campo de ataque, a defesa tirou, pegou o Ercílio novamente pelo meio, quem toca nela agora é o Otávio, pelo setor esquerdo, pressionando, levando pela ponta esquerda, deixou o primeiro, deixou o segundo, pode fazer o cruzamento, Otávio, pé canhoto, mais um drible, agora assim a bola tocada para a área, pode pintar mais um do Ercílio, tira a defesa e bota para fora. Wesley mandou pela linha de fundo numa grande jogada do Ercílio, quase mais um gol.
1: Quase. Ercílio agora com a vantagem de já ter em campo Otávio, jogador muito aguardado, Caetano que faz sua estreia e participou da jogada. Final da jogada acabou, é claro, nas mãos do goleirão do Joinville, 2-1.
0: Tem a bola aí o time do Ercílio. Tem a bola o time do Ercílio.
1: Ô Paulo Garcia, só um detalhe.
0: Diga.
1: Lembrando que o Caetano estreia entrando, veio do banco e permanece 0-0 na partida entre Figueirense e Nação. O detalhe também, muita gente perguntando sobre Flamengo. Joga o Flamengo hoje, 16:30, pela semifinal do Brasileiro A1. Então, Corinthians e Bahia estão numa chave. O Flamengo jogando hoje, as meninas do Mengão também disputando o direito de serem as finalistas do Brasileirão da Série A1. Começa daqui a pouco. Flamengo e São Paulo.
0: Três faltas em sequência que o Arthur não marcou as duas primeiras. Agora marcou essa aí e veio com cartão amarelo pro Nando, camiseta número 7 do Ercílio, tomando então cartão amarelo o Nando. Fernando, confirma?
1: Tá certo, é falta do jogador camisa 7. Tava cansado, Nando, por isso falei da saída dele, tem que corrigir aí porque ele ficou em campo. O Nando recebeu o cartão amarelo agora.
0: Pois é, mas o Caetano também levou uma trombada ali que era para cartão amarelo, que o árbitro mandou seguir. Depois da falta do Nando, ele parou e marcou e aplicou cartão para o jogador do Ercílio. 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O tempo passa, meu cronômetro marca decorridos agora 21 minutos do segundo tempo de jogo na Copa Santa Catarina, estádio João Marcato, em Jaraguá do Sul. Joinville 1, Ercílio Luz 2.
19: Pela Copa Libertadores da América, o Fluminense, que ganhou no Maracanã por 2-0 no jogo de ida, volta a enfrentar o Platense, mas agora na Argentina, na próxima terça-feira. Também na terça-feira, mas pela Copa Sul-Americana em São Januário, o Vasco da Gama enfrenta o Santa Fé. No mesmo dia, no Morumbis, também pela Sul-Americana, jogam São Paulo e Boca Juniors.
1: Primeiro tempo na Copa Paraná, o Cascavel vai sendo derrotado pelo Atlético do Paraná pelo marcador de 2-1. Copa Santa Catarina 0, Figueira 0, Nação, Brasiliense da B, Legião 0, Louisiana também 0. No campeonato inglês terminado, Liverpool 0, Fulham também 0.
0: Mais forte também no esporte. Wanderson. Deu B.O., Fernando.
1: Falava tão bem deste Wanderson, hein? E ele acabou já recebendo o primeiro vermelho, um jogo que
0: ele
1: foi...
0: Ele já tinha tomado um amarelo, agora tomou um amarelo e vermelho.
1: O primeiro vermelho dele, exato, na competição, Wanderson, jogador que acabou entrando duro no atleta ercilista e aí justamente expulso o Wanderson da equipe do Joinville.
0: Joinville com um a menos, Wanderson expulso de campo e o Ercílio vencendo por 2-1, já o Faustino analisa esta situação. 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Deu B.O., Antônio Faustino. Deu expulsão no João Marcato, em Jaraguá do Sul. Joinville com um a menos.
2: Pois é, rapaz, o Wanderson levou 20 minutos para tomar dois cartões amarelos e, consequentemente, um vermelho, deixar o Joinville na mão, né? Deixar o Joinville na pior. Que jogo faltoso no segundo tempo. O primeiro tempo foi bem tranquilo. Agora é falta em cima de falta, tanto pro Ercílio como pro Joinville, infelizmente, né? Agora o Ercílio tem que tirar vantagem, vai ficar com um jogador a mais, está na frente no placar e pode garantir aí esses três pontos, trazendo pro Aníbal Costa essa vitória.
0: Tá certo. Eu estou achando o árbitro meio complicado aí, ô Faustino.
2: Não, Paulo, mas ele é assim, ele sempre foi assim, não é muito diferente disso. E aí o que que acontece? Os jogadores, malandramente, quando eles veem que o árbitro, disciplinarmente, ele não é daqueles fortes, eles começam a fazer esse tipo de situação. Mas aí acontece isso também, ó, expulsão. Ele, às vezes, ele não consegue dar uma tranquilidade para o jogo, mas ele tem hora que ele toma atitude. Foi o que aconteceu com o Wanderson.
1: Vem Dudu.
0: Pois é, estreia no Ercílio, o Fernando.
1: Exatamente, jogador Dudu estava no banco com a 21, já está à beira do gramado para ser substituído, fazendo assim Rogério Correa a troca de número 4, Paulo Garcia e amigos da Tubá.
0: 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Alô, Kiko, aquele abraço pro Kiko e toda a sua equipe lá na Madeireira Reis, levando bola para frente o time do Ercílio, lá pela ponta direita, toca na bola, balança para lá, para cá, o jogador que era o Otávio, ele faz recuo de bola, entrega um pouco mais atrás ali para Caetano, Caetano limpa o lance, recua a bola, joga para Luan Silva, Luan Silva botou no campo de ataque, Ercílio vai pressionando o time do Joinville, que tem apenas um jogador, que tem apenas 10 jogadores, um foi expulso, tem a bola novamente, Ercílio chegando pela meia direita, já, o Dudu no time do Ercílio, não é aquele Dudu que era lateral esquerdo, esse é outro Dudu que vai entrar daqui a pouco na equipe do Ercílio. Toca a bola para trás do time do Ercílio, ela chega no goleiro Wagner Coradinho, sai da área para trabalhar na intermediária, joga com Luan Silva. Luan Silva pisa nela, levanta a cabeça, sinaliza, faz o passe, joga a bola, entrega para Samuel Andrade, faz recuo novamente ali para o Show agora. O Show devolve para o Samuel Andrade, vai levando pela direita o time do Ercílio com o Vinícius Baraccioli. Jogou mais à frente a bola para o Caetano. Caetano joga na direita, foi lá para receber Vinícius Baraccioli, lançou uma bola mais comprida agora entre linhas, botou a bola pela direita, sai na jogada o Diego e bota para fora. Bateu a bola no jogador do Ercílio, se perde, vai para fora. Saiu 7 aí, ô Fernando.
1: Exatamente. Nando, que já estava também com o humor um pouco alterado, estava mais com cara de levar um cartão até por jogadas duras. Entra Dudu, jogador da base, e sai o Nando 7. Dudu é novidade, não é aquele, como você fala, do estadual, mas é o jogador da base ercilista que vem a campo atacante.
0: 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Torcida protesta do Joinville, hein? Não está em grande número no estádio, aliás, são 566 pagantes para uma renda de 10.520. E os torcedores do JEC que estão no estádio estão protestando, chamando de time sem vergonha.
1: Exatamente. Por quê? Eles queriam, achavam que jogando praticamente como mandante em Jaraguá, o Ercílio cansado da viagem, time visitante, tudo isso entrou num planejamento que não está dando certo. E a equipe do Joinville vai perdendo, daqui a pouco começa, né? A disputa aí contra a diretoria, protestos, faixa virada, a gente sabe como é que é essa história.
0: Dudu sofreu a falta, aliás, e por amarelo. Isso o Ronei tomou cartão amarelo.
1: É o capitão da equipe do Joinville, Ronei, leva o amarelo pela entrada faltosa, é claro, tá certo o árbitro, às vezes ele é mais calmo e faz o óbvio.
0: É, agora
1: vai
0: entrou.
1: Substitui Joinville.
0: Entrou o 23, saiu o Ronei, camiseta 10.
1: Saiu 10, Ian, o autor do gol.
0: E entrou o Lucas Bessa, né? Se não estou enganado aqui.
1: Lucas Bessa, jogador da equipe do JEC em campo, no lugar do Ian, autor do gol. Então é a mudança que faz no desespero, Diego.
0: Uma falta pro Ercílio cobrar, jogada ensaiada. Pegou ali e bateu forte essa bola por cima do gol, o Samuel O Alisson, na verdade, quem chutou a bola pra fora. Tiro de meta para o Joinville. Chute longe do gol, sem nenhum perigo.
1: Ô, louco, acho que foi parar no Paraná essa bola, Paulo Garcia. Travessou o estado de Santa Catarina.
0: 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Pressiona o time do Joinville pela ponta direita. Chegou ali pela ponta direita para jogar o jogador Lucas Bessa. Fez o cruzamento, botou na área, a defesa fez o corte, tirou de qualquer maneira dali o jogador que era o Shua, no bate e rebate a bola se perdeu, foi pela linha de lado, é arremesso manual que o Ercílio cobra pelo setor de lateral esquerda. 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Vai ser cobrado arremesso manual favorável à equipe do Ercílio. Não, ele marcou uma falta agora, né? Foi derrubado ali o Luan Silva, derrubado o zagueiro do Ercílio, está no gramado sentindo o tornozelo esquerdo e vai ser cobrada a falta. Aliás, o Antônio Faustino, o massagista, só entrou uma vez hoje no jogo para atender o Wesley, que realmente se contundiu, tanto é que voltou com uma touquinha aí de natação, sangrou na testa, e aí foi obrigado a ser atendido. Agora, demais, não tem massagista, não tem maca, não tem mais nada no gramado, Faustino.
2: Não tem, Paulo Garcia. Esses profissionais, eu falei outro dia aqui, deve ganhar agora por atitude, por ver de atendimento, porque senão não vale a pena. Ninguém mais fica no chão. Acabou aquela malandragem antiga de moer o jogo todo, nada disso. E hoje, outra, o pessoal está levando a sério mesmo. Ontem, o atacante do Coritiba foi expulso porque foi falar com o adversário com a mão na boca. O árbitro foi chamado no VAR, foi lá e botou pra fora. Então, acabou a moleza pra rapaziada.
0: É verdade. Vai chegando aí o time do Ercílio novamente com o Vinícius lá pela direita, fez o passe, chegou no Jonathan Carlos agora. Jonathan Carlos limpou pra lá, pra cá, faz recuo de bola todo fechado no campo de defesa. O time do Joinville, Luan Silva tem, o Shua tem a bola, mandou para Luan Silva. Luan Silva pode jogar aqui no lado esquerdo, prefere a jogada individual, saiu da marcação, fez o passe, entrou para Verrone. Verrone mais à frente ainda, essa bola, botou mais à frente, apareceu bem ali para jogar para o time do Ercílio. Otávio pela ponta esquerda. Foi desarmado, mas o Ercílio recua, poste bola, chegou no Luan Santos. Luan Santos fez o passe curtinho, a bola ali para Caetano. Caetano tocou de pé canhoto, mandou a bola para o Shoa. O Shoa carrega, manda para o Baracioli. Lá está o Vinícius para receber essa bola e o Ercílio se organizando. Lançamento ali para Jonathan, lançou para o Otávio. Otávio botou no peitoral aqui do Otávio, pegou ali de pé direito, vai disparar, dispara a bola, amortece na zaga, tira a zaga do Joinville com o Ercílio, tem lá bola ainda, chegou ali, o Ercílio tem a bola, essa bola com o Luan Carlos. Luan Carlos domina, deixa com o camiseta número 5 colorado ali, que vai pra bola, que vai pro jogo. Toca nela o Alisson. Alisson lá pela ponta direita, toca a bola, o time do Ercílio vencendo por 2-1, Leão do Sul. Ficando muito bem na tabela de classificação, se mantiver essa vitória, esse resultado importantíssimo diante do Joinville, que briga pelo mesmo objetivo do Ercílio, ou seja, uma vaga na Série D do Campeonato Brasileiro. 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O tempo passa, meu cronômetro marca. Decorridos agora 32 da etapa complementar de jogo, Copa Santa Catarina, estádio João Marcato em Jaraguá do Sul, no placar da Super Tubá, Ercílio Luz 2, Joinville 1.
19: Na quarta-feira, pela Libertadores da América, a LDU Quito recebe o Palmeiras e o Corinthians em casa joga contra o Estudiantes. Na Copa Sul-Americana, Atlético Mineiro e Santos também jogam na quarta-feira.
1: Jogo desse sábado, Mbappé e Carreiras fizeram 2 e o Real Madrid vai derrotando o Rayo Vallecano pelo marcador de 2-0. Campeonato Brasileiro, jogo frio e sem gols entre Grêmio e Vasco da Gama até agora no primeiro tempo, com a arbitragem de Rafael Claus.
18: Paulo Garcia,
0: Abraçando o ouvinte que se liga na Super Tubá curtindo o futebol show, se emocionando com a transmissão de Ercílio e Joinville. Vai pra frente o Ercílio, novamente com o Otávio pela ponta esquerda, ele vai voltar com a bola dominada, vai tocando essa bola, não tem muita pressa, recua, faz o passe, entrega para Rafael, o Rafael Verrone vai ali pra botar na frente novamente essa bola, Ercílio tocando com o Otávio, Otávio na ponta esquerda, faz o cruzamento, cruzou, a bola vai pra cabeçada e o gol. Gol!

0: que é teu, Leão do Sul. Mais um do Ercílio. Vibra que é teu, Leão do
1: Caetano,
0: Sul.
1: Caetano 88.
0: Caetano 88 subiu, recebeu o cruzamento do Otávio de cabeça, mandou no meio do gol com muita força e faturou o terceiro do Ercílio. A 33 minutos amplia o Leão do Sul. Agora, no placar da Supertuba, Caetano faz Ercílio 3, Joinville 1, Fernando Nunes.
1: Desafogou, depois o Joinville, vinha, o Ercílio devolveu. Na pressão, ele sentiu-se mais time, participação de dois atletas que vieram do banco pro segundo tempo, mudança do Rogério Correia, ele botou Otávio foi até a linha de fundo, levantou a bola, cruzou alto e Caetano de 88, seu número, primeiro gol e é claro na partida o gol do 3-1, Ercílio vencendo o Jeque, líder da competição, empatado com Marcílio, 3-1, Caetano faz alegria da torcida.
0: Antônio Falcino, mais um golaço esse de cabeça, o gol do desafogo, né?
2: Exatamente, uma jogadaça do Otávio, né? O Otávio fez uma jogada aqui pela

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1: Tem gol.
0: Informe.
1: Arthur Martins, o Figueira no Scarpelli agora faz o seu primeiro na segunda etapa. Arthur Martins, 22 da etapa complementar. Figueirense 1, Nação 0, terceira rodada da Copa Santa Catarina.
0: Ok. Mexe o time do Ercílio. Saiu lateral direito.
1: Zé Matheus, né?
0: Entrou Zé Matheus, né?
1: Saiu Zé Matheus no lugar do Vinícius. Vinícius.
0: É. O Zé Matheus, o número dele. Zé Matheus, o número dele.
1: 29, né?
0: É o 8. 8. 8, Zé Matheus, portanto, aí na equipe do Ercílio. O Antônio Falcino mexe o Ercílio. Então vai mexendo agora o técnico Rogério Correia, já vai dando minutagem aos jogadores que estão no banco de reservas.
2: Esse Zé Matheus aí jogou bastante também na Série B do Campeonato Catarinense, né? Está agora entrando no lugar do Vinícius Baraccioli, que fez um bom jogo. Acho que agora é isso aí que você falou, é dando minutagem, descansando alguns jogadores também. É importante essa rotatividade que faz o Rogério Correia.
1: Terminou.
0: Informe.
1: Casa Pia e Porto. Porto venceu por 4-1, é líder do Campeonato Português após 6 rodadas, e no espanhol, mais um gol. Bellingham pro Real Madrid. Real 3, Rayo Vallecano 0.
0: 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Bola para o time do Joinville, no campo de defesa. Trabalha por ali agora o jogador que é o Wesley. O Wesley tenta passar pela marcação, acaba derrubado, falta marcada. Foi ali, fez a falta agora o jogador Jonathan Carlos, marcou o árbitro. A falta para a equipe do Joinville, já cobrada, mas o Ercílio já tira mais uma da defesa com o Luan Silva de cabeça, meteu aqui no lado esquerdo pro Otávio. Vai Otávio, bom jogador que atua pelo lado esquerdo de ataque no time do Ercílio, faz recuo de bola, soltou um pouco mais atrás ali onde passou o Rafael Verrone, meteu lá para a direita, aperta novamente agora o Zé Matheus para o time do Ercílio, preparou o cruzamento, prefere jogar a bola mais atrás, ali vem pro domínio novamente o time do Ercílio, outra vez lá pela ponta, Zé Matheus cruzou, botou no segundo pau, afasta a zaga do time do Joinville. Ela fica dominada, trabalhada na sequência. Tem uma falta em cima do jogador Joinville. Falta cometida pelo Jonathan Carlos. A falta marcada em cima do Jupi. Jupi. É isso aí.
1: Jupi.
0: Sofreu falta, Jupi.
1: A velha oxítona, que você, como um bom professor, né, Paulo, de história, português, sabe, oxítona Jupi. Um detalhe, outro oxítona, já, é um jogador do ataque do Ercílio, aguardado para as próximas rodadas dessa Copa Santa Catarina, ainda não legalizado, mas já vai entrar no bid para poder compor a equipe do Ercílio no ataque.
0: 38 da etapa complementar de jogo. É Copa Santa Catarina. A Super Tubá leva para você a emoção do futebol, com Joinville tocando lá pelo lado esquerdo, mais uma vez o Gustavo domina essa bola, botou pro meio, ali passou para receber o Diego, Diego carrega, ele tem campo para progredir, vai à frente, faz o passe aqui na ponta direita, já apareceu bem para receber o Jefferson Renault, vai carregando pelo primeiro, pelo segundo, levou pro pé canhoto, trazendo a bola, botando, entregando, deixando agora com o Breno. Breno é quem vai fazendo a proteção de bola, faz bem o recuo de bola, entrega agora para o camiseta 8, Roney recua ainda mais essa bola, botou aqui no grande círculo, passou para receber o Diego. Diego abriu lá no lado esquerdo, lá vai para dominar novamente o Gustavo. Gustavo vai deixando mais atrás essa bola, outra vez com o Wesley. Wesley carrega, tá aí o grandalhão, jogador da equipe do Joinville, fez o passe. É pro Breno. Breno pisou nela, para lá, para cá, vai tocando, botando o time do Ercílio no seu campo de defesa. Roney pega essa bola, lançou no lado esquerdo, foi lá para fazer o domínio, para fazer o cruzamento, pode preparar o cruzamento. Demorou para cruzar aí o Gustavo. Bola outra vez com o time do Joinville na entrada da área, trabalhando o Roney para o time do Joinville, recua a bola, entrega para Diego com 39 da etapa complementar. O Joinville vai tocando de pé em pé, mas não consegue articular aí para entrar na área com a bola dominada. Por isso, ela vai ficar dominada mais uma vez com Wesley para virar no lado esquerdo. Lá está Gustavo novamente tocando a bola, botando na ponta esquerda. Pintou falta. Falta no Roney, falta marcada pelo árbitro.
1: É, o Roney, jogador com muita luta agora, mas fica no gramado. Não há muito tempo, mas ele tem pressa, bate rápido a falta.
0: Uma falta pro time do Joinville pela meia esquerda. E aí o time do Ercílio volta aqui, baixa a linha de marcação, vem próximo à sua área, o time do Ercílio. E a cobrança de falta é para o time do Joinville, que vai perdendo por 2-1 na Copa Santa Catarina.

0: Cobrança vai ser feita, preparado ali Roney para cobrar, para bater de pé direito, levantou, botou na área, tranquilidade pro arqueiro. Wagner Coradinho foi ali para pegar essa bola com toda tranquilidade.
1: Ele estava já sozinho na pequena área, subiu, foi senhor da jogada e sai jogando com o próprio braço, tocando para lateral. É o Ercílio que vai sendo o líder, 3-1, derrotando o Jack no João Marcato.
0: 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O tempo passa, meu cronômetro marca decorridos 41 da etapa complementar do placar da Super Tubá da Copa Santa Catarina. Ercílio 3, Joinville 1.
2: Na quinta-feira, o Flamengo volta a campo pela Libertadores da América para enfrentar no Maracanã o Independiente del Valle.
1: Jogos em andamento no campeonato, na Copa Brasil Sub-20, Bahia e Náutico foi empatando em 0-0. Aliás, Copa Nordeste, o empate no primeiro tempo em 0-0. Segue na ressacada Copa Santa Catarina, 1-0 pro Figueirense sobre o Nação. No campeonato paraibano, segunda divisão, São Paulo Crystal, Sport Jacaraú, 0-0, primeiro tempo de partida. E no campeonato brasileiro, Grêmio vai empatando com Vasco no marcador, aliás, sai gol agora, Vila Sante, Grêmio 1, Vasco 0, segue 0-0 Atlético e Fluminense.
0: Uma falta do Ercílio, é aqui frontal ao gol do arqueiro do Joinville. Falta cobrada, jogada ensaiada, bola vem aqui pro Otávio. Otávio vai pegar, levou para o pé direito, vai levar ali pro chute, passou por um, por dois, bateu, defendeu o goleiro. Que jogada foi essa do Otávio? Não valia mais nada, é verdade, mas ele bateu, o goleiro espalmou, botou pra fora.
1: O Otávio passou pelo camisa.
0: Nem bateu no goleiro, na verdade. Bateu no travessão e foi pra fora, então não tinha escanteio mesmo.
1: É verdade, o jogador Otávio, que tem muita autonomia, jogador com autoconfiança, e passou por aquela área toda cheia de lodo, né? Passou, tranquilo, bateu, é um jogador que se pegar então um gramado que tenha efetivamente condição de um melhor futebol, então ele vai dançar, deitar e rolar. Bola no travessão, o Thiago agora se benzeu, porque senão tomaria o quarto gol nesta tarde.
0: 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Aperta o Ercílio novamente numa bola lançada no campo de ataque, tenta ali chegar na área. O Caetano novamente foi desarmado. A defesa do Jack tira, mas pega novamente Samuel Andrade pro Ercílio, mandou pro Otávio, Otávio não conseguiu ficar com a posse de bola, só que veio ali para roubar mais uma vez o Jonathan. Jonathan foi ali para receber e jogar mais atrás, recomeçar com Luan Silva. Luan Silva pro lado esquerdo, boa bola com o time do Otávio, tocando a bola, entregando novamente aqui para o Alisson. Alisson recua a bola, bota lá atrás, faz o passe pro Uchoa. Uchoa bota além da linha que divide o gramado, já passou ali para receber, ir à frente com a bola dominada. O time do Ercílio vencendo o jogo por 3-1 na Copa Santa Catarina. Baita resultado pro Ercílio Luz. Bola recuada pelo Uchoa, recua pro goleiro, pro Wagner Coradinho. Wagner Coradinho toca nela, não tem pressa de tirar da área. Com 44 minutos, daqui um pouco vai subir a placa de acréscimos. Vem tocando, vem saindo, vem jogando. O Wagner Coradinho joga curtinha pro Luan Silva. Luan Silva já fez o passe pro Verrone. Verrone tocou essa bola pro Otávio, pegou no campo de defesa, partiu para o campo de ataque ali. Que boa bola, vai levando mais uma vez o Otávio, deixou todo mundo para trás, vai invadir a área, ele domina, faz o giro, já tem marcação forte para cima dele, aí foi desarmado o Otávio. Chegava com perigo no ataque, o Otávio ali cheio de vontade, hein?
1: O Otávio tem muita vontade, achou agora um latifúndio para explorar pelo lado esquerdo do ataque do Ercílio, lado direito da defesa do Joinville. Acredito, vou opinar que ele vai dar 4 minutos de acréscimo, ainda não deu.
0: Ainda não subiu a placa, vamos ver quanto vai dar de acréscimo árbitro do jogo. 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Vai, Leão, novamente para o campo de ataque pelo lado esquerdo, Leão do Sul, a torcida colorada feliz da vida com a vitória até aqui, com o Otávio recebendo a bola pela ponta esquerda, jogando, recomeçando aqui atrás, uma bola de segurança. segurança, bola é pro Luan Silva, Luan Silva para Caetano, Caetano botou mais à frente, 3 minutos, um a menos do que aquilo que o Fernando previu, mas 3 minutos, próximo aí dos 4, não tem nenhum problema, vamos a 48 minutos do segundo tempo. 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O tempo passa, meu cronômetro marca decorridos agora 45:30 do segundo tempo no placar da Super Tubar Rádio Oficial do Futebol. Ercílio 3, Joinville 1.
2: Pela Série A do Campeonato Brasileiro, hoje a Chapecoense recebe o Internacional de Porto Alegre às 5 horas da tarde na Arena Condá. Às 6:30 da noite tem Palmeiras e São Paulo. Às 8:30 da noite Botafogo e Bragantino e às 9 horas da noite Santos e Cruzeiro.
1: Segue no Scarpelli pela Copa Santa Catarina, faltando 15 segundos para encerrar o tempo complementar da partida. A Figueirense vai vencendo na ação, 1-0.
0: 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Escanteio pro time do Joinville. Lá pela ponta esquerda, cobrança feita pelo Jupi, levantou, botou na área, tira a zaga da equipe do Ercílio, no bate-rebate subiu novamente ali o jogador que era Luan Silva, tira de cabeça, afastou, pegou aqui atrás novamente essa bola, levantou o jogador que era o Diego, botou aqui na meia direita, vai chegar pelo setor para ganhar a bola para o time do Joinville com falta? Não, não tem falta, diz o árbitro. Ela fica dominada, trabalhada pelo Alisson, jogador da equipe do Ercílio, deixou com Zé Matheus. Zé Matheus virou lá pra direita, botou a bola no campo de ataque já o time do Ercílio no finalzinho do jogo, 47 minutos, faltando um para terminar o jogo no João Marcato, na cidade de Jaraguá do Sul, mais um da Copa Santa Catarina com o Ercílio, tendo sucesso, ganhando mais um jogo, marcando mais 3 pontos na tábua de classificação, 100% de aproveitamento até aqui. O time do Ercílio ganhando o campo de ataque novamente agora. O Caetano girando para lá, para cá, virando a bola, botando lá para a direita, onde passou para receber o Zé Matheus. Carrega Zé Matheus, levanta a cabeça, deixou com o jogador que era o Samuel Andrade. Samuel Andrade na ponta direita, chegando o time do Ercílio, toca o Ercílio vai tocando de pé em pé, vai prendendo, vai segurando, pode botar a bola mais atrás aqui pro goleiro, prefere deixar com Luan Silva. Luan Silva dominou, já ficou trabalhada com Samuel Andrade. Samuel Andrade domina quando o árbitro aponta o centro do gramado, determinando o fim da partida, o fim de jogo na Copa Santa Catarina, na terceira rodada. Ercílio Luz, 3-1 para o Joinville no João Marcato, ou seja, uma vitória fora de casa do Ercílio, importantíssima em Fernando Nunes.
1: E basta dizer, 100% de aproveitamento, vencendo a equipe do Ercílio, carimbou aí a carreira do Diego Souza, porque o Diego estava aí jogando como técnico já feliz da vida por ganhar do Blumenau, não conseguiu repetir uma vitória, o seu time não se encontrou. O Ercílio agora vai fazer uma partida de líderes, Paulo Garcia, já que espera o Marcílio. O Marcílio vai aguardar o Ercílio, os dois times com 6 pontos, e aí já quem ganhar vai ficar bem tranquilo na competição, na rodada número 4.
0: Jogadores no gramado de Ercílio e de Joinville, claro que a torcida de Joinville continua protestando à direita das cabines de rádio, chamando de time sem vergonha pro Joinville, que realmente não se acerta, hein? O Joinville, que fase vive o time do Joinville? 3 jogos do campeonato, 1 vitória e 2 derrotas. Muito pouco para um time que contratou, inclusive, Diego Souza, um técnico renomado, para comandar a sua equipe. Então, o Joinville vive um inferno astral danado aí, ô Fernando.
1: Muita reclamação por parte do torcedor. São gangorras, né, emocionais do Joinville. Tem vez que tá bem na competição ou na temporada. Dessa vez, na Copa Santa Catarina, não tá sendo a praia da equipe do Joinville. Agora, muito colaborou para essa derrocada do Joinville hoje, o golaço que fez. Daqui a pouco o Antônio Faustino comenta, o Ercílio teve um golaço do Jonathan Carlos, que pegou numa gaveta. Eu vou repetir, já vi tantos jogos da Copa Santa Catarina, aquela ali foi uma bola de jogador de verdade, como você falou, de almanaque.
0: Eu diria 3 golaços. 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
1: Detalhe.
0: Diga.
1: Antes de você chamar o Faustino, Paulo, lembrando que a Série A2 do Gaúcho tem um jogo em andamento e é bom frisar que amanhã serão todas as outras partidas. São ao todo 9 jogos amanhã, com destaque para o Veranópolis, que lidera essa competição. A Série A2 vai jogar fora de casa e joga contra o Gaúcho. Hoje, o jogo único em andamento na Série A2 gaúcha é o Sportivo derrotando o Gramadense 2-0. E a equipe de Gramado, já levando essa derrota por 2-0, está muito perto da zona de rebaixamento para cair para A3. O Glória torce contra o Gramadense, o Glória tem 6 e o Gramadense 7. Pode ser aí nas últimas 4 rodadas que teremos aí a briga para ver quem cai. Realmente, uns vêm para A2 para subir para a Elite Gaúcha, mas outros têm esse outro lado. Então, Gramadense 14º, Glória 15º e, como falei, Veranópolis, que está se encaminhando para subir para ter acesso.
0: 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Análise do jogo. Uma vitória importantíssima, 3-1, Ercílio em cima do Joinville. Antônio Faustino, analise esta vitória colorada.
3: Não tenha dúvida, Paulo Garcia, uma vitória muito importante para a equipe do Ercílio Luz, uma vitória fora de casa contra o Joinville. E alguém vai dizer assim: ah, mas o Joinville não é mais aquele. Mas é o Joinville, é um Joinville com a camisa de tradição. É verdade que a situação do Joinville não é boa, mas o Ercílio Luz veio e fez um jogo muito interessante. Fez um bom jogo, com domínio, em pouquíssimas oportunidades, pouquíssimos momentos durante o jogo, o Ercílio Luz não dominou a partida. Foi uma equipe tranquila, uma equipe que mostra uma maturidade oferecida pelo técnico Rogério Correia e que fez um jogo muito interessante nesta tarde na cidade de Jaraguá do Sul. Então, o Ercílio Luz, ele subiu agora, né, para a segunda posição do campeonato e subiu com propriedade, porque em momento algum ele sofreu alguma pressão, alguma coisa diferente em relação ao Joinville. O Joinville, ele foi uma equipe que não conseguiu, não teve como segurar a equipe do Ercílio Luz. O Ercílio Luz jogou com tranquilidade, eu repito. Fez os seus gols, né? Gols bonitos, né? Com o Jonathan Carlos aos 21 minutos, o Cauã fez um outro golaço aos 25, daí o Ian Rolim fez para o Joinville um gol muito bonito também, e o gol do Caetano aos 32 do segundo tempo, depois que o Joinville teve o jogador expulso, foi para, digamos, para fechar o caixão, né? E foi também um gol bonito, foi uma jogada muito bonita do Otávio pelo lado esquerdo, onde ele levantou a cabeça, olhou onde estava o Caetano e tocou exatamente onde o Caetano estava. E aí ele de cabeça acabou fazendo o terceiro gol, dando assim cifras finais da vitória do Ercílio Luz, 3-1 em cima da equipe do Joinville. O Ercílio Luz foi para lá e a gente falava durante a semana, o Ercílio Luz teve 2 semanas para se preparou, e a gente falava que o empate lá seria um bom resultado e que ótimo seria a vitória. E veio uma vitória, e por 3-1, por 2 gols de diferença, o que mostra de que não há nenhuma dúvida na vitória do Ercílio Luz. Ninguém vai poder colocar alguma dúvida em relação a vitória do Ercílio Luz. E o técnico Rogério Correia teve a possibilidade de ver também o que ele tem no banco de reservas, que aliás ele conhece, né? Ele trabalha com esses jogadores, ele sabe que ele tem bons jogadores ali. E o Ercílio Luz, ele teve as alterações e o time não caiu, o time continuou na mesma volúpia para cima do adversário. E o Joinville acabou então derrotado, já tem 3 jogos, só venceu 1, perdeu 2 no campeonato. E o Ercílio Luz, que jogou 2 vezes, tem 2 vitórias. Aliás, a gente falava muito na Série B do Campeonato Catarinense dos gols perdidos. E nesta Copa Santa Catarina, pelo menos nos 2 jogos, contra Metropolitano e contra Ercílio Luz, o Ercílio Luz tem um aproveitamento muito bom. São 7 gols em apenas 2 partidas, né? O que mostra um ataque bastante positivo, um ataque bastante importante aí para a equipe do Ercílio Luz. Vitória boa, vitória ótima, vitória tranquila. E agora o técnico Rogério Correia tem 1 semana para preparar a equipe para enfrentar o Marcílio Dias. O Marcílio que é o líder neste momento, né? O Ercílio ainda vai jogar amanhã contra o Santa Catarina, mas ele é o líder e vai chegar no Ercílio Luz, exceto se ele perder lá para o Santa Catarina, mas aí quem assume a liderança é o Santa Catarina. Então a gente fica aí no aguardo do que acontece com o Marcílio Dias, para que daí no próximo fim de semana o Ercílio Luz vá visitar a equipe do Marcílio Dias num jogo importantíssimo. Pode pintar aí um jogo de líder e vice-líder, com uma exceção. No caso do Marcílio Dias, ele vai para a terceira partida dentro, aliás, para contra o Ercílio Luz, para a 4ª partida dentro do campeonato. O Ercílio Luz vai para a 3ª, ou seja, o Marcílio Dias ainda não folgou na competição e o Ercílio Luz já. Belíssima vitória do Ercílio Luz, Paulo Garcia.
0: Já já o Antônio Faustino fala sobre o próximo jogo do Ercílio, que será contra o Marcílio Dias de Itajaí. Na 4ª rodada, o Ercílio vai em busca de mais uma vitória. 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Lucas Marcos, vamos aí à sua última participação na nossa jornada esportiva neste fim de jogo. Diga lá, Luquinha.
4: Alô, meus amigos da grande jornada esportiva da Super Tubai em 104.9 FM. Pela Série A do Campeonato Brasileiro, hoje, a Chapecoense recebe o Internacional de Porto Alegre às 17h na Arena Condá. Às 18h30 tem Palmeiras e São Paulo. Às 20h30, Botafogo e Bragantino. E às 21h, Santos e Cruzeiro. Pela Série C do Campeonato Brasileiro, hoje às 17h, jogam Botafogo da Paraíba e o Floresta. Às 19h, o Maringá enfrenta o Santa Cruz. O Brasileirão da Série A segue amanhã domingo com Mirassol e Vitória às 16h. Às 17h, Flamengo e Corinthians. Pela Série B, amanhã às 18h, teremos Atlético Goianiense e Criciúma. Também no mesmo horário, Juventude e Atlético. Às 18h, Novo Horizontino enfrenta o Cuiabá. Mesmo horário, de Fortaleza e Ceará. Na Série C, amanhã às 16h, tem Ferroviária e Paysandu. Às 18h, o Brusque enfrenta o Inter de Limeira. Na Série D, amanhã às 17h, jogam o Uberlândia e Asa. Já pela Série A do Campeonato Brasileiro, haverá sequência na segunda-feira com Bahia e Remo. A Série B, na segunda-feira, tem Botafogo de Ribeirão Preto e Goiás, América Mineiro e São Bernardo. Pela Copa Libertadores da América, o Fluminense, que ganhou no Maracanã por 2-0 no jogo de ida, a volta também enfrenta o Platense, mas agora na Argentina, na próxima terça-feira.
2: quarta-feira. Também na terça-feira, pela Copa Sul-Americana em São Januário, o Vasco da Gama enfrenta o Santa Fé. No mesmo dia, no Morumbis, também pela Sul-Americana, jogam São Paulo e Boca Juniors. Na quarta-feira, pela Libertadores da América, a LDU Quito recebe o Palmeiras e o Corinthians em casa joga contra o Estudiantes. Na Copa Sul-Americana, o Atlético Mineiro e o Santos também jogam na quarta-feira. Na quinta-feira, o Flamengo volta a campo pela Libertadores da América para enfrentar no Maracanã o Independiente del Valle. Com as informações da Central Tubá de Esportes, Lucas Marcos.
0: Ok, Luquinha. Um abraço, até a próxima jornada. 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Antônio Faustino, para encerrar a sua participação, agora o jogo do Ercílio contra o Martílio Dias no sábado próximo em Itajaí, num jogo em que o Marcílio e o Ercílio devem disputar a liderança, né? O Marcílio pode chegar a nove pontos, né?
1: A nove.
0: O Ercílio tem seis. De qualquer forma, um jogaço aí do Marcílio contra o Ercílio em Itajaí, com a transmissão da Super Tubá no próximo final de semana, depois dessa vitória bonita, 3-1 do Leão em cima da equipe do Joinville. Em Antônio Faustino, para encerrar também a sua participação.
3: Exato, Paulo Garcia. Não, mas o Ercílio Luz pode sim chegar à liderança na próxima rodada, independente do resultado do Marcílio Dias, porque a diferença vai ficar no saldo de gols. Então, o Ercílio Luz pode sim também chegar a 9 pontos com o Marcílio Dias, se é que ele vai ter 9, porque ele precisa ganhar a equipe do Santa Catarina, né, amanhã em Rio do Sul, para poder chegar a 9. Caso ele perca a partida, quem vai à liderança com 7 pontos é o Santa Catarina. Então, esse jogo do Ercílio Luz contra o Marcílio é um jogo muito importante, já agendado para o sábado, dia 19, às 17h, o jogo lá no estádio Dr. Ercílio Luz, entre o Marcílio Dias e o Ercílio Luz. Tem tudo para ser um jogão, um jogo muito importante. O Ercílio Luz tem aí uma semana para preparar a equipe para este confronto importante diante da equipe do Clube Náutico Marcílio Dias, que atualmente é o líder do campeonato da Copa Santa Catarina de futebol. E a vitória do Ercílio Luz hoje, claro, foi muito importante para as pretensões do Leão do Sul, dentro daquilo que a gente vem falando, né? Ele ficando aqui, ó, entre Marcílio Dias, entre Santa Catarina, Figueirense, não vai ter problema. Ele tem que ficar na frente daquelas equipes que lutam com ele pela Série D do Campeonato Brasileiro. Certamente o Ercílio Luz vai buscar mais um grande jogo contra o Marcílio Dias para depois voltar para casa, quem sabe até com a liderança, para que o torcedor tenha mais tranquilidade. Um abraço, Paulo Garcia, um bom final de tarde, um bom final de semana, e na segunda-feira aí no Show de Bola a gente fala mais sobre esta vitória bonita do Ercílio Luz. Tchau.
0: Uma vitória espetacular. Até segunda-feira no Show de Bola, Antônio Faustino, 18h30 aqui na Super Tubá. 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Antônio Faustino já falou, Lucas Marcos também já se despediu, agora Fernando Nunes, uma geral aí no que acontece pelo Brasil, inclusive na Copa Santa Catarina, resultados. Fernando Nunes, diga lá.
1: Ok, Paulo Garcia, 17h08, obrigado a você que está sempre sintonizado no futebol, no canhonaço da Super Tubá, também pelo mundo, né? Hoje com o campeonato espanhol, com o Real em campo, gol do Mbappé, por enquanto no campeonato espanhol, vitória do Real Madrid sobre o Rayo Vallecano, pelo marcador de 3-0, o jogo está em andamento pela rodada número 3, o jogo de hoje também mais cedo, Osasuna 0-2, o Fábio Silva fez um gol, o brasileiro jogou contra o Paderborn. Hoje é Borussia Dortmund 3, Paderborn 0 no campeonato alemão. Na Bundesliga, também hoje tivemos uma vitória do Hoffenheim sobre o Stuttgart, marcador de 2-1. Jogos mais interessantes, ainda lembrando, Paulo, que no futebol internacional, as meninas do Brasil na Copa do Mundo Sub-20 vão jogar quarta-feira, já pelas oitavas de final, depois de passar por Canadá, Inglaterra. Agora é a vez das oitavas de final contra as americanas, lá na Polônia, na Copa do Mundo Sub-20. As meninas do Brasil, comandadas pela Camila Orlando, vão jogar então na quarta, hora Brasília, 16 horas. Copa Paraná, final, Cascavel 2, aliás, andamento ainda, faltam alguns minutos. O Fábio Lucas e o Azambuja fizeram para o Clube Atlético Paranaense, e o Cascavel já empatou com o Ian Barreto e Zé Carlos. Inclusive, o Atlético estava na frente. A vida não está fácil também para o Atlético do Paraná. Copa Paraná 2-2 até aqui. Copa Paulista em andamento, União São João 0, Juventus 0, quartas de final do campeonato. Botafogo e Floresta vão empatando na Série C em 0-0. Primeiro tempo também, o Grêmio aplicou 1-0 na equipe do Vasco. Instantes iniciais da segunda etapa, o gol tricolor foi marcado pelo Vilaçante. A Chape está empatando com o Internacional em 0-0. O Inter está assistindo de longe a vitória do Grêmio até aqui no Campeonato Brasileiro. O Atlético Mineiro vai empatando com a equipe do Fluminense em 0-0. Como o Lucas falou, a rodada ainda tem nesse sábado Botafogo e Bragantino, Santos e Cruzeiro e Palmeiras e São Paulo. Apenas também para completar, né, Paulo Garcia, sobre a Copa Santa Catarina. Hoje nós tivemos no Scarpelli a participação do Nação contra o Figueirense. O Arthur Martins fez o gol na rodada de número 3. Hoje a partida venceu o Figueira, o Nação. Figueirense fez o gol na segunda etapa, 1-0, vitória do Figueirense. O Ercílio, como a gente transmitiu, 3 gols belíssimos, 3, uma vitória. O Ercílio soma 7 pontos, 7 gols e 6 pontos. Está com saldo positivo de 4. Marcílio e Ercílio estão com 6 pontos. O saldo do Marcílio é 5, o saldo do Ercílio é 4. Santa Catarina vem depois com 4 pontos ganhos em terceiro lugar. O Figueirense, com a vitória de hoje, fica com 4. Em quinto, Joinville 3. Sexto, Barra e Nação com 1 ponto. Oitavo, Blumenau e Metropolitano, os dois da mesma cidade, não obtiveram sucesso até aqui. Perderam todas. Temos amanhã, dia 13, Santa Catarina e Marcílio, 3 da tarde. E na terça-feira, 19 horas, tem Barra e Blumenau. E para finalizar, a quarta rodada terá os confrontos de Blumenau e Metropolitano, Marcílio e Ercílio Luz, Santa Catarina e Figueirense, Nação e Joinville. Quando vai folgar na próxima rodada, a equipe do Barra, Paulo Garcia e amigos do esporte.
0: Até a próxima, Fernando.
1: Até mais, boa noite.
0: 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Agende pelo telefone ou pelo WhatsApp. O time do Ercílio, meus amigos, venceu 3-1, grande resultado. Ganhou do Joinville. Joinville formou com Thiago Rodrigues, Breno, Wesley, Diego e Gustavo, Luiz Otávio, depois o Wanderson, que foi expulso de campo, Rodinei e Ian, mais tarde Lucas Bessa, o Kennedy, mais tarde Jefferson, o Cássio, depois o Jupi e o Júlio César, mais tarde e Uri. Este é o time do Joinville, que perdeu para o Ercílio por 3-1. O Ercílio formando com Wagner Coradim, o Vinícius, mais tarde o Zé Matheus, Luan Silva, o Shoa e Rafael Verrone, Samuel Andrade, Cauã, depois Caetano, Miguel, depois Otávio e Nando, depois o Dudu, o Daniel, mais tarde Alisson e Jonathan Carlos no time do Ercílio. Os gols de hoje em Jaraguá do Sul: pelo Ercílio, a 21, Jonathan Carlos; a 26, Cauã; e a 33, do segundo tempo, Caetano. Descontou a 32 do primeiro tempo o Ian Rolim, marcando para o Joinville. Árbitro do jogo, Luiz Augusto Tisney, auxiliado por Gianluca Vasconcelos e Sandro da Silva Rocha. Público, 566 pagantes para uma renda de R$10.520 na arena. Jaraguá do Sul, que sediou hoje Joinville 1, Ercílio Luz 3. E assim, senhoras e senhores, vamos colocando um ponto final na nossa jornada esportiva, com a narração de Paulo Garcia, reportagens Fernando Nunes, plantão de estúdios o Lucas Marcos, comentários Antônio Faustino, sonoplastia Everton Luiz, gravações Lucas Marcos e a direção geral da emissora Padre Rafael Uliano. Em nome de toda a equipe da Super Tubá, para você que esteve conosco até agora, o nosso melhor muito obrigado, um grande abraço, um bom final de sábado e até segunda no Show de Bola 18:30, senhoras e senhores. Tchau, até lá. Bye bye. 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

0: 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Na Super Tubá, 5 horas e 58 minutos.
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anjo do Senhor anunciou a Maria, e ela concebeu do Espírito Santo. Ave Maria, cheia de graça, o Senhor é convosco. Bendita sois vós entre as mulheres, e bendito é o fruto do vosso ventre, Jesus. Santa Maria, Mãe de Deus, rogai por nós, pecadores, agora e na hora de nossa morte. Amém. Eis aqui a serva do Senhor. Faça-se em mim, segundo a vossa palavra. Ave Maria, cheia de graça, o Senhor é convosco. Bendita sois vós entre as mulheres, e bendito é o fruto de vosso ventre, Jesus. Santa Maria, Mãe de Deus, rogai por nós, pecadores, agora e na hora de nossa morte. Amém. E o Verbo de Deus se fez carne e habitou entre nós. Ave Maria, cheia de graça, o Senhor é convosco, bendita sois vós entre as mulheres, e bendito é o fruto do vosso ventre, Jesus. Santa Maria, Mãe de Deus, rogai por nós, pecadores, agora e na hora de nossa morte. Amém. Rogai por nós, Santa Mãe de Deus, para que sejamos dignos das promessas de Cristo. Oremos, derramai, ó Deus, a vossa graça em nossos corações, para que, conhecendo pela vossa mensagem o anjo, a encarnação do vosso Filho, cheguemos por sua paixão e cruz à glória da ressurreição, por Cristo nosso Senhor. Amém. Glória ao Pai, ao Filho e ao Espírito Santo, assim como era no princípio, agora e sempre, por todos os séculos dos séculos. Amém.

você, meu irmão, você, minha irmã. Juntos estamos nesse findar de tarde novamente para agradecermos a Deus pelo dia que tivemos e pedirmos que Ele nos conceda graça e termos também uma boa noite, né? E nada melhor do que ouvirmos mais uma vez a palavra dele, que é palavra que nos orienta e que nos salva. Essa palavra de Deus que desse final de semana, nesse 24º domingo do tempo comum, é tirado então de Mateus capítulo 18, versículos de 21 a 35. Naquele tempo Pedro aproximou-se de Jesus e perguntou: Senhor, quantas vezes devo perdoar se meu irmão pecar contra mim? Até sete vezes? Jesus respondeu: não te digo até sete vezes, mas até 70 vezes 7. Porque o reino dos céus é como um rei que resolveu acertar as contas com seus empregados. Quando começou o acerto, levaram-lhe um que lhe devia uma enorme fortuna. Como o empregado não tivesse com que pagar, o patrão mandou que fosse vendido como escravo, junto com a mulher e os filhos, e tudo o que possuía, para que pagasse a dívida. O empregado, porém, caiu aos pés do patrão e, prostrado, suplicava: dá-me um prazo e eu te pagarei tudo. Diante disso, o patrão teve compaixão, soltou o empregado e perdoou-lhe a dívida. Ao sair dali, aquele empregado encontrou um dos seus companheiros que lhe devia apenas 100 moedas. Ele o agarrou e começou a sufocá-lo, dizendo: paga o que me deves. O companheiro, caindo aos seus pés, suplicava: dá-me um prazo e eu te pagarei. Mas o empregado não quis saber disso. Saiu e mandou jogá-lo na prisão, até que pagasse o que devia. Vendo o que havia acontecido, os outros empregados ficaram muito tristes. Procuraram o patrão e lhe contaram tudo. Então o patrão mandou chamá-lo e lhe disse: empregado perverso, eu te perdoei toda a tua dívida porque tu me suplicaste. Não devias tu também ter compaixão do teu companheiro, como eu tive compaixão de ti? O patrão indignou-se e mandou entregar aquele empregado aos torturadores até que pagasse toda a sua dívida. É assim que o meu Pai que está nos céus fará convosco se cada um não perdoar de coração o seu irmão. Palavra da salvação. Glória a vós, Senhor.

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1: Caros irmãos e irmãs em Cristo, no evangelho que acabamos de ouvir, então, desse domingo, 24º domingo, tempo comum, então nos ensina, né, Jesus, que ele é questionado por Pedro. Ele diz, Pedro diz para Jesus, né, quantas vezes ele deve lhe perdoar, né, até 7 vezes, e Jesus diz que não é até 7 vezes, é perdoar sempre, porque quem ama perdoa infinitamente, inclusive os inimigos, como fará o próprio Jesus na cruz. Sim, meu irmão, minha irmã, o perdão, ele é necessário para termos a paz junto de nossos corações, mas de termos também a salvação junto de nós. Perdoar não é simplesmente um ato externo, é um ato interno que move o nosso espírito a uma maior perfeição na experiência que temos esse Deus que é compaixão, que é misericórdia, que nos ama e que nos perdoa e que espera que a gente acolha o seu perdão, mas que estejamos sempre dispostos a perdoar a todos, né? A disposição de Deus de nos perdoar depende também de nossa disposição de perdoar os outros. É a oração do Pai Nosso, né? Tem pessoas que às vezes querem muito perdão de Jesus para si, mas se recusam a perdoar os outros. Então, a estes que pensam e agem assim, eu digo que você não será perdoado por Jesus enquanto você não perdoar a todos. É necessário perdoar. Mas você pode me dizer, padre, mas eu não consigo esquecer do que aconteceu. Você não é obrigado a esquecer do fato. Você que aconteceu, que te levou, que te machucou, ou que você tenha machucado alguém. O teu compromisso é de perdoar, é de orar por aquele que te agrediu, né? E dar o perdão quando também este que porventura, né, tenha te ofendido, você também seja generoso no ato de perdoar. Pedir e dar o perdão. Essa parábola que ouvimos de Jesus nos adverte que o perdão, então, a nós concedido por Deus, poderá ser até revogado, a menos que estejamos dispostos, então, a perdoar os outros. Os que desejam receber a misericórdia de Deus precisam, então, mostrar misericórdia diante dos outros irmãos, sobretudo os mais fragilizados. Afinal, uma pessoa não pode dizer que ama a Deus se odeia seu irmão. Mas é bom lembrar também, como anunciou o Papa Francisco certa vez, Deus nunca se cansa de perdoar, mas somos nós que nos cansamos de pedir a sua misericórdia. Aquele que nos convidou a perdoar 70 vezes 7, dá-nos o exemplo. Ele perdoa 70 vezes 7. Volta uma vez e outra a carregar-nos aos seus ombros. Que Jesus misericordioso, que Jesus que nos perdoou e que nos perdoa sempre, possamos contar sempre com a sua infinita misericórdia junto de nós e aprendermos com ele a termos compaixão de nossos irmãos e irmãs e de perdoarmos todas as suas dívidas. A nossa dívida para com Deus ela era impagável, de tão cara que era. Jesus pagou com sua própria vida. Que possamos então ter ciência dessa grandiosidade de Jesus, dessa grandiosidade de seu amor para conosco, de sua misericórdia, mas que não sejamos também mesquinhos no ato de perdoar, que tenhamos sempre Jesus como modelo nas nossas vidas. Amém, assim seja.

0: Então, estamos vivendo o tempo aqui da festa, aqui na catedral, né? Paróquia Nossa Senhora da Piedade, a paróquia Mãe de Tubarão, está em festa. E lembro, então, das missas que sábado tivemos, então, às 18 horas, a missa com o padre William Fernandes de Jesus. Depois, nós vamos ter, então, show com as bandas lagunense, né? E também depois vão ter outros shows, Anjos de Resgate, também nesse mesmo dia. E no domingo, 7 horas, missa, então estarei presidindo essa missa no domingo. 9 horas, missa com o padre Mateus, e também 11 horas, missa com o padre Sérgio Jeremias. 14 horas, apresentações de dança, bandas locais e corais infantis na Praça da Catedral. 18h30, missa com o padre Eduardo da Rocha, nosso pároco. E 21h, show pirotécnico de baixo estampido, então, que vai acontecer. E na sequência, show com Tiago Aguiar, né? E na segunda-feira, dia 14, 18h30, missa com o padre Adson da Silva Muniz. E na sequência, show com a dupla sertaneja Breno e Edu. Na terça-feira, dia 15 de setembro, 18h30, missa com o nosso bispo, Dom Adilson Pedro Buzin, bispo aqui da Diocese de Tubarão, né? Então, temos várias participações de padres, até mesmo nosso bispo, junto a essa festa. E o que está faltando, e acredito que não vai faltar, é a sua presença, né? A presença sua com a sua família. Venha de onde você mora, seja a paróquia mais próxima, mais distante, você é convocado, meu irmão. Estou te convocando para que você venha e propague essa boa notícia. Rezar também é festejar, não é somente rezar. Nós vamos rezar, sim, as missas, mas também vamos festejar com essas bandas que nos levarão, né? Com essas mensagens tão bonitas, mensagens cristãs, que possamos aproveitar bem esse momento que foi tão bem preparado, com a participação de tantas pessoas que, direta e indiretamente, se doaram tanto para que essa festa da padroeira desse ano, a Nossa Senhora da Piedade, acontecesse aqui na catedral. O Senhor esteja convosco, Ele está no meio de nós. Que, por intercessão da nossa padroeira, Nossa Senhora da Piedade, desça sobre todos vós, sobre vossa casa, trabalho, estudo e lazer, as bênçãos de um Deus que é Pai e Filho e Espírito Santo. Amém.
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0: encaminha nossos corações para o amor de Deus e a constância de Cristo esteja convosco.
1: Bendito seja Deus que nos reuniu no amor de Cristo.
0: Quero acolhê-los a todos com muito carinho, os também que nos acompanham pela Rádio Tubar. Agradeço ao Padre Rafael, diretor da Rádio Tubar, que transmite aos sábados esta Santa Missa. Então, a todos os ouvintes da Rádio Tubar neste momento, bem como aqueles que nos acompanham pelas redes sociais desta paróquia, também quero acolhê-los. As intenções pelos falecidos Ryan Fidelis Medeiros, Valmiro Fidelis, Jaime Fidelis, Unarina Torres Fidelis, Antônio Felizbin, Flávio Eftin, José Cabral da Fonseca, Miriam Nazaré Baião da Fonseca, Vendolino Eftin, Nivardes Steiner Eftin, Breno Schiffler Bento, e também pelas almas do purgatório. O Senhor disse: quem dentre vós estiver sem pecado, atire a primeira pedra. Reconheçamo-nos todos pecadores e perdoemo-nos mutuamente do fundo do coração.

0: Deus Todo-Poderoso, tenha compaixão de nós, perdoe os nossos pecados e nos conduza à vida eterna.
1: Amém.

Oremos. Ó Deus, vós que criais e governais todas as coisas, volvei para nós o vosso olhar e para sentirmos a ação da vossa misericórdia, dai-nos a graça de vos servir de todo o coração. Por nosso Senhor Jesus Cristo, o vosso Filho, que é Deus e convosco vive e reina na unidade do Espírito Santo por todos os séculos dos séculos. Amém.

0: Leitura do livro Eclesiástico. O rancor e a raiva são coisas detestáveis. Até o pecador procura dominá-las. Quem se vingar encontrará a vingança do Senhor, que pedirá severas contas dos seus pecados. Perdoa a injustiça cometida por teu próximo. Assim, quando orares, teus pecados serão perdoados. Se alguém guarda raiva contra o outro, como poderá pedir a Deus a cura? Se não tem compaixão do seu semelhante, como poderá pedir perdão dos seus pecados? Se ele é um mortal, guarda rancor, quem é que vai alcançar perdão para os seus pecados? Lembra-te do teu fim e deixa de odiar. Pensa na destruição e na morte e persevera nos mandamentos. Pensa nos mandamentos e não guarde rancor ao teu próximo. Pensa na aliança do Altíssimo e não leves em conta a falta alheia. Palavra do Senhor.
1: Graças a Deus.

Bendize a minha alma ao Senhor e todo amor o meu ser, seu santo nome. Bendize a minha alma ao Senhor. Não te esqueças de nenhum dos seus favores.

pois ele te perdoa toda a culpa e cura toda a tua enfermidade. Da sepultura ele salva a tua vida e te cerca de carinho e compaixão.

fica sempre repetindo as suas queixas, nem guarda eternamente o seu rancor. Não nos trata como exigem nossas faltas, nem nos pune em proporção às nossas culpas.

entre céus, por sobre a terra se elevam. Tanto é grande o seu amor aos que o temem, quanto dista o nascente do poente, tanto afasta para longe nossos crimes.

0: Leitura da Carta de São Paulo aos Romanos. Irmãos, ninguém dentre vós vive para si mesmo ou morre para si mesmo. Se estamos vivos, é para o Senhor que vivemos. Se morremos, é para o Senhor que morremos. Portanto, vivos ou mortos, pertencemos ao Senhor. Cristo morreu e ressuscitou exatamente para isso, para ser o Senhor dos mortos e dos vivos. Palavra do Senhor.
1: Graças a Deus.

0: Senhor esteja convosco.
1: Ele está no meio de nós.
0: Proclamação do Evangelho de Jesus Cristo segundo Mateus.
1: Glória a vós, Senhor.
0: Naquele tempo, Pedro aproximou-se de Jesus e perguntou: Senhor, quantas vezes devo perdoar se meu irmão pecar contra mim? Até sete vezes. Jesus respondeu: não te digo até sete vezes, mas até 70 vezes 7. Porque o reino dos céus é como um rei que resolveu acertar as contas com seus empregados. Quando começou o acerto, levaram-lhe um que lhe devia uma enorme fortuna. Como o empregado não tivesse com que pagar, o patrão mandou que fosse vendido como escravo, junto com a mulher e os filhos, e tudo o que possuía, para que pagasse a dívida. O empregado, porém, caiu aos pés do patrão e, prostrado, suplicava: dá-me um prazo e eu te pagarei tudo. Diante disso, o patrão teve compaixão, soltou o empregado e perdoou-lhe a dívida. Ao sair dali, aquele empregado encontrou um dos seus companheiros que lhe devia apenas 100 moedas. Ele o agarrou e começou a sufocá-lo, dizendo: paga o que me deves. O companheiro, caindo aos seus pés, suplicava: dá-me um prazo e eu te pagarei. Mas o empregado não quis saber disso, saiu e mandou jogá-lo na prisão até que pagasse o que devia. Vendo o que havia acontecido, os outros empregados ficaram muito tristes, procuraram o patrão e lhe contaram tudo. Então o patrão mandou chamá-lo e lhe disse: empregado perverso, eu te perdoei toda a tua dívida, porque tu me suplicaste. Não devias tu também ter compaixão do teu companheiro, como eu tive compaixão de ti? O patrão indignou-se e mandou entregar aquele empregado aos torturadores até que pagasse toda a sua dívida. É assim que o meu Pai, que está nos céus, fará convosco se cada um não perdoar de coração ao seu irmão. Palavra da salvação.
1: Glória a vós, Senhor.
0: Meus irmãos e irmãs, os textos bíblicos deste domingo estão colocados de uma forma tal que um explica o outro, que um dá o comentário e o entendimento para o outro. Nos fala da grande capacidade que um ser humano pode ter de tentar entrar na misericórdia de Deus, ter a capacidade de saber perdoar. O livro do Eclesiástico, também chamado o livro Sirácita, capítulo 27, versículo 33, depois do versículo 28, dos versículos de 1 a 9, o texto da carta de São Paulo aos Romanos, capítulo 14, versículos de 7 a 9, e o Evangelho, capítulo 18, versículos de 21 a 35, de Mateus, nos desafiam a mim, desafiam a cada um de nós. Vejam o que esse livro sapiencial do Eclesiástico nos fala. O rancor e a raiva são coisas detestáveis, até o pecador procura dominá-los. Vejam, o rancor e a raiva. Há, na sociedade odierna hoje, diante de tanto progresso tecnológico, diante de tantas conquistas, diante de tantos avanços, também o ser humano, em vez de crer.
2: Como
0: a questão do rancor e da raiva nós encontramos nas pessoas. Se nós formos ver nas redes sociais, nos meios de comunicação, cada um quer ser dono da verdade. Cada um acha que pode mesmo emitir qualquer conceito sobre o outro sem conhecer as reais situações que o levaram a tal situação ou a enfrentar tal problema. Nós percebemos quanto as feridas se formam e custam muito a serem cicatrizadas. E aqui o texto ainda diz assim: se alguém guarda raiva contra o outro, como poderá pedir a Deus a cura? Isso é muito sério. Se alguém guarda raiva contra o outro, como poderá pedir a Deus a cura? E às vezes a gente encontra pessoas que mesmo assim na sua sinceridade dizem assim: opa, eu estou pedindo que Deus olhe, que Deus faça uma cura interior minha, porque as mágoas, os ressentimentos, as feridas custam muito a serem cicatrizadas. E às vezes as mágoas, as feridas, elas são provocadas por aqueles que convivem conosco, por aqueles que nos conhecem, por aqueles que, em vez de terem o passo de saber por que estamos passando por essas situações, ainda nos isolam e muitas vezes nos acusam, muitas vezes se enchem de raiva e de rancor. Depois o texto ainda diz: lembra-te de que, para alcançar o perdão dos pecados, não deves guardar rancor. Se ele que é mortal, todos nós somos mortais, guarda rancor, quem é que vai alcançar o perdão dos seus pecados? E nós passamos para este texto bonito do Evangelho de hoje, onde Jesus, pensando que estava desafiando Jesus, porque disse assim, aliás, Pedro disse assim para Jesus, aproximou-se dele, perguntou: Senhor, quantas vezes devo perdoar se meu irmão pecar contra mim? Quantas vezes? Um rabino, um mestre da lei, um observante exímio da lei de Moisés, dizia assim: o máximo que um mestre da lei, ou alguém que se pauta pelos princípios éticos da lei mosaica, deve perdoar 3 vezes. E eles citavam assim: fecha um olho, fica um olho aberto. Fecha os 2 olhos, tu não enxerga mais ninguém. Que é a 3ª vez, então, ali não há mais perdão. Era assim o ensinamento deles. Aí Pedro quer desafiar, então, até 7 vezes. E Jesus quadruplica isso. Não te digo até 7 vezes, mas 70 vezes 7. Portanto, o perdão de Deus é inesgotável. Ah, se nós pudéssemos avaliar a grandeza do coração de Deus, se imitássemos apenas alguma porcentagem da grandeza dessa sua misericórdia, por certo, a nossa sociedade, as nossas famílias, os nossos ambientes de trabalho seriam muito diferentes. Haveria ali espaço para a escuta, haveria ali espaço para a acolhida, haveria então um grande salto de qualidade do ser humano, saber perdoar. E aí então nós rezamos no 5º pedido do Pai Nosso: perdoai-nos as nossas ofensas, assim como nós perdoamos a quem nos tem ofendido. Mas o original grego era assim: perdoai-nos as nossas dívidas, assim como nós perdoamos os nossos devedores. Então Jesus conta esta parábola daquele rei acertar contas com seus empregados. Um lhe devia uma enorme fortuna. Se nós formos ver na Bíblia, tanto na Bíblia da CNBB, como na Bíblia de Jerusalém, nas demais Bíblias também, a Bíblia da Vozes e da Ave Maria. Essa enorme fortuna é 10 mil talentos. 10 mil talentos são 350 toneladas de ouro. Imagine que fortuna. E aí ele caiu aos pés, suplicou, e o seu patrão teve compaixão, teve misericórdia dele. E aí ele saiu dali e encontrou um companheiro de trabalho que lhe devia apenas 100 denários, que era o salário de um dia. E aí ele mandou colocá-lo na prisão. Não teve a capacidade de perdoar. Também não reconheceu o grande perdão que o rei, que o seu patrão lhe tinha dado. Então aí a moral do pedido: se não perdoardes de coração ao seu irmão, assim também o meu Pai que está nos céus fará convosco. Então tenhamos a coragem, tenhamos a humildade, tenhamos a largueza de coração. Se errarmos, se fraquejarmos, vamos ter essa atitude: ó, meu irmão, eu errei nisso, eu fui fraco, eu fui limitado, eu quero que tu me perdoes. Podem ter certeza, meus irmãos, ali vai haver uma grande conquista, um grande salto de humanidade. Nós padres, quando vamos atender as pessoas no hospital, quando elas já estão quase que partindo, cerrando os olhos para essa existência, muitos, isso é até um dado verdadeiro, muitos não partem enquanto não se reconciliam com alguém, com o pai, com o filho, e assim por diante. Existem muitos relatos que nós padres, nós presenciamos. Aí depois que está aquele olhar de perdão, de acolhimento, a pessoa parte em paz. Então, não desperdicemos o tempo quando nós possamos nos reconciliar. Por quê? Porque, como diz o texto da segunda leitura, vejam que bonito: ninguém dentre vós vive para si mesmo, ou morre para si mesmo. Se estamos vivos, é para o Senhor que vivemos. Se morremos, é para o Senhor que morremos. Porque eu sempre tenho essa expressão: nós, seres humanos, não somos uma ilha. Nós precisamos um do outro. E às vezes a vida nos dá uma rasteira, que aquela pessoa que muitas vezes eu me fechei ou fui causa de contenda com ela, num exato momento a vida vai me apresentar uma situação que eu vou precisar dela ou ela de mim. Creio em Deus Pai Todo-Poderoso,
1: Criador do céu e da terra, e em Jesus Cristo, seu único Filho, nosso Senhor, que foi concebido pelo poder do Espírito Santo, nasceu da Virgem Maria, padeceu sob Pôncio Pilatos, foi crucificado, morto e sepultado, desceu à mansão dos mortos, ressuscitou ao terceiro dia, subiu aos céus, está sentado à direita de Deus Pai Todo-Poderoso, onde há de vir a julgar os vivos e os mortos. Creio no Espírito Santo, na Santa Igreja Católica, na comunhão dos santos, na remissão dos pecados, na ressurreição da carne, na vida eterna. Amém.
0: Irmãos e irmãs, ao Senhor misericordioso e compassivo, dirijamos com confiança nossas preces, dizendo: Senhor, ensinai-nos a amar e perdoar.
1: Senhor, ensinai-nos a amar e perdoar.
3: Para que a Igreja seja sempre a casa paterna onde os fiéis se reúnem para a participação na Eucaristia como remédio generoso e alimento para os fragilizados, rezemos.
1: Senhor, ensinai-nos a amar e a perdoar.
3: Para que os governantes e os candidatos a cargos públicos se preocupem em criar condições favoráveis à construção do bem comum que garanta frutos de vida digna para todos, rezemos.
1: Senhor, ensinai-nos a amar e a perdoar.
3: Para que os cristãos que utilizam os meios digitais promovam o respeito entre as pessoas, livres da tentação de espalhar o rancor e a discórdia, para ganhar seguidores, rezemos.
1: Senhor, ensina-nos a amar e perdoar.
3: Para que em nossas famílias sejam cultivados o diálogo, o perdão e a acolhida respeitosa entre todos os seus membros, rezemos.
1: Senhor, ensina-nos a amar e perdoar.
0: Para que haja sempre, mediante a fé, esta integração entre os catequizandos e os seus pais, hoje responsáveis por esta liturgia, para que sempre se abram à graça de Deus e experimente sua misericórdia, nós rezemos.
1: Senhor, ensinai-nos a amar e perdoar.
0: Hoje é a missa da oferenda do dízimo diante do altar do Senhor. Façamos a oração da família dizimista. Diante do vosso altar, Senhor, apresentamos nossa oferenda. É o nosso gesto de gratidão por todas as graças e bênçãos recebidas. Pois se temos, é porque nos destes. Aceitais, Senhor, a nossa oferenda, como aceitastes a oferta de Abel, o sacrifício de Abraão e os dons de Melquisedeque. Dignai-vos, Senhor, nosso Pai, acolher nossa oferenda e fazei de nós, por Cristo, com Cristo e em Cristo, hóstias vivas para vós. Amém. Preparação das oferendas.

0: Orai, irmãos e irmãs, para que o meu e vosso sacrifício seja aceito por Deus Pai Todo-Poderoso.
1: Receba o Senhor por tuas mãos este sacrifício para a glória do seu nome, para o nosso bem e de toda a sua santa igreja.
0: Inclinai-vos, Senhor, as nossas súplicas e acolhei benigno as oferendas dos vossos fiéis, a fim de que os dons que cada um trouxe em vossa honra sirvam à salvação de todos. O Senhor esteja convosco.
1: Ele está no meio de nós.
0: Corações ao alto.
1: O nosso coração está em Deus.
0: Demos graças ao Senhor nosso Deus.
1: É nosso dever e nossa salvação.
0: Na verdade, é digno e justo dar-vos graças e cantar-vos vossos louvores, Deus Pai Todo-Poderoso, por Cristo que operais neste mundo, por Cristo nosso Senhor. No meio da humanidade dividida por inimizades e discórdias, sabemos por experiência que vós levais as pessoas a se converter e buscar a reconciliação. Pelo vosso Espírito Santo, moveis os corações, de modo que os inimigos voltem à amizade, os adversários se deem as mãos e os povos procurem reencontrar a paz. É também obra do vosso poder, ó Pai, quando o ódio é vencido pelo amor, a vingança dá lugar ao perdão e a discórdia se converte em mútua afeição. Por isso, com os coros celestes, nós vos damos graças sem cessar e proclamamos aqui na terra a vossa glória, cantando a uma só voz.

0: Pai onipotente, louvado sois por vosso Filho, Jesus Cristo, que veio em vosso nome. Ele é a palavra de salvação para a humanidade, a mão que estendeis aos pecadores e o caminho pelo qual nos é concedida a vossa paz. Quando vos abandonamos por nossos pecados, vós nos reconduzistes à reconciliação por vosso Filho, que por nós entregastes à morte, para que voltássemos a vós e nos amássemos uns aos outros. E agora, celebrando a reconciliação que Cristo nos trouxe, vos pedimos, santificai estas oferendas pela efusão do vosso Espírito, a fim de que se tornem o corpo e o sangue do vosso Filho, que nos mandou celebrar estes mistérios.
1: Enviai o vosso Espírito Santo.
0: Antes de dar a vida para nos libertar, estando à mesa, Jesus tomou o pão em suas mãos, pronunciou a bênção de ação de graças, partiu e o deu a seus discípulos, dizendo: tomai todos e comei, isto é o meu corpo, que será entregue por vós.

0: Mistério da fé para a salvação do mundo.
1: Salvador do mundo,
0: salvai-nos. Vós que nos libertastes pela cruz e ressurreição. Fazendo, pois, memória da morte e ressurreição do vosso Filho, que nos deixou esta prova de amor, nós vos oferecemos aquilo que nos destes, o sacrifício da perfeita reconciliação.
1: Aceitai, ó Senhor, a nossa oferta.
0: Pai Santo, neste banquete salvífico, suplicantes vos pedimos, aceitai-nos também com vosso Filho e dai-nos o seu Espírito para que nos liberte de tudo que nos separa uns dos outros.
1: O Espírito nos una num só corpo.
0: Ele faça da vossa Igreja sinal de unidade do gênero humano, instrumento da vossa paz, e nos conserve em comunhão com o Papa Leão, o nosso Bispo Adilson Pedro, os bispos do mundo inteiro e todo o vosso povo.
1: Lembrai-vos, ó Pai, da vossa Igreja.
0: Ó Pai, que agora nos reunistes à mesa do vosso Filho, congregai-nos também na ceia da comunhão eterna, nos novos céus e nova terra, onde brilha a plenitude da vossa paz, junto com a gloriosa Virgem Maria, Mãe de Deus, os apóstolos e todos os santos, os nossos irmãos e as pessoas de todos os povos e línguas que morreram na vossa amizade em Cristo Jesus, Senhor nosso. Concluamos juntos, meus irmãos, a oração eucarística. Por Cristo, com Cristo e em Cristo, a vós, Deus Pai Todo-Poderoso, na unidade do Espírito Santo, toda honra e toda glória, por todos os séculos dos séculos. Amém. O banquete da Eucaristia é sinal de reconciliação e vínculo de união fraterna. Unidos como irmãos e irmãs, rezemos juntos, como o Senhor nos ensinou. Pai nosso que estais nos céus, santificado seja o vosso nome. Venha a nós o vosso reino, seja feita a vossa vontade, assim na terra como no céu. O pão nosso de cada dia nos dai hoje. Perdoai-nos as nossas ofensas, assim como nós perdoamos a quem nos tem ofendido. E não nos deixeis cair em tentação, mas livrai-nos do mal. Livrai-nos de todos os males, ó Pai, e dai-nos hoje a vossa paz. Ajudados pela vossa misericórdia, sejamos sempre livres do pecado e protegidos de todos os perigos, enquanto aguardamos a feliz esperança e a vinda do nosso Salvador, Jesus Cristo.
1: Vosso é o reino, o poder e a glória para sempre.
0: Senhor Jesus Cristo, dissestes aos vossos apóstolos, eu vos deixo a paz, eu vos dou a minha paz. Não olheis os nossos pecados, mas a fé que anima a vossa Igreja. Dá-lhe, segundo o vosso desejo, a paz e a unidade. Vós que sois Deus, com o Pai e o Espírito Santo.
1: Amém.
0: A paz do Senhor esteja sempre convosco.
1: O amor de Cristo nos uniu.

0: Felizes os convidados para a ceia do Senhor. Eis o Cordeiro de Deus que tira o pecado do mundo.
1: Senhor, eu não sou digno de que entreis em minha morada, mas dizei uma palavra e eu serei salvo.
0: Que o corpo de Cristo nos guarde para a vida eterna.
1: Amém.

0: Oremos, Senhor, o vosso dom celeste penetre nossas mentes e nossos corpos, para que em nós prevaleça sempre não o sentimento, mas a força deste sacramento. Por Cristo nosso Senhor. Os coroinhas, aos pais dos coroinhas, na equipe de liturgia, ao nosso irmão no Ministério de Música, e de coração os ministros extraordinários da comunhão, e de coração a presença de todos vocês nesta Santa Missa. Muito, muito, muito obrigado. O Senhor esteja convosco. Sobre a intercessão da Virgem Imaculada, abençoe-vos o Deus Todo-Poderoso, o Pai, Filho e Espírito Santo. Amém.
1: Amém.
0: Tenham todos uma boa noite de sábado, amanhã um abençoado domingo e início de semana. Ide em paz e o Senhor vos acompanhe.
1: Graças a Deus.

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